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E a hora certa, 9:21.

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7: 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E a hora certa,
8: 9:58.
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0: 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E a hora certa. 10:12.
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E a hora certa. 10:29. 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

0: 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E a hora certa.
1: 10h48.
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0: 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E a hora certa. 12:23.
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0: 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E a hora certa. 12:27. 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

0: 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E a hora certa. 12:56. 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

0: 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E a hora certa.
1: 1:28.
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0: 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E a hora certa. 1:50.
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0: 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E a hora certa, 1h55.
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1: 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E a hora certa. 2:26.
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0: 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E a hora certa. 2:57. 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

0: Muito obrigado.
1: 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E a hora certa. 3:26. 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

0: 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E a hora certa.
1: 4:26.
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0: Sextou, hein, seu Joca?
1: Ficava junto com
0: sexta-feira, 17 de julho de 2026. Olha o Zeca Pagodinho. O nome desse pagode é Sexta-feira, hein? Marcando território, hein, Valdir? Bom dia, Valdir Lima. Nosso companheiro da Diário 90.9. Gosta desse pagode? Todo mundo

parte do rádio. Finalzinho de madrugada, começo de um novo dia. 5:10 em Macapá. Eu aqui e o Joca Pantoja, na Avenida Coriolano Jucá, avenida histórica do centro de Macapá, onde se localiza o prédio da Diário 90.9. Quase em frente à loja maçônica Duque de Caxias, um dos prédios mais antigos de Macapá. Quase ao lado, o Hotel Santo Antônio, que é outro prédio antigo, que data do território federal do Amapá. Obrigado, meu Deus, já dobrei meus joelhos, agradeci pela saúde, pela paz que reina no recesso do meu lar. A paz, amor, harmonia e compreensão no recesso do meu lar. Espero que tudo isso rezei também por você, pela sua família. Que haja muita paz, amor, compreensão, muita saúde acima de tudo. Já rezei pelos nossos colegas. O zagueiro Nariz, que jogou no futebol amapaense, jogou na seleção amapaense, jogava muita bola, ele. Nossos colegas radialistas, Ranolfo Gatto e Humberto Moreira, com problemas de saúde, oramos, continuamos numa corrente de oração para que todos três se recuperem. Bom dia para eles, para seus familiares. 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

As aulas do segundo semestre será no dia 3 de agosto, uma segunda-feira, hein? Professor Armindo, um grande abraço. Estenda isso à sua esposa. Bom dia, hein? Vai. Meu samba iai, logo depois tem prefixo de verão, hein?

nesse programa, hein? 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Bom dia, Tarcísio tá na área. Evalneide, bom dia, obrigado.

0: sobre a Nutriama, tem um vídeo aqui com Jaime Nunes e com a Dilma Veronese também, hein? 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
1: Alegria, Salvador!
0: Ei! Prefixo de verão!

emoções do Macapá Verão, hein? Roteiro musical, seu Joca, hein? A cantora é amapaense. Ela tem ligações com o Maracá. No drama Maracá, hein? É Deise Pinheiro, hein?

0: sambinha do mar tem cara de verão, né, Joca? Deise Pinheiro, sambinha do mar. Bom dia, Tarcísio. Rapidinho aí, garoto.
1: Bom dia, Jacaré.
0: Oi. É, não tá seu microfone. Vamos lá, garoto.
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0: Oi. E agora?
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0: É.
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0: Vai.
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0: Oi,
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0: agora vai.
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0: Vai, vai. É, não tá, não tá.
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0: Deise Pinheiro, deixa ela cantar, vai, Joca.

0: E aí, bom dia, Tarcísio.
1: Bom dia, Jota.
0: Tudo bem, agora sim, vai.
1: Bom dia pra você, bom dia, Jota Canarita, o nosso milhares de ouvintes. Com a permissão de ver, estamos aqui para a batalha. Chegou a sexta-feira, final de semana. Graças a Deus que ele possa nos conduzir mais um final de semana.
0: Zeca Pagodinho já marcou território aqui.
1: Pronto.
0: Sextou.
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1: Bom dia. 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

0: álbum de informações é Tarcísio Franco, hein? Começar por essa número 11. Para fugir do congestionamento, uma notícia robusta, tá valendo a pena a gente dar. Setor primário e dando visibilidade pro estado do Amapá, hein? É tá aqui a informação, hein? Para fugir do congestionamento de navios do sul do Brasil, soja é escoada pelo estado do Amapá. Que notícia boa, hein? Vai. Robusta. Libera aí, Joca, vai.
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3: O terminal recém-inaugurado, bem no meio da Amazônia, começou a escoar soja e milho pelo Porto de Santana, no Amapá, com 88 milhões de reais investidos e um armazém para 76,6 mil toneladas.
0: Olha só.
3: Virando justamente a fila interminável de caminhões e navios que sufoca os portos do sul e do sudeste do país. Enquanto Santos e Paranaguá vivem congestionados na época da safra, com filas de caminhões que chegam a quilômetros, o agronegócio brasileiro procura saída por cima do mapa. E uma dessas saídas, seu Jotanei, acaba de ganhar reforço num lugar improvável, a foz do Rio Amazonas.
0: É, tá legal, hein? É notícia boa. É essa aí. 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
0: Olha, com o show de Marina Sena, Festival da Juventude Movimenta Macapá, hoje, dia 17 e amanhã, dia 18 de julho, na Praça da Bandeira, hein? Tá com o Tarcísio Franco, hein? É hoje e amanhã, hein? Vai!
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3: Olha, a Praça da Bandeira em Macapá recebe hoje, dia 17 e amanhã, 18 de julho, a segunda edição do Festival da Juventude promovido pela Secretaria de Estado da Juventude, Sejuve. A programação inicia às 17 horas e reúne atrações culturais, esportivas, serviços e apresentações musicais, com destaque para os shows nacionais.
0: Sim.
3: MC Ebony, e de hoje, sexta-feira, dia 17, e Marina Sena amanhã, sábado, dia 18, às 10 horas da noite.
0: É, que legal, hein? Que bom. Tem programa hoje e amanhã para a juventude amapaense. 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Já está em Macapá. 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Carro novo é com o Zé Alcolumbre, né, Tarcísio?
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0: É.

0: Ela tem. Rolar mais uma informação aqui com o Tarcísio. Hoje é dia de agenda aqui. Depois do Bom Dia a Dia, tem Luiz Melo, entrevista, a melhor parte do rádio a partir das 7. Essa é 15. Livro reúne especialista e apresenta visão estratégica sobre o futuro da margem equatorial. Economista Sérgio Chelala está contido. Faz parte dessa notícia importante, tem a ver com a exploração do petróleo, hein? Chelala é um economista refinado, hein? E toda a equipe e todos os técnicos e pessoas que estiveram nesse evento. Até com o Tarcísio é número 15, vai.
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3: Olha, foi lançado na sexta-feira, dia 10, hoje uma semana que foi o lançamento. Sim. No auditório da UAB Amapá em Macapá, o livro O Amapá e a Margem Equatorial, Desenvolvimento, Governança, Sustentabilidade, obra que reúne conhecimento técnico, dados inéditos e análises estratégicas sobre um dos temas mais relevantes para o futuro econômico do Estado. Organizado pelo vice-governador Antônio Pinheiro Teles Júnior, pela professora da Universidade Federal do Amapá, Cláudia Maria do Socorro Cruz Fernandes Chelala, e pelo economista Charles Chelala. O livro reúne 22 autores distribuídos em 10 capítulos que abordam diferentes aspectos relacionados à futura exploração de petróleo e gás na margem equatorial brasileira, com foco especial na realidade amapaense.
0: Tá legal, que bom. Com essa notícia, a gente vai pro apoio cultural. 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
3: São 5h31.
0: 5h31 em Macapá. 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Agora é com você, Joca, vai.

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0: Brasil. 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Você vai adorar, hein? É, aí tem o telefone aí da ABB para virar sócio, senta vocês, hein?
1: É tá aqui. Atlético Caboclo do Brasil?
0: É, não, não, não, lá, esse aí não. Esse aí não é, não. É, já já vou dar, hein? Essa energia. Leve a família pra lá, vire sócio na hora, hein? A garotada vai adorar, hein? Fala aí, ABB, Valdo, bom dia, um grande abraço, tá na academia, ligado aqui no programa, hein? 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
0: É, tá legal, hein? Vamos começar a rolar.
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0: É, vou dar essa informação número 5 aqui no programa. Tá na agenda e você vai tomar conhecimento agora. Tribunal Regional Eleitoral do Amapá afirma rigor na fiscalização de pesquisas eleitorais nessa eleição desse ano 2026. Lamentar que pesquisa eleitoral no Brasil não tem credibilidade. Tanto é que o Tribunal Regional Eleitoral está de olho nisso aí. Que todo mundo se acha com direito de fazer pesquisa eleitoral e botar o seu candidato lá em cima. O pau vai te achar. Está aqui. A notícia é a número 5 do programa, hein?

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1: Já foi, vai agora.
2: Pronto, agora vai. Em meio ao andamento do processo para as eleições gerais de 2026, o Ministério Público Eleitoral intensificou a fiscalização sobre as pesquisas eleitorais para garantir a transparência do pleito e combater fraude. Toda pesquisa tem que ser previamente registrada na Justiça Eleitoral e a ausência desse registro é uma irregularidade grave. Aliás, todas as pesquisas têm que passar por lá, viu?
1: É verdade.
2: Também é preciso que ela traga as informações obrigatórias previstas em lei, os dados do contratante e os parâmetros básicos que foram utilizados. O Ministério Público Eleitoral também alerta para um problema que vem ganhando espaço nas eleições.
1: Sim.
2: O uso de inteligência artificial para manipular pesquisas eleitorais. No Amapá, por exemplo, os institutos Veritá e também Paraná encomendam e fazem as pesquisas eleitorais pagando do próprio bolso, o que fortalece a suspeita de manipulação.
1: Aqui todo mundo está fazendo pesquisa eleitoral. Olha, a lei vai te achar, hein? Você fica esperto nisso aí. 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Essa número 12 tá na agenda, tá com Tarcísio Franco, hein? Expofeira lançou o edital para...

0: a participação de empresas certificadas pelo selo Amapá, né, Tarcísio?
1: Isso.
0: Inscrições encerram amanhã. Dia 18 de julho. Detalhes com o Tarcísio Franco. Aquela máxima que a gente sempre diz aqui. Quem avisa, amigo é, hein?
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1: Empresas certificadas com selo Amapá, produtos do meio do mundo, já podem se inscrever para participar da Expo Feira 2026. A seleção será realizada por meio do edital de número 002/2026. Agência Amapá, que escolherá 25 empresas para divulgar e também comercializar seus produtos durante o evento. Além de formar um cadastro de reserva, a seleção das empresas seguirá os critérios estabelecidos no edital. Com inovação, as inscrições para o edital serão realizadas pela primeira vez diretamente no portal do selo Amapá, ambiente digital já utilizado pelos empreendedores certificados e familiar também. Sim. Aos participantes do programa. A novidade torna o processo mais ágil e também organizado para os participantes. As inscrições seguem abertas até amanhã, dia 18 de julho, através do link seloamapá.portal.ap.gov.br.
0: Tá legal. Notícia de banda da Secretaria de Estado, da Comunicação e da colega, da colega Ana Gilene, colega radialista, e da Lídia Monteiro, da Rádio Difusora de Macapá. Aliás, falar em Expofeira, meu amigo Richard Madureira, o prefeito da Expofeira. Um lugar para a churrascaria do Nil, porque ele merece. É ou não é, Tarcísio Franco?
1: Com certeza.
0: Tem selo de qualidade.
1: Não pode ficar de fora. Tem selo de qualidade, fez um grande trabalho no ano passado na Expofeira. E tem que retornar.
0: E por que não repetir esse ano?
1: Exatamente.
0: Tá legal.
1: É um batalhador, é um amapaense.
0: É um amapaense, é daqui.
1: Gerador de renda e emprego.
0: Olha, roteiro musical, Joca, hein? Em clima de samba aqui, hein? Samba de verão, ao vivo com Caetano Veloso, hein? Alô, Valdir? Valdir Lima vai adorar, hein? Mandar para a professora Lia Belém. É para o Cláudio Coutinho, ligado no programa. Ei, Cláudio, bom dia. Mandar para a Cláudia, lá no Residencial São José, né?
1: Com certeza. Ouvindo a gente.
0: Mandar para o Zeca do Peixe.
1: Gente, hein? Da gente.
0: E a Nilce. E a Isabel.
1: Isso.
0: Parará. Ao vivo, hein?

0: ください。
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0: 5 horas 54 minutos em Macapá. Bom dia. Olha, preste atenção aqui nessa informação número 2 que está com a Sueli Vilhena. Está na agenda, hein? Governo do Estado manda dizer à população amapaense, a quem interessa a posse, que concluiu serviços de asfaltamento e sinalização do conjunto habitacional Macapava na zona norte de Macapá. Notícia completa está no portal da Diário, mas tem uma parte dela aqui com a Sueli Vilhena. Vai. Libera o sinal aí, vai, Jô.
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3: O governo do Amapá concluiu os serviços de pavimentação e sinalização no conjunto habitacional Macapaba, na zona norte de Macapá. A intervenção contemplou 16 ruas com pavimentação de 5.570 metros de vias.
0: Sim.
3: O equivalente a 5,57 quilômetros.
0: Olha só.
3: Além da aplicação do novo asfalto, as vias receberam sinalização horizontal, proporcionando organização ao trânsito e segurança para motoristas, ciclistas e pedestres.
0: Legal. Tem a bebê nesse final de semana, né?
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0: Eivaldo, bom dia. Continua com você, Sueli. Essa agora vai em nome, sabe de quem? Sabe de quem? Dá. 2-0 importado.
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0: 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Vai ter prêmio no Sua Excelência domingo, hein? Em homenagem à inauguração e o entre e sai lá.
3: Ensolarada.
0: Verdade. Bronzeada.
3: Bronzeada, ensolarada. Tudo de bom. 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Sempre uma pertinho de você, mas a gente vai falar aqui da Hiper, né?
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0: Olha o endereço. Perto da Fortaleza de São José de Macapá.
3: E ao lado
0: do Mercado Central.
3: Pronto.
0: Pronto, tá legal. Essa é um. Inscrições para o FIES 2000. Inscrições para o FIES do segundo semestre. Começou no dia 14 e encerram hoje, dia 17. Vai acreditado. Quem avisa?
3: Amigo é.
0: Amigo é. 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A volta às aulas no segundo semestre, dia 3 de agosto, uma segunda-feira. Agora a notícia, vai, tá com você.
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3: Começou na terça-feira, dia 14, as inscrições para o processo seletivo do Fundo de Financiamento Estudantil FIES, do segundo semestre de 2026. Os interessados em participar do certame têm até hoje, dia 17, para fazer a inscrição via internet no portal único de acesso ao ensino superior. O FIES financia a graduação de estudantes matriculados em cursos presenciais não gratuitos, em faculdades privadas e com avaliação positiva no Sistema Nacional de Avaliação da Educação Superior, SINAESC, do MEC.
0: Tá legal. Bom dia para a professora Dia Belém, acabou de ligar para cá.
3: Bom dia.
0: Grande abraço para ela, que São Jorge o proteja.
3: Saudade, viu?
0: Olha, um aviso ao prefeito Pedro da Lua e à Guarda Civil Municipal. Prefeitura mandou limpar o canal que corta o bairro Igarapé das Mulheres. Mas no Igarapé das Mulheres tem sujos mundos. A prefeitura deu as costas e o pessoal já foi colocar lixo novamente dentro do canal, hein? Olha, isso aqui é um troço cruel. Detran, CETEMAC e Bepetran precisam de união para fazer andar o trânsito, o tráfego de carros em Macapá, em horários de pico. Tem vários pontos que esses órgãos, Detran, CETEMAC e Bepetran, sabem que existe e que estrangulam de maneira cruel o trânsito de Macapá quando ele não anda, hein? Fica aí emperrado. Oi, Joca, hein?
4: Falando em questão de trânsito.
0: Sim.
4: A mesma força-tarefa que esses órgãos fazem para fazer blitz na cidade, eles poderiam fazer para organizar o trânsito.
0: Certo. Concordo.
4: Porque para fazer blitz, para fiscalizar
0: E prender carros.
4: Prender
3: sabe
4: carros.
3: O que eles estão fazendo?
4: Eles colocam 100.
3: Além de estarem fazendo isso nas ruas, agora estão entrando no supermercado.

0: errados e estão multando lá dentro do supermercado quem estaciona errado. Tu acredita nisso?
1: É pra fazer isso, pra tem gente de sobra. Coloca 100, 200 policiais pra fiscalizar. Agora, quando é pra organizar, não tem policial, não tem agente de trânsito. Porque
0: organizar não entra grana.
2: É, nos horários de pico, meu amigo, tem vários pontos da cidade de Macapá. Olha, gente, o território do Amapá já acabou faz tempo.
1: E outra, a gente vê que as blitz é só pra arrecadar. Porque se fosse pra prender quem faz as coisas erradas, fazia o blitz de madrugada. Tipo, amanhã vai ter o show da Simone Mendes. Vê se vai haver blitz na cidade para pessoas que estão bebendo e dirigindo. Sim,
2: é verdade. Entendeu?
1: Agora, durante o dia que o trabalhador está saindo para ir trabalhar, tem blitz espalhado em toda a cidade.
2: É. Procede, Joca, obrigado.
1: Agora, à noite que o pessoal está bebendo, está dirigindo.
0: Eu vou votar em ti.
2: É bacana,
1: não, Joca. Não tem blitz.
2: É verdade. Nossa contribuição aqui, ninguém está fazendo crítica para ninguém. Ninguém tá sacando ninguém. O que a gente quer é que a coisa funcione.
0: Exatamente.
2: É, já eu vou falar mais sobre trânsito, sobre viadutos que estão precisando urgentemente em Macapá. Quer falar, torcedor?
3: Jota, vamos ver se o senador Randolfo Rodrigues volta a assistir a Crônica Esportiva. Tá atendendo aí o futebol com 1 milhão de reais. E hoje vai ter uma visita monitorada lá no estádio de Zerão.
2: Com
3: o dirigente de clubes. Que em boa parte dos dirigentes de clubes não gostam boa parte não gosta da Crônica Esportiva, né? E o senador sempre foi uma pessoa
2: sensível
3: e de visão para com a Crônica Esportiva, porque o que vai acontecer hoje lá no Zerão, quem vai tornar público é a Crônica Esportiva.
1: A Crônica Esportiva os clubes odeiam a Crônica Esportiva, mas quem divulga isso é a Crônica Esportiva.
3: Isso, Joca, exatamente.
2: Tem toda a razão.
1: Um era patando, andando um lado do outro.
2: Do outro é somando esforços para melhorar
1: ver
2: o futebol.
1: Se o futebol cresce.
2: É verdade. Olha,
1: entra nesse conflito.
2: É sem necessidade. Essa 12 aqui, Tarcísio, Expofeira lançou edital para participação de empresas certificadas pelo selo Amapá. Inscrições encerram amanhã, dia 18 de julho. É a número 12 aqui da agenda. Vai.
3: É 12 já foi, João.
2: Foi.
4: Agora é dia.
2: Então segura aí.
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2: vai a Suelen, então, hein? Vai a Suelen, essa 3 aqui. Amapá está na mira de investidores estrangeiros, disse Pitaluga, presidente da Agência de Desenvolvimento do Amapá. Vamos ouvir essas informações, hein? Vai.
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0: Em entrevista ao programa Ponto de Encontro da Diário FM 90.9 de terça-feira, dia 14, o presidente da Agência de Desenvolvimento do Amapá, o Vandenberg Pitaluga Filho, destacou, entre outros pontos de interesse de sua pasta, que o Estado vive uma era de destravamentos econômicos e que, entre outros desdobramentos, atrai o investimento estrangeiro. Segundo Pitaluga, o Amapá vive um ciclo de desenvolvimento que pode ser visto dentro e fora do Brasil.
2: É uma boa notícia, né, senhora?
0: Boa.
2: Sem dúvida. Sem essa. Vai um cafezinho, um grão de ouro aí?
0: Na hora.
2: Quentinho.
0: É que eu quero aproveitar esse bolo gostoso que a Val mandou.
2: Ei, Val, bom dia, querida. Muito obrigado pelo bolo.
0: Pensa no
2: 35
0: bolo.
2: Anos, Maracá, Nutriama, Maracá, parabéns, hein?
3: Falar em bolo, a Deolinda já tá com dela no forno também.
0: Del,
2: bom dia pra ela.
0: Não, eu quero avisar pra Deolinda que é pra ela mandar só depois que eu voltar das férias. Tarcísio, não é justo.
2: É verdade.
0: Olha, Jotinha, eu quero mandar...
3: Eu vou guardar pra ti um pedaço.
0: Quero mandar um alô todo especial pro Rodrigo, o 99, que veio deixar o bolo.
2: Foi eu, Rodrigo.
0: Ele nos ouve.
2: Bom dia,
0: obrigada,
2: Rodrigo.
0: Obrigada pela
2: pensa
0: audiência.
2: Num cara, gente boa.
0: Gente boa.
2: Pra ele e pra família dele, um bom final de semana.
0: Semana.
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2: 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Agora sim, vou pro apoio, hein?

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0: está nesse final de semana aqui em Macapá.
1: Meu bem, eu tô falando a verdade porque quero lhe...
0: Parabéns ao grupo Maracá, Nutriama, Nutriama Maracá. 35 anos. Eu tenho uma história com esse grupo aí de 35 anos. Primeiro radialista, que é de Omar Veronese, se relacionou aqui foi com Osmar Melo, de saudosa memória, já falecido. E o segundo, através do Osmar Melo, eu fui apresentado para o Adiomar Veronese. Eu tenho uma história com o grupo. Maior grupo gerador de renda e emprego do estado, genuinamente amapaense. Juntos, Jaime e Adiomar. Adiomar e Jaime, parabéns. Nas redes sociais, os dois estão contando essa história aí de sucesso. Olha, Cristiano Lucena, repórter para a Zona Leste de Macapá. Canal do Jandiá, Igarapé do Jandiá e Igarapé das Mulheres. Deixa eu mandar um grande abraço pro grande, é assim como ele é conhecido lá na Pedro Américo. Ele vende a melhor carne suína daquela região. Grande, um grande abraço é para você, bom faturamento nesse final de semana. Ele vende na Pedro Américo, avenida que corta o bairro e vai terminar lá no Rio. É uma bela avenida lá. Fala nisso, moradores do Igarapé das Mulheres.

0: Vieres da Maestro Miguel, é uma região de ponte, a ponte tá ruim, tá cai, não cai. Governo e prefeitura estão construindo ponte. É bom dar uma olhada nessa lá, é Maestro Miguel. Tem cadeirantes que moram lá e tem a maior dificuldade para sair de casa aí. Tá feito o apelo aqui. Demanda do Cristiano Lucena aqui para o nosso programa, hein? Bom dia. 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

0: Estamos aqui em trânsito, inclusive, com participação do meu operador, Joca Pantoja. Olha, o trânsito de Macapá precisa urgentemente de dois viadutos aqui. Essa é a questão da feira, em frente à feira do produtor. Isso é um inferno no trânsito de Macapá. E que aqui e acolá não estou malhando os olhos, mas não tem sensibilidade, não consegue ver isso. Antes era só dia de feira, agora não é mais, é todo santo dia. Essa rotatória em frente à feira do produtor do Muritizal é um inferno de trânsito em Macapá. Outro inferno que requer um viaduto é o da JK lá. É que vai pra Fazendinha.
1: Sim.
0: Tá? Naquela região ali da antiga Unimed, né? Hospital lá.
1: Isso.
0: É um verdadeiro inferno. Bem, precisa de uma obra de arte lá. Um viaduto para melhorar o trânsito naquela região, hein? É Tarcísio Franco.
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0: Essa meia dúzia, Suelen, morte de botos, cor de rosa, no Ariri, preocupa o Ministério Público do Amapá, MP Amapá. Daqui a informação. Isso é grave, hein? Vai, tá com a Suelen.
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1: O promotor de justiça do meio ambiente, Marcelo Moreira, reuniu-se com representantes de órgãos ambientais de segurança para apurar a mortandade de 3 botos cor-de-rosa. Poxa, gente, no distrito de Ariri, zona rural de Macapá. A reunião ocorreu na segunda-feira, dia 13, na Promotoria de Meio Ambiente, quando foi deliberado em conjunto que serão realizadas ações de educação ambiental na área. Presentes na reunião, os representantes da Delegacia do Meio Ambiente, Batalhão Ambiental da Polícia Militar e Polícia Científica do Estado do Amapá.
0: Bom dia. Olha, essa aqui, Vaidome da Domestilar, 46 anos, tem sempre uma no seu caminho, tem várias na zona comercial de Macapá. Olha aqui. Advogado rebate.

0: bate críticas e confirma a retomada da mineração pelos investidores da DEV. O que é isso, hein? O Tarcísio sabe? Você não sabe, vai saber agora. Sinal da internet. É, sinal do programa,
1: bom,
0: vai lá.
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3: Olha, o advogado Washington Pimentel Júnior concedeu entrevista exclusiva ao Diário do Amapá a respeito da retomada da lavra de minério, seu JD de ferro em Pedra Branca do Amapari, o chamado Sistema Integrado de Mineração do Amapá, que deverá gerar 5 mil empregos no estado. Ele advoga para a Cadence Minerals e também Induzino, atuais investidores da DEV Mineração, sucessora de outras mineradoras que atuam no projeto, como a MMX Anglo American e Zamin Ferro.
0: Obrigado, Tarcísio. Olha, aposentados e pensionistas da Prefeitura de Macapá, diante dessa indecisão, vale o calendário da ex-diretoria ou vale esse agora? Estão perguntando quando vai sair o pagamento de proventos de julho, o mês corrente. Nós recorremos ao calendário. Poderá sair dia 24 ou na segunda-feira, dia 27. Segue em seletiva para o concurso Musa e Mister Macapá Verão 2026. 18 candidatos já foram escolhidos, hein? Olha, roteiro musical, hein? Aqui no programa Bom Dia a Dia, Rádio Comunitário, Rádio Prestação de Serviço. Juntos, Miúcha e Tom Jobim, Samba é de Verão. Todo mundo vai gostar, vai, é agora.
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0: Sambinha em nome do combo da poderosa.

0: Mário dos Ecopostos está gostando do samba, hein?
1: E muito.
0: É bossa nova, hein? Ele tem bom gosto musical. Oba.
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0: Tem ou não tem cara de verão, essa
2: música? Vejo Rio de Janeiro.
0: Esse Rio de Janeiro não é mais.

0: classe e a categoria. Todo o talento do movimento Bossa Nova, samba do avião.
1: É só porque
0: sambinha que tem cara dos postos, ecopostos, hein? Sambinha que tem cara das lojas Tropical Sense.
2: Quatro lojas, né?

0: Tom Jobim, Samba do Avião, vai tocar no Sua Excelência domingo. Senhora, essas sete aqui, projeto Balneário Legal foi lançado para promover o turismo sustentável e seguro na região dos lagos. É Amapá, né? Região dos lagos. É terra do doutor Iraçu Colares. Vai, libera aí, Joca. Tempo tá meio fechado, hein?
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0: Sábado, dia 11, foi realizado o lançamento oficial do projeto Balneário Legal, Lazer com Responsabilidade, nas dependências da Câmara Municipal de Vereadores e na Cachoeira da Ancel, no município de Tartarugalzinho.
1: É Tartarugalzinho, vai.
0: A iniciativa é fruto de uma...
1: Foi a região dos lagos também, Tartarugalzinho. Também.
0: A iniciativa é fruto de uma articulação interinstitucional liderada pelo Ministério Público do Amapá, em parceria com a Secretaria de Estado do Desenvolvimento das Cidades, o SDC, e as prefeituras da região dos lagos, Amapá, Pracuúba, Tartarugalzinho e Calçoene.
1: Aí.
0: Olha, que é a região dos lagos.
1: É.
0: O objetivo central é executar ações de educação ambiental, conscientização, fiscalização, destinação correta de resíduos e ordenamento seguro dos balneários e espaços de lazer durante o período do verão amazônico.
1: É, essa 16 já foi, né?
2: Já foi, só tem a 9 e a 13.
1: A 9 e a 13, é?
2: É. São 6h32.
1: Não, 6h30 aqui.
2: Aí, tá
0: bom, né? Vai dar tempo da gente comer aquele bolo gostoso da Valneide.
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1: É, tá legal. 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
1: 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Vamos pro apoio, né, Joca? 6h32 e Macapá. Olha aqui. Antes do apoio, olha. Samaúma, em frente ao prédio do Ministério Público Estadual, no Amapá, foi tombada como patrimônio da cidade, patrimônio de Macapá. O jovem presidente do Ministério Público do Amapá mandou um grande abraço ao doutor Alexandre Monteiro, amigo do peito. Ele é procurador-geral do Ministério Público do Amapá, falou às emissoras de rádio e falou também nas estações de televisão sobre esse tombamento da Samaúmeira, linda e maravilhosa, em frente ao Ministério Público. A árvore agora, nesse momento, ela está meio pelada, mas daqui um pouquinho mais ela volta a florir.
0: Exatamente.
1: Doutor Alexandre Monteiro, um grande abraço, procurador-geral do Ministério Público do Amapá. Doutor Edi Pinheiro, também um bom dia para ele e para o Flávio. Doutor Flávio, também do Ministério Público, autoridades das mais respeitadas em Macapá. Agora vamos para o apoio. Joca, vai.
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0: dia.
1: É, bom dia dia. A Belinha já tá aí. Do Queca Cantuária. Bonita, hein? A música maravilhosa, hein? Queca Cantuária é um intelectual de bastante expressão na vida cultural da nossa terra, hein? Colégio Intergênio. Os melhores professores lecionam lá. No momento, o colégio está de férias.
2: Mas a secretaria está funcionando.
1: A secretaria para pagamento da mensalidade.
2: E para novas matrículas também.
1: E para novas matrículas também abertas. Manda dizer o Colégio Intergênio, professor Armindo. Bom dia, um grande abraço. Volta às aulas no segundo semestre no Colégio Intergênio, no dia 3 de agosto.
3: Parabenizar o governo do estado mais uma vez, dando aceno positivo para a crônica esportiva. Agradecer a secretária de comunicação, bom Ana Girlene.
1: Foi lá.
3: Agradecer
1: ontem
3: o presidente da Federação Amapaense de Futebol,
1: Roberto Góes.
3: A crônica esportiva mais uma vez sendo assistida pelo poder público. Isso é uma demonstração do compromisso, da visão e da importância que as entidades como associações têm aqui contribuído para divulgar o contexto esportivo aqui do estado. E a gente espera que esse gesto seja hoje repetido, com também aceno positivo do senador Randolfo Rodrigues.
1: Pelo menos a tem nossa... uma visita lá no no estádio
3: Zerão
1: Milton de Souza Corrêa.
3: A partir das 10 horas da manhã. Você sabe que a última vez que nós fomos lá no estádio de Zerão e que encontramos o senador Randolfo Rodrigues, a CREAP, que é a associação que eu sou presidente, passou um projeto para viabilizar apoio financeiro para atender a crônica esportiva, da mesma forma como o senador tem assistido os dirigentes de clubes aqui no Amapá, né?
1: Precisa, quem divulga o esporte é nada contra o outro movimento, mas quem divulga esse movimento é a crônica esportiva.
3: É a crônica esportiva.
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1: 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O Colégio Intergênio, vou reforçar, manda dizer que a parte administrativa, a secretaria continua aberta para novas matrículas e pagamentos de mensalidade. Fechar com a Suelen, hein? Tem duas com ela. Essa é 8, Suelen. Dorinaldo Malafaia, o deputado federal, celebra a vitória de agentes de saúde e de endemias com a PEC 14. Está com a Suelen? Está na agenda? Vai agora. Vai pro ar. A notícia completa está no portal da Diário 90.9. Vai, garoto. Música de Ivo Casimiro e Cássio Conte.
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2: A PEC 14/19, que propõe idade mínima de 57 anos para mulheres e 60 anos para homens que atuam como agentes comunitários de saúde e agentes de combate a endemias, foi aprovado por 73 votos no Senado Federal.

0: Até então, apenas professores e policiais tinham aposentadoria especial prevista no país. O tema foi amplamente debatido pelo deputado federal Dorinaldo Malafaia, que tem liderado as articulações pela aprovação da matéria na Câmara dos Deputados desde o início das discussões. Na casa, o texto já havia sido aprovado em outubro de 2025.
1: É, tá legal. Olha, professor Antônio Carlos ligou para lembrar que dia 4, se não me falha a memória, 4 de agosto, é data do aniversário da Rádio Educadora São José de Macapá. E ele vai relembrar nomes de programas aqui para relembrar essa grande emissora de rádio da nossa terra, hein? Essa nova, Tarcísio, será no dia 21 de julho, a primeira reunião ordinária de 2026 do Fórum Estadual Permanente das Microempresas e Empresas de Pequeno Porte do Amapá. Detalhes aqui na agenda, hein? Vai.
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4: Olha, o presidente da Agência de Desenvolvimento Econômico do Amapá, Vandenberg Pitaluga, marcou para 21 de julho, agora na FEComércio, a primeira reunião ordinária do ano dos membros do Fórum Estadual Permanente das microempresas e empresas de pequeno porte do estado do Amapá. Na pauta de discussão do projeto de lei que moderniza a política estadual de liberdade econômica, desburocratização, governo digital, inovação regulatória e também melhoria no ambiente de negócios do estado.
1: Olha, cantores amapaenses vão fazer uma turnê com apoio da lei Rouanet. Cancioneiros do Amapá inicia o turnê nacional. Tá com a Sueli Videna, hein? Quem são eles, hein? Vamos saber agora.
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0: Três artistas amapaenses, histórias, amores e o pulsar da Amazônia, traduzidos em canções que há mais de 30 anos cruzam gerações. Esse é o roteiro do projeto Cancioneiros do Meio do Mundo. A Ponte Cultural do Amapá, turnê que inicia pelo município de Santana, no Amapá, no dia 1º de agosto, e percorre 7 cidades de 5 estados brasileiros. Amadeu Cavalcante, Osmar Júnior e Zé Miguel são os protagonistas desta aventura musical viabilizada pela Lei Rouanet, com patrocínio da Petrobras e realizada pela Associação de Músicos e Compositores do Amapá, ANCAP.
1: Boa viagem para essas feras da primeira prateleira da música regional, hein? Tiaguinho ao vivo, a música, o samba do Diogo Nogueira, hein? Tem cara de verão, começou a chover, hein? Pé na areia!
4: Pé na areia! Eu vou oferecer para o nosso Emílio Dias.
1: Bom dia para ele.
4: Está completando 73 anos.
1: Parabéns a ele.
4: Parabéns.

0: Zezinho?
1: Tiaguinho.
0: Tiaguinho?
1: É, o samba é do Diogo Nogueira. Mas eu gosto mais ao vivo com o Tiaguinho.
0: Diogo Nogueira, pai.
1: Não, o filho. O Diogo Nogueira, o filho.
0: Diogo, é.
1: Tem cara de verão, tem ou não tem, seu Luiz?
0: É, verão que nunca chega, né?
1: É. Tá chovendo.
0: Ah, tá chovendo de madrugada.
2: Chuva de verão, chuva de verão. Chuva de verão, já vai passar.
3: Chuva de verão,
0: chuva fina, mas tá chovendo.
1: É, tá
0: garoando.
1: É verdade. Oi, vai.
3: Eu acho que o pneu ganhou ontem, Jota. Dois avanços namorando
2: na beira da praia. Não, não fala isso.
0: Tiaguinho é bom, né?
1: Muito bom, Tiaguinho, viu? Eu vou mostrar pro Diogo Nogueira.

0: Posso?
1: É, você já foi do
2: Itacinga. Já posso sair de férias?
3: Não vai não, não dá na hora ainda não.
2: Olha,
3: não.
2: Vou sair de férias, viu? Só falta em agosto.
3: Olha, o Melo pede o pagamento adiantado pro JNE das férias.
1: Olha, foi...
3: pagamento das férias adiantado, viu? Antecipado.
1: Antecipado,
3: Se não, quando voltar.
1: Não, ela
2: não mas já tinha sido avisado já, seu Melo.
3: Finalizado o trabalho, tem que pagar o adiantamento de férias. Agora.
2: Vou ficar com saudade, viu?
3: Adiantamento de férias, eu também.
2: Um beijo.
3: Pega no pé do Jota, né? O Joca, quando tira férias, ele perde o adiantamento.
1: Pernarei, hein? Seu Luiz, vou dar o último.
2: Tarcísio é ciumento, ele.
1: Hein? Vou dar a última notícia aqui. Olha, lançada a plataforma para credenciamento da imprensa em grandes eventos oficiais. Inscrições encerram amanhã, sábado, dia 18. Manda dizer a coordenação da Expofeira, o
4: Richard. E a secretária Ana Gilene, né, que passou a informação.
1: Vai, é agora.
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4: A plataforma será utilizada para o credenciamento da imprensa em outros grandes eventos do calendário estadual, como a festa de São Tiago, o Réveillon do governo do Amapá e demais programações institucionais. O governo do Amapá lançou na segunda-feira 13 a nova plataforma digital para o cadastro e credenciamento de profissionais da comunicação que desejam realizar a cobertura dos eventos oficiais promovidos ou apoiados pela gestão estadual. A estreia do sistema será com o credenciamento já da Expofeira agora, 2026, considerada a maior vitrine de negócios do estado, que acontece entre os dias 8 e 16 de agosto.
1: Notícia completa está no portal da Diário 90.9, que funciona 24 horas. É uma indústria de informações, hein? Seu Luiz,
3: sim.
1: Agora o dono da música do Pé na Areia é o Diogo Nogueira. Olha aí. É mais romântica assim. Tem a cara do pai dele essa música, hein?

0: Oi, Joca, você quer ver o Diogo Nogueira pra cima? É agora, Joca, é a última aqui do nosso roteiro, hein?
1: Vambora.
0: Samba de verão e sol, esse Luiz.
2: Sejam bem-vindos ao Samba de Verão.
0: Olha aí, olha aí.
2: Vem sambar com a gente, vem. Vem sambar.
0: Tem cara de vivo o rádio amanhã, hein, seu Luiz?
1: Amanhã, sábado.
2: Quero ver entregar.
0: Olha aí.

0: Acabou o Bom Dia a Dia, tá começando a melhor.
1: Ai, por que, cara?
0: Começando a melhor parte do rádio. Agora, é estranho essa situação climática, hein? Chuva e sol, hein?
1: Ah, mas é chovido pra caramba, né?
0: Chuva e sol.
1: Pleno verão.
0: Pleno verão.
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1: Olha isso. Tem, de alguma forma, atrapalhado o marca pra verão, né?
2: Tudo bem, hoje é domingo de sol.
0: Olha aí.
2: É dia de namorar hoje.
1: Temos de novidade do Macapá Verão esse fim de semana, né?
0: Olha, tem muita coisa da programação.
1: Shows, o que tem de shows?
0: Joca, é o Joca, é uma cantora aí.
1: É o Joca, tá aqui o Joca.
0: Diga aí,
1: Simone,
0: Joca.
1: Não é Simone?
0: É Simone, não sei o quê.
1: Tá
0: aí, ó. Tá aí ela.

0: 있어요.
1: 시모니맨.
2: 시모니맨.
1: 뭐지네?
2: 예, 본지예, 본지예. 아, 시모니 o que é carioca, paulista.
1: Simone, ela é nordestina.
2: É.
3: Tipo de pessoa.
2: A voz linda, ela, hein?
1: Antes ela fazia a dupla com a irmã dela, que aí a dupla formava Simone e Simaria.
2: Ah, sim, sim, sim. As duas,
1: coleguinhas,
2: né?
1: É.
0: Tô vendo nada de estranho.
1: Ah, é. O Frank Aguiar foi quem descobriu elas duas, né? E elas eram as coleguinhas do Frank Aguiar.
2: É.
1: Elas eram uma espécie de back vocal deles, né? Isso. Aí depois elas formaram a dupla, estouraram o Brasil todo, viu? E aí depois seguiram carreira solo, cada uma no seu canto, né?
2: Cada uma no seu cada canto.
1: É, cada um no seu quadrado.
0: É
1: hoje, se não tô enganado, é hoje, né?
0: É hoje,
1: Simone Mendes. Ela lota, viu? O Joca tá solicitando, velho, folga pra gente se preparar para o show de hoje.
2: Folga?
0: Ah, extensivo, o Joca também.
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1: Que ele fala assim, com adiantamento. Vai que cola.
2: Radialista nunca tem férias.
0: Tá reivindicando o adiantamento, Joca.
1: É, adiantamento e folga para se preparar para o show.
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1: Até segunda, pô.
2: É
1: porque amanhã vai estar complicado.
3: 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Certa pra te apresentar. Oi,
0: eu não tava no Baza, recebia o adiantamento de férias. Saía baludo para as férias, porque sair liso para as férias.
2: Não adianta, né?
0: O banco antecipava o salário das férias. Saía baludo.
1: Baludo no cabelo.
2: Pô, baludo é antigo, padrão. Tempo do território federado.
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2: Olha aí.
3: 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Você não gosta de mim. Você gosta
0: da... E a decisão da Copa do Mundo, Deizinho?
2: Olha, eu sou espanhol. Eu sou espanhol desde pequenininho. Olha, eles andaram aqui. Ei.
0: Quem?
2: Joca, Andaluzia. É, Rambô de Campos. Os espanhóis chamaram isso aqui de Nova Andaluzia, senhor.
0: Foi, né?
2: Seu Luiz, andaram aqui.
1: Olha, essa daí é a mais famosa dela, viu?
2: Ela é.
1: Essa é sucesso, é o que todo mundo sabe.
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2: Seu Luiz já disse que não achou grandes coisas nela. Eu gostei.
0: Nunca achei, pô.
2: Mas olha, Ítalo Bruno,
0: fala.
2: Os espanhóis foram os primeiros que passaram aqui e deram o nome de Andaluzia. Tá na música do Rambô de Campos aí, Joca. Joca, roda aí.
0: Vamos tocar pro Rambô, é melhor.
2: É.
1: Vai. Joca tá procurando.
2: É linda a música.

0: Major.
1: Aí,
2: tá é de grita música. Aí,
1: é da Simone.
3: Ah. Olha aí, Andaluzia.
0: Aê, Ramone, Ramone.
3: É uma das regiões.
0: Ramone,
3: é uma das regiões mais lindas da Espanha, Andaluzia. Um dia eles chamaram Macapá de Andaluzia. Olha aí.
0: Essa aí, é.
3: Essa aí, olha.
0: Nossa, é frevo, é?
3: Mais ou menos.
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0: Gosto do Ramon pra caralho.
3: Foi ver essa história, ele fez essa música aí.
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0: Sotaque dele, né? De nordestino mesmo, né?
3: Arraigado.
4: É. Andaluzia.
3: Olha aí, Andaluzia.
0: É primo de
3: Jonas Pinheiro, é.
1: Primo de Jonas Pinheiro. É.
3: São Papa Jurumuns.
0: Papa Jurumuns.
1: Neizinho. Liga pra Neizinho, liga pra Grambré.
0: O Ramon veio pra cá trazido pelo seu Miguel, pô.
3: Foi, é, Miguel.
0: Que é irmão do Jonas Pinheiro.
3: É verdade.
0: É. Já morreu o pai de Giovanni, Gilvão, Reginaldo, Nilson.
3: São todos,
0: seu Miguel.
3: Todos meus amigos.
0: Eu gostava muito dele. Eu gostava muito dele.
3: Seu Miguel tem uma contribuição. Não se conta.
0: Dona Cícera.
3: Não se conta a história da nossa terra.
0: Aquele cafezão que ela
3: não
0: fazia.
3: Não se conta a história de Mazagão.
0: Imensa, pô, cheia de...
3: Sem passar por eles aí,
0: cheia pelos de pão. Seu Miguel foi candango, pô. Aí trabalhou na construção
3: de Brasília.
0: Seu Miguel Pinheiro Borges.
1: Miguel Pinheiro Borges. Inclusive, cadê? Só pegar aqui que eu esqueci o nome.
0: Rambode veio nessa leva.
3: É nessa leva.
0: Junto com Joninha.
3: Joninha.
1: Até estender aqui, ó, nossas condolências à família. Família Souza Ribeiro, que a dona Zumira, rapaz, matriarca da família, faleceu aos 102
3: anos. 102
1: anos,
3: é. Descanse em paz, né?
1: Que descanse em paz, dona Zumira.
3: É uma das pessoas mais antigas de Macapá.
1: Estender minhas condolências ao meu amigo João Kleber, ao meu amigo Luan, que são netos dela, viu? Rapaz.
3: Sem dúvida.
1: Condolências. 102 anos, viveu muito, né? Muita garra, né, ele?
3: Dona Nini, na General Rujão. Tem cento e tantos anos também.
1: Pois é, olha aí.
3: Olha esse samba aí. Esse é Milton Banana. Milton Banana, tem Cidade Vazia, vai.
1: Uau!
0: Ah, Milton Banana Trio.
3: O samba é bom assim. Cristina Mobono, o carinho.
0: É, a trilha do samba é bom assim.
3: Cidade Vazia, vai.
1: E só toca música boa, hein?
3: Só.
1: Ei, Ney.
3: Oi.
1: Tô fora de Vasco, hein?
3: Eu também, pô.
0: Vasco, não existe Vasco.
1: Tava ganhando, você é onde que tava ganhando?
0: 4-1, pô. Perdeu ontem pro Bahia.
1: Perdeu pro Vitória.
0: Ah, Vitória, da Bahia, né?
3: Grande nova essa, né?
1: O time fica 45 dias sem fazer nada.
0: Quando,
1: só treinando.
0: Quando pensa que vai fazer.
1: Aí quando volta, perde pro Vitória.
3: Tem mais ninguém.
1: O time parecia que tava morto. Parecia que tinha jogado.
0: Ferrari também é vascaíno também, né?
1: Ferrari? É,
3: não.
1: Vascaíno.
3: Não, Ferrari é flamenguista.
1: Ferrari é flamenguista doente, pô. Ele, o Alisson,
3: é o time,
1: Maíra também é flamenguista.
3: É o time mais antigo da primeira divisão.
0: Maíra?
1: Maíra e Maraíza também.
3: Do grupo A.
1: Qual é o time? São Paulo, olha, São Paulo.
0: São Paulo?
1: São Paulo,
0: Quem? Eu também sou São Paulo.
1: O único time a ganhar 3 Libertadores e vencer 3 Mundiais.
3: Em São Paulo?
0: Eu sou São Paulo também.
3: Em São Paulo eu sou Palmeiras.
0: Mas não sou de torcida.
3: O Vavá...
0: Eu sou pelo Flamengo.
3: Olha aqui, o Vavá jogou no Palmeiras. O Edmundo jogou no Palmeiras. O Pedrinho jogou no Palmeiras. O Paulinho tá no Palmeiras, que era do Vasco.
1: O Ademir da Guia.
3: Então, não, só os ex-vascaínos.
1: Ah, tá. Só os ex-vascaínos.
3: Todos eles jogaram no Palmeiras. Eu sou o Palmeiras.
0: Edmundo jogou no
1: Vasco. Eu também.
3: Não, fora que nasceu no Vasco.
0: O animal.
1: Fora que as torcidas são aliadas, né?
3: É, são aliadas.
1: A Mancha Verde e a Força Jovem são aliadas.
0: Edmundo, animal.
1: Na verdade, são as três aqui. Uma capaz de se reunir tudo.

0: todos nós nos reunimos, sabia, Ney? Nós, eu da Força Jovem, junto com os amigos da Mancha Verde e a Terror Bicolor do Paysandu.
1: Eu gravei até time Flamengo.
2: Sou rubro-negro. Flamengo.
3: É o time mais idoso.
1: Aqui na bancada já tem três Flamengo.
3: Time mais idoso, não tem nada contra idoso que quatro. Eu sou. Mas e o coisa, ah, como é? O Ancelotti levou toda a velharia do Flamengo pra Copa. Por isso que não ganhou, né?
0: Aqui tem quatro. Mas se for levar pros nossos repórteres, Rodrigo Silva é mais um flamenguista.
3: Só faltou levar o Jorginho.
1: Aí, Silva.
3: Levar o Bruno Henrique, aí completava tudo.
1: Esperando aí, Silva.
0: Samba é vascaíno. É igual.
1: Vambora. Aí a musiquinha mais cantarolada de todos os
3: flamenguista
1: tempos.
3: Flamenguista não gosta que a gente fale isso, né?
0: É verdade.
1: Vai, por que que é?
3: Ainda tem esse técnico que um lateral esquerdo foi dispensado, porque se contundiu, aí ele convocou para a posição meio campista.
0: O
3: Brasil podia ganhar uma Copa do Mundo.
1: Aquela convocação, eu sou flamenguista, mas quem tal de Alexandre, minha nossa senhora.
3: Pelo amor de Deus.
1: E foi convocado, mas o Ancelotti não vê futebol. Nossa.
3: Colega do Danilo também.
1: É horrível.
3: Eles são quase da mesma idade. Aí ele convocou o Danilo.
1: Pois é, todo passo dele era errado.
3: Podia ganhar a Copa do Mundo.
4: Graças a Deus, o titular da vaga do Alexandre.
0: O corretíssimo Douglas Santos.
4: Douglas Santos, o correto.
0: Pra mim fez uma excelente Copa. Pra mim é o Douglas Santos, o correto.
3: Bom dia!
1: Ai, por que é Neizinho?
3: O Alisson, eu vou hoje, hein?
0: Mr. Brito, hein?
3: Gente boa, não quero ele aqui em casa.
0: Olha, ele disse que ele tá te esperando.

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2: Pelo relógio da Diário, 7:15.
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0: Bom dia de novo. Hoje vamos falar de futebol. Estamos às vésperas da decisão. E o Brasil tá fora de novo. Às vésperas da decisão, com o Brasil sem final. Café no Bule vai falar de Espanha. Café no Bule vai falar de Argentina. Então, domingo,

mundo para diante da televisão. É dia de final da Copa do Mundo, mas dessa vez o Brasil assiste de fora e talvez doa menos a derrota do que a sensação de que estamos aos poucos e aos muitos deixando de ser protagonistas da maior paixão nacional. Durante décadas, o Brasil era sinônimo de futebol. Era o país de Pelé, Garrincha, Tostão, Rivelino, Zico, Romário, Ronaldo, Ronaldinho Gaúcho, meu rei, Kaká, craques que vestiam a camisa amarela como quem carregava um pedaço da própria alma. Hoje, pessoal, revelamos jogadores milionários, astros na Europa, ídolos de grandes clubes, mas que, estranhamente, parecem deixar o futebol, o melhor do futebol, por lá, na Europa, onde ganham e continuam ganhando milhões e milhões, esquecendo do país que os revelou, que os mandou para lá. Quando chega a hora de vestir a camisa da seleção, falta brilho, falta personalidade, falta liderança, falta vergonha na cara e, principalmente, parece faltar aquele velho orgulho de defender o Brasil. Não basta jogar bem pelo clube, onde ganham milhões e milhões de dólares. A história cobra muito mais de quem veste a camisa pentacampeão do mundo. Enquanto isso, outros países evoluíram copiando o Brasil. Planejaram copiando o futebol brasileiro. Investiram contratando os craques do futebol brasileiro. Organizaram suas categorias de base de olho nos nossos garotos, na nossa molecada. Valorizaram treinadores, criaram identidade. A Argentina é um exemplo, aceitemos ou não. A Argentina é, sim senhor, um exemplo. Independentemente da rivalidade, a Argentina entra em campo com uma seleção que joga cada bola como se fosse a última. Se conquistar o título domingo, chegará ao tetracampeonato mundial, ficando a apenas uma copa do nosso pentacampeonato, já mordendo o nosso calcanhar. Uma distância que já foi enorme e hoje diminui perigosamente. Triste, né? Triste dizer isso e admitir isso. Não somos mais os protagonistas. Também não dá para ignorar a crise administrativa do nosso futebol. Uma CBF mergulhada em crises, em ladroagem há anos a fio, em turbulências, ladroagens, disputas internas e escândalos financeiros. Troca-se treinador como quem troca de camisa. Cada técnico começa um projeto e sai antes de terminá-lo. Sem continuidade não há identidade. E sem identidade não há seleção forte. O talento brasileiro continua existindo. O que parece faltar é direção, é comando,
é administração, é zelo, é quem olhe profissionalmente por nós. Planejamento, compromisso e, sobretudo, amor, muito amor pela camisa que está vestindo. Porque futebol não é apenas técnica, futebol é entrega, é coragem, é respeito pela história. Domingo agora, conheceremos o novo campeão do mundo. Quem sabe, conheceremos aquele que vai estar no nosso calcanhar. Aquele que deverá, se ganhar, ser o tetra. É tetra! Será tetra! Ficará a apenas um título do Brasil. Domingo conheceremos o novo campeão do mundo. E enquanto a taça muda de mãos, o Brasil precisa olhar para dentro de casa, reconstruir, reaprender e recuperar aquilo que sempre fez do nosso futebol uma referência para o planeta. Porque o país do futebol não pode viver apenas da saudade. Isso dói. Dói muito. E é triste, muito triste.

0: 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Dói na alma dizer que craques que vestiam a camisa amarela, como quem carregava um pedaço da própria alma, hoje mudaram completamente. Pensam mais nos bolsos deles, né? Então, às vésperas da decisão, um Brasil de cabeça baixa. Um Brasil admirando outros, admirando terceiros. Um Brasil que não olha mais para a camisa que veste. Um Brasil sem decisão. No café, no bule de hoje.
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2: Pelo relógio da Diário, 7, eu disse 7:25, é a hora da hora.
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Porque quem cuida da infância, cuida do amanhã. E com lembrete, a melhor obra pública continua sendo uma criança feliz. Então, educai as crianças hoje em dia e não será preciso punir os adultos amanhã. Adultos, principalmente para esses marmanjos que vestiram a camisa da seleção brasileira do avesso, a eles ensinem que o homem não é nada além daquilo que a educação faz dele. A missão suprema do homem é saber o que precisa para ser homem com H. Aliás, viu, Ferrari? Que também tá sofrendo pra caramba, né? Só olhando os outros, né? As torcidas alegres, vibrando. Aliás, haveria mais paz e alegria no mundo se esses homens que vestiram a camisa do Brasil do avesso voltassem a ser meninos. A cidade acorde mais um dia. Na frase de Fernando Sabino, jornalista e escritor mineiro. Fernando Sabino, dono de um humor cativante, deixou um epitáfio muito conhecido e pessoal em sua lápide, no cemitério São João Batista, no Rio de Janeiro. Diz o seguinte, o epitáfio, deixado pelo Fernando Sabino: aqui jaz Fernando Sabino, que nasceu homem e morreu menino. Desse ponto de vista, contive tudo. E o filósofo Nietzsche, Friedrich Nietzsche, alemão, aconselha: torna-te quem tu és. Essa frase curta, porém profunda, que incentiva cada indivíduo a buscar e realizar seu verdadeiro potencial, em vez de seguir padrões impostos pela sociedade.

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0: E pra começo de conversa, é hora de fazer a roda girar. Como dizia o velho guerreiro, continua sendo o maior animador de estúdio, de televisão do mundo, Abelardo Barbosa.
2: Está com tudo em outra prosa.
0: Então, Terezinha, girando, fazendo a roda girar no resumão da quinta-feira.
1: 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Quinta 16. Clécio anuncia Teles Júnior como vice e destaca a retomada da mineração no Amapá. Governador confirma a manutenção da chapa para disputa eleitoral. Diz que exploração de minério de ferro em Pedra Branca do Amapari deve começar logo. E aponta senador

0: Randolfo Rodrigues e Aline Serrão como seus candidatos para as duas vagas na Câmara Alta do país.
1: Medicamento para o diabetes começa a ser ofertado pelo SUS para crianças, adolescentes e idosos. Insulina Glargina possibilita a aplicação apenas uma vez ao dia, proporcionando mais segurança e qualidade de vida aos pacientes.
0: Alvorada e salva de fogos marcam o início da programação da Festa de São Tiago 2026. Com apoio do governo do estado, a tradição completa 249 anos em Mazagão Velho. Festividade segue até dia 28.
1: 85% das gestantes de alto risco chegam sem pré-natal adequado à mãe Luzia. Ausência ou acompanhamento inadequado do pré-natal aumenta o risco de complicações e internações.
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4: Pessoal, hoje, 17 de julho. Uma quinta-feira no mundo. Então, quintou, pessoal. Não, sextou. Uma sexta-feira no mundo. Sextou, pessoal. Sextou pra mim, sextou pra você. Sextou pra todos nós. Sextou pra todo mundo. Repito, uma sexta-feira no mundo. 17 de julho. É o 198º dia do ano no calendário gregoriano. 199º dia em anos bissextos. Faltam apenasmente 167 dias para acabar o ano. E já está indo de carreirinha. Daqui a menos de 3 meses já teremos a eleição, né? Gerais. Eleições gerais, né, Cleber? Gerais. Ah, não para vereador, né?
5: Não para vereador.
4: Deputado estadual, federal, presidente.
5: Senador.
4: E senador.
6: E governador, né?
5: E os governadores, é. Por isso são chamadas eleições gerais.
4: Gerais. Só não para vereador.
5: Só não municipal. Só não tem eleição municipal. Mas olha, faltam a partir de hoje 79 dias para o primeiro turno das eleições de 2020. 79 dias. E agora passam a faltar também 3 dias. Para o início das convenções partidárias. As convenções vão de 20 de julho até 5 de agosto.
4: Convenção do União Brasil é segunda-feira.
5: É 24.
4: Ah, dia 24. Segunda-feira falou. É a do PDS, né?
6: PSD.
4: PSD, que é o partido do ex-prefeito Furlan.
6: Isso, PSD. Exatamente.
4: É, segunda-feira. PSD, a do União Brasil, dia 24.
5: Dia 24.
4: Daqui a pouco a gente pode conversar com alguém do União Brasil e também do PSD, né?
6: É isso aí. Partido do ex-prefeito Fulano e do Lucas Barreto, né?
4: Quem é o presidente do PSD? É o próprio ex-prefeito?
6: Não. É o presidente do PSD, mas daqui o...
5: Do diretório Amapá, regional. Né?
4: Amapá, diretório regional.
6: Aí eu não...
4: Pergunto para o Bruno Ítalo. O que se comemora no dia de hoje? Bruno, bom dia, bom dia.
6: Bom dia, Melo, bom dia a todos os ouvintes e telespectadores. Olha, 17 de julho de 2026, hein? É, sextou. Olha, hoje é o Dia Nacional e Mundial de Proteção às Florestas. A data tem como objetivo lembrar a importância da preservação dos inúmeros biomas presentes em todo o planeta, lar de várias espécies de animais e plantas, hein? No Brasil, é também uma forma de chamar atenção para o desmatamento, uma das grandes causas de destruição de florestas no país. Essa data é associada ao dia do protetor da floresta, a figura do nosso folclore conhecida como Curupira. Como eu disse também, dia do protetor da floresta, né? Essa figura aí do folclore brasileiro, seus cabelos vermelhos e pelos pés virados para trás. É o Curupira. É uma lenda, né? E ao enganar os inimigos, uma vez que seus passos ficam na posição trocada, dando a falsa impressão de que estão chegando perto dele, quando na realidade acontece o contrário. Olha, hoje também é dia nacional do cirurgião oncológico, dia do submarinista. É, os três

primeiros submarinos usados no Brasil entraram em funcionamento no dia 17 de julho de 1914, hein? Chamados de F1, F3 e F5. Eles foram construídos no estaleiro da Fiat, em Torino, na Itália, e entregues

0: atuais, com origem no Japão. Os emojis são ideogramas e smiles usados em mensagens eletrônicas e páginas da web. É. Também é dia da fundação da Agência Nacional das Águas, né? E saneamento básico. É uma autarquia federal do Brasil, vinculada ao Ministério do Desenvolvimento Regional e responsável pela implementação de gestão dos recursos hídricos brasileiros, fundada aí em 17 de julho de 2000. Também, dia como hoje, é expulso do Maranhão pelos senhores de escravos e padre jesuíta, o escritor e orador sacro Antônio Vieira, hein? Por escrever cartas e sermões defendendo os índios. Padre Antônio Vieira ficou conhecido pela atuação em defesa dos índios, nascido em Portugal. Foi no Brasil que começou a escrever seus sermões e evangelizar. O religioso fez parte da Companhia de Jesus e defendia, além dos indígenas, a liberdade dos judeus, perseguidos à época pela Inquisição da Igreja Católica. Também no dia como hoje, morre em Paris o etnólogo, patologista e sociólogo maranhense Raimundo Nina Rodrigues, em 17 de julho de 1906. E hoje também, no Esmelo, é dia de Santo Inácio de Azevedo.
1: Oh, brasileiros, brasileiros e brasileiras, se o sofrimento bateu à sua porta, porque não está na final da Copa do Mundo, não se desespere. Diz aqui, minuto de sabedoria, não se desespere. São bem-aventurados os que choram, porque serão consolados. O sofrimento parece a todos o mal, a dor apavora. Mas quando aprendemos que a dor é uma libertação que nos devolve a paz ao espírito, passamos a julgá-la menos dolorosa. Para que sua dor doa menos, aprenda a conformar-se com ela, porque ela representa sua libertação.
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3: Operação Protetor prende suspeito e apreende 30 poções de drogas e munições. Equipe policial patrulhava no bairro Cidade Nova quando recebeu denúncia anônima apontando que residência nas proximidades funcionava como ponto de comercialização de entorpecentes. Viu essa?
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0: E o tempo já passa, passa, passa como sempre, veloz, veloz como ninguém. No relógio da Diário, 7:41, é a hora da hora.
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5: Olha só, previsão para hoje, Luca Melo, sol com algumas nuvens, chove rápido durante o dia. E à noite, aliás, já choveu bem hoje, não é? Ainda assim, a probabilidade de chuva para hoje é de 85%, chuvas de até 5 milímetros. Ventos hoje na casa de 19 km por hora, de leste para nordeste. A incidência de raios UV, ainda assim considerada hoje muito alta. Importante proteger a pele. Umidade relativa do ar varia entre 68% até 94%. O sol nasceu hoje às 6:26 da manhã e vai se pôr às 18:34.
6: E a temperatura?
5: Mínima de 24, a máxima chega a 30 graus Celsius.

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2: Polícia prende em São Paulo acusado de assalto violento e estupro cometidos no Amapá. Crime ocorreu na madrugada de 7 de abril de 2026. Investigado, acompanhado por dois adolescentes, invadiu casa de família e, sob forte ameaça e violência, iniciou uma guipa no local e abusando sexualmente de uma das vítimas. Viu essa?
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0: O tempo passa, o tempo voa, o tempo não para. 7h43, eu disse 7h43. É a hora da hora.
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0: Sol, ninguém pode impedir o sol de brilhar, nem a chuva, ninguém pode impedir a chuva de cair, nem um nem outro. Cobre melhor a cidade do que eles.
3: Repórteres velozes, audaciosos, petulantes e bem informados.
4: Oi, Luiz Mendes.
0: Capel. Fala, Capel.
4: Eu escuto os seus programas essa semana.
0: Amanhã. Muito obrigado.
4: O canco. Pocuê, nunca te repoque, é na rua.
0: Isso mesmo, Capel. Disse-o muito bem. Lugar de reporte é na rua. E é pra lá que nós vamos agora. Chova ou faça sol. Gabriel, vamos arruar, vamos Macapá, juntos, vamos. E lá estão eles, na tela, telinha, telona, e cada um deles com uma missão a cumprir. Começando por quem?
3: Olívio Fernandes. Olívio Fernandes.
5: Olha, é o Antônio Sacramento dos Santos. Olívio Fernandes, dá hora aí pra gente, cabra bom.
6: Na capital, Macapá, 7h44, Melo, bonjour, sextou!
0: Bonjour, messieurs, sextou, e bateu, 7h40.
6: Bateu de cara, 5.
0: E 5, bateu de cara.
6: Certo. Você não quis ser francês, se fosse francês, você tava disputando as quatro melhores.
0: Pois é.
6: Aí eu te chamar Messier Melo.
0: Ah, hoje tem decisão do terceiro lugar, hoje foi ontem.
7: Não, é sábado, isso, é amanhã.
6: Amanhã.
7: Inglaterra e França.
0: Eu perdi a noção, pô, Brasil fora.
7: Eu também achava que hoje era sábado.
0: É, eu já queria que fosse segunda-feira, eu não quero ver decisão.
7: Quer ver, não quer ver a Espanha, né, ganhar.
6: É a sexta-feira com muita chuva na capital do estado do Amapá.
0: Eu tô, sabe por quê? Pelo irmão de Amal.
7: Ah, o menino, né? Carismático pra caramba.
0: É, pelo irmão dele.
7: Bonitinho, né?
0: Eu torço por ele.
7: Muito, aquele menino é carismático pra caramba.
0: Vamos lá.
6: Eu confesso que eu vou torcer pela Espanha domingo, viu?
7: Ótimo. Pronto. O Melo vai torcer pra Argentina, certamente.
6: Pois é, né?
0: É. Mas aí, Melo. Pela Argentina é o único país da América do Sul que tá lá dentro, né? Deixar com os europeus aí, pô.
7: Se tratando de Argentina.
6: Só que vocês ganharem de você. Tetra, pois tri, é. Aliás, tri.
7: Não, tetra.
0: Tetra, é ganhar, tetra.
7: Tetra, vou ganhar quatro.
6: E se a Espanha ganhar, vai ser bi.
0: Ah, o título só do Brasil, vocês ganharem. Se a Argentina
7: pois é,
0: ganhar.
7: Pô. Já, ele já tem quase o dobro de Copa América, vai ficar difícil a gente ter argumento contra eles.
0: É. Mas o novo ciclo tá vindo aí. O Ancelotti tá ganhando agora 7 milhões, né? 7 milhões, reajustado.
8: E uma Copa do Mundo a Argentina levou na mão, com a mão santa do Maradona.
7: De Deus. É. As duas que eles levaram, na verdade, puta.
6: Então, dito isso, Melo, deixa eu falar que hoje é sexta-feira, amanheceu com muita chuva na capital do estado do Amapá, principalmente para a Zona Sul. Neste momento, tem uma trégua. Olha, atenção, motoristas, pista molhada, faróis acesos, teste buzina. Olha, pessoal buzinando aqui. Todo cuidado é pouco, ainda bem que o semáforo aqui nesse trecho está funcionando, aqui na curva do Conjunto Habitacional São José, na Claudomiro de Moraes, na Zona Sul de Macapá. Muita chuva amanheceu, agora São Pedro deu uma trégua, espero que o sol dê o ar da graça. Até porque nós temos em pleno verão, como disse José Augusto, é a chuva de verão, mas foi uma chuva forte, repentina, que caiu nas primeiras horas da manhã. Desta sexta-feira que está só começando, com um clima muito bom na capital do estado do Amapá. Vamos para outro ponto da cidade. Rodrigo Silva. Bom dia, Mazaganense. Onde por onde, Rodrigo?

0: dia, bom dia, bom dia pra você, Olívio Fernandes. Bom dia, Melo!
1: Bom dia, bom dia! RS, voltou, RS!
0: Mesa 11.
2: É o R Silva.
0: A volta do R Silva.
2: É, garoto.
1: Alegria, alegria, alegria, Rodrigo!
0: Sextou, Luiz Melo, sextou. E a gente aqui pela Cândido Mendes. Tranquila, sem movimentação. Agora que a movimentação já começa por aqui. Choveu mais cedo, tempo fechado. E o trânsito já começa a ficar movimentado. Porque a partir das 8 horas da manhã, as lojas do comércio já começam a abrir. Abre as portas para os amapaenses aí que vão às compras aqui no comércio amapaense. Ontem foi um dia especial para todos os comerciantes, não é isso? Hoje continua aqui também com muitas ofertas, com muitas promoções. Estamos aqui próximo à Praça Barão do Rio Branco, mostrada aqui cercada ainda pelo tapume, pela obra, e mais à frente aqui o Parque Residência, que logo mais também estará aberto à disposição aqui dos amapaenses. E a movimentação, portanto, acompanhando aqui a movimentação na Cândido Mendes. Cleber Barbosa falou agora há pouco, destacou aí a previsão do tempo. Peneirou uma chuva por aqui, viu, Melo? Pista, inclusive, molhada. Caiu uma chuvinha.
2: Atenção aí, os condutores, né?
0: Isso, nada, nada muito forte, né? Apenas uma chuvinha.
2: Uma garoa.
0: Uma garoazinha. É. Como diria o meu amigo Elcio Barbosa, uma garoa fina. Uma garoa fina caindo.
3: A previsão A previsão falou em chuva rápida, então foi o que caiu aí.
0: Exatamente, foi bem rápida, viu, Cleber? Agora, por exemplo, o sol já começa a deslançar, já começa a dar o ar da graça. Nesta manhã de sexta-feira, hoje tem Simone Mendes, né, Bruno Ítalo?
2: É, hoje tem.
0: Hoje tem.
2: Lara Jacina, JB.
1: A volta,
2: A coleguinha. É, a patroa também, patroa. Hoje tem.
0: Hoje tem a volta do RS.
2: Hoje tem a volta do R Silva. Eu acho que
1: ele Mama África tá sabendo disso?
0: Já deu o green card, já.
1: Já mandou aquele recado ao te vir.
4: Cadê? Do bebê tá tudo bonitinho, pra ir trabalhar, todo fofinho.
0: Look devidamente aprovado já. Look devidamente.
2: Ela já deu Vale Night pra hoje, Rodrigo?
0: Falei, olha, hoje é sexta-feira, hoje é a volta do R Silva, mesa 11. Tudo certo, Tarcísio? Hoje, Tarcísio?
2: Tudo certo, garotinho. Mesa 11 reservada pra gente, viu? Sierra Batuco.
0: Eu, você.
2: Luca Melo. Ítalo Bruno. Tadeu Pelaz. Vamos, todo mundo hoje lá. Tadeu Pelaz tá com a gente. Paulo Danilo.
0: E depois nós vamos pro show da Simone Mendes. Depois, vamos levar o Luca Melo lá,
2: vou, né? Ter que ir lá. Vamos levar o Luca Melo lá. De que vai ter tanta gente que ele não vai nem... Ele vai flutuar lá no meio da galera.
0: Vai ser o esquenta do Luca Melo. O show do Gustavo Lima.
2: Do Gustavo Lima.
0: A volta
2: do R Silva hoje.
0: Bruno, meu respeito aí por você, tá, Bruno? Ontem o Vasco voltou.
2: Não precisava tocar nesse assunto chato, velho.
0: Pois é, o Vasco voltou ontem, viu, Melo? Campeonato Brasileiro voltou. Voltamos à nossa normalidade, né? O nosso futebol brasileiro, o campeonato
1: voltou
0: brasileiro.
1: Voltou e com vitória do adversário.
2: Claro.
0: E do Vitória.
2: Rodrigo, perder vitória pra Noruega foi moleza, Rodrigo. Eu já tô vacinado, pô, desde que eu nasci. Sou vascaíno.
0: E hoje, só de raiva, o Bruno Ítalo vai tomar só Kaiser, em homenagem a Renato Kaiser.
2: Pelo amor de Deus, fale isso.
0: Então, Belo, daqui a pouquinho... A gente volta das ruas e com as ruas no líder da audiência, Luiz Melo. Entrevista, combinado, seu Luiz?
1: Combinado, seu Rodrigo. A vez agora é de Elson Sami, nosso Gito Pequeno. Alô, alô, Elson Sami, cadê você, rapaz?
5: Tô por aqui, Luiz Melo. Um abraço pra você, um abraço pra todo mundo aí. Sextou, Melo, bom dia.
1: Bom dia, bom dia, bom dia, Alson Sam, nosso Gito Pequeno. Alegria, alegria, alegria.
5: Um abraço, Bruno Ítalo. Deixa eu te abraçar aqui, porque realmente seria melhor se a gente tivesse continuado com a Copa do Mundo.
2: Tá sem difícil ter pra gente, hein, Sam?
5: Eu vou te falar.
2: Eu vou fazer que nem o Ney. Tô fora de Vasco. 45 dias.
5: Os caras ficaram lá treinando pra ontem simplesmente chegar e entregar paçoca pro Vitória. Eu vou te contar, viu?
2: Isso é Vasco da Gama.

0: É verdade. Bem-vindo à nossa realidade novamente. Mas, dito isso, o nosso gestor Rodrigo Silva falou sobre a programação que acontece hoje no show da Simone Mendes, mas também tem show evangélico, tem show gospel hoje aqui em Macapá, tem Fernanda Brum, logo mais acontece aí o Festival da Juventude, o projeto Venha ao Teu Reino com a cantora gospel Fernanda Brum, e essa programação que é organizada, Melo, pela Secretaria Estadual da Juventude, e eu conversei com a secretária Priscila Magno, que fala sobre o show de hoje, fala sobre a programação de amanhã, que também tem Marina Silva na Marina Sena, perdão, na Praça da Bandeira, e conta mais detalhes sobre essa programação. Vamos ouvir aí a secretária Priscila Magno.
1: Bom dia. Olha, ao longo dos últimos anos, nós tivemos muitos avanços na política de juventude no Amapá, com o Novo Amapá Jovem, com o Jovem Motora, com o Jovem Descolado, com o Projeto Primeira Renda e muitos outros implementados pelo governo. E o Festival da Juventude, ele surge primeiro com uma proposta, né, que está no plano de governo, mas ele surge a partir de um apelo também da população jovem, para que a gente possa ter programações voltadas para a juventude. Então, o Festival da Juventude é uma grande celebração que faz parte do nosso calendário cultural da juventude urbana e que foi implementado, está sendo implementado desde o ano passado. Então, aqui dentro desse espaço, na Praça da Bandeira, dia 16 e 17, a partir das 5 horas, nós teremos várias programações e todas elas são jovens, todos jovens. Do palco aos expositores, todos serão jovens, para a gente celebrar todas essas conquistas e oportunizar também a nossa juventude do segmento cultural, movimentar a economia e trazer para cá, para esse palco, para os palcos que nós vamos ter, que na verdade serão dois, realmente talentos amapaenses, jovens que produzem cultura, mas que também, tão, além da cultura, está também no empreendedorismo. Então, o que a juventude vai encontrar aqui? Várias atrações. Primeiro, nacional, no primeiro dia tem Fernanda Brum, no segundo dia tem Marina Sena, várias atrações locais, áreas de poesia com os nossos poetas jovens, expositores da área da inovação, jovens também, empreendedores vendendo alimentação, todo mundo jovem, para realmente estar esse evento à altura da nossa juventude. Então a gente quer chamar todo o público jovem do nosso estado, da cidade de Macapá, mas de todo o Amapá, para prestigiar esse momento, né? Esse evento que será lindo com toda certeza e à altura da nossa juventude amapaense.
2: São dois momentos, né, secretária? Especifica mais um pouco para a gente.
1: Exatamente. Aí. No primeiro dia a gente se volta com uma programação mais voltada para a juventude evangélica, para a juventude cristã, com Fernanda Brum, com muito louvor. E no segundo dia a gente volta à programação já com o show da Marina Sena, para o público em geral, com várias outras.
0: Muito bem, então, portanto, tá aí as informações da secretária Priscila Magno falando sobre essas atrações que terão hoje na Praça da Bandeira, período da noite, o Festival da Juventude 2026. Hoje Fernanda Brum e amanhã Marina Sena, tocando aí para toda a juventude. Eu volto daqui a pouco com outras informações e outros detalhes dentro do Líder de Audiência, Luiz Melo. Entrevista sexto, Luiz Melo, até daqui a pouco.
3: Até mais ver, o Sossame, porquê. Agora, nós vamos às águas da galera. Então, buzina comigo, Tarciso!

0: vai, garotinho!
1: Muito bom dia pra você! Olá, torcedor, já estou na área, se derrubar é pênalti! Dirigente de clubes, Federação Amapaense Futebol, visitam hoje a obra do Estádio Zerão, o palco que está em reforma para futuramente voltar a receber jogos do futebol amapaense. O Paysandu, nessa rodada da Série C do Campeonato Brasileiro, joga no domingo confronto nortista diante do Amazonas no Carlos Amy em Manaus. Detalhe, o Paysandu corre atrás da vitória para fazer a manutenção de sua permanência no G4, zona de classificação. Duas partidas ontem abriram a 19ª rodada do Brasileirão. Jogando em casa no Nilton Santos, o Botafogo derrotou o Santos por 2-1.

0: que no Manuel Barradas, o Barradão, o Vitória derrotou o Vasco. O Vasco segue mergulhado na zona da degola. E árbitro da Eslovênia, o senhor Slavko Vincic, é quem vai ter a responsabilidade de apitar domingo, 16h, a decisão da Copa do Mundo no MetLife Stadium em Nova Jersey, entre Espanha e Argentina. Tudo isso e muito mais eu destaco daqui a pouco neste programa. Tá combinado, seu Luiz?
1: Combinado, seu Tarcísio. Você volta já sempre que quiser e puder, viu?
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3: No relógio da Diário, 7h59.
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9: Bom dia, Macapá, sexta-feira, 17 de julho de 2026. Vamos aos destaques agora do portal diariodamapá.com.br. Política. Tejap abre edital para preenchimento de vaga por antiguidade e informa data de escolha ao desembargo. Esportes. Roberta deixa futebol amapaense para jogar em clube da Armênia. Polícia. Tentativa de sequestro de criança de 4 anos termina com o suspeito preso em Macapá. Política. Clécio anuncia a Tele Júnior como vice e destaca a retomada da mineração no Amapá. Nota 10. Alvorada e salva de fogos marcam o início da programação da festa de São Tiago 2026. E ainda esportes. Visita técnica da FAF acompanha a fase final das obras do Zerão. Essas e outras notícias você lê na íntegra acessando diariodamapá.com.br. São 24 horas de conteúdo digital.
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0: Olha primeiro a diária, depois as outras. Nessa ordem, se acostume. E no relógio da diário, 8, eu disse 8 e 2, é a hora da hora.
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4: Ok. Atuação de parentes de candidatos na justiça.

0: Próxima segunda-feira, 20, entrará em vigor uma das regras previstas no calendário das eleições gerais de 2026 para garantir a imparcialidade da atuação da Justiça Eleitoral, desde a escolha de candidatos em convenção partidária até a diplomação dos eleitos, não poderão atuar nos processos eleitorais pessoas que tenham um vínculo de parentesco com candidatos registrados na região. O impedimento alcança juízas e juízes eleitorais, integrantes dos tribunais eleitorais, auxiliares e chefes de cartório, que sejam cônjuge, companheira ou companheiro, ou parentes consanguíneos ou por afinidade, até o segundo grau, de candidato ou candidato a cargo eletivo. TSE pode divulgar boletins e orientações aos eleitores no rádio e televisão. Desde ontem, 16, o Tribunal Superior Eleitoral, TSE, pode utilizar espaços na programação de rádio e televisão para divulgar comunicados, boletins e orientações destinados ao eleitorado sobre as eleições 2026. De acordo com o calendário eleitoral, até 15 de agosto e também nos dias 1, 2 e 3 de outubro, véspera do primeiro turno, a Justiça Eleitoral poderá requisitar as emissoras de rádio e TV até 10 minutos diários para divulgação de informações de interesse público relacionados ao processo eleitoral. Tribunal de Justiça estabelece data para escolha de dois novos desembargadores. No próximo dia 29, em sessão administrativa, o Tribunal de Justiça do Amapá, TJAP, escolherá quem vai substituir os desembargadores aposentados Gilberto Pinheiro e Mário Mazurek. Para o lugar de Gilberto, concorre as juízas Esther de Paula, Elaine Cantuária e Eleusa Muniz. Para o assento de Mazurek, não se sabe quem, porque inscrições dos concorrentes ainda estão sendo feitas. Douglas Lima, para o programa Luiz Melo Entrevista. Bom dia.
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2: O sábio nunca diz tudo o que pensa, mas pensa sempre tudo o que diz. Aristóteles.
3: 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E a minha equipe maravilhosa, olha a hora. Bora levantar, bora lavar os olhos, para escutar o Luiz Melo Entrevista, o melhor programa de todas as manhãs, e traz notícia fresquinha para nós. Bom dia, bom dia, bom dia. Vamos que vamos, que esse programa é maravilhoso. Olha a hora.
4: Então, dona Jerusa, correm as horas, vem o sol, vem a chuva, mas o tempo nunca, nunca para de passar. 8:07, eu disse 8:07, é a hora da hora. Próxima atração.
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4: 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Suba!
6: De subir!
4: Nade!
6: De nadar!
4: Corra!
6: De correr!
4: Pedale!
6: De pedalar!
4: Quem aconselha é esse cidadão que tá aí na telinha, ó! E na telona também! Pedalando, nadando, checando a temperatura do corpo, pedalando, nadando de novo,

0: ele mesmo, o triatleta Joel Krieger, já esteve aqui na bancada desse programa. 73 anos no costado, mas com barriga sarada e abdômen tonificado. anos vividos e supostamente bem vividos. Então, mexa-se!
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3: Olá pessoal, tudo bem? 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
3: Hoje eu começo falando da zagueira Roberta Oliveira, que está de malas prontas para a Europa. Após conquistar o título do Campeonato Amapaense Feminino com a Portuguesa, a atleta foi anunciada pelo Pink Woman da Armênia, a equipe que disputará a fase preliminar da UEFA Champions League na versão feminina. Roberta já havia recebido uma proposta antes do estadual, mas preferiu permanecer aqui no Amapá para justamente ajudar a Portuguesa na campanha do título do bicampeonato. E aí, com a taça conquistada, a negociação foi retomada e a defensora já embarcou para iniciar sua primeira experiência internacional da carreira. A Roberta foi fundamental na campanha da Portuguesa no Amapazão e também no Campeonato Brasileiro A3. Boa sorte para ela aí, que possa ter grande sucesso nesse novo desafio internacional.
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3: Mudando de assunto, olha, tem um compromisso importante, sabe onde? No Campeonato Brasileiro de Futsal. É o São José, que volta às quadras nesta sexta-feira, às 7 da noite, no ginásio do IFAP, aqui em Macapá, para enfrentar o Fazenda do Paraná pela segunda rodada dessa competição nacional. Depois da derrota na estreia, a equipe amapaense busca a recuperação e a primeira vitória no torneio. O técnico Bastos finalizou a preparação da equipe e, é claro, aposta na experiência do elenco. Entre os destaques está o Alavaldin e o goleiro Careca, que são um dos destaques e que reforçam o São José nessa competição. A expectativa é de certamente um grande público para ir lá torcer e acompanhar o representante do Amapá nessa grande competição. Campeonato Brasileiro de Futsal e o São José joga em casa. E o detalhe, hein? Após os compromissos em casa, o São José terá uma sequência de 2 desafios bem longe de Macapá. No dia 30 de julho vai enfrentar o São João de Jaguaribe, lá no interior do Ceará. E na rodada seguinte vai encarar o Magé, lá no Rio de Janeiro, dando continuidade a essa campanha no Brasileirão de Futsal. Então, boa sorte aí para os desafios do tricolor do Laguinho, que possa conseguir conquistar a primeira vitória. 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Um abraço para todo mundo, eu finalizo aqui. Tchau!
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0: Tempo, tempo, tempo, tempo, tempo, tempo, tempo pra mover montanhas. 8 e 12, eu disse 8 e 12. A hora da hora.
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4: Tentativa de sequestro de criança de 4 anos termina com suspeito preso em Macapá. Fato ocorreu após indivíduo pular muro da casa da família e invadir quintal. Ele ofereceu guloseima à menina e pediu que ela o acompanhasse. Viu essa?
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3: Ora, 8 e 16, eu disse 8 e 16, é a hora da hora.

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5: Política. Olha, governo Lula cita motivação política para novo tarifaço de Trump. Eu sou Yuri Hudson.
6: O governo brasileiro endureceu o discurso contra a nova tarifa de 25% anunciada pelos Estados Unidos sobre produtos brasileiros. Em pronunciamento no Itamaraty, o ministro de Relações Exteriores, Mauro Vieira, afirmou nesta quinta-feira que a medida não tem justificativa comercial e classificou a decisão como política.
7: As

0: Investigações da sessão 301 são procedimentos unilaterais do governo dos Estados Unidos e não há justificativa para a adoção de tarifas contra os produtos brasileiros. Desde março de 2025, o governo brasileiro manteve mais de 30 reuniões presenciais, virtuais ou por telefone nos níveis presidencial, ministerial e técnico com autoridades norte-americanas. Somente com Jameson Greer e com Marco Rubio foram realizados 11 contatos, incluindo as reuniões entre os presidentes. O Brasil está, portanto, negociando com os Estados Unidos desde antes do tarifaço original.
1: O chanceler também criticou as justificativas apresentadas pelos Estados Unidos para abrir a investigação comercial contra o Brasil. Segundo ele, temas como PIX, desmatamento e barreiras comerciais foram usados sem fundamento técnico. Na avaliação de Mauro Vieira, o aumento das tarifas ocorreu porque o Brasil recusou exigências apresentadas por Donald Trump durante as negociações.
0: As tarifas foram elevadas a 50% por expressa motivação política em tentativa de interferência no poder judiciário brasileiro. Claramente, o que incomoda o governo dos Estados Unidos é o fato do Brasil não ter se curvado às pretensões desmedidas e às demandas irrazoáveis apresentadas no curso das negociações.
1: O governo brasileiro avalia recorrer à lei da reciprocidade econômica, mas mantém aberta a possibilidade de negociação diplomática. Enquanto isso, o debate ganha repercussão política no país. O senador Flávio Bolsonaro, pré-candidato à presidência da República, responsabilizou o presidente Luiz Inácio Lula da Silva pela decisão do governo americano.
2: Culpa é sua, Lula. Lula tanto provocou que ele conseguiu. O Brasil foi tarifado em 25%. O presidente Lula e seu governo não negociaram com os Estados Unidos de boa fé. Suas políticas econômicas são ruins para os americanos e ruins para os brasileiros. No último ano, Lula colocou o seu próprio ego à frente de fazer um acordo pelo bem-estar do povo brasileiro, e essas tarifas são o preço por isso.
1: Apesar da sobretaxa, uma lista de produtos brasileiros foi excluída da medida. Por exemplo, carne e café, itens amplamente consumidos pelos americanos. Agência Rádio Web, de Brasília, Yuri Hudson.
3: Inteligência Artificial. Olha, alívio e desconfiança marcam relação dos brasileiros com a IA. Vamos com Breno Zonta.
4: A inteligência artificial generativa tem transformado a maneira como a sociedade pensa, aprende e trabalha. A tecnologia, que cria conteúdos a partir de padrões aprendidos em grandes conjuntos de dados, já é usada por 7 em cada 10 brasileiros todas as semanas. Mas a adesão crescente a essa novidade esconde sentimentos, à primeira vista, contraditórios, que vão do alívio até a desconfiança. Todos esses dados fazem parte da pesquisa da plataforma para marcas VozCollab com a empresa The Glass Room. Quem dá os detalhes é a sócia da VozCollab, Samantha Schreiber.
5: A gente tem um número alto de pessoas que têm utilizado muito para aumentar a produtividade, para conseguir realizar algumas atividades com maior volume, né, com maior agilidade. Mas, ao mesmo tempo, tem aí que 1 em cada 100 pessoas confia na IA, que é um número muito baixo, né, para um número alto em relação aos 65% que sentem alívio.
4: A pesquisa também destacou a crença de que a IA aumenta a circulação de desinformação e a chance de golpes. Metade dos entrevistados disse que precisa checar as fontes quando descobre que o conteúdo foi gerado pela tecnologia. 40% também se sentem cobrados a dominar a ferramenta e 44% estão inseguros quando não usam IA em um processo. As comparações também geram sensações de incompletude, culpa e fracasso.
5: A gente tem um número muito alto que também fala sobre a pressão que esse contexto de IA tem trazido, né? Uma pressão por se atualizar, por entender essas plataformas. Também em relação a ter essas inteligências artificiais, né? Esses sistemas num lugar onde a gente tem uma nova métrica, né? A gente tem um novo ponto de comparação, assim, para a própria produtividade e eficiência humana, que é bastante desleal, né? Se a gente for pensar no quanto um sistema consegue processar de dados.
4: De acordo com a pesquisa, as ferramentas de IA mais usadas no Brasil são os chatbots, como ChatGPT, Claude e Gemini. Depois, plataformas com IA embutida em algoritmos de recomendação, como Spotify e Netflix, ferramentas de tradução

0: automática e, por fim, as assistentes virtuais. O questionário foi respondido pela internet por mais de 600 pessoas em cidades de mais de 100 mil habitantes das 5 regiões do Brasil. Agência Rádio Web, produção e reportagem, Breno Zonta.
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2: Muito bem, Luiz Melo e ouvintes. Olha, o programa está recebendo aqui o José Neto, que é idealizador do Desafio Amazônia, etapa Macapá. E também o Eric Mira, que é empresário, né? Tem academia, é parceiro desse evento. Vai ser uma corrida que tem como contrapartida uma causa social muito interessante, Luiz Melo. E na etapa preparatória da corrida, que a corrida é só em setembro, vai ter um evento promocional que eu acho que você vai topar participar, que você gosta, viu? Vai ser um desafio de correr na esteira de uma academia. Aí dá pra ti, né, Melo? Deixa eu falar com eles aqui, José Neto, tudo bem? Seja bem-vindo aqui ao Luiz Melo Entrevista.
3: Tudo bom, pessoal? Obrigado, Kleber, por estar recebendo a gente, Luiz Melo. Esse programa que é top de audiência na nossa cidade, né? Um sucesso e histórico, né? E é uma grande honra estar aqui com vocês e agradecer essa oportunidade de estar divulgando o nosso evento social de amanhã, a Esteira do Bem, e a nossa corrida de dia 8 de agosto.
2: Pois é, o sotaque e o brasão do Corinthians no teu calção já entregou, você é de São Paulo.
3: São Paulo, né? Eu tava pensando ontem, né? Tô há 23 anos aqui no Amapá já e aí tava pensando, vou falar, contar um pouco da minha história. Minha história já tem bastante história aqui no Amapá.
2: 23 anos.
3: Já fiz bastante coisa aqui nessa cidade. Já uma cidade que, quando cheguei aqui em 2003, fui muito bem recebido. Aquele acolhimento, aquele calor do pessoal da região amazônica aqui de Macapá foi um negócio que... E sempre que eu perguntava para as pessoas, né, quando eu cheguei aqui, logo no começo, falava, quanto tempo você está aqui em Macapá? Há 20 anos, 30 anos. Eu falei, nossa, então é um lugar que a pessoa chega, né, e fica.
2: Porque... Que cidade de São Paulo você é?
3: Capital mesmo, né, de São Paulo, capital.
2: E aqui já toma açaí, já?
3: Ixi, ontem tomei um açaí, aí o mecânico foi buscar meu carro em casa, que deu prego, né? Tá capotado do açaí lá, ele ligando no meu telefone, eu não acordava depois do almoço. O açaí é um negócio poderoso mesmo, né? É um grande alimento que a gente tem aqui na Amazônia, e ter essa oportunidade de você todo dia estar consumindo o açaí fresquinho, né? Natural, assim, é muito bom.
2: Olha, o açaí fez isso aqui com o Eric Mira, ficou desse tamanho aí. Fala, Eric, tudo bem?
4: Bom dia, é um prazer, pra mim também é uma honra estar aqui. Eu que escutava esse programa com meu pai indo pro colégio de manhã cedo, então tá escutando aqui.
2: Vai dizer que é um trauma também aquela música.
4: Não, nostalgia, é uma nostalgia estar aqui. Uma grande honra, realmente. Fazer parte, né, desse projeto aí para trazer o bem, tanto para a saúde das pessoas, quanto ajudar, trazer, né, essa questão para ajudar as pessoas realmente com alimentos. A gente sabe que todo mundo muito carente, né, nossa população é muito carente, então toda forma de ajuda, tanto para a saúde quanto para a carência das pessoas. E a gente sabe que hoje o exercício físico, ele ajuda tanto mentalmente quanto fisicamente, né. Já foi extinta essa forma de achar que era só uma questão de estética. Hoje, cada vez mais as pessoas precisam de saúde mental, né? E o exercício físico está inteiramente ligado a essa questão.
2: Você é mapaense, né, Eric?
4: Eu sou mapaense, 35 anos aqui, já tomei muito açaí, já tomei muito banho de rio, muito...

0: peixe, graças a Deus.
1: Da família Mira, tradicional do desembargador Leal de Mira. Tio dele, né? Foi seu tio.
0: Sim, meu tio, irmão da minha mãe.
1: Muito bem, olha. E qual é a contrapartida social? Qual é o objetivo desse desafio Amazônia?
2: Bom, a nossa esteira amanhã vai estar angariando fundos para contribuir com o projeto social da região do bairro Buritizal. O projeto chama Projeto Meninos dos Buritis. É uma... Não falo, eu sou voluntário, sou professor de futebol lá deles. Não é uma escolinha de futebol, é um momento de lazer para meninos que são muito carentes, como o Eric falou. Nossa cidade tem muitas regiões que as pessoas são muito carentes, e lá no Buritizal também uma região que tem esse tipo de condição, né? E então esse projeto existe para levar momentos de lazer para os meninos. Então acontece lá na Arena do Coelho Neto, esse projeto, todos os sábados, a partir das 7 da manhã. Os meninos chegam lá, fazem um pouquinho de aquecimento, a gente faz uma simulação de um treino de futebol, porque você não vai exigir dos meninos que querem apenas se divertir, um negócio rígido, vão fazer exercício e tal, não. A gente faz uma simulação como se fosse um treino de jogador de futebol mesmo. Então eles fazem o aquecimento, alongamento, fazem os treinos de fundamentos do futebol, e aí depois a gente faz aquele joguinho, aquele rachão, né, no final, para dar aquela descontraída. Então é um momento assim que você vê quem vai lá presenciar esse projeto aos sábados, vê que os meninos ficam muito felizes, né, de estarem lá, de estarem praticando esporte, de estarem fora daquele, às vezes, daquele ambiente do lar deles, que é um ambiente que não está muito naquela condição de alegria, de uma condição boa. Então você vê que eles saem um pouco daquela realidade deles, e com o esporte, com o futebol, eles alcançam momentos de alegria, de descontração. Então é um negócio muito legal. Então é um projeto, esse projeto, o coordenador dele é um pastor de uma igreja lá do bairro Buritizal, o pastor José Santos, e só que aí ele não criou o CNPJ do projeto. Então o projeto ele é mais carente ainda, porque não tendo CNPJ, ele não pode participar desses programas de incentivo do governo federal. Então ele não tem, um projeto assim que é muito carente desse lado. Eles não conseguem arrecadar fundos por não ter documentação. E então você vê lá que tem meninos que chegam até sem chinelo, assim, eles andam descalço mesmo, de tão carentes que eles são. Então a gente está fazendo esse projeto para angariar esses fundos, com a colaboração das pessoas que vão fazer essa esteira, deixar os seus quilômetros lá, dar aquela suada por esses meninos aí que estão precisando, uma chuteira, um chinelo, das bolas. Nossas bolas estão todas velhas lá, o pastor leva para costurar e tal, sabe? É um negócio assim que é um projeto bem, a gente luta muito para levar esses momentos para esses meninos.
1: Aliás, como todo projeto esportivo de cunho assim, de esporte de participação, não dá para tapar os olhos também para quando tem algum garoto fora da curva, um talento fora da curva também, um atleta com potencial de ser de alto rendimento.
2: Esse projeto já existe há mais de... Eu estou como voluntário há uns 3 anos, aproximadamente, mas ele já existe há mais de 14 anos. A ideia do pastor é formar cidadãos. Além do lado esportivo, né, de detectar se tiver algum talento, alguns jogadores já saíram desse projeto, alguns meninos já saíram para carreira de futebol aqui do estado do Amapá, mas a ideia principal, que nem a gente falou, é um momento de lazer para eles, sair um pouco daquela realidade deles, levar um pouquinho também do mundo do futebol para eles, como é que funciona um treino de futebol, como a gente falou, né, faz uma simulação e tudo mais, e trazer esses momentos para eles de descontração.
1: O Eric, fala pra gente como é que vai ser o desafio, a esteira do bem amanhã. Tem que quebrar a esteira de tanto correr, o que vai ser preciso fazer lá, hein?
0: Na verdade, vai ter um limite, né? Vai ter um limite estipulado de quilômetros. A cada quilômetro que a pessoa percorre, aí vai agariando. Quanto mais quilômetros a gente fizer, mais as agariações a gente vai ter. E lá na nossa academia, eu não sei se outras academias têm, a gente tem uma esteira que é específica para corredor. Ela não é elétrica, ela tem uma curvatura especial, onde quanto mais a pessoa corre, mais ela desenvolve, entendeu? Então é bem diferente a experiência. Aí fica o convite para as pessoas também, que a gente vai fazer a catraca livre. Às vezes a pessoa acaba de correr e já quer fazer um treino lá para conhecer.
1: Então não é só para os alunos da academia?
0: Não, é.

0: liberado para qualquer pessoa. Liberado para qualquer pessoa que queira fazer e compartilhar, né? E somar também com o projeto. E sem falar que eu acho, acredito que a nossa seja a melhor vista para fazer um cardio, né? A única academia que tem esteiras de frente para o Rio Amazonas, o maior rio do mundo, né? Então fica aí o convite realmente para a gente ajudar as pessoas e deslumbrar o nosso Rio Amazonas fazendo exercício, fazendo um cardio. Aí tudo agrega, né?
1: Aí a cada quilômetro tem o valor?
0: Como é que ficou?
2: Um real
0: a cada quilômetro.
1: A cada isso. Um quilômetro, R$1.
0: R$1 de doação.
3: É, a gente delimitou, que nem o Eric falou, a quilometragem, porque já teve um evento parecido desse, né? De uma outra corrida, de uma outra organização, fizeram uma esteira solidária numa outra academia. E aí eu participei, como fui lá, né? Deixar meus quilômetros também para essa solidariedade. E aí a gente reparou nesse dia que, se deixar liberado a galera, tem o pessoal que corre maratona e tal. Aí o cara quer ficar 40 quilômetros na esteira. 40 quilômetros, uma hora e meia, né? Depende do atleta, né? Duas horas. E aí começou a gerar fila lá no evento. E aí, tipo, o pessoal começa a ficar meio chateado e tal, porque chega lá pra colaborar e aí tá a esteira lá, tá com o atleta olímpico lá correndo 40 quilômetros. Então a gente delimitou, vai ter 3 esteiras que o Eric cedeu pro evento lá de frente pro Rio Amazonas, vista maravilhosa. Tem essa esteira que ele falou que é especial mesmo. Eu dei uma testada nela lá, sou cliente da academia dele, né? Então testei essa esteira, ela é bem diferente mesmo, porque ela não tem um motor e aí, tipo, depende da sua velocidade. Você começa a correr lá, o negócio solta-se, eu tive que segurar lá nos lados lá pra entender a esteira, mas ela é muito legal, ela não tem muito impacto, parece que você tá flutuando e correndo, é muito legal, vale a pena ir lá conhecer essa esteira também, que o Eric falou que é diferenciado.
1: São 3 esteiras, começa que horas?
3: Às 9 horas até às 13 horas, são 4 horas de evento social, vai ter sorteio de brindes dos parceiros da corrida, vai ter um açaí lá pro pessoal que vai estar próximo do horário do almoço, né? Então pode deixar seus quilômetros lá e já leva o açaí para bater aquele almoço depois para compensar, né? E o brindes dos apoiadores da corrida. E é isso, o mais importante mesmo é a gente angariar esses valores para essa instituição para colaborar com eles.
1: E a corrida em si, o Desafio Amazônia, é quando?
3: Desafio Amazônia acontece no dia 8 de agosto, sábado,
1: 8 de agosto.
3: Vai sair lá da Praça da Samaúma, aquele circuito dos, para quem já correu em vários lugares do Brasil, é um dos percursos mais lindos do Brasil, de verdade. Não é porque eu moro aqui em Macapá, porque eu amo Macapá e tudo mais, não. Se corre em São Paulo, se corre no Rio, se corre em Brasília, não tem a vista mais linda do que o nosso Rio Amazonas. Então, correr na orla do Rio Amazonas nessa época de agosto, que não vai estar chovendo nem nada, vai ser muito gostoso. E a gente convida o pessoal para estar participando. Estamos com a nossa medalha diferenciada aqui. Nossa medalha. Essa medalha é feita num metal diferenciado do que a gente está acostumado.
1: É fosco, no fundo dela?
3: Ele é um inox, né? É um metal, aço inox. Então, ela pesa 140 gramas. Se tiver as medalhas na sua casa lá das outras corridas, que é de latão, né, a maioria, dá uma pesada lá, eu dei uma pesada nas medalhas minhas lá, não passa de 120 gramas. Então essa medalhona pesadona, num metal nobre, numa pintura especial, a gente mandou fazer esse material, a medalha e o troféu também, a gente mandou fazer na empresa, essa empresa que faz, chama GTX, ela é a empresa que faz medalha para São Silvestre, para as corridas do Rio de Janeiro. Então a gente buscou a melhor empresa de medalhas e troféus do Brasil para trazer essa experiência diferenciada para o pessoal da nossa cidade. Então, estamos fazendo com todo capricho, com todo carinho essa organização e buscando chamar vocês para participar desse momento legal que vai ser curtir o nosso Rio Amazonas, celebrar a vida na região amazônica.
1: Muito bem. Ô Melo, o José Neto, ele é professor, mas agora se realizou como cozinheiro, é chefe, né? Um projeto chamado Vagão Vermelho.
3: Vagão Vermelho,
1: como é que funciona?
3: O Vagão é um restaurante vegetariano, então você já imagina, né, como na nossa região aqui, que outro dia saiu uma matéria na televisão ou no rádio falando que é uma das regiões que o pessoal consome mais carne no Brasil, ganhou de São Paulo, ganhou do Rio Grande do Sul, ganhou de todo mundo. Eu não acreditei quando eu vi essa pesquisa, falei pro Eric no dia que a gente conversou, aqui em Macapá, para o vegetariano é complicado, porque o pessoal come carne mesmo. Quando eu cheguei aqui, fiquei o primeiro mês na casa de uma conhecida da minha avó, eu tava começando,

ser vegetariana e voltei tudo, porque na casa dela, tipo, na refeição era três opções de carne. Era carne assada, carne frita, carne cozida no almoço. Na mesma refeição, você comia três tipos de carne. Então, tipo, regredi, voltei tudo. Eu falei, nossa senhora, tô comendo muita carne de novo. E aí, depois da pandemia, na época da pandemia, a gente voltou essa nossa alimentação. E aí decidimos na pandemia.

0: tipo aquele restaurante que tem no shopping, Spoleto, sabe? Sem fazer merchan pra eles, que você monta o seu prato, o macarrão, escolhe as misturas e tal. Era tipo isso na época. E aí a gente fechou, durou uns 3 anos lá na Padre Júlia, era um trailer, chamava Vagão Vermelho, mas não era vegetariano, era normal. E aí depois voltei para a área do ensino, fui professor na nossa rede estadual, professor no, na UEAP também durante quase 10 anos, na engenharia química, na química, dando aula de química para a rapaziada. Então, como eu falei para vocês no começo, né? Já estou há 23 anos aqui no Amapá, mas já fiz bastante coisa que você nem imagina, viu? Tem que marcar outro dia uma entrevista só para contar minhas peripécias aqui.
1: Maravilha. Então, olha, tá aí o Desafio Amazônia. Ainda dá tempo, dá para se inscrever? Como é que faz? Eu vi que tem a Chip. A Chip.
0: Chip Macapá, do Sr. Parceira, Antônio, né? Isso. A gente procurou as empresas que organizam as corridas aqui no Amapá. A Chip Macapá é a que fez e faz as corridas mais bem organizadas. Eles têm já esse know-how. Inclusive, eles fazem corrida fora do estado do Amapá já, né? No estado do Pará.
1: No Pará.
0: Eles fazem corridas, então...
1: Eles atendem a Vale do Rio Doce, é impressionante.
0: Pra você ver como a Chip Macapá é uma empresa séria, uma empresa competente. Então, a gente escolheu estar junto com eles, né? Eles também escolheram, né? Aceitaram o desafio de estar junto do Desafio Amazonas. Então, a gente chama vocês que estão assistindo aí, participar dessa corrida, que vai ser muito legal pra gente.
1: Muito bem, obrigado José Neto, idealizador do Desafio Amazônia, e o Eric Mira, da Academia
2: Unique Fit.
1: Unique Fit, fica na Orla, né? Pertinho da rotatória.
2: Localizada na Orla, próxima rotatória da Orla.
1: É o ali, de lá.
2: E antes de chegar naquele novo João do Camarão, também você quer fazer mexendo.
1: Valeu, Eric, obrigado. Cara,
3: obrigado. Eric, só uma dúvida. Você, como proprietário de uma academia, nos últimos anos, houve assim um aumento de alunos? Porque a gente sabe que a academia, que fazer academia, treinar, né? Treinar e tudo mais, sempre foi um hábito, né? Uhum. Mas você acha que nos últimos anos cresceu mais ainda? As pessoas quiseram treinar mais, essa vida fit, né?
2: Olha, eu acredito que após a pandemia, né? Eu acho que as pessoas começaram a se atentar mais para essa questão da saúde. Uhum. A gente percebeu pelas próprias pesquisas que as pessoas que praticavam atividade física perto das sedentárias, elas conseguiram ter uma melhor recuperação visto do vírus, né? Uhum. Então, todo mundo parece que foi realmente uma gripe leve. As pessoas sedentárias, pessoas com menos peso ou pessoas mais obesas, elas tinham mais dificuldade nessa recuperação. Uhum. Então, houve esse cuidado até hoje mesmo, como a gente tem mais espaço, um lugar mais para caminhar, esses incentivos para as corridas. A gente vê que a musculação é a base para qualquer esporte. A corrida, boxe, kickboxing, qualquer coisa que você faça, a musculação é a base. Você tem que fortalecer o corpo para aí então fazer outras atividades físicas. Até qualquer médico, no momento que você se lesiona, ou fisioterapeuta, ele vai incentivar você a fazer a musculação para que você fortaleça. Porque não tem nenhum esporte igual a musculação que você consiga fortalecer o corpo todo. A perna, braço, tronco. Então é o esporte mais completo que tem, né? E está diretamente ligado à longevidade, né? A pessoa, às vezes, a gente vê, é só a estética, só a modelo, só a influência que é fazer a musculação, mas não. Pessoas idosas, 40 a mais, é muito importante, pô, uma questão de mobilidade. Você vê, tipo, subir uma escada, amarrar um cadarço, tudo isso está ligado à musculação, né? Você precisa de músculo. Sim. E tem várias pesquisas que mostram, quanto mais forte uma perna é, mais longevidade você tem. Então é muito importante pro corpo, né? O corpo com uma harmonia toda. Qualquer coisa, qualquer atividade que você for fazer, você precisa de um corpo forte e músculos.
1: Ouviu, Jotanei? Pra perna, viu, Jotanei? Valeu, gente. Obrigado.
3: Obrigado.
1: Obrigado.
3: Obrigado.
4: Tintim por tintim. 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
4: 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E pra quem está acordando agora, aconselho a se amarrar, botar as barbas de molho e não embarcar em canoa furada. É prevenir, gente, prevenir pra não remediar. Porque, segundo Zé Sarney, macaco velho, meu filho, não pule em galho seco.
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4: Agora, exatamente aqui na Setemag, Luiz Belo. Eu tô aqui com o diretor de trânsito, o Rui Seco, que vai falar. Você tá vendo aqui na nossa retaguarda aqui, isso é um centro de monitoramento onde a cidade toda é vigiada, vamos dizer assim, pelas câmeras que você passa e muitas vezes você nem percebe que está sendo filmado. Bom, Rui Seco, me conta pra gente essa nova tecnologia avançada aqui que Macapá está sendo executada pelo município no circuito de câmeras de toda a cidade. Bom dia, Luiz Melo Entrevista.
5: Bom dia a todos. Estamos aqui no centro de monitoramento aqui da CTBAC, onde estamos trabalhando com 40 câmeras espalhando por toda a cidade, né? E que, agora a gente está trabalhando não só na parte de fiscalização de trânsito, mas também na segurança dos nossos munícipes, né? Sendo assim que vamos trabalhar integrados junto com os outros órgãos de segurança pública, né? Então, estamos em fase de educativa, né? De reajuste, estamos fazendo nossos reajustes, tem câmeras ainda que precisa ainda ser adequado à via. Então, vamos trabalhar ter câmera na Palandinha, vamos ter câmera no Coreia, até no próprio aeroporto, né?
4: Alta definição,
5: Alta definição,
4: com 24 horas,
5: sendo que na parte de trânsito vamos trabalhar até 23 horas, mas a parte de segurança pública vai ficar 24 horas funcionando.
4: Agora, Rui Seco, você que trabalha na parte de trânsito aqui, esse período de Macapá Verão, esse período que vem aí a Expofeira, você tem um trabalho de sinalizar a cidade, colocar as cones, matar a fragabilidade, fluir. Como é que está esse trabalho aí? Várias ruas sendo interditadas.
5: Sim, estamos trabalhando, como estamos no período festivo, como teve a Copa do Mundo, agora estamos com o Macapá Verão. Então, as pessoas que querem ou pretendem interditar uma via, tem que nos procurar. Eles não podem chegar e interditar, porque quando eles interditam uma via sem o nosso conhecimento, isso pode causar um transtorno na cidade. Então, quando eles mandam peça a solicitação, dão um requerimento, a gente faz todo um trabalho de planejamento, desviando a rota de ônibus, que às vezes passa num local da via. Então, a gente faz um novo planejamento, coloca a segurança de trânsito para dar a fluidez ao trânsito.
4: Muito bem. E um gargalo que aconteceu na gestão passada aqui na... A gente coloca sempre no Luiz Melo Entrevista, na Claudomiro com a Sétima, aquela convenção para a esquerda que os motoristas continuam fazendo e todos os dias tem acidente, inclusive ontem aconteceu um acidente por volta de meio-dia lá naquele trecho. Como é que está a atual gestão da CETEMAC para tentar resolver o problema ali na Sétima com a Claudomiro de Moraes, no bairro dos Cogós?
5: Sim, isso é um dos principais que vamos trabalhar, né? Inclusive vai ter uma câmara de monitoramento ali. Vamos trabalhar intensamente na divulgação, né, ali vai estar sendo monitorado. Vamos trabalhar também na educação do trânsito, colocando nossos educadores para trabalhar nisso. E a partir de 30 dias, o que fazer essa conversão vai ser automaticamente notificado.
4: Muito bem, Rui Seco. Se vocês tiverem alguma pergunta aí no estúdio, o diretor do trânsito aqui, diretor de trânsito aqui da CETEMAC, que realmente a gente tem recebido essas demandas. Então, já a solução a caminho sobre a questão da Claudomiro com a Sétima, onde constantemente acontece acidente, o pessoal não pode fazer a conversão para a esquerda. Melo, hoje é sexta-feira, estou aqui no centro de monitoramento da CETEMAC, onde toda a cidade é monitorada.
5: Tá, agora estamos monitorando desde o Curiaú a Fazendinha, com todo o monitoramento, né? Talvez, principalmente agora com o Macapá Verão, a gente está trabalhando também no monitoramento, né? E está um sucesso, tá? A gente está tendo muito... uma tranquilidade até de trabalhar.
2: Olívio.
5: Por aqui a gente verifica, fica nossos agentes.
4: Oi, Kleber.
6: Tem uns totens também de monitoramento espalhados em alguns pontos da cidade. Se esse sistema dos totens que a Guarda Municipal

0: Eu imagino que administre. Se eles são interligados com o sistema da CETEMAC.
1: Esses totens de monitoramento que tem em vários pontos da cidade, é monitorado, que também, salvo o melhor juiz, é da Guarda Municipal, se é monitorado, tem um trabalho de parceria com a CETEMAC.
2: Isso, agora com os totens da Guarda Municipal, a gente vai trabalhar em conjunto, vai fazer integrar todas as ações. Então a gente vai trabalhar 24 horas. Tipo assim, quando são sinistros na cidade, estão monitorando, automaticamente a gente entra com as forças militares, com a polícia militar, ou a polícia e a Guarda Municipal. Até o próprio bombeiro, se for um caso de acidente, precisa de socorro à vítima.
1: Tá certo, Kleber. Explicado aqui. Falei com o Rui Seco, que é diretor de trânsito da CETEMAC. O presidente está em uma missão, Michel Braz, não foi possível, mas com certeza o trabalho que está acontecendo pela CETEMAC é da melhor qualidade em todo o município de Macapá. 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Da CETEMAC, Olívio Fernandes para Luiz Belo Entrevista. Até segunda-feira, Belo.
3: Até segunda-feira, Olívio.
4: Pelo relógio da Diário. 8, eu disse 8:50. É a hora da hora.
3: E atenção! Polícia prende em São Paulo acusado de assalto violento e estupro cometido no Amapá. A ação da Operação Protetor prende suspeito e apreende 30 porções de drogas e munições no Cidade Nova. E mais, Força Tática apreende adolescente com iPhone roubado e descobre autor de assalto em Macapá.
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6: Olha só, uma operação conjunta entre as polícias civis dos estados do Amapá e de São Paulo resultou na prisão de um jovem de 18 anos, investigado por liderar um assalto violento a uma residência e praticar o crime de estupro. Esse fato ocorreu no município de Santana. A captura foi realizada no município de Guarulhos, na região metropolitana de São Paulo, onde o suspeito tentava se esconder da justiça. De acordo com o relatório, o fato ocorreu na madrugada do dia 7 de abril deste ano. O investigado, acompanhado por dois adolescentes, invadiu a casa e, sob forte ameaça e violência, rendeu moradores e iniciou um limpa no local. Além disso, eles obrigaram as vítimas a realizar transferências de valores via aplicativos bancários de seus celulares. Durante a ação, uma das vítimas foi abusada sexualmente por este indivíduo preso. O caso passou a ser investigado pela Delegacia de Crimes contra o Patrimônio de Santana. O desfecho da identificação do autor principal contou com o apoio crucial da perícia científica. Os investigadores realizaram o confronto genético entre o DNA do suspeito e o material biológico coletado na vítima logo após o crime. O laudo pericial deu positivo, confirmando de forma incontestável a participação direta desse jovem no estupro e no assalto. Com a conclusão do inquérito, o investigado foi indiciado por 3 crimes graves: roubo majorado, estupro e corrupção de menores. O criminoso fugiu do estado e teve a prisão preventiva decretada. Ele foi localizado em Guarulhos, São Paulo, onde já estava residindo e trabalhando formalmente. A polícia informou que, apesar da pouca idade, o capturado é considerado de alta periculosidade. Ele já acumula registros policiais anteriores por crimes de homicídio, roubo e tráfico de drogas. A ação integrada reforça a cooperação entre as forças de segurança pública do país. O objetivo é garantir que criminosos que cometem atos graves na região norte não fiquem impunes ao tentar se ocultar em outras regiões da federação. O preso agora aguarda as decisões judiciais para ser recambiado ao sistema penitenciário do Amapá. E um homem foi preso em flagrante por tráfico de drogas e posse de munição no bairro Cidade.

0: Cidade Nova, Zona Leste de Macapá. A ação foi efetuada por uma equipe policial durante patrulhamento da Operação Protetor, após o recebimento de uma denúncia anônima apontando que uma residência na região funcionava como ponto de comercialização de entorpecentes. De acordo com informações, ao notar a aproximação da guarnição, o suspeito tentou fugir correndo para o interior do imóvel. Ele foi rapidamente interceptado e abordado pelos agentes. Na revista pessoal, os policiais encontraram as primeiras 6 porções de substâncias semelhantes à maconha. Na sequência, a equipe realizou uma busca domiciliar na casa, onde localizou o restante do material ilícito. No total, foram encontradas 2 porções grandes, 7 médias e 15 pequenas da mesma droga, todas já embaladas e prontas para venda. No interior de um armário, também foram apreendidas 5 munições intactas de calibre .38. O detido e todo o material apreendido foram apresentados no CIOSP do Pacoval, onde o caso foi registrado para a tomada das providências jurídicas. E olha, um adolescente de 15 anos foi apreendido pelo Batalhão de Força Tática da Polícia Militar no bairro Congós, na Zona Sul de Macapá. Inicialmente, flagrado pelo ato infracional análogo ao crime de receptação, o jovem acabou reconhecido pela vítima como autor do roubo de um aparelho celular. A apreensão ocorreu durante o patrulhamento de rotina. De acordo com a PM, a equipe avistou 2 indivíduos em atitude suspeita. Ao notar a aproximação da viatura, a dupla tentou fugir a pé, mas foi rapidamente alcançada pelos militares. Durante a revista pessoal, foram encontrados dois telefones celulares em posse do menor. O segundo suspeito abordado não carregava nenhum objeto ilícito e por isso foi liberado ainda no local. A reviravolta do caso começou quando os policiais analisaram todos os celulares apreendidos com o adolescente. No caso de um iPhone, o aparelho exibia na tela uma mensagem de perda ativa do proprietário, acompanhada de um número de telefone para contato. A guarnição ligou para o telefone e conversou com a dona do dispositivo. Ela informou que havia sido assaltada no último dia 9, na Praça do Meio do Mundo, e que o crime já constava em um boletim de ocorrência. A situação tomou um rumo mais grave quando a vítima e uma testemunha que presenciou o crime compareceram à delegacia, ao ficarem frente a frente com o adolescente, ambas o reconheceram formalmente como um dos autores do roubo. O menor e o celular recuperado foram encaminhados à delegacia especializada em investigação de atos infracionais, onde foram adotadas as medidas cabíveis. Claro, previstas aí no Estatuto da Criança e do Adolescente. E olha, antes de encerrar, Douglas, sobre aquele fato, aquele acidente que o nosso amigo Elson Summer entrou ontem em primeira mão ali da Norte Sul, zona norte de Macapá, os detalhes aqui que chegam pra gente é que esse motociclista que morreu, como eu disse na manhã de ontem, né, nesse sinistro de trânsito com um carro no conjunto Miracema, zona norte de Macapá, o BPTRAN, o Batalhão de Trânsito, informou que o carro trafegava pela via preferencial no sentido oeste-leste, enquanto, na verdade, o motociclista seguia no sentido norte-sul. Eles acabaram se colidindo e, com o impacto, o motoqueiro sofreu ferimentos graves e foi a óbito ainda no local. O condutor desse automóvel permaneceu na cena do sinistro, colaborou com as equipes. Ele foi submetido aí ao teste do etilômetro, que apontou resultado de 0,00 miligramas por litro, ou seja, descartou aí a ingestão de bebida alcoólica. Posteriormente, ele foi encaminhado ao CIOSP do Pacoval apenas para prestar esclarecimentos. Esse é o procedimento de praxe. Até o registro da ocorrência na delegacia, a identidade do motociclista não havia sido confirmada, já que a vítima não portava nenhum documento de identificação. A motocicleta foi removida para o pátio do Detran por apresentar irregularidades de trânsito. O automóvel foi liberado e entregue a um terceiro indicado pelo condutor por estar aí com a documentação regular. Então são essas informações que a gente traz atualizando aí esse fato dado ontem em primeira mão aqui pelo Diário da Amapá. Eu vou ficando por aqui desejando uma excelente sexta-feira a todos, um excelente fim de semana e até segunda-feira. Tchau, tchau.
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0: 8h59, eu disse 8h59, hora da hora. Próxima atração. Ei, você aí, já tem notícia na tela.
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0: Tamo junto, os próximos, mais próximos de Clécio Luiz. Randolfo Rodrigues, Aline Serrão e Tele Júnior. Juntos e abraçados em chapa majoritária, rumo à eleição de 4 de outubro.
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2: Aviação. Olha, o boom do turismo do Amapá impulsionou a malha aérea local, saltando de 5 para até 9 voos diários. Com o aumento da demanda, a capital ganhou novas rotas diretas para São Paulo e Rio de Janeiro, além de reduções no ICMS sobre o combustível de aviação. O Aeroporto Internacional de Macapá registrou aumento na movimentação, acompanhando crescimento superior a 23% de turistas estrangeiros.
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3: Olha, vereadores aprovam ampliação do Bolsa Aluguel Trabalhador. É, a Câmara Municipal de Macapá aprovou nesta quinta, dia 16, o projeto de lei do Executivo número 014/2026, que altera dispositivos da legislação que regulamenta o programa Bolsa Aluguel Trabalhador. A proposta garante a ampliação do benefício destinado aos empreendedores atingidos pela interdição do shopping popular. A matéria foi apreciada durante a quinta e a sexta reuniões extraordinárias convocadas pela presidência da casa durante o recesso parlamentar em razão da urgência do tema.
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2: Economia. Olha, em um novo levantamento do mapa da inadimplência e renegociação de dívidas da Serasa, a entidade mostra que o crescimento da inadimplência no país voltou a crescer depois da desaceleração vista em maio. O número de brasileiros negativados avançou 0,28% no mês. Mesmo sendo o dobro do mês de maio, ainda é o segundo menor crescimento do ano.
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3: Olha, a Prefeitura de Macapá valoriza os artistas amapaenses e garante pagamento de cachês após apresentações, hein? É, a Prefeitura vem consolidando uma política de valorização dos artistas locais ao garantir o pagamento dos cachês em tempo hábil durante os grandes eventos já realizados pela atual gestão. A iniciativa reforça o compromisso da administração com o reconhecimento do trabalho dos artistas locais, estabelece um novo padrão de respeito e responsabilidade com a classe cultural. Em pouco mais de 4 meses de gestão, todos os artistas que se apresentaram nos grandes eventos realizados pelo município tiveram seus cachês pagos em tempo hábil. A medida contemplou apresentações na Semana do Trabalhador, na Quadra Junina e mais recentemente no Macapá Verão 2026.
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0: Amor de mãe. Ambas professoras. Dona Ana Maria, mãe de Clécio, governador, e Dona Angelina, mãe de Tele Júnior, o vice, são assim, ó, desde o magistério estadual. E fizeram, sim, a diferença para que filhos, governador e vice, sigam juntos compondo chapa rumo à reeleição em outubro. Ei, você aí, já tem notícia na tela.

0: Tiago
1: e Pedro.
0: Poetas Azuis. Uma poesia, por favor.
2: De Tiago Soeiro, em Roxo. O poema me pega distraído, me põe a extrema alegria da palavra. Sou menino empolgado com brinquedo novo. Manuel me diz que posso reinventar o ocaso como borboletas. Lemis que me põe a cortar palavras como um samurai. Adélia me humaniza, me coloca a chorar, me arrepia. Elisa me descara o desejo, a vontade de ser gente de carne e osso. Aline me mostra a distração do dia a dia, da saudade que esqueci de ver. Pedro faz tudo ser possível, dá o sol para Cecília e o céu para os meus dias. A poesia me pegou pelo braço, pelo laço, me apertou na parede e já estou apaixonado desde hoje por todos os poemas que ainda não escrevi.
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3: E no relógio da Diário. 9, eu disse 9:05. É a hora da hora. Corte, recorte.
4: Organização vence talento. Enquanto o futebol brasileiro vive mudanças constantes de comando e crises administrativas, seleções como a Argentina colhem os frutos de planejamento, continuidade e identidade. O alerta está aceso. Se a Argentina conquistar o tetracampeonato, ficará a apenas um título do Brasil. O que antes parecia uma vantagem confortável, hoje serve de alerta para quem já foi a maior potência do futebol mundial.
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4: Ora, ora, ora, ora, ora. 996, eu disse 996. É a hora da hora. 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Hora do apoio, apoio cultural. Por quê? Porque criança que não chora. Dorme com fome. Mas por falar em criança, vou falar em criança. Tem uma nova garotinha amiga nossa que passou um depoimento pra gente aí. Dá pra veicular? Pode? Não pode? Pode.
6: Ela é filha?
7: Oi, Luiz Melo.
4: Oi.
7: Eu vi sua esposa hoje, sabia? E meu nome é Olga. Tenho 7 anos. Eu sou fã do seu programa. Eu vejo ele todos os dias. E às vezes você fala coisa feia. Às vezes você fala palavrão, senhor. Você tem que parar com isso, meu filho. Tá bom. Tchau,
4: tá certo.
7: Olha a puxar. Hora, Luiz Melo.
6: Olha a hora, ela tá dizendo.
4: Tá certo, tem que puxar a orelha.
6: Essa é a Olga.
4: A orelha do
6: Sete voo. Anos. É o nosso ouvinte, o Antônio, que é piloto aposentado, piloto de aviação. O Antônio mandou pra gente, ele só não disse se a Olga é filha ou é neta dele.
8: Essa é neta, né?
6: Essa é netinha dele.
8: Obrigado, anos.
6: Antônio.
4: Obrigado pelo puxão de orelha.
6: É verdade. Parabéns pela janelinha, viu? Tá bonita a janelinha, viu?
8: Muito fofo.
4: Legal,
8: é.
4: Então, hora do apoio cultural. Mas já a gente volta.
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eu disse 9:15. Hora da hora. 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Alô, compadre. Alô, compadre.

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0: Então, compadre, então, comadre, senhoras, senhores, meninos, meninas. Então, Macapá querida, minha rosa, minha flor, menina, doce encanto, pureza de açucenas. E como todos cantam a sua terra, dizia José de Alencar, também vou cantar a minha, e por que não? E pelos lábios de Finé Melu.

0: pra cá, vem conhecer Macapá.
1: Vem ver a banda passar, vem ver,
0: vem conhecer Macapá. Ei, ei, ei, Macapá querida. Deixa eu te dizer, hoje elogio e elejo só você. Mais que tudo e todas, só você. Tipo cadeira de barbeiro, né? Só cabe um. Só você, apenas mente você. Nenhuma outra reina no meu coração aqui. Aqui só você, porque a luz que guia o teu dia também me guia. É isso aí, Finéada Lute. Quando o sol chegar, quando o céu se abrir, saiba que eu estarei aqui, porque é por aqui que a gente se fala todo santo dia.
2: Ô Melo, olha, todo dia, Melo. Todas às 5 horas da manhã eu tô com o programa do JN escutando.

0: Depois tu entra de novo 7 horas da manhã, Melo. Melo, eu gosto de assistir o teu programa, que é um programa, Melo, muito importante pra mim, porque eu tô escutando tudo que tu tá falando, é uma coisa tudo direitinho, uma coisa bacana. Tu canta, aquele galo canta, tudo aquilo faz, é uma maravilha que eu gosto de assistir o teu programa, Melo. Melo, eu nunca, Melo, vou deixar de não assistir o teu programa. Eu tenho um rádio que eu comprei só pra mim assistir o teu programa, que é muito legal, é uma coisa muito bacaninha. Antes de eu sair pro meu trabalho, eu fecho o rádio, mas eu digo, olha, Melo, bom dia, Melo. Quando tu chega, tu diz assim, bom dia, pessoal. Muito bom dia, pessoal. E eu falo junto contigo pelo rádio também. Bom dia. Quando tu fala, eu falo também, Melo. Porque é uma coisa muito bacana que tu faz no, trabalhando. Tu trabalha na rádio, tu faz uma coisa muito bacana. E eu gosto de assistir teu programa, que é um programa muito legal, muito bacana. Muito obrigado. E amanhã eu tô com teu programa de novo de manhã assistindo tu.
1: Obrigado, seu Manelzinho. Aliás, seu Manelzinho precisa convidar pra conhecer Macapá. Ele já mora aqui, né? Depoimento muito sincero, né? Espontâneo. Verdadeiro. Ei, seu Manel, obrigado por gostar de mim, viu? Obrigado por gostar de mim, apesar de mim e mesmo que seja eu. Obrigado, seu Manel.
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1: 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Diário te vê, a Diário te escuta, viu, seu Manuel? Gostei do depoimento, seu Manuel. Obrigado, viu, seu Manuel? Mas a Diário te vê, a Diário te escuta, Marcelo Lobo. Olha o Marcelo aqui também. Jogando confete aqui pro programa. O melhor jornal de comunicação do estado do Amapá. O melhor programa de comunicação do Amapá. Obrigado. Marcelo Lobo, a Diário te vê, a Diário te escuta, sabia?
4: Diário. A Diário te vê, a Diário te escuta, o Cleiton Nunes, bom dia, Melo, manda um alô pra nós aqui do SAMU, estamos ligados no seu programa, um grande abraço pra você e a sua bancada, valeu, Cleiton Nunes, a Diário te vê, a Diário te escuta.
5: Diário. A Diário te vê, a Diário te escuta, fala aí, SAMU. É ontem, Melo, lá na orla, ali no Espetinho do Goiano, teve um incêndio lá, rapaz, olha, lá no Espetinho do Goiano, lá na orla.
1: Ah, foi?
5: Foi, na churrasqueira. Creio que, sei lá, o fogo subiu muito, né, e aí começou a chama.
1: Muito estrago, não?
5: Não, logo o corpo de bombeiros chegou.
4: Não foi lá que tu encontrou o nosso diretor, Rafael?
5: Não foi lá.
4: Foi outro Espetinho.
5: Foi outro Espetinho. E aí, ontem, no fim da tarde, ao anoitecer, mas logo o corpo de bombeiros chegou ao local e conseguiram conter as chamas para evitar mais danos, né? Enfim, a Diário te vê, a Diário te escuta. Olha, Melo, fiquei sabendo que aqui no centro tem uma loja, Luluzinha Variedades, que eles deixam na frente da loja uma caixa de som até o talo, escutando o programa Luiz Melo Entrevista. Olha
1: a imagem lá.
5: Pois é, vou solicitar o menino que me falou aqui.
1: Depoimento.
5: Isso.
1: Certamente é aquele locutor de...
5: Não sei se tem, chama mas geralmente tem ideia.
1: Não existe aquele... isso ainda.
5: Hoje é difícil. Mas tem ainda. O Sam fazia isso. Porta de loja, é.
1: Nosso Sam é locutor de loja. Locutor de porta de...
5: O Panda faz isso, nosso locutor Panda.
1: É locutor de porta de loja que chama?
5: Porta de loja, é.
1: O Ferrari se fazia também, né?
5: Ferrari fazia também.
1: Não,
5: saber.
1: Não, bailarino.
5: É, bailarino. Pois é, velho. Então, Luluzinha Variedades, um abraço aí pra vocês. Ficamos sabendo aqui que vocês sintonizam aí todos os dias e botam na caixa de som até o talo escutando o Luiz Melo Entrevista.
1: É o nome da loja, inclusive.
5: Luluzinha Variedades, é isso aí. Bom dia, obrigado, viu? Obrigado por gostarem deste programa, né? A Diário TV, a Diário Escuta também. Ontem falou comigo e disse que escuta todos os dias o programa, meu amigo Carlúcio Oz. Eu encontrei ele e disse, olha, todo dia eu escuto lá, viu? Na verdade, sempre, Melo, que eu ando pela rua, as pessoas me param e falam que escuta a gente todos os dias. Aí eu peço, qual é o seu nome aí? Aí eu esqueço de anotar, né? Mas enfim, um abraço pra todos, viu? A Diário TV, a Diário te escuta.
4: A Diário TV, a Diário te escuta. A Lília Regina Freitas, ela mandou um recado aqui, ô Bruno, pro Rodrigo Silva. Ela disse, Rodrigo, Simone Mendes.

0: É ex-coleguinha e não patroa. Patroas são Marília Mendonça, em memória, Maiara e Maraísa.
1: É verdade.
0: Fenômenos eternos. E ela ainda disse: Folgão ganhou.
1: É verdade. É isso aí, Lívia. Não tem nada, Lívia.
2: Vamos falar aí, puxão de orelha. Eu levei um puxão de orelha da Olga. Nossa ouvinte, Olga. A Olguinha. Vale a pena, né?
1: Claro, é válido.
2: Né? Tem que ter prioridade aqui no programa Deus o Livre. Vamos lá ver esse puxão de orelha de da Olga.
3: Oi, Luiz Melo. Eu vi sua esposa hoje, sabia? E meu nome é Olga. Tenho 7 anos, eu sou fã do seu programa. Eu vejo ele todos os dias e às vezes você fala coisa feia. Às vezes você fala palavrão, senhor. Você tem que parar com isso, meu filho. Tá bom, tchau.
2: Tá certo, vou me policiar, viu? Obrigado, querida. Obrigado. Ela falou alguma coisa depois do tchau.
0: Falou depois, mas tem mais um trechinho.
1: Tem
0: outro
1: que ela fala assim: olha a hora, coloca aí.
2: Ela pediu a hora.
0: Obrigado, Olga.
3: Hora, Luiz Melo.
2: Obrigado, Olga. Muito obrigado por puxar minha orelha, viu? A Diário te vê, Olga. A Diário te escuta.
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2: 9:25. Eu disse 9:25. É a hora da hora. E como nada mais foi dito e nem perguntado. Lamento muito informar, mas é hora de baixar a cortina do show. Porque tudo que a Luiz Melo entrevista dura pouco mesmo.
6: Atrás do Rio Amazonas, pra qualquer ponto da cidade.
2: Olha, Luca Melo. Quem é cantarolada pra caramba.
0: O Rubem Júnior escreveu aqui.
2: Quem?
0: O Rubem Júnior. Saudações vascaínas, nortistas, remistas, afro-mapaenses, ameríndias e brasileiras. O Vasco, depois da Copa, tá igual de antes, fazendo raiva pra torcida, diz o Rubem Júnior. Bruno.
1: É isso aí. Não vou mentir, não. Continua fazendo raiva. Durante a Copa, até não jogando, o Vasco faz raiva. Mas é assim mesmo, né? Tô vascaíno.
2: Vasco, né?
1: É o Vasco, né?
2: Se quiser, não podia ser outro. Obrigado, TV Marco Zero. Obrigado por acolher nosso conteúdo jornalístico de hoje. Com menos palavras inúteis e mais ações. Porque quem tem palavras, mas não tem conteúdo. E aproveitando o período eleitoral, é como um político qualquer, é como um político que tem discurso, fala bonito pra caramba, é eloquente no discurso, tem discurso, mas não tem obras. E amanhã vai ser outro dia, Deus quis, Deus quer, e assim será.
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2: Ok, meninas. Vocês pediram, então chamando o nosso elétrico, nosso belê. Netinho que... Eu acho até que o Vasco aí, né? Ele não dormiu tão feliz ontem, né? Mas acordou gargalhando, hein, Netinho? Gargalhando. Gargalhe, Netinho, gargalhe. Gargalhe à vontade.

0: gargalha até cair de costa. É, gargalha até cair de costa. Gargalha à toa, Netinho, à toa, à vontade. Você é um homem feliz.
1: Paludo.
0: Sorria, Netinho, sorria. Esteja sempre risonho.
1: Contente.
0: Esperançoso.
1: Por quê, por quê?
0: Porque... Viu, Netinho? Deus acaba de te dar um abençoado novo dia.
1: E...
0: Pra terminar...
1: Mas sem acabar.
0: Vamos embora, então.
1: Vamos, então. Amanhã tem Vivo Rádio, hein?
0: É. Tchau.
1: Tchau.
0: Obrigado, Macapá. Tchau.
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2: Bom dia, 9:31.
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0: bom dia, Netinho. Aqui no Ferrando tá tudo belê. Sextou, hashtag partiu sextou.
1: Fale, meu amigo Netinho, yes. Aqui é o Barão. Oh, Barão. Tudo belê. Sextou.
2: Barão, e aí, galerinha, tudo legal, tudo bacana? Sexta-feira de cima, estamos no ar. A partir agora para a sua Diária FM 90.9. 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
2: Vamos lá então nessa pegada. Hello Day. Esse é um espetáculo, hein, galera? Sexta-feira começou insano, hein? Sexta-feira começou pra cima. Vamos nessa. 20 minutinhos, faltando pras 10.
0: Sextou!

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0: Tô pra negócio, tô pra jogo.
1: Domingo também você vai estar aqui?
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1: Hoje... Tem uma programação, sábado e domingo especial?
0: Tem, hoje pela tarde a gente vai ter um café da tarde especial, uhum. Tá? Café da tarde especial. Com o DJ residente, nosso DJ Reinaldo.
1: Reinaldo, pelo
0: amor. Dá uma reforçada no buffet, né?
1: Reinaldo, amanhã. Peraí, Reinaldo. Dá uma reforçada no almoço. E dona Leonora? A mãe, sabe o nome da mãe do
0: Sim,
1: Reinaldo?
0: Sim, conheço gente boa demais.
1: E ela me
0: demais.
1: Ouve todas as manhãs.
0: Gente boa demais.
1: Ô, dona Leonora, dá uma reforçada aí pro menino vir.
0: Põe água no feijão.
1: Por favor,
0: aí.
1: Dona Leonora, que ele faz vergonha pra mim. Não é nem pra senhora, porque olha, o DJ ela do Netinho come demais.
0: Então é isso.
1: E no domingo?
0: Hoje à tarde nós vamos ter o DJ Comelão aqui com a gente e mais um café da tarde. E amanhã a gente tem petiscaria.
1: Domingo.
0: Sábado.
1: Ah, tá, sábado.
0: 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E no domingo, café da manhã especial, a partir das 9 da manhã, tá?
1: Cara, e sem falar, né, que domingo é a final da Copa, né?
0: Final da Copa. A gente não tem muito o que fazer, né, cara?
1: Não tem.
0: Então vem pra Fiat, pô.
1: torcer pra Argentina.
0: Não dá nem pra secar mais os caras.
1: Não dá,
0: mas
1: deixa pra lá isso aí. Bora cuidar do nosso time, né?
0: Então é isso. Bora com a vontade da Argentina hoje.
1: Bora. Você volta depois, Ney? Volta, né? Muito bem. Meu amigo Elson Samu, grande abraço, Samu. Ó, tem uma galera já mandando mensagem pra gente. A Josiane, a Elizabeth. Tem a Lília, tem a Cléo, a galera já tá mandando áudio, Irã Ribeiro também tá mandando áudio, meu amigo Renato Amaral, amanhã vai estar lá no Apurema. Ah, Renato Amaral, lugar bonito, hein? Mandou foto pra gente, valeu Renatão, um abraço pra você, meu querido, sempre na sintonia da 90.9, meu amigo João Flamenguista, motorista do busão, meu amigo Bruno Ferreira que tá em Brasília, conectado com a gente. Ele é botafoguense, mas vai assistir o jogo do Flamengo. Hoje tem Flamengo e Olímpia, né? Flamengo e Olímpia. E detalhe, hein? Esse jogo... Lembrei agora, hein? Esse jogo do Flamengo e Olímpia, você só vai poder assistir no canal do YouTube da TV Flamengo, hein? Tá bom? Não vai passar e nem na Band, Sport TV, Premier, nada. Vai ser somente exclusividade da Fla TV, tá bom? Flamengo e Olímpia, mais de quase 60 mil ingressos vendidos.

0: quase, meu irmão. É muita gente, né, bicho? 60 mil ingressos, praticamente, lotação máxima, quase lá do Mané Garrincha, né? Numa sexta-feira à noite, hein? Ei, por isso que a galera não gosta do Flamengo, né? É isso aí, é sobre isso. Ó, vambora, então, ó, fica o convite, te esquecido, hein? Hoje à noite, sexta-feira, tem Flamengo e Olímpia. E esse jogo do Flamengo é somente na Fla TV no YouTube. Beleza? Ó, sabe que som secreto é esse? Daqui a pouquinho você pode brincar comigo, hein? Bora ver se eu quero.
1: Que som secreto é esse?

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0: com quem é de Áries. Vamos lá, Áries, durante o dia vale confiar na sorte e fazer aquela fezinha. A sua habilidade para lidar com as pessoas e fazer contatos no trabalho será a melhor aposta para se destacar no serviço. Quem trabalha com educação ou com o público tem mais chance de sucesso. Seu número hoje é o 15 e a cor é o preto.
1: Tudo, tudo que envolve produtos e serviços para sua casa conta com boas energias e pode ser feito com mais tranquilidade. Você terá mais paciência para lidar com aquelas tarefas chatinhas de rotina. Número 54, cor rosa.
0: Agora é com você, Gêmeos. Explore sua lábia para se entender com todo mundo. Além disso, você conta com facilidade para lidar com várias tarefas ao mesmo tempo e vai impressionar geral com o seu raciocínio.

0: habilidade para se destacar no serviço. Além disso, abra os olhos para identificar novas oportunidades e encher o bolso. Número 9, cor branco.
1: E daqui a pouco a gente volta com mais previsões para o seu horóscopo aqui no Bom Astral. Para quem é leão, virgem, libra e escorpião.
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4: Primeira sequência do nosso Bom Astral já foi, né? Deixa eu mandar um abraço, meu amigo Alan Cabral, hein, velho? O Marcelo Zona Sul chama ele de garrafa, eu não sei porquê. Alô, Alan, um abraço, Alan, a galera lá do grupo Mercado Zona Sul, um abraço pra toda essa turma aí. Valeu, Alan! Olha, Flamengo hoje é no YouTube, tá bom? Lá no canal do Flamengo, tá bom? Fla TV, tá vendo, Alan? Avisa os

0: Márcio Nério. Gente boa pra caramba. Grande Márcio, grande abraço, hein? E aí, Alex? E aí? Eu te chamo de Alex. Sei por quê. Ei, Léo! Ei, Léo Santos! Eu conheço um amigo chamado Alex, mas ele não tá me ouvindo agora. Tudo bem?
1: Tudo bem, meu amigo. Bom dia, ouvintes. Bom dia, galera.
0: E aí, cara, como é que você tá?
1: Excelente, sexta-feira, né?
0: Olha, eu vi que você tava tendo. Na verdade, tá todo mundo ocupado. Você tá ocupado. As pessoas estavam com você. O que que a galera vai comprar ali contigo? Qual carro? Qual a marca?
1: Tu vi Fiat Estrada.
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0: 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O que rolou ali? Foi negociação, passar cadastro? O que foi?
1: Foi uma coisa bem interessante, né, Tinho? Assim,
0: pode contar?
1: Pode, com certeza. A cliente veio acompanhar um casal de amigos. Certo. Ela já era cliente nossa. E ela sentou ao lado, na mesa ao lado, só pra esperar.
0: Acompanhar, né?
1: A gente tem um local de espera aqui, mas ela se sentiu mais confortável, já é cliente nosso. E a conversa foi fluindo. Não, pode sentar, pode ficar à vontade, aceita um café, tudo mais, aquele papo de vendedor. E descobri que ela tem uma estrada e tava pretendendo trocar.
0: Uhum.
1: 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E aí, aproveitando a oportunidade, apresentei as possibilidades para ela e ela já aproveitou, comprou o carro.
0: Olha só!
1: Foi para casa dela e trouxe a filha e o genro agora para comprar também.
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1: Uma estrada Vulcano, na cor
0: Olha
1: vermelha.
0: Só. Não, ela tá comprando ou tá dando de entrada?
1: Ela tá dando de entrada.
0: Então ela tem uma estrada Vulcano.
1: Ela tem uma Vulcano e tá pegando outra Vulcano.
0: Mas com o modelo mais atualizado.
1: Com o modelo mais atualizado. Bacana. E o principal, ela tá aproveitando a oportunidade. Por quê? Ela já tava pensando em trocar final do ano. Só que ela tá vendo o preço do carro, a condição de taxa zero e taxa 0,99. E ficou vantajoso. Ela, pra ter uma noção, Natinho, ela vai pagar a mesma parcela.
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1: 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Então, bora, já que você está falando de estrada, fala da condição da estrada para esse festival.
0: 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A carro mais vendido do Brasil, é o carro que a gente vende aqui.
1: Essa moça quase pega todo o bônus, né? Que é de 8, pegou 7.
0: Pegou 7, ela usou outro bônus para pagar o emplacamento do carro e saiu
1: usa
0: perfeito.
1: Usa como quiser, né?
0: 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Então, teve um cliente interessante também, é o segundo carro. Ele veio trocar o carro dele porque ele tava precisando de 20 mil reais para quitar uma dívida. 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
1: 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Então, enfim, é muito bom. Bônus é demais, porque eu coloquei tudo no carro, tá vendo?
0: Pra
1: diminuir a parcela.
0: 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A gente tem comprador fora que fica assim, pô, mas lá estão dando um bônus, eu não consigo cobrir essa avaliação. E o que que acontece? É por isso que a maioria das montadoras estão fazendo muitas negociações e o cliente não está mais saindo para vender o carro dele fora por conta desse bônus. 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
0: 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Não, a fábrica manda. 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
0: 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Hoje a gente tá sexta, sábado e domingo, tá?
1: 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Você vai estar de plantão direto?
0: 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E domingo também nós estamos de plantão aqui na loja até uma hora. Você que não tem tempo de vir durante a semana, você que não tem tempo de vir no sábado também, domingo é um excelente dia para fazer um negócio.
1: Léo, eu vou te fazer uma cobrança no ar agora, hein?
0: Ah,
1: posso?
0: Eu tô esperando essa cobrança.
1: Você me libera?
0: Com certeza.
1: Ó, amanhã eu venho. 11, que horas é o seu horário de almoço amanhã?
0: Amanhã não tem horário de almoço, Netinho.
1: Mas vai dar pra gente almoçar lá no restaurante lá da tua sogra?
0: Sim, eu tô esperando, pô. Bora amanhã,
1: bora,
0: de certeza.
1: Você vai pagar?
0: Eu vou...
1: Claro, pô, então
0: eu tô te devendo, eu não sou igual o Ney, pô.
1: Pô, o Ney é sacana, velho.
0: Amanhã,
1: bora.
0: Após o expediente, nós vamos tomar uma cerveja
1: não,
0: lá
1: não,
0: no
1: não
0: jogo.
1: Bebo, não bebo.
0: Mas eu bebo.
1: Tá bom, mas você me paga o rango? Onde
0: camarão.
1: É que fala o restaurante, onde é que é?
0: João no Camarão.
1: Boa, vou lá.
0: Camarão empanado ou
1: que
0: camarão
1: no... Eu vou te mandar uma mensagem pra saber a hora que eu tenho que chegar aqui.
0: Agora, se tu não for...
1: Vai falar no próximo link.
0: Não, se tu não for, vamos fazer o seguinte. Tu vai sortear um tanque de combustível pro teu ouvinte do teu bolso.
1: Do outro link.
0: Não do bolso da Betral, do teu bolso.
1: Enei, cadê o Enei? Vou chamar o Enei aqui, bicho. Enei, vem cá, Enei. Ó, a pilha acabou aqui, velho.

0: Não, peraí. Ei. Quero te falar uma coisa. É sobre almoço.
1: Almoço?
0: É.
1: Não, aqui é concessionário, não é restaurante.
0: Calma. Olha, o Léo, eu conheço ele, tem uns 2-3 anos. Ele já vai me pagar e me convida toda vez pra pagar um almoço pra mim.
1: Mas ele é sócio de restaurante, mano.
0: E você, a gente já se conhece há 20 anos, nunca me chamou pro almoço.
1: É fácil ele te dar uma cortesia.
0: Tu nunca me chamou pro almoço dos campeões, velho. Pô, Ney.
1: A Tayana vai te falar, por que a gente não tem que te chamar?
0: Tá bom. Colocar a culpa na Tayana. Ney, tem negócio, né, velho?
1: Tem negócio. Tamo no gás hoje, né, cara? Concessionária lotada, olha aí, ó.
0: Isso é bom.
1: Todas as mesas. Só quem não tá atendendo e perdendo negócio, quem é?
0: Quem é?
1: É o Santos.
0: Não é. Mal tu sabe que ele fechou dois negócios só de uma catada.
2: O cliente tá assinando o contrato lá.
1: Não, mas ele sabe, tu fica ocupando o cara aqui, não, tá perdendo negócio lá.
0: Tá vendendo aqui na rádio.
2: E aqui sempre pinga alguma coisa. O cara tá ouvindo, sempre pinga. Esse almoço não sai de graça.
1: Não fala isso que ele vai querer rachar a comissão.
0: Ney, rapidinho, falar em ouvir em rádio, na Copa do Mundo veio um ouvinte, não foi, cara?
1: Foi.
0: Lembra o nome dele?
1: É...
0: Não, mas qual carro ele comprou, Ney?
1: Ele comprou a estrada.
0: Tava no carro, ouviu, veio, fechou.
1: Veio. Cara, eu já tô recebendo. A gente chama isso de leads, né? Uhum. Que é a intenção de compra.
0: Uhum.
1: São as mídias motivadoras que geram atendimento.
0: Através daqui da radinha.
1: Exatamente. E aqui é um gerador de lead pra gente. Já tá chegando lá no meu WhatsApp, irmão.
0: Então pronto.
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1: Então pronto, vem, toda a equipe tá por aqui preparada pra lhe atender. Olha, 10h29, segunda-feira tem Qual é a Música, hein?
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1: Ó, você sabe que ela é carioca, é das antigas, é do pop, rock, dance, né? Ela canta todas essas vertentes, é boa demais, hein? Curto alguns sons, não todos, tem alguns que eu curto de montão. Esse principalmente é um clássico, né? Bom. Segunda-feira tem, hein? Segunda-feira você vai tentar comigo e olha, acho que segunda-feira vai estar pagando uma bolada, hein? Pra quem acertar. Fique esperto, hein, que segunda-feira tem!
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0: aí.
1: Leãozinho, ao longo do dia, sobra pique pra lidar com projetos pessoais, hein? Você também conta com uma dose extra de confiança pra finalizar tudo o que precisa fazer. Faça aquele esforcinho pra manter o foco nas tarefas, assim vai se surpreender com o resultado. O número hoje é o 9 e a cor é o prata.
0: Virgem, tudo que fizer a sós ou de maneira discreta se desenrola melhor hoje. Talvez falte paciência para lidar com outras pessoas, mas o seu sexto sentido afiado será um aliado poderoso em vários momentos. Número 52, cor amarelo.
1: Agora você, Libra. Olha, Librinha, o contato com o pessoal segue protegido e pode se divertir nas redes sociais ou em uma reunião com os amigos. Sair da zona de conforto e tentar algo mais ousado será uma ótima pedida para se destacar. Seu número hoje é o 11 e a cor é o cinza.
0: E chegou sua vez, Escorpião. A vida profissional segue movimentada e o céu sinaliza boas energias para conquistar suas ambições. Confie nas suas habilidades para lidar com o serviço e, de quebra, melhorar a sua imagem com a chefia. Número 32, cor verde.
1: E daqui a pouco a gente volta com as últimas previsões para o seu horóscopo aqui no Bom Astral. Para quem é Sagitário, Capricórnio, Aquário e Peixes.
2: Boa!

0: Velhas do Bem.
1: Ao infinito e além.
2: Vamos trazer a primeira de hoje pra você relembrar. Ó, essa aqui tá bem, bem clássica. Vamos destravar essa memória e vamos viajar. É as velhas do velho na sexta-feira. Tá preparado por aí, seu cabeça branca? Tá chegando a primeira aqui na sua 90.9 Diário FM.

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0: Aquele show no contato com clientes e pessoas de fora, assim como em qualquer área ligada aos estudos. Seu número hoje é o 7 e a cor é o branco.
1: Capricórnio, o astral é perfeito para fazer ajustes e finalizar o ciclo que não acrescenta mais nada.

0: sua vida nesse momento. À noite, o otimismo das cartas e sobra energia para curtir a vida ao máximo. Número 9, cor vermelho.
1: Agora você, Aquário. Olha só, Aquário, lidar com as pessoas será mais tranquilo agora e o seu dia favorece parcerias, início de sociedade ou trabalhos em equipe. Os relacionamentos em geral seguem protegidos e o astral será perfeito para agir em conjunto com os outros. Seu

0: Hábitos, número 38 e cor azul.
1: E essas foram as previsões de hoje pra você.
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3: 19 faltando para as 11.
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0: ó. 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Mas agora a gente vai tirar um tempinho aqui pra gente falar de energia solar. A gente vai falar aqui com o seu Eugênio, tá sempre na área, sempre falando, sempre contribuindo e, claro, vendendo o seu peixe, que esse peixe é bom demais, hein? Quando a gente fala na linguagem, né, seu Eugênio? Falando um pouquinho da E Mais Smart Energy, ele sempre traz alguma coisa bacana pra gente conversar, pra gente falar. E hoje ele vai estar falando do banco de baterias de alta performance que você tem quando você compra, se você optar no seu kit. Vem, né, seu Eugênio? Bom dia. Tudo bem? Boa sexta-feira pro senhor.
1: Bom dia, família Diário aí. Mais uma vez estamos aqui fazendo uma visita pro nosso amigo Netinho, no programa dele, onde sempre trazemos algumas novidades. E agora, dessa vez, a gente já fez uma passada assim, bem en passant, sobre nossos produtos. E dessa vez nós temos aqui banco de baterias para residências, para UTIs residenciais, são bem diferenciadas em relação aos bancos de comércio e comércio de pequeno, médio e grande porte, além da indústria, que são os BES, que são os bancos de baterias mais com demandas, que atende demanda bem maiores.
0: Ô, seu Gênio, essas baterias, para quem não está entendendo muito, pô, o que é bateria? O que eles estão falando aí? Bateria nada mais é de quando a energia zerou 100%, essas baterias aguentam ali, claro, dependendo da quantidade, dependendo de quantas baterias você for adquirir no seu plano, né? Aguenta ali uma geladeira, uma central, uma TV, é mais ou menos isso?
1: Exatamente isso. E o nosso papel é suprir tecnicamente o cliente para estipular, demandar.

0: qual que é a necessidade dele para que nós calculemos o banco. O banco pequeno, médio ou grande, depende, né? Mas é isso. Nós trabalhamos com bateria de lítio, chumbo, que é a mais moderna que temos aqui no mercado. E essas baterias têm uma performance 5 vezes maior do que uma bateria que nós conhecemos normalmente, comumente, chamada de baterias estacionárias, né? Que não tem nada a ver com a bateria automotiva. Mas as nossas baterias são bem mais, 5 vezes mais potentes. Altamente gerenciado, você tocou num tema bem interessante, você não percebe a falta da energia. Se você tiver um banco de bateria instalado no seu empreendimento, na sua casa, na sua UTI doméstica, você não percebe a falta, nem pisca, para vocês terem uma ideia.
1: Tipo assim, a energia foi embora durante a noite e a minha central nem... Um exemplo, claro, se eu tiver minha central ligada no meu quarto, nem vou perceber que a energia foi embora.
0: Não vai.
1: É meio do que real time, energia cortou, ela entrou?
0: É, menos de 2 microns de segundo. Não dá um segundo, dá nem meio segundo. Você não percebe, a não ser que você coloque o equipamento, aí você vai perceber. Entendi. Mas ao olho nu, sentir que houve aquele pisca, não vai haver.
1: Olha só.
0: Não vai haver.
1: Isso acontece com uma boa instalação com equipamentos de ponta, né, seu Eugênio?
0: Sem dúvida. Os nossos produtos, eles são mega gerenciáveis, né? Os softwares que nós temos, inclusive desenvolvido pela própria EMAIS, né? nós temos parceiros diversos, mas hoje nós mesmo produzimos esse produto. Hoje ele está em Toledo, a nossa fábrica está em Toledo, no Paraná. E dependendo da demanda do banco ou do BES, é uma questão de simplesmente calcular, vai para a fábrica produz em até 90.
1: Então, tipo assim, no projeto, tá, você monta o projeto de acordo com o que eu quero que essas baterias aguentem na minha casa, na minha empresa, é isso?
0: Com a sua necessidade. Bacana. Dependendo da sua necessidade, nós calculamos e te apresentamos a proposta. Lembrando que nesse momento da visita que a gente tem toda uma demanda, é calculada a autonomia do banco. Pronto. Isso é fundamental para que entenda-se que não é colocar um banco pelo banco, não. É muito bem calculado e você, com as nossas avaliações técnicas, nossas análises, em parceria com o proprietário, o cliente, é que vai dizer o quanto ele... Nós vamos auxiliá-lo a dizer o quanto ele precisa, de tempo que ele precisa, para que esse banco supra a necessidade dele.
1: Seu Eugênio, eu nem vou dizer que é caro o que é barato, eu não vou comentar sobre isso de maneira alguma. Eu vou querer que você me comente sobre as condições que nós temos de pagamento. Eu conversava com o seu Eugênio fora do ar. A gente fez até uma comparação, né? Já que está aqui na Fiat Betral, né? E a gente fez uma comparação de questão de financiamento de compra, né? Então, tipo assim, eu nem vou perguntar preço, porque isso aí se paga rápido. Ou se paga no financiamento, você fica ali pro resto da sua vida ali. Claro que tem uma garantia e tudo mais, né? Mas não vamos tocar nesse assunto. Eu quero falar sobre questão de financiamento. É tranquila, de boa? Os juros são baixos, os juros são altos? Como é que funciona?
0: Vamos lá, vamos começar pelo final aqui. O nosso juro de financiamento, seja para qualquer produto nosso, em especial o produto de banco de baterias, ele tem um juro diferenciado de mercado, né? Isso é estipulado pelo Banco Central. Então, nós não podemos nem interferir tanto nisso aqui. Temos uma novidade, que hoje a empresa é mais... já tem algum tempo que nós temos uma cooperativa, que é a Coopere Mais, que ela financia determinados valores para adquirir o produto da gente, né? Seja ele banco, usinas, né? Os mais variados. Aqui ainda é bem ainda incipiente a questão dos pivôs, e dos carretéis, que isso é para irrigação, é para produção de alimentos. E aqui no Amapá nós ainda estamos bem bem devagar nesse segmento da agricultura. Temos a agricultura familiar.

0: familiar, mas o que nós temos para oferecer de agricultura familiar é um outro patamar. Num outro momento eu falo desse tema. Mas respondendo a sua pergunta sobre os financiamentos para os nossos produtos, os juros são diferenciados. Tudo depende do valor que nós calculamos para poder entregar o produto ao cliente. Então, assim, mas é um investimento que a pessoa faz. A pessoa não compra um produto nosso por comprar. Nós conseguimos provar para ele a economia que ele faz se ele adquirir um produto fotovoltaico. Em 2 e até 6 anos, ele consegue pagar e tem ele uma autonomia. Uma autonomia não seria bem autonomia, ele tem um ganho do produto de até 30, 35 anos de forma linear, considerando os nossos eletropostos, nossos inversores.
1: Tu diz a durabilidade.
0: A durabilidade dele é nessa faixa, inclusive com garantia.
1: E me diz uma coisa, seu Eugênio, dependendo de cada CPF ou de cada CNPJ, às vezes dá entrada. É igual do carro. Tem carro aqui que o cara compra sem entrada. Se ele quiser, claro. Uhum. Né? Senão ele tem que dar um valor de entrada. Então, sim, funciona a mesma historinha aqui na minha compra aqui da minha usina, não é isso?
0: Novamente, o Netinho faz uma boa contribuição. Nós estamos na concessionária Betral e ele faz o comparativo de comprar, adquirir um veículo aqui, que inclusive tem as promoções. Da mesma forma, nós também temos esse produto. Tem várias formas, inúmeras.
1: Infinitas, por dizer
0: formas,
1: assim, várias, né?
0: Várias formas de você adquirir o produto nosso lá. Tá? Então, nós aguardamos, né, que o cliente faça uma ligação, que nós fechamos, ou faça uma visita para a loja, uma loja muito
1: conhecer,
0: bonita,
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1: Ei, eu passei lá pela frente, hein? Estrutura,
0: bem
1: aquele prédio todo é imagem.
0: Não, ainda não.
1: Mas entendeu? Rapaz, olha, eu tomei um susto quando eu passei, porque eu queria conhecer, porque eu gosto de saber o que eu tô falando,
0: sim,
1: seu
0: com
1: gente.
0: Certeza.
1: Então, assim, é aquela rua ali que, aonde passa, meio qual é aquela rua ali?
0: É em frente.
1: É a mesma rua que passa em frente à escola?
0: A escola Castelo Branco.
1: Castelo Branco, é pronto. É ali, eu fiquei espantado, caramba.
0: Quase na esquina lá.
1: Coisa
0: é muito
1: gigante.
0: Bonito, é um prédio novo. Não, é uma loja nova,
1: sim,
0: e a gente está ainda num processo.
1: Lá tem todo o showroom. Como é que tá lá o showroom? Para conhecer os produtos?
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1: É mais fácil, Eugênio, deixar, é mais fácil a Serra Equatorial demorar a liberar do que seu Eugênio entregar a sua usina,
0: muito,
1: não é isso,
0: bem,
1: Eugênio?
0: Muito bem tocado aqui,
1: não é isso,
0: bem lembrado,
1: Eugênio?
0: Pelo Neto.
1: Porque às vezes a pessoa pensa que a culpa é do cara.
0: Não,
1: às vezes
0: não.
1: Tem todo um processo que a Serra Equatorial tem que liberar, né?
0: É a homologação que a gente
1: homologação,
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1: com a,
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1: Com a Leopoldo Machado.
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1: É mais um pouquinho para Desidério, ali era o Castelinho, né? Era o negócio de um bar ali, né?
0: 50 metros,
1: pronto.
0: Ainda tem uma mercearia.
1: Já
0: lá.
1: Diminuiu, mas já. Ali todo mundo sabe, ali todo mundo parava para tomar uma gelada.
0: Então, e pronto. Outra coisa, a frente da fachada da nossa loja é tão chamativa.
1: Muito.
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1: Tá bom, beleza.
0: E pra finalizar, Netinho, como a gente sempre toca aqui nas nossas visitas, aqui na loja, aqui na empresa de sua, é o seguinte, nós, além de todos esse nosso portfólio, dessa vez eu quis explorar aqui os bancos de bateria.
1: É importante.
0: Esperamos que alguém

0: chegue até lá, né? E nós continuamos ainda com nossos produtos, que são os básicos, que são a energia solar, as usinas de solo e de teto. E é isso.
1: Bacana.
0: Muito obrigado.
1: Bacana, eu que agradeço. Volte sempre, hein? Bora marcar mais vezes pra você vir aqui com a gente. Que é bem legal.
0: Obrigado.
1: Bater esse papo pra você comprar aí.
0: Bom final
1: aí
0: de semana a todos. Bom
1: pra
0: almoço
1: todos nós.
0: Aqui.
1: Pra todos nós. Obrigado. Tá aí, seu Eugênio da E Mais Smart Energy. 999-02-3790-115. Meu amigo Fábio Assunção do Tornado Produções, hein? Vou trazer um som agora. E na cola eu vou botar o WhatsApp da galera, hein? Daqui a pouquinho tem sequência premiada. Quem será que vai faturar? Ou não vão faturar? Sei não, hein? Espero que alguém fature hoje, hein?

0: Tem mensagem? Então fala comigo, bom dia.
1: Bom dia, meu amigo Neto. Bom dia, meu amigo. Sextou, né, meu amigo? E nós estamos aqui trabalhando, correndo atrás.
0: É isso.
1: Que tenhamos um dia de muita luz, muita paz, de muita conquista, meu amigo. Que tenhamos um final de semana cheio de alegria, de harmonia, de paz entre a gente, entre os nossos, né? Deus abençoe, meu amigo. Aqui é o Juca do aplicativo. O Juca multiuso logo, né, meu amigo?
0: É isso, é mais fácil.
1: É, nós estamos juntos até depois do fim.
0: É mais fácil, é mais fácil. Da galera. O homem que faz tudo. Fala comigo, minha amiga. Bom dia.
2: Netinho, tudo bom, Netinho?
0: Tudo bem.
2: É Marilete do Municipal, toda escuta da manhã da diária.
0: Valeu, dona Mari!
3: WhatsApp da galera!
0: Tem mais gente mandando mensagem pra gente, deixa eu pegar aqui o Aldinho, cadê? Cadê o Aldinho? Ai, meu Deus, tá aqui. Fala comigo, bom dia.
4: Bom dia, Netinho. Olha, eu de volta aqui, depois de umas férias, depois de um descanso, estou de volta, escutando a melhor rádio, estou de volta aqui no estado, escutando a melhor rádio e o melhor programa. Manhã da Diário, claro, com meu amigo Netinho.

0: Valeu!
1: Valeu, digo eu, só faltou falar o nome.
2: WhatsApp!
1: Só faltou falar o nome. É o André, né? Fala, André, tudo belê, belê.
2: WhatsApp!
3: Muito bom dia, meus amores. Passando aqui rapidinho, só pra desejar um excelente final de semana pra todos.
1: Pra você também.
3: Saudades de todos vocês, viu? Tá. Beijos a todos. Eliana Neri, de da Neri Glow, do Novo Horizonte.
1: Tá com cara de dodói, né? Tá com cara de dodói. Aliás, tá com vozinha de dodói. Um abraço, dona Eliana Neri. Melhoras.
2: Da galera.
1: Ontem ele fez aniversário, hein? Fala aí, querido. Bom dia.
4: Bom dia, meu amigo Netinho, Sandro Campos, na escuta do programa Manhã da Diário.
1: Tudo bem?
4: Olha aí, você tá mandando só as balas.
1: Bora.
4: Obrigado, meu amigo, por ontem, pelas felicitações. Um abração, ligado 100% na Diário FM.
2: WhatsApp!
5: Bom dia, belê, belê, sextamos, hoje é aqui pra Zona Norte, Infraero 2, a missão, é nós, sempre ligado em você, Manhã da Diário, sextou, Elô Oliveira, do bairro Nova Esperança.
2: WhatsApp,
1: dona Elô,
2: galera,
1: dona Elô.
6: Olá, olá, meu amigo Netinho. Oi. Já passando pra desejar aquele bom dia a você e a toda essa galera também que tá curtindo Manhã da Diário, nessa sexta-feira de alegria, vamos que vamos, Manhã da Diário sempre ligado em você. Eu tô aqui, Laranjal do Jari, sou do Amapá, e eu sou a Josene Trindade, sextou.
2: WhatsApp da galera!
1: Tô.
7: Olha a mensagem!
1: Fala comigo, bom dia!
8: Bom dia, bom dia, bom dia, belê, belê. Aqui é Elizabeth Pantoja falando diretamente da JP Comércio e Variedade. Além da mãe no dia, bairro do Laguinho. Manhã na Diário. Aqui, toca. Tudo, perdão, sexto. Uhul, vamos pra cima.
2: Sério.
9: Bom dia, Netinho.
1: Bom dia.
9: Aqui no Vara Encontro dos Amigos, temos ligado no Manhã da Diário.
1: Fala, galera.
9: Manda um alô aqui para Raimundo Nonato e Gabriel Belfort.
1: Fala.

0: falar comigo, tudo bem? Bom dia.
1: Salve, salve, meu amigo lindo, aqui é a Cléo do Novo Britzal, com chuva sem chuva. Passando para desejar um bom fim de semana para você, sua família, para todos os ouvintes aí da Manhã do Diário. Vamos que vamos, sucesso sempre, amigo. Valeu. Beijo, beijo.
0: Outro. WhatsApp da galera. Fala comigo, bom dia.
2: Fala, meu amigo Netinho.
0: Valeu.
2: Aqui é Irã Ribeiro, já ligado no programa Manhã da Diária.
0: Tudo bem, cara?
2: Do Burtizar.
0: Tudo bem.
2: De férias do iFood. Só esperando
0: o quê?
2: O meu aniversário, que é dia 30 de julho. 48 anos com essa cara de moleque. Valeu, Netinho. Bom dia.
0: Valeu, galera. Da galera. E aí, tudo bem com você?
3: Bom dia, meu amigo Netinho. Sextou, né?
0: Graças a Deus.
3: Vamos pra cima, garoto. Meu belê-belê, uma feliz sexta-feira pra você, pra todos que estão na escuta.
0: Pra você também.
3: Vamos que vamos, Netinho. Manhã da Diário.
4: Bom dia, belê-belê.
0: Tudo bem?
4: Sextou, manhã de sol ensolarada na Zona Norte.
0: Né? Pois é, né?
4: Dia da nossa seleção jogar hoje, nós tá como?
0: Como?
4: Ralando, mas ligadinho no Manhã da Diária, diretamente do restaurante Cantinho da Lidiane, Rodovia do Curiaú. Maravilhoso final de semana pra todos nós. Lidiane Fernandes.
0: Aí sim, ele... Olha, Lidiane, é só lá no canal do Flamengo no YouTube, tá bom? Flá TV, somente lá que vai passar, tá? Se liga, hein? Vai comer mosca por aí, minha querida. Não vá comer mosca, hein?
5: Olha a mensagem, hein?
0: Mandar um abraço aqui pro meu amigo Adriano Augusto, que tá ligado com a gente. Adrianão, um salve pra você, boa sexta-feira. Meu amigo William Brasil, lá na sua panificadora. Nossa querida Marta, lá do município do Zerão. Meu amigo Rubens, Neide Santos e toda a galera do quilômetro 21. Daniel, Daniele, um abraço pra todos vocês que estão sempre ligados aqui com a gente. Ah, quem mais tá na área por aqui? O Reginaldo, Francinaldo, Francisco, a Juliette, o Célio, a Valquíria. O Rubens, a Lúcia. Lúcia, tudo bem, Lúcia? Como é que você tá, minha querida? Bom dia. Melhoras pra você também, hein? Melhoras pra você.

0: você também. Tem mais Aldinho, peraí, que eu apertei. Eu apertei errado aqui, agora vai.
1: WhatsApp!
0: Vai!
1: Da galera!
0: É muito. Rapaz, sabe quem fica? Vou contar um negócio pra vocês. Quem fica me zoando quando eu erro alguma coisa aqui na minha mesa é um cidadão chamado Luiz Lopes. Ele ri, ele fica secando. Ele torce pra eu errar, hein?
1: WhatsApp! Da galera!
0: Que amizade é. Que amizade porca é essa, né? Que o cara torce pro outro errar, velho. Fala comigo, tudo bem?
2: Bom dia, bom dia, bom dia, Netinho. Aqui é a Márcia Rodrigues, do bairro Freiro 2.
0: Fala, Márcia.
2: Sextou, Netinho, com S de muito sol na nossa capital.
0: Graças a Deus, né?
2: Bom dia, que Deus abençoe.
0: Amém, amém. Vai abençoar, vai abençoar, vai abençoar.
1: WhatsApp da galera!
0: Essa aqui é vizinha do meu pai. Mora ali na Felipe Camarão. Fala comigo. Ela mandou foto do rango dela, hein? Que rango, esse rango deve estar gostoso, hein?
3: Bom dia, menino, que eu tenho sabão, estou aqui ligada, Lília Regina, do bairro do Trem.
0: Fala, Lília.
3: Menino do meu velho pai, Horácio, viva!
0: Horácio,
3: Meritinha é ele, beijo, cheiro, um queijo.
0: Seu Horácio, vou já mandar alô pra ele no megafone.
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0: Eu espero que ele não esteja dando nenhum palpite referente ao jogo do Flamengo. Vou colocar no ar, hein? Mas eu espero que não seja nenhum palpite. Fala comigo, cara.
4: Sextou, hashtag, graças a Deus. Fala, Netinho, locutor da alegria. Bom dia pra você, bom dia, ouvintes do programa Manhã da Diário. Tô na área, tô ligado no programa. Aqui quem fala é o Jonathan Melo, o John do bairro Novo Horizonte, Zona Norte, Macapá, diretamente da rua do Rio de Curiaú. Na loja Yasmin Matéria de Construção, hein? Começou o Brasileirão. Voltou Brasileirão, Netinho. Voltou Brasileirão.
0: Tá.
4: E eu não vou falar nada, porque eu sei que tem sete pessoas que não vão gostar de ser zoadas.
0: Eu também não
4: vou. Vou deixar pra tá.
0: Não.
4: Tamo junto, misturado. Manhã da Diário, sempre ligado em você.
0: Não. Tá proibido de mandar até palpite à tarde. Já falei com meu amigo aqui, tá bom? Já falei com meu amigo aqui. 0000000 e zero chance de você mandar algum palpite de alguma coisa no programa da tarde. Já falei com o Marlon, tá bom? Ó, galera, acabou, hein?
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0: E aí, cê tá ligado? JQuest, Tim Maia.

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1: 11:22, bom dia.
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0: 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Ó, telefone, desse telefone aí do seu ladinho, tá bom? E daqui a pouquinho nós vamos estar te ligando e você pode estar faturando 400 pila, hein? Eu espero que a pessoa que for brincar com a gente hoje atenda de primeira e acerte de primeira pra não acumular, né? Pra não acumular. Repito, dá uma treinada aí bacana, uma treinada legal pra você aí matar no tempo dos 30 segundos. Pega aí o cronômetro aí do seu celular aí, coloque lá, teste direitinho, tá bom? Porque semana passada a moça que brincou com a gente, ela sabia a sequência, falou bem devagar, né? E o tempo acabou. Beleza? Treina aí, hein? Treina aí que eu preciso que essa grana saia hoje, tá bom? Saia hoje mesmo, tá? 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Manda um abraço para a rapaziada do Avapá Minas, Paulinho e Biane. Biane é a irmã do meu amigo aqui, Ney, que tá ligado com a gente. Alô, rapaziada aí do Avapá Minas, em Santana. Abraço para toda essa galera que tá curtindo aqui a programação da Diário FM. Um abraço para toda a turma aí de Santana. Ó, você vai participando aí, 991-22-6978, 991-22-697. Tem áudio, hein? Tem áudio da galera? Galera mandando áudio a milhão, hein?
1: Salve, salve, meu amigo Netinho. Sextou, meu parceiro. Força total, só as balas tocadas aí na melhor, né? É amanhã da Diário com o nosso amigo Netinho, meu irmão. Um abraço, Netinho. Um alô aqui pra Santana, pra todos que estão na escuta.

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3: Sexta-feira, tudo de bom, que delícia, hein, Kel? Mais um Conta Tudo no ar.
4: Que maravilha, Cido, mais um Conta Tudo pra gente se divertir e fofocar muito nessa sexta de... Sextou?
3: Falando em fofoca, manda a primeira pra gente aí.
4: Olha, gente, o ator José Loreto surpreendeu o sósia dele, que virou amigo, o tal do Lohan Galdino, com um presente muito especial no aniversário do jovem.
3: Ah, é?
4: O ator decidiu mobiliar a casa do Lohan em Pombal, na Paraíba.

0: que aconteceu em sua vida.
1: Puxa, que boa notícia.
0: Que legal, né? Eu achei muito legal isso do José Loreto ter visto, né? É, viralizar um cara que parecia muito com ele.
1: É quase um cover, só faltou o tamanho, né?
0: Pois é, e ele lá abraçar a causa, virar amigo do cara, ajudar ele. Cara, isso foi tão bacana da parte do Zé Loreto, não é?
1: Verdade, verdade.
0: Pois é,
1: abrimos super bem com essa notícia aqui, né?
0: Super legal, né, gente?
1: Fora de música agora.
0: Pena que eu não me pareço com ninguém, viu, Silvio?
1: Eu pareço bastante, né, com o

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2: 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Em ação, DJ Romulo Cunha, diretamente do O Boteco dos Cunha.
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0: Milkshake. 13 faltando pro meio-dia. Tá chegando a hora, daqui a pouquinho tem sequência premiada, 400 pila, hein? Pô, 400 pila nesse fim de semana. Meio de mês, férias, né? Pô, velho, é uma grana boa, hein? Uma grana boa. O que você diz, DJ? DJ Rômulo Cunha, né? De preferência, gasto tem que ser. 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Valeu, DJ! Amanhã ele tá comigo no esquenta, hein? A partir das 8 da noite, DJ Reinaldo, DJ Rômulo Cunha e DJ André Melo. Finalizamos por aqui edição do nosso Milkshake. Volta na segunda. Acabou.
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0: tudo de bom que vai rolar na novela hoje, hein, Kel?
1: Vamos lá, gente, resumão pra essa sexta-feira. Você tá preparado, Cido?
0: Eu não sei,
1: não,
0: viu?
1: Não tá, né?
0: No, nunca tô, é. Nessa novela, quem ama cuida?
1: É,
0: nunca tô.
1: Vixe, olha, quem ama não sei, viu? Olha, Liris e Nancy vão aceitar ajudar a Adriana e a Liris vai incentivar a Adriana a contar ao Pedro sobre o motivo que a levou a se afastar do advogado, né? Você lembra quando ela tava presa?
0: Sim.
1: Uma ameaça, etc.
0: Sim, a gente sabia, né?
1: Pois é, vamos ver se ela vai ter coragem de contar. Ó, o Nicolau vai perceber que a Brigitte está fantasiando ao dizer que César está interessado nela. E o Ademir vai convencer a Pilar de não registrar uma queixa-crime contra a Adriana. Bom, a Dora vai tranquilizar o Otoniel e vai dizer que nunca acreditou que a Adriana tenha matado o Arthur. E o Ulisses vai perder dinheiro no jogo. Ei, Ulisses.
0: Ah, tá. Jogo é uma coisa, viu?
1: Pois é. Será que ele tá nas bets?
0: Provavelmente.
1: Ó. Enquanto isso, o Joel reclama com Nancy e Mirtes que Andréia está indo ao restaurante pra pedir dinheiro. Já a Elisa vai ouvir uma conversa entre Adriana e Liris sobre o Ademir. Será que ela vai pegar no ar que ela tá querendo se vingar?
0: Papo vai, papo vem, vai rolar nessa sexta-feira, né?
1: Não é?
0: Então, só ficar ligado aí.
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3: Ô, meu amigo Valdir, um dos nossos consultores aqui da Fiat Vetral. Tudo legal? Bom dia.
4: Bom dia, né? Tudo beleza,
3: olha,
4: graças a Deus.
3: Eu quero te falar que eu estava te ouvindo ontem, você. Os meninos são bacana?
4: Pô, são bacana,
3: Elson,
4: né, cara?
3: São e Rodrigo
4: boa,
3: Silva.
4: Gente boa pra caramba.
3: Você já tinha falado alguma vez com o Rodrigo?
4: Já.
3: Você percebeu que a cabeça dele é grande?
4: Sim, sim. É algo que chama muita atenção.
3: Não tem como, né?
4: E Neto, eu fiquei curioso também.
3: Pergunte, vai.
4: Falando numa situação aí da Argentina tal, que você talvez estivesse torcendo pra Argentina.
3: Eu jamais.
4: Eu também fiquei assim, tipo, não, nunca. Neto,
3: eu
4: meu amigão,
3: mesmo
4: né?
3: Não, velho. Torcer pra Argentina nunca. Nunca, nunca. Na verdade, assim, eu queria Inglaterra, saca? Queria Inglaterra. Mas não deu.
4: Eu também.
3: Não queria, eu vou assistir sem torcer pra ninguém.
4: Só pra ver o futebol.
3: Só pra ver o futebol.
4: Só pra ver o futebol.
3: O futebol. É porque, tipo assim, cara, os dois países são meio do que racistas, saca? Você vê lá o que acontece com o Vini Júnior na Espanha?
4: Sim.
3: Né? Um país também muito racista. Então, esse tipo de seleção, tipo, pessoa assim, eu te confesso que eu não curto muito, saca? Mas, bora ver o que vai rolar.
4: É.
3: Eu não vou torcer pra ninguém. Eu
4: também
3: queria Inglaterra.
4: Eu só quero ver o futebol.
3: Você também tá na mesma pegada.
4: Não vou torcer pra ninguém.
3: Pronto, muito bem.
4: É bom falar, eu gosto de nenhum.
3: Pronto. Falou e disse. 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
1: Muito bem. Rapaz, a gente deu certo agora, né? Nem eu, nem você torcendo pra ninguém. Apesar que você é palmeirense, eu sou flamenguista, sim, mas de boa.
0: Tranquilo, tranquilo. A gente só vai ver o futebol, ver aqueles argentinos meter porrada, que só o que eles fazem é meter porrada desde o início até o fim, né?
1: E xingar.
0: É.
1: E cânticos racistas, e cânticos não sei o quê.
0: Ter mordido, porque...
1: Eu não curto, velho. É,
0: eu vi alguém, algumas pessoas aqui, pô, brasileira, mapaense, aí, né? Dizendo que vai torcer pra Argentina.
1: Tá,
0: eu vi uma reportagem, o cara perguntou lá pro argentino se ele torceria em algum momento pro Brasil.
1: Velho.
0: Ele deu um sorriso sarcástico e disse, jamais.
1: Nunca.
0: Jamais. Aí disseram pra ele, olha, o pessoal do Brasil torce pra Argentina. Ele soltou outro sorriso sarcástico e disse assim, eu não acredito.
1: É por aí, cara. É igual você torcer pro Corinthians. Nunca.
0: É
1: igual a gente torcer pro Vasco. Nunca.
0: É
1: mas
0: isso aí.
1: Tem brasileiro bobo que deve estar torcendo pra Argentina. Eu não vou. Eu tô nem aí. Mas eu vou assistir o jogo.
0: Sim. Sim,
1: posso assistir na sua casa?
0: Futebol. Na hora, vai ter uma Coca Zero gelada.
1: Tá bom, então. Tá bom. Vambora. Valeu, Valdir.
0: Valeu, tamo junto.
1: Valeu. Vamos nessa, galera do bem.

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2: Ó, vou liberar a participação de quem ainda não brincou ainda essa semana no game da hora. Tanto faz de manhã como à tarde, tá bom? Vou liberar a participação da galera, você liga agora pra mim no 991-22-6978 pra gente colocar você no ar pra você brincar com a gente aqui, tá legal? Vamos lá, gente ligando. Alô, bom dia. Oi, bom dia. Alô. Oi, bom dia. Bom dia, bom dia, bom dia. Bom dia, bom dia, bom dia. Bom dia, bom dia, bom dia. Bora tentar outra pessoa aqui, né?

0: Bom dia.
1: Bom dia.
2: Bom dia.
1: Oi.
2: Bom dia.
0: Oi, tudo bem?
2: Tudo bem.
0: Tudo bem, querida? Eu falo com quem?
2: Tudo ótimo. A Marizete.
0: Fala, dona Mari, tudo bem?
2: Tudo bem, ótimo agora.
0: Bora lá, dona Mari, bora brincar no que... A senhora não brincou ainda essa semana, né?
2: Não.
0: Então vamos brincar agora.
2: Vamos.
0: Posso começar a bateria?
2: Pode.
0: Valendo! Agora, no Game da Hora.
3: Fase 1. Valendo 2.000 pontos.
4: Quantas suratas possui o Alcorão? 112 ou 114?
2: Eu vou no chute, 114.
4: 114.
3: Fase 2. Valendo 3.000 pontos.
4: Em Rainha da Sucata, de 1990, quem interpretou Maria do Carmo? Regina Soares ou Regina Duarte?
2: Regina Duarte.
4: Regina Duarte.
3: Fase 3. Valendo 5.000 pontos.
4: Onde está localizado o Mar Morto? África ou Oriente Médio?
2: Na África.
4: Oriente Médio.
0: Pontuação. Por uma, dona Marinete.
2: Caramba, netinho.
0: Não deu.
2: É.
0: Obrigado pela sua participação, tá vendo, minha querida?
2: Tá bom, pra você também. Meu final de semana pra todos.
0: Um abraço pra você, minha amiga Mari. Obrigado pela audiência. Ó, galera, tem uma turminha aqui com 10.000 pontos, né? A Marta do Serão, o Ayrton Lacerda. Quem mais tá por aqui? A Elo Oliveira também. Três pessoas, hein? E resta mais uma bateria pra você brincar daqui a pouco dentro do Show da Diário.
4: 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De volta a qualquer momento. 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
6: Drops do Pet, fechando a semana aqui, ó, com uma reflexão. Quem convive com um pet sabe que eles têm uma maneira muito especial de enxergar a vida. Eles não guardam ressentimentos por um dia ruim, não se preocupam com amanhã e sabem aproveitar os pequenos momentos como poucos. Uma caminhada, um cafuné, uma brincadeira ou simplesmente a sua companhia já são motivos suficientes para demonstrar felicidade. Talvez essa seja a maior lição que eles nos dão todos os dias. A de que a alegria pode estar nas coisas mais simples, desde que sejam vividas com presença e carinho.
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0: Boa tarde, meio-dia e 3.
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0: Alemanha e Argentina. E ó, além da Shakira, tem outras atrações. Destaque também, fiquei pro Coldplay pra estar junto com a Shakira. Tá bom? Bom, lista completa daqui a pouquinho, meio-dia e 30, no nosso Instagram e na nossa página no facebook.com/ Programa Mania da Diário. Próxima sexta-feira tem mais.
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0: 400 pila agora, hein? Vamos lá, produção. Pode ligar pra primeira pessoa.
3: Olá. Se você disser seu nome.
4: Oi.
0: A pessoa atendeu ou era uma gravação? Vamos ligar de novo, né? Eu não sei se era uma gravação. Eu escutei um oi. Vocês escutaram, né? Então, peraí que eu desliguei. Bora voltar de novo? Calma aí. Vou voltar de novo.
3: Olá, se você disser seu nome.
4: Oi, oi.
0: Alô?
4: Oi. Netinho.
5: Sou eu, cara.
0: Eu quem?
5: Eu, Jarle.
0: Eu não entendi aí. Que história foi essa da ligação ter atendido? O que é isso?
5: É porque é um iPhone, cara. Eu não consegui ativar. Cara. O número desconhecido lá pergunta quem é que tá ligando.
0: Olha, bom, quase tu perde. Tá com 50
5: quase,
0: por... tá, porque eu, a tua sorte é que eu ouvi a tua voz lá no fundo. Com essa audição boa que Deus me deu e até agora não tirou. Espero que ele nunca tire.
5: Graças a Deus.
0: Ô, querido, é o Jarley, né?
5: Isso, eu mesmo.
0: Tudo bem, né, Jarley? Bom, 50% pode ser, já estamos na metade, né? Que você atendeu de boa aí. Quero saber se você tem a sequência premiada da quarta-feira, 15/7/2026.
5: Tenho anotado aqui, só vou separar aqui ela.
0: Por gentileza. Você tá no trânsito, é?
5: Segundo.
0: Bora lá.

0: cara foi salvo, hein? Foi salvo, cara, hein, bicho?
1: Quatro tá aqui já.
0: Ó, você tá no Viva Voz ou no Bluetooth, né?
1: Já vou tirar aqui.
0: Por gentileza, tire pra gente e ouça pelo seu telefone que eu tô te dando o retorno.
1: Já tirei, pode falar.
0: Agora, melhorou bem. Jarley, né? Jarley Barbosa, já. Correto. Jarley, você treinou?
1: Treinei.
0: É a primeira vez que você tá brincando com a gente na sequência premiada?
1: Não, na sequência premiada é a segunda vez.
0: Já brincou outra vez?
1: Já.
0: E ganhou?
1: Ganhei.
0: Então vambora, você vai ganhar as 400 pilas, sentir firmeza, hein? Jarley, pega aí a sequência da quarta-feira. Quando você vai falar primeiro o nome da música ou primeiro o nome dos cantores?
1: Primeiro nome da música.
0: Beleza, então. Bom, vou começar, tá? Pode?
1: Vai.
0: Calma, dá rolar a vinheta. Quando eu falar vai, você vai.
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0: Ei, Jarley.
1: Oi. Oi.
0: Calma. Respira. Não, calma, não tá rolando. E ó, não vai falar que nem corrida de cavalo, se eu não vou entender nada. Ó, respira, tá, vai, respira.
1: Vai.
0: Calma.
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0: Agora vai.
1: Expresso, Sabrina Carpenter.
0: Vai.
1: Summer Beck, Alok e Jesse Gleiner.
0: Vai.
1: Juan Galante.
0: Vai.
1: Nem Pagando, Henrique Castro e Grupo Menos é Mais. Haverá Finais, Jorge Mateus e Lauana Prado. Alô Virginia, Grupo Chocolate e Turma do Pagode.
0: Saiu, velho. Até o BTV tá feliz!
1: Agora você me pergunta um a um lá, ele ia ficar na
0: Olha, ei, ainda sobrou 10 segundos aqui ainda de lambuja. Você falou em 20 segundos, entendi legal, entendi bacana, parabéns, faturou 400 conto. E ó, tua sorte que eu ouvi teu nome. Na primeira, aliás, eu ouvi uma voz. Eu fiquei até com medo de ser secretária, aquela secretária eletrônica, né? Tal.
1: Entendi.
0: Eu resolvi ligar. Tô ouvindo já? A tua sorte foi essa.
1: Era pra ser meu já, desde segunda-feira eu falei que ia ganhar.
0: Resolve esse problema aí no teu telefone, senão você vai perder dinheiro, hein, velho?
1: Eu vou fazer. Eu tentei resolver agora, só não consegui achar.
0: Como é que é?
1: Eu tentei tirar esse negócio, mas não consegui tirar.
0: Pois é. Tá bom. Bom, faturou 400 conto, graças a Deus já estava acumulado, já fazia quase um mês por aqui. Parabéns, meu querido. Eita. Depois chama a nossa produção no WhatsApp para você receber seu real aí, tá bom?
1: Valeu, um abraço, gente.
0: Valeu, outro para você também. Bom, finalmente saiu! Saiu essa bagaça! Segunda-feira a gente começa tudo de novo.
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0: 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Vou rapidinho no apoio cultural. Volto já pra gente fechar nosso programa, hein?
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0: Meio-dia e 28.
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eles entram em ação para mais uma transmissão do Vem Que Tem. Um abraço para todo mundo, obrigado pela audiência de vocês. E a gente se encontra amanhã à noite com o nosso programa Esquenta a partir das 8 da noite. DJ Reinaldo, DJ André Melo.

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3: Na Diário, 12 horas e 36 minutos.

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1: Brasil! Maravilha, maravilha, galera. 12 horas e mais 37 minutos. Salve, salve. Muito boa tarde. Hoje é sexta-feira. Meu amigo Calango, rapaz, anunciando que hoje é sexta-feira, como diz meu amigo Jotanei, dia de macaquear. E nós aqui, nosso Estúdio 2, carimba aí com a vinheta aí, bonita, Alisson. Carimba, carimba, carimba aí com a vinheta.
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1: Na técnica está ele, o filho da dona Nazaré, o Alisson Brito.
3: Olá, Patinho.
1: E aí, Alisson, tudo beleza?
4: Sim.
1: Tudo tranquilo?
4: Sim.
1: Já no clima aí do final de semana?
4: Sim.
1: Vai torcer pra Espanha na final da Copa do Mundo?
4: Sim.
1: Vai, né? Vai torcer pra Argentina ou pra Espanha? Vamos
4: Sim.
1: lá, Espanha, Espanha?
4: Sim.
1: Vai torcer pra Argentina também?
5: Não vai não. Ele não vai não.
1: Ah, não vai. Não vai não, né? E a apresentação é minha.

0: Tia Maria.
1: Ei, gente pequena.
0: E aí, Samir, boa tarde, Samir, sextou.
2: Fala, Rodrigo, boa tarde pra você, boa tarde pra todo mundo, sextou realmente. Alô, Tia Maria, aquele abraço especial. Alô, Alisson, um abraço pra você, meu amigo, também. 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
0: 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Muitas mensagens chegando por aqui. Boa tarde, Rodrigo, Elson, Alisson. Coloca meu nome na promoção, Matheus Braga, motorista por aplicativo. Coloca o meu nome aí também no sorteio. Quem tá mandando mensagem aqui? Ah, é o Carlos Pava. Valeu, Carlos. Motorista por aplicativo também. A Cleo lá do Buritizal, aquele abraço especial. 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

0: Maravilha, maravilha, o Alisson, 12 horas e mais 49 minutos, 12 e 49. Só porque hoje é sexta-feira, viu, Alisson Sano? Okay. Só esmacando.
1: Só dessas hoje, né?
0: Olha,

0: não chora mais logo, não, tia Maria.
1: Estou chorando, meu.
0: Calma, seu bebê.
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1: Show de bola. 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Olha, mais uma vez, pedir aqui o apoio dos nossos ouvintes do programa Vem Que Tem para uma vaquinha solidária, tá bom? Uma vaquinha solidária, é uma boa causa. Nós fomos procurados aqui pelos familiares aqui do Jorge de Jesus Araújo Barbosa. O Jorge, ele faleceu em um acidente na rodovia norte de Tamandaré, em Curitiba, no Paraná, onde estava atualmente trabalhando. E os amigos, a família do Jorge, ela está se unindo para realizar o translado do seu corpo até Macapá, sua cidade natal, para que sua família possa se despedir com amor e dignidade. E toda e qualquer contribuição, ela fará toda a diferença neste momento tão difícil em que a família, né, está aí tendo que lidar por conta do brusco falecimento aí do Jorge de Jesus Araújo Barbosa. Então, quem puder colaborar, quem puder contribuir, o pessoal está fazendo essa vaquinha solidária, juntando cada real, cada centavo para se despedir aí, fazer uma despedida digna ao Jorge de Jesus Araújo Barbosa. Quem puder colaborar, eu vou passar aqui a chave Pix, DDD 96 981 10 8692, é a chave Pix, número de celular, DDD 96 981 10 8692. Tá em nome de Emily Patrícia dos Santos Barbosa. Vou repetir aqui a chave Pix, DDD 96 981 10 8692. A família agradece penhoradamente toda e qualquer tipo de contribuição para que possa ser garantido o translado do corpo do Jorge de Jesus Araújo Barbosa, um jovem, né? Cheio de vida, cheio de ideais, cheio de propósitos, é amapaense e que infelizmente foi vítima de um acidente de trânsito lá na rodovia norte de Tamandaré, em Curitiba, Paraná, tá bom? Onde estava atualmente trabalhando. O Jorge estava trabalhando, aproveitou essa oportunidade de trabalho, de emprego. E a gente sabe que quando acontece, né, Elson Sam, esse tipo de situação, a família às vezes fica sem

0: Pés, fica aí fora do chão, né?
1: Exatamente,
0: quando
1: Rodrigo.
0: Acontece esse tipo de situação.
1: E são situações que realmente ninguém está preparado, né? Os familiares em especial, claro que ninguém quer, ninguém deseja uma situação como essa, mas são situações que nesse momento os familiares, os amigos se unem e a gente aqui solicitando para que você possa, de repente, se tiver aí, se tocar o seu coração, se você puder ajudar a essa família a trazer o corpo desse amapaense que acabou tendo essa fatalidade aí lá em Curitiba, no Paraná, e por isso precisa trazer. Então, são situações que a gente não gostaria de estar repassando, mas é necessário a gente fazer essa corrente para poder ajudar essa família, né, Rodrigo?
0: Exatamente. Vamos colocar o nosso lado humano para funcionar. Quem puder colaborar aí, contribua, tá bom? Vou repassar aqui a chave Pix, é o número do celular da Emily Patrícia dos Santos Barbosa. DDD 96-98110-8692. 98110-8692. É a Vaquinha Solidária em prol aí do translado do corpo de Jorge de Jesus Araújo Barbosa.

0: aí.
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2: 12:58, 12:58, estamos aqui direto do Bem Nosso Atacarejo, hoje o nosso Estúdio 2, mas olha gente, eu preciso falar pra você, te convidar também, pra você que tava esperando o maior evento de vendas, chegou com o Festival de Picapes Fiat e Dia D, sabe onde? 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
4: Agora 13 horas em ponto, de volta nosso Estúdio 2, direto do Bem Nosso Atacarejo. 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Olha, aproveitar aqui pra mandar um abraço ao meu grande amigo Jerry Lewis, grande Jerry Lewis.

0: News, a esperança do Brasil. É, Brasil! Jack News, a esperança do Brasil. Ziu, ziu, ziu.
1: Brasil!
0: Um abraço também, meu amigo David Couvre, grande David Couvre, secretário adjunto aí da Secretaria da Casa Civil. Um abraço aí, meu amigo David Couvre, tá ligado, acompanhando aí a nossa programação. Grande David, valeu, obrigado aí pela audiência. Quem mais tá ligado aqui? Olha, parabenizar o nosso amigo Horácio Marinho, tá de aniversário hoje, rapaz. Grande Horácio Marinho, ex-vice-presidente da Federação Amapaense de Futebol, torcedor do América. Um abraço aí, parabéns ao meu amigo... Ao meu amigo Horácio Marinho, pai da minha amiga Lília Regina. Está completando mais uma Rizônia Primavera. Meu amigo Rubens Navegantes, um abraço aí, meu amigo Rubens Navegantes, grande Rubão. Também está ligado, acompanhando aqui a nossa programação. Mandar um alô para o Maurício Martins, também na escuta aqui do programa Vem Que Tem. Meu amigo Joelso Cardoso, lá rumo ao Carvão, está na estrada aí, acompanhando também o nosso programa. Bena Nogueira, lá do município de Santana. É, boa tarde, Rodrigo, já estou ligada no seu programa. Parabéns pelo lindo programa que ajuda as famílias necessitadas. Vocês são maravilhosos. Um abraço aí. A Márcia Rodrigues Lima está ligada, acompanhando aqui a nossa programação. Quem mais está ligado aí, Samir?
2: Muitas mensagens, viu, Rodrigo Silva? Muitas e muitas mensagens. A Marta do Zerão está mandando mensagem por aqui, querendo participar do sorteio. A Lucy Silva também está por aqui. Boa tarde, Elson, Rodrigo e o Alisson, circulando pelas ruas e avenidas. Nosso amigo Juca, cadê a risada? Ei, Juca, hoje é sexta-feira, Juca!
0: Só quem tá feliz aí, olha. Essa risada é terrorista, né?
2: O Wildomar também, abraço pra ele, que tá sintonizado aqui, ouvindo a nossa programação. Oi, me chamo Enzo Gabriel e gostaria de participar da promoção. Sou aqui do bairro Jardim. Valeu, Enzo, também já está cadastrado. A galera que tá mandando mensagem, pessoal lá de Passo Fundo, Rio Grande do Sul, ligado na Diário, é o Robson Correia, aquele abraço também. É, coloca o meu nome aí nas promoções. Josinete, aqui do Parque dos Buritis. Quem mais está aparecendo por aqui? Fábio Pinheiro, lá do Zerão. Boa tarde, Sammy, Rodrigo e Wallison. Coloca o meu nome nas promoções. Francidava Pinheiro, Rodrigo Silva. É muito, são muitas mensagens.
0: Muitas mensagens. Agradecer o carinho e a audiência, né? Da turma.
2: Chega o
0: os
2: telefone
0: motoristas
2: por trava,
0: aplicativos. O pessoal que está ligado aí, essa turma toda que se liga acompanhando a nossa programação. Olha, mandar um abraço ao meu amigo Adail Júnior, grande parceiro, torcedor do Flamengo, maior micareteiro do norte do Brasil, meu amigo Adail Júnior. Falar no Adail, mandar um abraço também ao Bruno Dias, tá lançando aí uma música da melhor qualidade. Ele mandou pra você, viu, Alisson, aí a música é L'Amour Divanar, na voz dele, do Bruno Dias. Sucesso pra você, fazendo o lançamento aqui no programa. O Bruno Dias é filho do Adail, rapaz. Do Adail Júnior. O Bruno Dias que canta aí essa música da melhor qualidade. Dá pra preparar aí, Wallace? Colocar a música aí, é L'Amour Divanar, na voz dele, do Bruno Dias. É essa que tá tocando aí ou é outra? Qual é, Wallace?
3: Não, Rodrigo, eu acabei de ver aqui, vou preparar ela aqui.
0: Ah, ele mandou aí pra
3: você, eu vi a mensagem, né, dele aqui.
0: Ah, bacana, ele disse, eu mandei aí pro Wallace. É o Bruno Dias, filho de peixe, peixinho não é, né? O cara tem que soltar o gogó, deve cantar. Tem DNA já na família pra mandar ver, pra cantar legal lá. O meu amigo Bruno Dias, cara que tá lançando aí o seu novo trabalho, né? O seu novo sucesso. Na voz dele, na verdade, esse sucesso aí todo mundo conhece.
2: Agora sim.
0: É, agora.

0: Daí, o timbre de voz tá parecendo.
1: É exatamente, olha. Como você disse, viu, Rodrigo? Filho de peixe, peixinho é. Tá bem. Pra uma sexta-feira.
2: Ei, Tia Maria, hoje é dia de...

0: cantante Elisa Congó, tá na área, já tá acompanhando aqui o programa. Ela que tá vivendo aí a cidade, vivendo o mês das férias, o mês de julho, mas com muito trabalho, como sempre, não é isso, Elísia? Boa tarde, Pitante.
1: Boa tarde, meu amigo Rodrigo, e também o Elson Sam, meu Gito Pequeno, que é meu amigo do peito. Olha, eu tô ligada, rapaz, eu acho que vocês fizeram alguma coisa pra mim, porque me dá uma cuíra essa hora. Tu sabia que eu tô em casa, que eu tô meio gripada, eu tô em casa, bicho, mas se eu não ligar o rádio, eu fico é louca esse horário, hein? Vou te falar, ei, Rodrigo, obrigada, meu parente, meu pintante, foi lindo, tudo de bom, muita gente na nossa colônia de férias, que eu tô
0: bacana
1: fazendo a mídia aí com vocês, muito obrigado. Isso. Que Deus nos proteja a todos nós, hoje e sempre. Vambora, e hoje
0: vambora. Bicho,
1: pega meu parente.
0: É, rapaz, hoje tem Simone Mendes, né? No Macapá Verão, super programação aí que está sendo realizada. Mas eu quero falar aqui das férias no museu. Olha, rolou dias 15 e 16. E calma que vai rolar ainda mais, viu? Dias 22, 23, 29 e 30 de julho. Sempre de 14 às 16h30. As férias mais criativas da cidade estão no museu. Traga seus pequenos para viver férias inesquecíveis no Museu de Arte, Cultura e Memórias Negras, que é coordenado aí pelo IMPROI, o Instituto Municipal de Promoção da Igualdade Racial, que tem ela, a nossa pintante Elísia Congó, no comando, Elson Samê.
2: É isso, Rodrigo Silva, um abraço para todos que continuam acompanhando, mandando sua mensagem para cá. Olha, coloca o meu nome aí nas promoções, Silvia Pereira, popular Jerusa. A Elizabeth Pantoja também mandando mensagem para cá, pedindo para colocar também o nome no sorteio. É muita gente querendo participar e é muita gente cadastrado também. 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
2: Maravilha, maravilha, 13 horas e mais 11 minutos, 13 e 11. A hora certa para você ligado aqui no programa Vem Que Tem na 90,9. Aproveitar aqui para mandar um boa tarde para minha amiga Eliana Neri. Rodrigo, não esquece de colocar meu nome no sorteio. E vamos secar a Argentina, com certeza. Não tem nem como torcer para a Argentina, né? Não tem como torcer, não rola liga.
3: Pelo
2: não,
3: amor de Deus, até nada de, nada de torcer para a Argentina.
2: Olha, o Sammy veio aqui com uma camisa, eu pensei até que ele já tinha trairado.
3: Não, jamais.
2: Veio com uma camisa azul do Brasil e tal. Será que é porque ele vai torcer para a Argentina?
3: Não, negativo. Não, jamais, nada. Jamais.
2: Nada de torcer.
3: Raiva por raiva, é só torcer pro Vasco da Gama. Então, pra completar, é todos contra a Argentina.
2: O Vasco jogou ontem.
3: Tem como o JTN fala, tem como pular essa parte?
2: Pula essa parte, né? Voltou o sofrimento de vocês, né? O ruim é quando a gente sofre na
3: cara,
2: Copa.
3: Tu já pensou, Rodrigo,
2: e sofre no Campeonato Brasileiro também,
3: pelo
2: não
3: amor
2: tem
3: de
2: jeito.
3: Deus,
2: né?
3: Cara, tu fica 45 dias sem jogar. Aí os outros times, tô treinando, o teu time também treinando. Aí tu entra lá no Instagram do clube, tá lá. Todo dia treinamento, os caras lá com cara de brabo treinando. Aí quando chega pro jogo, enfim,
2: é aquele ditado, se correr o bicho pega, se ficar o bicho come, né? Coloca o hino aí, coloca aí o hino. Coloca o hino aí, o hino da Espanha aí pra gente.
3: Do Vasco.
2: Não, da Espanha. Coloca aí o hino, bonito o hino da Espanha já. Pra gente já entrar no clima. Domingo, decisão da Copa do Mundo. 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Olha aí o hino, que bonito. Futura bicampeã da Copa do Mundo. Espanha. É, rapaz, os espanhóis vão sorrir. Vão sorrir. Olha, meu amigo Jack tá dizendo, vai ser 2-1 Espanha. 2-1 para Espanha. É isso, Jack. Meu amigo Felipe Monteiro, grande abraço, grande Felipe Monteiro. Cadê meu amigo Felipe? Dá boa tarde aí do Felipe, hein? Fala, Felipe. Fala, Felipe. Fala, Felipe.
4: Eu sou Felipe Monteiro e contribuo para um dia melhor.
2: Ah, miserável. Coloca uma mensagem aí, tem mais um áudio aí, coloca uma mensagem de áudio aí, a galera que tá ligada aqui acompanhando. Fala aí, alô, boa tarde.
5: Fala, Rodrigo, boa tarde.
2: Oi, boa.
5: E aí, Rodrigo? Acabou a invencibilidade do Vasco. Passou 2 meses sem perder. Também
2: foi
5: não tava jogando.
3: Nada a ver, nada a ver. A Tia Maria fala ali, nada a ver isso aí.
2: A galera não perde a piada, não perde.
3: Tem nada a ver isso aí.
2: Invicto era. Tava 2 meses invicto. Tudo isso.
3: Ou seja, 2 meses que a gente não jogava.
2: É, 2 meses porque não jogava, né?
3: Aí agora essa porcaria jogou, perdeu ontem. Perdeu.
2: Netinho fica rindo, né, Tine? Netinho é flamenguista, ele fica rindo, né, Netinho?
3: Ei, ele tem que se preocupar com o Rodrigo Silva.
2: Mas não tem nada a ver com o problema de você, meu irmão. Uma vez Flamengo, sempre Flamengo.
3: Olha aí. Essa risada é de quem tá preocupado com o Rodrigo Silva.
2: Nada a ver.
3: Tô te falando.
2: Eu não jogo.
3: Vocês que lutem, viu?
2: Vocês têm que ficar preocupados com o time de vocês.
3: Dá mais agora que o cara foi lá pro Mônaco lá e ele quer levar todos os jogadores do Flamengo.
2: É, mas
3: o Jorginho já vai, já.
2: Se tiver euro.
3: O Pereira já vai.
2: Se tiver euro, leva pra lá. Não tem jeito. Ah. É bom que nós temos 2 times. O time reserva do Flamengo ainda é melhor que o do Vasco.
3: É mesmo, é?
2: Tô te falando. Então tá. Se jogar 10 vezes, queria... a gente ganha de 7 a 8.
3: Mas segunda-feira a gente conversa com o Netinho, porque eu quero saber a opinião do... Porque o Netinho, ele também tem a opinião dele forte, igual a sua, Rodrigo. Mas eu quero saber por que que o presidente do Flamengo tá tão preocupado com a questão da SAF do Vasco da Gama. Quer porque quer atrapalhar, quer porque quer tirar o sossego, a paz, o sono de todo mundo do Vasco da Gama. E ele não aceita que o Vasco seja vendido lá pra SAF dos parentes da Leila Pereira. Por que será, cara, que ele tá tão preocupado? Ele tá esquecendo do time dele e tá mais preocupado com o Vasco.
2: Eu concordo com você, sem necessidade de se importar com o Vasco, né?
3: É, Gua, vou te contar, meu. Dá um tempo, meu patrão, dá um tempo.

0: Calma, gente.
1: Renatinho, segunda-feira eu quero saber a tua opinião. Ao vivo.
2: Que é isso, Moreno?
3: Rapaz, o Moreno tá ignorante, né, cara? Que é isso, Moreno?
2: Tudo bem assim, Moreno.
3: Tenha calma, Moreno.
2: Tenha calma, Moreno.
4: Bora mandar um abraço ao Matheus, motorista por aplicativo. Daqui a pouquinho temos sorteio de 15 litros de gasolina. 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Vamos ter também o Pix premiado da Farol e Companhia, do bom afoense Marinaldo Machado. Grande Marinaldo, lá na Césio Guedes. Rapaz, a Césio Guedes está passando por um problema de água. Né? Falta... A questão toda é a seguinte... Não chega a ser falta d'água, né? Na verdade, o que acontece é a falta de pressão para que a água chegue, por exemplo, à caixa d'água, à cisterna. Na caixa d'água, por exemplo, a pressão não está sendo suficiente. Então o pessoal tem que pegar a torneira, que chega na torneira de baixo, mas não tem pressão para subir na caixa d'água. Então, pessoal da CSA Equatorial, que faz parte aí do Grupo Equatorial, verificar essa situação aí dos moradores da Césio Guedes. Tá uma situação complicada, meu patrão. O pessoal só tá tomando aquele banho tcheco, né? Tá outro só o tcheco. Pega lá
1: o água no balde,
4: o básico do básico. O pessoal quer tomar banho de chuveiro, tal, tudinho, mas se a água não chegar lá na.
1: Ainda mais agora nesse período, né, Rodrigo? Verão,
4: vai ter que tomar o banho tcheco, não tem jeito.
1: Daqui a pouco vai ter que ir lá pro. Será que vai ter que recorrer ali o Rio Amazonas? Não, tomara que não, né? Pelo amor de Deus. Mas as equipes da CSA precisam resolver realmente essa situação. Não só o Rodrigo Silva, da Césio Guedes, não
4: da
1: só
4: Turíbio, ali do Perpétuo Socorro. Ali do Perpétuo Socorro, isso, Cidade Nova.
1: Exatamente.
4: Né?
1: Cidade Nova, Perpétuo Socorro, que a gente sempre passa por ali, a gente sempre recebe esse tipo de reclamação. São os moradores reivindicando para que a gente possa fazer as reportagens, para que possa tentar chamar a atenção, para tentar amenizar essa situação, não só nesses bairros que ficam localizados ali na zona leste de Macapá, mas outros bairros também, bairros da zona norte sofrendo com essa mesma situação, e aí as equipes da CSA precisam resolver de forma urgente, porque pô, água todo mundo precisa, água é super necessário, todo dia, toda hora e a todo momento, Rodrigo Silva.
4: Falou tudo, Assunção, exatamente. Então, pessoal da CSA Equatorial, vamos buscar resolver aí essa questão da falta de pressão na água que chega aí nas torneiras, lá dos moradores da Césio Guedes, Turiba, Olivaldo Guimarães, ali no Perpétuo Socorro, para resolver esse problema, tá bom? Que os moradores aí estão realmente angustiados com isso, pagam suas contas, os seus talões aí de água, mas falta realmente esse retorno aí para os moradores, o pessoal que necessita, aí, portanto, desse trabalho. 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

0: essa aí é boa, viu, Alice? Esse meu diretor não é fraco, não. Imagina se ele tivesse com o salário dele em dia, hein?
1: Nos tempos que tu andava lá pelas bandas do Curiaú, Roder?
0: Isso é da época do Gorgia.
1: Gorgia, né? Aí é raiz esse rapaz, hein?
0: Na época do Gorgia, meu irmão.
1: O Alice chegou a andar por aí também?
0: Na época da Ritmos ali na Presidente Vargas, esquina com o Dilar do Silva.
1: Já próximo do centro ali,
0: isso,
1: né?
0: Isso, lá onde foi a escolinha lá do Careca. O negócio era bom lá.
1: É mesmo?
0: Era Ritmos. Sábado Zouk.
1: Aí conhece.
0: A melhor qualidade. Quinta Brega.
1: É da tua época, Rodrigo.
0: Sábado Zouk Love.
1: Eu conheci
0: aí
1: essa.
0: Aí tocava essa aí, olha. Coloca aí, aumenta aí, olha. Coloca do começo aí, que a batida dela, a virada dela é muito pai dega, olha. Olha. Como é que o meu colesterol vai baixar assim, mano?
1: O seu quê, mano?
0: Colesterol.
1: Ah, tá.
0: Tá muito alto.
1: Agora acertou. Ei, Alisson! Ei, tia Maria, abre uma gelosa aí, porque hoje é sexta-feira.
2: Daqui a pouco a gente vai tomar uma gelada bacana.
1: Pronto, tia Maria, tá combinado. 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Vai assistir, vai parar pra assistir a final da Copa do Mundo. Eu sei.
0: Amanhã
1: que vai.
0: Tem França e Inglaterra, terceiro e quarto lugar, né?
1: É. Será que a França...
0: A definição de quem será terceiro e quem será quarto.
1: Será que a França pega a porrada amanhã de novo?
0: Não sei, mano.
1: A Inglaterra, apesar de ser covarde, eu vou torcer pra Inglaterra.
0: É, não, eu sou França.
1: Amanhã você é França?
0: Amanhã eu vou torcer pra França.
1: Não, faz o seguinte, muda pra lá logo.
0: Olha aí, ó, a música. Coloca a música aí, olha. Olha aí, ó. Essa música aí, ó. Como é o nome dessa música aí, Wallace? Sachlenga. Hã? Qu'est-ce que Sachlenga chez moi, chérie? Ah, ma chérie, é. Tia Maria fala francês, é ela. Tia Maria. Fala aí, tia Maria.
2: Madame.
0: Merci beaucoup, tia Maria.
2: Merci beaucoup.
0: É. Fala árabe agora, tia Maria.
2: A este, Marral. A Remarai Barani. Rabibunai, roda de. Ela é uma cara de bacana.
0: É poliglota, meu patrão. Ela fala vários idiomas. Te manca. É.
1: Eu tô te falando.

0: Olha, vai mandar um abraço ao meu amigo Rony, rapaz. Grande Rony. Tá ligado aqui acompanhando o programa Vem Que Tem. Ele mandou dois áudios aqui. Deixa eu mandar pro Alisson pra colocar o áudio aí do meu amigo Rony. Alô, Rony. Boa tarde, Rony.
1: Boa tarde, meu amigo Rodrigo. Boa tarde, Elsa Summer. Boa tarde, tia Maria. Não pega no meu pé. Boa tarde, Alisson.
2: Fala, Patinho.
1: Ligados aqui na Diária FM. Vem Que Tem. 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
0: Amém! Valeu, valeu, meu amigo Rony, rapaz, tá ligado? Acompanhando aqui o programa Vem Que Tem. 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

0: papai.
1: Ai, papai. Não faça o seguinte, mano, me joga um engradado logo de cerveja.
0: Calma, gente.
1: Uns 10 litros de gengibirra. É, maltrata meu colesterol, meu fígado. Tem jeito, mano. É. Deu uma, né? Uma daqui a pouco, tia Maria, bora?
2: Daqui a pouco a gente vai tomar uma gelada.
1: Já bacana. 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

0: Alisson, de volta, 13 horas e 32 minutos, 13 e 32. 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
2: 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Vamos ao nosso apoio cultural, daqui a pouquinho a gente volta com muito mais. 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

0: da galera, 13 horas e mais 43 minutos, 13 e 43. A hora certa para você ligado aqui no programa Vem Que Tem. 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
1: Pois é, tem um super prêmio aqui da JL Multimarcas também, para você mandar o seu nome, mandar o seu sobrenome e, é claro, o bairro de onde você está falando para participar aqui das nossas promoções. E daqui a pouquinho, Rodrigo, a gente traz aí o sorteio de todas as pessoas que mandam mensagem desde a segunda-feira até hoje, sexta-feira, quando é muito mais intenso. Tem muita gente mandando mensagem aqui pro nosso telefone, pro nosso WhatsApp. E boa sorte para todos que já estão concorrendo aí. Já já, nosso sorteio aqui direto do Bem Nosso Atacarejo.
0: Maravilha, 13 horas e mais 45 minutos, 13 e 45. Domingo, final da Copa do Mundo de futebol, né? Já todo mundo na expectativa. Você vai ficar com saudade da Copa, Sammy?
1: Não,
0: vai,
1: Rodrigo,
0: sentir saudade ou não?
1: Dessa Copa
0: só
1: em especial?
0: Só porque o Brasil não ganhou, né?
1: Não é nem pela questão da Copa em si, Rodrigo, mas foi bacana, foi legal. Olha, eu penso muito pelo lado positivo do seguinte: quando o Brasil tava jogando, tinha jogos do Brasil, semana de jogo do Brasil, o comércio ele ficava muito mais movimentado, né? Teve muita gente que aproveitou para realmente ganhar dinheiro, mas também teve muita gente que ficou frustrado, achando que a seleção brasileira poderia chegar um pouco mais longe, poderia chegar de repente numas semifinais ali, tinha futebol, a gente pensa e imagina que poderia ter futebol para chegar pelo menos até uma semifinal. Mas tirando isso, Rodrigo Silva, é uma Copa do Mundo que eu particularmente pouco acompanhei. Foram poucos os jogos que eu assisti, mas que também, claro, pela eliminação precoce do Brasil, não vou sentir tanta falta, não.
0: Exatamente. Mas olha, eu gostei. Uma Copa bacana, muitos jogos, show de bola, os estádios lotados, né? Muito patriotismo. Bacana, show de bola. É isso, né? Copa do Mundo é isso, é integração. É união e torcer que esse ciclo aí do Brasil de 2026, reta final de 2026 até 2030, seja um ciclo abençoado, com muitas coisas boas.

0: aí e, logicamente, com muitos jogadores de qualidade que possam surgir, possam aparecer, aqueles jogadores que não jogaram a Copa do Mundo possam fazer por merecer e novamente ganhar aí o direito de representar o Brasil. É o caso do Éder Militão, que é um baita de um zagueiro, o Wesley, que é um bom lateral direito, quem mais? O Estevão, né, que era uma grande promessa para essa Copa, o Rodrigo também do Real Madrid. São jogadores que ainda chegarão em atividade e um bom nível de competitividade, mas para isso precisam mostrar realmente um bom futebol pelas suas equipes, né, Sammy?
1: Exatamente, e são jogadores que vão ter certamente oportunidade nos seus clubes, vão ser protagonistas nos seus clubes, mas a gente espera, o Rodrigo Silva, que eles possam ser bem aproveitados, bem utilizados na seleção brasileira, e que possa a seleção já de maneira urgente, né? Já a partir dos próximos dois amistosos que acontece agora em setembro, já começa a formar, não tem, vai ter tempo assim para testar alguns jogadores, sim, mas aí é preciso tu manter uma base sólida, que possa chegar na Copa do Mundo já totalmente entrosada, são jogadores que se conhecem, jogadores que vão ter a oportunidade, e desse atual elenco da seleção brasileira, sendo bem sincero com você, eu levaria bem poucos. Eu aproveitaria bem poucos. Esses que você falou, já poderia começar a partir daí a questão da base. E aí eu aproveitaria ali uns 3, 4, 5 jogadores no máximo da seleção.
0: Gosto muito do goleiro do Palmeiras. O atual goleiro do Palmeiras, Carlos Miguel. E o Léo Jardim também, do Vasco, no que pese está jogando num time aí muito ruim, que é o Vasco da Gama.
1: Não, vamos com calma.
0: Mas ele é um bom goleiro. Um bom goleiro. Acho que jogaria.
1: Não, eu concordo. Eu
0: já pensaria no nome dele, né, e colocaria aí para fazer parte. São três goleiros, né? De repente pode ser uma grande opção. 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Desse jeito o colesterol, meu irmão, vai voltar a subir.
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0: 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Meu amigo Roberto Camarão, rapaz. Grande Camarão, cliente bem nosso. Dia de sexta-feira, meu patrão.
1: É selado.
0: É de praxe. É selado, ele tá aqui.
1: Pode faltar o Rodrigo, o Elson Sam, vem que tem, mas o Camarão...
0: Esse é cliente fidedigno aqui do...
1: Seguro.
0: Do bem nosso Atacarejo. Tem uma mensagem mandando aí, meu amigo Efraim mandou uma mensagem pra gente. Alô, boa tarde.
3: Fala, Rodrigo. Boa tarde, mano. Aqui é o Jorge, já ligado no programa.
0: Jorge,
3: nota 10,
0: rapaz.
3: Nota
0: grande
3: 1000,
0: Jorge. Fala, Jorge.
3: Das tardes de Macapá. Falando um pouco da Copa aí... foi um certo sofrimento pra gente, né, como brasileiro, que torce, sempre torceremos pra nossa seleção. E assim, é dolorido, né, uma coisa assim que não, a gente não consegue explicar como é que a gente gosta tanto e sofre tanto também quando perde. Agora a gente, pelo Brasil, a gente perde de 4 em 4 anos, né? Imagine o torcedor do Vasco, que já começou pegando peia na volta do Brasileirão. Oh, meu Deus do céu.
0: Não tem jeito, meu patrão. E olha, estão lembrando aqui do John também, né? O John é um bom goleiro. O John é o goleiro do Botafogo, né? O John foi goleiro do Botafogo também. Bom goleiro. Tá aí o
1: tá
0: John.
1: Tá jogando no futebol.
0: Tá aí, excelente nome. Seu nome já tem que começar a reformular em tudo. Começar pelo gol.
1: O pessoal pede muito o Hugo Souza do Corinthians.
0: Eu sinceramente, não acho bola. Não gosto muito.
1: Não, dessa nova geração. É novo, né, na verdade, né? Se a gente for pensar, se de repente... Mas tem aquele pensamento, viu, Rodrigo? Se o treinador tiver a opção de continuar e querer manter um goleiro experiente, ele, de repente, pode pensar no Léo Jardim pela questão da idade, mas se quiser renovar, tem o próprio Brazão, goleiro do Santos, que também, pra mim, é um bom goleiro, que tem sempre muita
0: segurança. Bom goleiro, bem lembrado.
1: Exatamente.
0: Bem lembrado.
1: E aí vai... Ninguém sabe, na verdade, a cabeça do Ancelotti. Ontem, o Vampeta, ele deu uma entrevista, e o Vampeta, eu vou muito pelo que ele fala, porque, apesar do jeito cômico,
0: tá cravando
1: engraçado
0: tudo
1: dele,
0: ele, né?
1: Ele é um cara que ele é muito inteligente, e ele sabe o que fala, viu, Rodrigo? E aí, cara, ontem ele trouxe uma informação que, a qualquer momento, de repente, pode surgir algumas novidades dentro da CBF, e o Ancelotti pode sair. Mas... nunca se sabe o que passa, o que acontece na cabeça dos dirigentes da CBF, não sabe o que se passa na cabeça do próprio Ancelotti.
0: Com um contrato desse, eu acho que ele não sai, não.
1: Não sai, não, né?
0: Difícil.
1: A multa deve ser muito alta, né?
0: Tá muito, pra trabalhar assim, pra comandar uma seleção, pra comandar um...
1: 5 milhões por mês, é isso?
0: Tem como, você largaria o seu trabalho de 5 milhões?
1: Jamais.

0: forma alguma, meu patrão. Bora pro apoio cultural, porque aqui se a gente não vender, meu patrão, a gente não é igual Ancelotti, não. Bora vender, que senão o faz-me rir não sai. Vamos pro apoio, apoio cultural, já já a gente volta. 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
1: Muito bem, estamos de volta, são 13 horas e 58 minutos, 13h58, faltando só 2 minutinhos para as 14 horas, aqui direto do Bem Nosso Atacarejo. É o nosso Estúdio 2. Cadê a vinhetinha? O Alisson Brito, nosso Estúdio 2, aqui direto do Bem Nosso.
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1: Agradecendo mais uma vez pelo seu carinho e pela sua audiência, agradecendo também a sua mensagem, são muitas, inúmeras mensagens que chegam a toda hora e a todo momento, a semana toda, você participando aqui das promoções. E agora tem o nosso resultado, Rodrigo Silva vai trazer aqui a premiação e os contemplados da semana. Rufe os tambores! Chegou a momento, preparem-se aí todos vocês, a você que mandou sua mensagem, participou, boa sorte para todo mundo, vamos lá, Rodrigo Silva!
2: Bora simbora, cruze os dedinhos agora porque vai começar o sorteio, começando é o seu Sam pelo Pix Premiado, vamos lá pelo Pix Premiado da Farol e Companhia, oferecimento aí Farol e Companhia do nosso bom foense Marinaldo Machado, que rufa os tambores!
1: Atenção, já saiu aqui a contemplada, o contemplado, quem leva o Pix Premiado da Farol e Companhia, no oferecimento da Farol e Companhia do nosso amigo Marinaldo Machado. Atenção, Cíntia do Rosário, parabéns, você acaba de levar o Pix Premiado aqui, Cíntia do Rosário, no oferecimento da Farol e Companhia. Vamos pra mais, vamos pra mais. Vamos preparar aqui, vamos trazer os dois vale-compras. Atenção, os dois vale-compras no oferecimento aqui do Bem Nosso Atacarejo. Agradecimentos mais uma vez a todo mundo, todo o time aqui do Bem Nosso Atacarejo. Quem leva o primeiro vale-compras é ela, Jamaira Salles. Atenção, Jamaira Salles, você acaba de levar ali o vale-compra do Bem Nosso. E o segundo, hein? Rufem os tambores mais uma vez, o Alisson Brito. Olha a expectativa. Atenção, é ele ou ela? Ele ou ela? Atenção, é ele, João Ricardo Ferreira. João Ricardo Ferreira, você acaba de levar também o Vale Compras aqui do Bem Nosso Atacarejo. Tem mais, hein, Alisson? Tem mais. Quem leva aqui a gasolina? O nosso motorista por aplicativo. Atenção, rufem os tambores. É ele ou ela? É ele ou ela? É ele. Atenção, Nonato Dias. Nonato Dias, motorista por aplicativo, acaba de levar aqui o ticket de combustível, 15 litros de combustível, lá no oferecimento da Mapuera, a loja amiga do marceneiro. Atenção, e quem leva aqui o prêmio da JL Multimarcas? Luci Silva, lá do Novo Buritizal. Alô, Luci Silva, você acaba também de levar aí o brinde, o prêmio da JL Multimarcas. É isso, Rodrigo Silva, Jamaira Salles,
2: João Ricardo. O bolo vai aí pro meu amigo Horácio Marinho Ferreira, viu, que tá de aniversário hoje.
1: Pronto.
2: Grande Horácio Marinho, um abraço aí pra ele, tá de aniversário, então o bolo vai para Horácio Marinho Ferreira.
1: Muito bem, então esses são os contemplados.

0: da semana, Jamaira Salles, João Ricardo, Nonato Dias, Cíntia do Rosário, são os contemplados desta semana aqui do nosso Vem Que Tem, o nosso show de prêmios de sexta-feira. Rodrigo.
1: Maravilha, agradecendo a todos pelo carinho e pela audiência, a todos aqui do Bem Nosso Atacarejo. Ei, um show de ofertas pra você. 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
0: Um abraço para todo mundo, cuidem-se bem. Uma boa sexta-feira, bom final de semana, boa final de Copa do Mundo. E ó, aproveitem hoje, sexta-feira, sabadão e domingão, de ofertas aqui no Bem Nosso Atacarejo. Segunda-feira a gente volta. Valeu, Alisson. Valeu, tia Maria. Bom tchau. Final de semana. E até segunda-feira. Tchau. Valeu, Rodrigo.
1: Valeu, valeu. Vem aí ele, o locutor Banda Underline Oficial, Célio Santiago, para comandar o show da Diário. Um excelente final de semana. Bom sábado, um bom domingo. E na segunda, 12h30, coladinho com Netinho. A gente tá

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4: 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E a hora certa.
5: Olá, pessoal. Agora 2:05.

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0: gente, salve, salve, muito boa tarde pra você ligado na sintonia da YS 453, 90,9, Diário FM Macapá. Hoje, sexta-feira maravilhosa, sua linda, até que enfim, sextou. Olha, sextou daquele modelo, hein? Dia 17 de julho de 2026. Que satisfação maravilhosa ter você em nossa companhia a partir de agora para todo o Brasil e o mundo. E também através da grande rede, você sempre ligado com a gente aqui na programação da Diário FM 90.9. Aproveitando muito bem essa sexta-feira, sua lindona. E aí, como é que foi a sua quinta para sexta-feira? Sua noite direitinho, descansou? Aquele modelo? Hoje teremos o nosso Game da Hora, sorteio do Game da Hora. Teremos bateria também. Se alguém vai fazer 10 mil pontos, não sei. Eu sei que tá acirrado, 3 ouvintes por enquanto com 10 mil pontos e a gente vai aproveitando na boa. 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Segue lá nas redes sociais, arroba Show da Diário Oficial, arroba Show da Diário Oficial no Facebook e Instagram. 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Se liga, porque a partir de agora nosso Show da Diário, edição de sexta-feira, tá no ar. Aniversariante do dia. Muito bem, quem tá aniversariando hoje nessa super sexta-feira especial é a nossa queridíssima, linda, maravilhosa Ana Paula Arósio, 51 anos, tá inteirona ainda, viu? Olha, consagrada e enigmática atriz, estrela de obras-primas com Hilda Furacão também e Terra Nostra, celebra mais um ano de vida, tá fazendo 51 anos. Também Milena Ciribelli, olha, carismática jornalista e apresentadora esportiva, pioneira feminina na cobertura de esportes na TV, celebra hoje uma marca histórica. Ó, 60 anos, 60 anitos. E também quem tá fazendo aniversário hoje é o cantor, ator, compositor Lucas Luco. Cantor sertanejo, ator e influenciador fitness. Assopra as velhinhas nessa sexta-feira. E pra você que conhece alguém que tá aniversariando hoje, já aproveita, manda um nomezinho pra cá através do 991226978.
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0: Tema do dia. E o nosso tema do dia de hoje é o seguinte: olha, a gente sabe que a gente toca música pra galera, músicas que contagiam, músicas que tocam o coração da turma, músicas que relembram, né, um momento inesquecível da tua vida. E eu quero saber de você o seguinte hoje. A nossa produção colocou o seguinte tema: o que te hipnotiza em uma música? Pode ser o instrumental, pode ser o cantor, pode ser o cara cantando, pode ser, né, um pequeno detalhezinho, um refrão de uma letra. Enfim, você vai dizer pra mim o que é que te hipnotiza em uma música. Fala aí pra mim agora, quero saber. 991226978.
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0: 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Olha, Genínio, Mariana Fagundes, peão todo tatuado. Agora, 2:17.
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0: Já começando a mandar beijinho, cheirinho aqui pra Elis Regina. Beijo, Elis, pra você, tudo de bom. Muito obrigado pelo carinho, pela audiência, pela sintonia. O Jonathan Melo, John na área. Grande abraço, Jonathan. Além também da Cleo Silva. Grande abraço pra todo mundo aí, tudo de bom. Valeu pelo carinho, pela moral, pela audiência, pela sintonia. Participe com a gente através do nosso WhatsApp 991-22-6978. 991-22-6978. Pra você mandar beijo, mandar abraço, mandar cheiro pra quem você quiser. E lógico, a gente vai detonando com todo carinho, todo prazer do mundo pra você, viu? E você pode também participar do nosso tema do dia, que é o seguinte: o que te hipnotiza em uma música? Rapaz, você sabe que a gente toca vários tipos de ritmos de músicas por aqui, né? Mas uma daquelas assim que te chamam muita atenção por uma razão, por um único motivo, né? E eu quero saber se de você hoje, o que, que a música ela pode trabalhar na tua vida? Fale agora pra gente aqui no 991-22-6978. Olha, o Ricardo Alves tá dizendo aqui o seguinte: ei, Panda, o que mais me prende em uma música é a letra. Quando ela conta uma boa história, fico totalmente envolvido. Gosto de músicas que fazem refletir. Algumas, né, parecem falar exatamente da nossa vida. Isso é o que mais me conquista. É, igual moleque. Tá aí, Ricardo. Grande abraço pra você. Tudo de bom. Muito obrigado pelo carinho, pela moral e pela sintonia. A Juliana Ferreira tá dizendo aqui: pra mim, é a melodia, Pandinha. Ó, às vezes, nem conheço a letra direito, mas a harmonia já me faz sentir emoções diferentes. Olha, tem músicas que acalmam o coração, outras, né, dão energia para enfrentar o dia. Muito bem, muito bem. É isso que eu quero saber de você. É isso que eu quero saber de você agora. O que te hipnotiza em uma música? Quero saber de você agora. Rapaz, é a turma do apaga-apaga, galera. Manda as mensagens, vão apagando. Deixa eu ver, 1, 2, 3, 4, 5, 6. 6 seguidos aqui, galera. Manda e apaga, manda e apaga. É a galera do apaga-apaga. Apaga, apaga. Eu falo, ei, produção, já falei pra você, bora instalar um GB aqui. É uma dica, viu? Bora instalar um GB aqui, que mesmo que eles apaguem, vai ficar registrado aqui. Aí eu jogo no ar. Bacana, né? Colocar um GB. Bora colocar um GB no... É, olha, pior, né? Bora colocar um GB nesse trem aqui, macho. Nele. Vou colocar um GB aqui nesse trem. Um WhatsApp GB aqui. Como é que eles apaguem a mensagem, né? Vai ficar aí, a gente vai poder ouvir, né? Olha que legal, 99... É a galera do apaga-apaga, moleque. 991-22-69... Rapaz, do GB ninguém se esconde, cara. 991-22-6978.
2: Sou eu, né? Quando é eu, tu reclama, né?
0: Não, mas eu tô falando agora de todo mundo. Tem umas 6, 7 mensagens aqui que o pessoal manda e apaga. É a turma do apaga-apaga. É a turma do apaga-apaga, moleque. Você é louco. Deixa eu ver. 1, 2, 3, 4, 5, 6. 6 seguidos aqui, moleque. A galera pega, manda e apaga. Quando a gente vai abrir a mensagem, não tá mais. Mas eu vou colocar um GB aqui nesse WhatsApp. Moleque. Quero ver quem vai escapar do GB aqui. Vamos, 991-22-6978.
3: Boa tarde, Célio. Santiago Popular Panda. Já estou na escuta do programa, amigo, como sempre, aqui no Mazagão Velho, o André Torres.
0: Oi, seu André.
3: As músicas que eu mais gosto, Célio, são músicas românticas, porque são músicas sentimentais.
0: Sim.
3: Que comovem o nosso coração. Eu gostaria de mandar meus boa tarde para Neide Santos e seu esposo do Campina Grande, Dona Jerusa, seu esposo Eliseu, Dona Neide e sua família da Vila do Maracá. Também boa tarde para o pessoal que estão nos ouvindo aqui no Mazagão Velho, no Mazagão Novo, no Camaipi, no Carvão, no Ajudante. Todos os povos estão ouvindo o Panda Eficiente da 90.9, Célio Santiago.
0: Muito bem, meu amigo William Brasil. Olá, boa tarde. Manda um alô aqui pra galera da panificadora Nova União do Igarapé da Fortaleza. Elias, Diana, Raíssa, William, jogando... Ah, deixa eu ver. É isso mesmo, William? Deixa eu ver aqui. Elias, Diana, Raíssa, William, jogando, Naldinho e Walter. Grande abraço pra essa turma maravilhosa aí da panificadora Nova União no Igarapé da Fortaleza.

0: Grande abraço pra todo mundo, tudo de bom. Valeu pelo carinho, obrigado pela audiência. 991-22-6978.
1: Boa tarde, amigo.
0: Boa.
1: Aqui é o Jorge, já ligado no teu programa.
0: Fala, Jorge.
1: Programa Sucesso da Tarde, do Apaense. Então, amigo, em relação ao tema do dia, a música, né, ela é atemporal. Ó, você que tocou duas músicas agora, na primeiro bloco agora, do seu programa, e nenhuma dessas músicas me chamaram a atenção.
0: Sim.
1: Porque elas não tem nada, pra mim, não tem nada, né, que me atraia.
0: Sim.
1: É, pra mim, o que me atrai na música é o instrumental, né? Um bom refrão, que pode passar o tempo que for, ela sempre vai estar presente, né? Vai ser músicas que marcam o tempo, né, e o espaço. Então, a música é igual perfume. Você sente o cheiro, você vai lembrar de alguma coisa. Aquela música que marcou realmente, que te hipnotizou, a hora que tu escutar a música, ela vai te remeter a algo.
0: A uma lembrança.
1: Né? E normalmente é a parte instrumental, é o refrão, uma boa letra, que diz alguma coisa positiva.
0: Muito bem. 991-22-6978.
2: Bom dia, Panda.
0: Boa. Bom dia, é.
2: O que me prende numa música, né, que me faz ficar ligadão ouvindo, é, sem dúvida, a batida, a melodia, a letra, ela envolve, né? A gente curte o momento que a gente está passando com determinada música romântica, bolero, sertanejo, forró, melody. É isso que me deixa hipnotizado pela música. A música, ela nos relaxa, ela nos anima, ela nos motiva. É isso que faz essa paixão toda pela música, no meu entender.
0: Muito bem. Nosso tema tá rendendo hoje, né? O que te hipnotiza em uma música? 991-22-6978.
3: Boa tarde, Sam.
0: Boa.
3: Boa tarde a todos que estão na escuta. Boa tarde, seu André. Sei que o senhor tá na escuta. Luz maravilhosa aí pra você e sua família. E vamos que vamos pro nosso show do diário.
0: Muito bem, 991-22-6978.
4: Isso é verdade, pra mim a melodia, às vezes a gente nem conhece a música direito, mas quando a gente vai escutar, a gente escuta, às vezes a gente acha que aquela música foi feita pra você, entendeu? Então a melodia, a sintonia, assim, a gente tá, vai, que a gente vê, já tá viajando com ela. Aí que a gente vai descobrir, poxa, aquela música marcou, olha, aquela música mexeu comigo, olha, é assim que eu vivo, né? Beijo, amiga, mais ou menos por aí, amiga.
0: É isso aí.
4: Eu acho a melodia, tudo.
0: Muito bem. Aí, Cléo Silva, grande beijo pra você. Obrigado pelo carinho, pela audiência também, viu? 991-22-6978. Que te hipnotiza em uma música? O que que a música ela transmite pra você? O que você gosta dela? Da melodia, da letra, do conjunto inteiro da obra? Me diz aí, eu quero saber de você. Alguns têm as suas opiniões em dizer, né, que é um conjunto todo da obra. Não, outros só querem só o instrumental. Ah, não, sério, eu só me ligo na letra. Instrumental, pra mim, o que menos importa. Ah, sério, eu me ligo na melodia por completo dela. Além desse jeitinho aí, que a gente quer saber de você agora. 991-22-6978.
5: E Panda, o pessoal não quer falar, mas o que gruda da música, o que marca da música, é a lembrança da gaga.
0: Lembrança
5: do gaga, entendeu?
0: Lembrança da gaga, é? Oi, boa tarde, Célio. Já na escuta do show da Diário, né? De Santos, Daniel, do quilômetro 21, Campina Grande. Sobre o tema de hoje, olha, o que me hipnotiza é a letra da música, e a música são músicas românticas. Muito bem, Leite Santos. Grande beijo pra senhora, tudo de bom. Muito obrigado pelo carinho e pela audiência. Vamos nessa!
6: Fala, meu amigo Célio Santiago, locutor Panda. Boa tarde pra você, boa tarde, ouvintes do programa Show da Diário. Sextou, hashtag graças a Deus. E quem fala é seu amigo Jonathan Melo, John, do bairro Novo Horizonte. Sou na Norte Macapá e eu, claro que eu não vou me esquecer. Boa tarde, produção. Fala, barulho, Vasco Marlon. Que fazem? Eu falei que não ia vencer ontem, hein? Tamo junto e misturado, rolou na Diário, virou um comentário.

0: Ei, bicho, deixa o cara. Cara, mestre. Só porque ele já zerou uma porrada de vezes aí. Cara, pô. Fica quietinho aí na dele, pô. 991-226978. Deixa eu ver se tem mais mensagem da turma aqui. Deixa eu ver a turma do... Vamos botar o grupo. Grupo do Apaga-Paga, mano. Colocar os números aqui. No grupo do Apaga-Paga, mano.
1: Sobre melodia, eu não entendo muito de letra de música. Um pouco da melodia, né? Entendendo, desculpa, né? Mas tem uns cantores que eu gosto demais e que acalma a alma quando a gente escuta. Um deles é o Roberto Carlos. Pra mim, né? Tô falando sobre mim. O Roberto Carlos, Zé Geraldo, Zé Ramalho, José Augusto. Eu não tenho nem como eu te dizer. Dessa nova geração, é o Jota Quest, é o Samuel Rosa. Eu gosto demais da maneira como esse pessoal canta, que eles cantam com a alma, né? Com o coração, que dá emoção na gente. É isso que me encanta na música. É a forma como o cantor canta pra nós.
0: Muito bem, 991-226978, o que te hipnotiza em uma música? Quero saber agora de você, a rapaziada tá aí mandando ver hoje no nosso tema do dia, hein?
2: Amigo, eu não apaguei não, desculpa, foi que eu apaguei sem querer. Aí depois já eu falei do tema e esqueci de voltar. É, só desejando um bom fim de semana pra você,
0: apaga,
2: pra
0: todos os ouvintes. Vai te lascar, Marlon.
2: Desculpa, amigo, se eu apaguei. Nem percebi
0: agora que eu te falava. Ah, Marlon, moleque, esse Marlon é muito bicho. Tu é doido. Esse Marlon, eu vou te falar, viu? Ei, bicho. É muita onda mesmo, tem muita resenha, né, mestre? Muito bem, muito bem. Vai criar mesmo o grupo do Apaga-Paga? É, velho. Eu tenho. Ah, tu monitor. Ah, muito bem. Deixa eu ver o que tá dizendo aqui. É, eu tenho monitoramento aqui do número da. Ah, tem monitoramento do número da racha. Vai fazer o grupo do Apaga-Pai e vai adicionar os apagões de plantão aí. Vai colocar o GB? Coloca o GB, cabeça. Aí para com a graça. Aí a galera para com a graça. 991-226978. Vai colocar os quantos no Apaga-Paga aí, Marlon? Ai, meu Deus do céu, olha, o que te hipnotiza em uma música? Quero saber de você agora, o Lucas Henrique tá dizendo aqui, ó. Celeão, o que me hipnotiza é a voz do cantor ou cantora. Quando a interpretação é sincera, faz toda a diferença. Parece que a música ganha vida. Verdade, viu? Isso que me faz ouvir várias vezes. E a emoção vem de uma forma como ela é cantada. Pô, ei, Lucas, tu é igualzinho eu, velho. Acabaste de dar uma verdadeira aula agora. Pra mim a interpretação é tudo. Muita gente não sabe, mas eu vou falar aqui. Eu sou músico também. Já tive a oportunidade de tocar e cantar na noite. Então, assim, eu sou mais detalhista. Eu, Célio Santiago, eu sou muito detalhista em questão de arranjo, instrumental, improvisação, essas coisas. Entendeu? Então, o que me atrela muito a uma música é a questão do instrumental. Logicamente, a parte cantada também já é um grande feito. Se tu conseguir interpretar uma música, dar vida a ela, dar sentimento, e ao mesmo tempo sabendo interpretá-la de uma maneira que cative não somente a você, mas também o público que vai estar ouvindo ela de você, show de bola. Mas eu, como músico, eu me ligo muito nessa questão de instrumental. Gosto muito da questão de instrumentalização da música, né? Eu gosto de escutar instrumento por instrumento. E eu tenho essa percepção. Eu consigo ouvir bateria, eu consigo ouvir um teclado, uma harmoniazinha ali, um negócio de guitarra, né? Contrabaixo bem detalhado. Nele também, de vez em quando, nós estamos músicos da noite, né? Já tocamos na noite, né? A gente tem essa percepção, né? Pode perceber. Quando você quer saber se a pessoa que tá curtindo o show, se ele é músico ou não, você pode prestar atenção na frente de um palco, de uma apresentação de alguém, se alguém tiver com o braço cruzado, parado, só olhando pro palco. Se tiver alguém olhando, parado ali, de braço cruzado, só olhando pro palco, posso ter certeza que aquele cidadão, aquela cidadã, ele é musicista. Pode ter certeza, viu? Tem certeza disso? 991-226978.
2: Não apaga não, senão a torcida do Flamengo vai te pegar. Não faz isso não comigo. Já saiu de
0: perto. 991-226978. Galera do Apaga-Paga. Pegou, Apaga-Paga, hein? Ai, meu Deus do céu. Olha, só lembrando que daqui a pouquinho tem pra você o nosso game da hora, viu? Atenção, preste muita atenção. Daqui a pouquinho tem game da hora pra galera.

0: galera. E pra você que não se cadastrou, se cadastre no 991-22-6978. 991-22-6978. 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Pra você ligado na melhor sintonia agora.
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0: Agora 2h33.
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0: Essa é a sua Diário FM 90.9, Wesley Safadão, Rei Vaqueiro. Displicente, agora 2:47.
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2: Boa tarde, Sérgio.
0: Boa!
2: Para nacional, o que me hipnotiza é a letra. Nas internacionais, é o instrumental, né? É a música propriamente dita.
0: Sim.
2: Tem uma música do The Winked. Cara, quando a primeira vez que eu ouvi aquela música, eu não vou saber te dizer qual é a música agora. Eu até procurei, mas a minha internet tá muito devagar, sabe? Não consegui achar aqui. A impressão que eu tenho, assim, que quando eu começo a ouvir aquela música, parece que vai subir um monte de formiguinha nas minhas pernas e dá vontade de dançar. Elis Regina Brito, do trabalho.
0: Valeu, Elis. Grande beijo pra você também. Boa tarde, meu amigo. Vamos que vamos. Alô, Martinha. Marta do Zerão.
3: Boa tarde, Sérgio Santiago e Marlon. E
0: vamos que vamos.
3: Vamos que vamos. Ó. Sextou. É só filé. Vamos que vamos.
0: Valeu, Elô. Grande beijo. Grande beijo, Elô Oliveira, bairro Nova Esperança. A galera que tá na área com a gente, muito obrigado. Sextou, viu? Sextamos daquele modelo, daquele jeitinho. 991-22-6978. 991-22-6978. Você pode mandar teu beijo, mandar teu abraço, mandar seu cheiro pra quem você quiser agora. E a gente, lógico, vai detonando com todo carinho junto com você aqui na programação da 90.9. Que tá por aqui também a Marta do Zerão, a Daniele Gemac, também a Aline Carvalho, a Marci Gleide Barbosa, Maria de Dionísia, Ilô Oliveira, Júnior Viana, também a dona Dora Valadares, eita, a dona Dora, tá por aqui, ela também, o Thiago Barros, a Leila Araújo, Douglas Pires, meu parceiro Fábio do Zerão, Alexandre Sena, Gleice Daiane, Sina Atalaia, Neide Santos, Daniel, Daniel do quilômetro 21, Campina Grande, também a Anne Paz, Rosinete Rocha da Ilha Rasa, a Ana Miranda, grande beijo, Aninha, pra você também, obrigado pelo carinho, pela moral, pela audiência também, hein? A Eliane Santos, ao Denilson e toda a turma aí em Tartarugalzinho, eita cidade maravilhosa, Tartarugalzinho, Marisete Pantoja, Ana Neri, grande beijo, Ana Neri, também a Isa Lima, Elizabeth Pantoja, Jonathan Mello e companhia, tá todo mundo com a gente aqui, valeu pelo carinho, pela moral, pela sintonia, 991-22-6978. Olha, tô indo do trabalho para o Infraero 2, trabalhando, muito bem, tá certinho, minha amiga Elô. Grande abraço pra você. Fala nisso, Elô Oliveira, Marta do Zerão e Ayrton Lacerda. 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
0: Hora certinha, agora 2:51.
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0: sua, Diário FM 90.9, Caroline, começou, terminado. Esse modelo, rapaz, forte, hein? Te falando, olha aí, ó, escuta só, presta atenção. Ter rolado, tem verdade, tem verdade. Como é que tu vai chamar uma pessoa de ex se não rolou ainda, né? Segredo, Caroline falou tudo. Vamos ser ligado na melhor sintonia agora, 3, 3 e 6.
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0: Quero mandar um super abraço pro meu amigo Jobinho Silva. Alô, Jobinho, grande Jobinho Silva, rapaziada da Proline Web, rapaziada da Proline Serviços, ali na Avenida Rui Barbosa, número 958, em Santana Centro, viu? Meu amigo DJ, meu parceiro Jobinho Silva, a galera da Proline Web, aliás, um abraço pra todo mundo aí na rádio Proline Web, que estão retransmitindo nosso som em alto e bom som. Eu tenho um aplicativo aqui, Jobinho, da Proline. Tá rolando lá o show da Diário, muito bem, meu amigo Jobinho Silva, rapaziada da rádio Proline Web, grande abraço pra você, tudo de bom, muito obrigado pelo carinho, obrigado pela audiência, essa turma maravilhosa da Proline Web.
2: Boa tarde, meu todo fofo, maravilhoso, cheiroso, panda.
0: Como você sabe que eu tô cheiroso hoje, hein?
2: Tô ligadinho no show da Diário, cheirão, abração e amação, bem apertado pra você. Bom final de semana pra
0: obrigado.
2: Todos nós.
0: Lidiane
2: Fernandes.
0: Grande beijão, Lidiane.
2: Boa tarde, Sérgio Santiago. Cadê o Jonathan Mello?
0: Tá na casa dele.
2: O Marlon. Os dois que vão fazer programa.
0: Égua. Égua, não sabia que o Jonathan Mello...
2: O programa é, aí da tarde, no teu lugar, né? É o Jonathan Mello e o Marlon, né?
0: Quer dizer que agora
2: os
0: Jonathan...
2: Os dois vão fazer aí no teu lugar, hein?
0: É, quer dizer que o Jonathan Mello e o Jonathan Mello e o Marlon fazem programa... Errou! Fazem programa, faz, né, Marlon?
3: Errou!
0: Como é que não faz? Você, a Marta tá falando que vocês fazem programa,
2: boa
0: rapaz.
2: Tarde, aqui, ó. Aí, ó. Cadê o Jonathan Mello e o Marlon? Os dois que vão fazer programa.
0: Égua, não boto fé nisso, não boto fé nessa parada. Sério? Mentira, pretinho! Ah. Ei, rapaz, deixa os caras quietos, tô te falando. Oi, meu parceiro, manda um alô pro amigo Denilson Silva, aqui em Tartarugalzinho. Tartarugalzinho. Ô, tisgrila, vou te falar uma coisa bem aqui, viu? Ai, meu Deus do céu. Ô, essa galera, esses meus ouvintes, são os melhores ouvintes da galáxia. Pra vocês terem ideia, são os melhores ouvintes da galáxia. Pronto, falei.
4: Oi, meu amigo Célio Santiago.
0: Olha outra aqui, ó.
4: Melhor locutor do estado do Amapá e região.
0: Meu sonho.
4: Tamo junto, tô aqui no Curião fazendo uma corridinha, Célio Santiago. Avante palestra, tamo junto.
0: Aproveita e dá um cheiro do Jonathan aí pertinho. Ele tá pertinho do Jonathan, já aproveita e dá logo um cheiro nele. Dá um cheirinho no Jonathan Mello, John John, que ele tá lá pertinho do John John. Ó, seguinte, manda um beijinho, cheirinho aqui pra Suane de Araújo, tá ligado comigo aqui na programação. Tá no seu bairro dela, mas tá valendo pra você também. Beijo, Soninha! Beijo pra você, tudo de bom, muito obrigado pelo carinho, pela audiência de sempre. Obrigado pela consideração também, viu? Muito obrigado mesmo, de verdade. Beijo, cheirinho no cantinho do sorriso e da bochecha. Vamos nessa! 991-226-978. A galera que tá aí à vontade com a gente também, grande abraço a toda a turma aí de Tartarugalzinho. Meu amigo Fabrício Alemão, a turma aí do Cedro, que estão ligados com a gente também. Valeu pela moral, valeu pela sintonia. E a gente vai aproveitando, ó. Vocês escutaram esse estralinho aqui, ó. Ó. Isso aqui é um copo de café, viu, pessoal? Copinho de café. Vamos um cafezinho básico aqui. Cafezinho da Jamaica, show de bola, meu amigo. Show de bola. Vocês querem me conquistar também, bacana? Quando um dia que você me convidar, um dia pra uma resenha na casa de alguém por aí, faça um cafezinho bem daquele modelo. Pô, eu adoro café. Pensa no cara que adora café, sou eu. 991-226-978. Tem o nosso tema do dia também, que tá gostosinho, tá daquele modelo. O que te hipnotiza em uma música? Esse é o nosso tema de hoje, rendeu hoje bastante. Galera mandou as suas opiniões por aqui. Ó, a Fernanda tá dizendo aqui, olha, eu gosto, Panda, quando a música desperta lembranças. Basta tocar os primeiros acordes que em minha mente volta em um momento especial. A música tem esse poder de guardar memórias e também sempre me emociona bastante. O Diego Martins tá dizendo aqui, o que mais me chama a atenção é o ritmo, Panda. Se a batida é boa, já me conquista. Gosto de músicas que dão vontade de cantar junto também. Se elas mudam totalmente a gente de humor rapidamente. É uma que tem poder, a música sim tem um poder incrível sobre as pessoas. Muito bem, 991-22-6978. Ei, sério, hoje o placar do jogo, meu time vai ser 2-0. Fluminense 2, Bragantino 0, né? Deixa eu ver, Damas que vai ser no Maracanã. Não entendi muito bem essa mensagem dele aqui, mas ele tá dizendo que o placar do time dele vai ser o seguinte: Fluminense 2, Bragantino 0. Aliás, já começou o Campeonato Brasileiro, já visto que a Copa do Mundo já vai terminar domingo agora, né? Poxa, que pena. Copa do Mundo vai terminar domingo agora. Se tivesse mais tempo a Copa do Mundo aí de boa, pra sofrer mais também. Olá, boa tarde, Sérgio Santiago. 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

0: já estou ligado no programa Abraão Dantas aqui. Eu gosto do ritmo da música, é de ouvir e cantar também. Muito bem. Ó, quero mandar um abraço especial pro meu parceiro Carlinhos Taxista. Grande Carlos Taxista, meu amigo Carlinhos. Tá me ouvindo pelas ruas e avenidas da cidade, no seu TX agora, tá de volume máximo. Não sei se ele tá com o passageiro agora. Se quiser mandar um abraço pro teu passageiro que tá aí, Carlinhos, manda aí, de boa, que a gente manda aquele abraço, né, passageiro do Carlinhos, meu amigo Carlinhos Taxista. Sempre tá ouvindo o Netinho aqui pela manhã e pela tarde, ouvindo a programação da Diário FM 90.9. 991-22-6978, para você participar junto com a gente aqui na programação da número 1. E é o seguinte: mudei até a trilha já. Trilha de suspense, né? De suspense, assim, sabe? Ó, seguinte, pessoal, daqui a pouquinho tem game da hora. Próximo bloco. Deixa eu ver aqui, Marlon, baixa um pouquinho mais aí. Isso. Vamos lá ver aqui minha programação, meu roteiro. Ah, muito bem. Próximo bloco vai ter o nosso game da hora. Vá aguardando aí, não vai comer mosca. Tá certo? Só lembrando, se eu ligar para os 5 contatos, na hora do ao vivo eu vou jogar pra galera e vão saber sim ou se não. Quem vai fazer, se vai fazer ou não 10 mil pontos, não sei. Se vai fazer 5 mil, não sei. Se vai zerar também, não sei também. Enfim, o game da hora é assim, ele é uma caixa de surpresas, né? Tá valendo 100zão e hoje vai ter sorteio, viu? Vai ter sorteio hoje. Por enquanto, Elo Oliveira, Ayrton Lacerda e Marta do Zerão estão com 10 mil pontos cada. Se o ouvinte ou a ouvinte que participar daqui a pouco, se vai fazer 10 mil pontos, eu não sei. Pode fazer 2 mil? Pode. Pode fazer 3 mil? Pode. Pode fazer 5 mil? Pode. Pode fazer os 10 mil pontos também? Pode. Pode zerar também? Ah, meu amigo. Aí pode, o Marlon, ó, tá doido pra sentar ali o dedo no botão, pra apertar aí, ó. Ó, tô te falando, para com isso, Marlon, para com essa tua onda, tá? Então a galera, fique ligado, daqui a pouquinho tem game da hora e vai ter sorteio hoje.
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0: Hora certinha agora, 3h14. Daqui a pouquinho tem game da hora. Vai ser divertido hoje, hein?
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0: não falar o resto. Ai, do nome. Mano Bastidão, na programação número 1, agora 3:26.
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2: Bora, 90.9. Agora, a sua atenção no volume máximo. Compreensão, aprendizado, prática, cognição, experiência, saber. Você está preparado?
0: Será?
2: Game da hora vai começar.
0: E o Game da Hora já vai começar daquele modelo na pressão. Só lembrando que, ó, por enquanto, Marta do Zerão, Ayrton Lacerda e Elô Oliveira estão com 10 mil pontos, meus amores. Você sabe o que é isso? Vai ter sorteio daqui a pouco. E pra ingressar no meio desse rol, será que o ouvinte ou a ouvinte que vai participar com a gente vai conseguir? Então é o seguinte, telefone liberado. Liberado o telefone, galera comeu mosca. Então, 98133-1512. 98133-1512. 98133-1512.

0: 15h12. Bora saber quem tá do outro lado. Alô, boa tarde.
1: Você está preparado?
2: Boa tarde, César Thiago.
0: Opa, opa, com quem eu falo?
1: Vai começar.
2: Jonathan Melo.
0: Égua, moleque. Égua, tu tá muito égua. Eu não acredito que o meu contato tá uma estrelinha também aí no teu celular. Não acredito nisso, velho. Sério, fala sério, bicho.
2: Tem que estar atento, deixa eu gravar o número do céu.
0: Deixa eu colocar aqui, Jonathan Melo, Melo, cadê o L aqui, rapaz? Tá, beleza, tá bom, achei. Vamos lá, seguinte, Jonathan, tu sabe que você tem uma missão incrível agora, né, cara?
2: Que missão, hein, Célio?
0: Ó, são 10 mil pontos. Tem a Marta do Zerão, a Ayrton Lacerda e também a Elô Oliveira com 10 mil pontos cada. Bora botar pra ingressar no meio desses 10 mil pontos aí? Bora fazer esses 4 ouvintes hoje? Bora?
2: Bora lá então.
0: Então, boa sorte. Vamos que vamos nesse modelo. Boa sorte, Jonathan.
2: Valeu.
3: Fase 1, valendo 2 mil pontos.
4: Em Tieta, de 1989, qual era o nome da cidade fictícia onde se passava a trama? Santana do Agreste ou Livramento?
2: Essa eu vou chutar, Santana do Agreste.
4: Santana do Agreste.
3: Fase 2, valendo 3 mil pontos.
4: Quantos livros possui o Novo Testamento? 25 ou 27?
2: Aí, chutar 27.
4: 27.
3: Fase 3, valendo 5 mil pontos.
4: Amã é a capital de qual país? Jordânia ou Síria?
2: Síria! No chute!
4: Jordânia.
0: Ô, Jonathan Melo, não acredito nisso. Faltou só uma. Ei, para com essa. Para com essa tua onda, bicho. Tá? É, eu não acredito nisso, Jonathan Melo. Sério?
2: Eu chutei, sério, eu não sabia.
0: Amã é a capital de qual país? Jordânia ou Síria? É da Jordânia, mestre.
2: Sério, eu não consegui ouvir o nome da cidade. É Omã, é?
0: Né, Omã. Ah, não, é Amã. É a capital de qual país? Jordânia ou Síria? É da Jordânia. Quantos livros possuem o Novo Testamento? 25 ou 27? Tu acertou no chute, 27.
2: Foi tudo no chute, velho.
0: Olha, eu vou te falar. Se tu acerta todas as três no chute, podia ter certeza de uma coisa. Eu ia aí no Carrefour aí da Zona Norte, ia comprar, moleque, um pallet cheio de papel higiênico pra ti, macho. Olha, tô te falando. Eu ia comprar um. Égua, tu é doido, é? Vou te falar, hein? Vou te falar sério, hein?
2: já tive uma bateria que eu acertei tudo no chute já, hein?
0: Muito bem. Infelizmente, Jonathan, tu não fizeste os 10 mil pontos. Ainda fez 5 mil pontos ainda, né? Mas tá valendo tua participação. Vai mandar beijo e abraço pra alguém? Fique à vontade, queridão.
2: Tranquilo, Célio. Deixa aí meu abraço pra todos os ouvintes que estão ligados aí, pra você, pra produção aí. Tamo junto e misturado.
0: Grande abraço, tudo de bom. Bom finalzinho de semana, queridão. Tamo junto.
2: Valeu, Célio. Tamo junto.
0: Valeu. Gente, é o seguinte. Poxa, cara, se ele acerta essa, ele ia acertar na louca. As três do chute. Já pensou uma parada dessa? Olha só. Mas é assim, o game da hora, pessoal, ele é desse jeito. Daqui a pouquinho, abemos sorteio. Vamos ter sorteio daqui a pouquinho. Sorteio pra turma. Vamos embora, vamos que vamos. Esse é o nosso game da hora. Segunda-feira volta com muito mais. Pra você sempre ligado na melhor sintonia.
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0: existem músicas que realmente fazem com que nós se sintamos bem à vontade, né? Priscila Senna, Pablo, não me faça chorar. Pra você ligado sempre na melhor sintonia. E hoje o nosso tema do dia é mais ou menos é nesse clima. Clima de música, muita música pairando no ar pra turma. E eu queria saber da galera o seguinte, o que te hipnotiza em uma música? A galera tá falando aqui, olha, o que me hipnotiza em uma música é a diversidade de sensações e sentimentos que cada batida, melodia traz ao dispensar inúmeras memórias também, viu? Despertas inúmeras memórias, lembranças, sentimentos, emoções, experiências memoráveis. Mas isso é muito único, pois cada indivíduo sente, né, e percebe de uma forma diferente e transmite também. Muito bem, Suani! Foi. Rapaz, virou poeta mesmo aqui. Olha aí, ó. Esse é o nosso tema do dia, rendendo e rendendo muito bem. Enquanto isso, você continua sempre logicamente, falando com a gente, pedindo seu som aqui na programação número 1 agora, pra você ligado na melhor sintonia.
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0: Hora certinha, agora 3h36. Daqui a pouquinho já tem o sorteio do game da hora.
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0: a sua, Diário. Vitinho Imperador, eu me apaixonei. Pra você ligado na melhor sintonia, agora.
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0: Agora, 3h44, sorteio do nosso game da hora, meu amigo, você, minha amiga, que tá aí, viu, durante o decorrer da semana, né? Que somente três ouvintes fizeram uns 10 mil pontos, né? Marta do Zerão, na segunda-feira, ela fez 10 mil pontos. Ayrton Lacerda, na quarta-feira, no Manhã da Diário, fez. Lembrando que a Marta do Zerão e também o Ayrton Lacerda fizeram 10 mil pontos do programa Manhã da Diário. E aqui no Show da Diário, também na mesma quarta-feira, no mesmo dia que o Ayrton fez, a Elô Oliveira fez 10 mil pontos também. É, meu amigo. São três. Probabilidade de um deles ganhar é de 33,33. Lá vai porcentagem para cada um. Um deles ganhar esses 100 reais. Vamos sortear agora, vamos saber quem vai ser o contemplado ou contemplada desse game da hora dessa semana. Marta do Zerão, Ayrton Lacerda ou Elô Oliveira, Ayrton Lacerda ou Marta do Zerão. Ok, Marlon, se tiver tudo prontinho aí direitinho, você pode dar o start aí e eu só faço engatilhar o dedo no play daquele modelo. Bora lá? A hora que tu quiser, mano. Aquele modelo. Aqui, Marta do Zerão, Ayrton Lacerda e Elô Oliveira. Um dos dois vai faturar 100 conto agora. Aê, bebê, vamos lá. Pronto, agora. Já mandei ele play aqui, já, viu, Marlon? Vamos lá. Vamos saber se vai ser ele ou ela. Marta do Zerão, Ayrton Lacerda, Elô Oliveira. Vamos saber quem vai faturar 100 reais agora no nosso game da hora. Quem vai faturar? Muito bem! Saiu aqui o número do telefone 4578. Quem faturou foi Elô Oliveira. Parabéns, Elô! Égua, moleque! Marta do Zerão aí tá lançada, mas quem faturou? Final do número do telefone 4578 foi a Elô Oliveira. Faturou 100zão no nosso game da hora. Elô, seguinte, a nossa produção vai estar entrando em contato com você direitinho para pegar os seus dados Pix para mandar diretamente para nossa chefia para ele fazer, né, o seu Pix, a sua transferência Pix no valor de 100 reais. Parabéns, viu? Agradecendo aqui a Marta do Zerão, Ayrton Lacerda. Não foi dessa vez, mas ó, faça igual a Elô, a Marta e o Ayrton. Se cadastre no game da hora, participe com a gente, que é valendo dinheiro, viu, pessoal? A Elô ganhou 100zão agora. Beleza? 991-22-6978.
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0: 89.9, Tiesto, Don Omar, Tiesto, Lorenzo, Dançaco Duro. Pra você ligado na sintonia da nossa número 1, isso é um verdadeiro mix de músicas completinhas. E você, lógico, participando junto com a gente aqui na programação número 1, agradecendo o carinho e a audiência dessa turma maravilhosa que sempre está ligado, conectado nos quatro cantos do estado do Amapá, pelo Brasil e pelo mundo, através da internet, através do nosso www.diariofmmacapá.com.br, sempre ligado na sintonia da número 1, agradecendo a cada um de vocês. Agora, 3:51.
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0: Hora certinha, agora 3:52.
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0: Muito bem, meus amores, gente, estamos de volta, já para me despedir da turma, prometendo estar de volta, se Deus quiser, amanhã, sabadão, no programa Na Pegada, de 1 às 5 da tarde, depois do programa Viva o Rádio, com Luiz Melo e toda a equipe de rádio jornalismo, aqui da nossa queridíssima 90.9, a nossa Diário FM. Fique agora na companhia do meu amigo Heraldo Almeida, professor Cláudio Rogério e toda a equipe do Canto da Amazônia, com o jeito e a cara da nossa gente. Beijinho, cheirinho maravilhoso, no cantinho do sorriso, bem instaladinho das minhas meninas, um abraço bem acolchado nos rapazes aí, e tudo de bom. E vamos com Deus, e amanhã a gente tá de volta com o programa Na Pegada, direto da Chama, Casa e Construção, o menor preço é aqui.
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0: Ficamos com a minha última de hoje, afinal de contas, hoje é sexta-feira, sextou, meus amores.
2: Ela tá vivendo!

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4: Na minha querida Macapá, terra do Mar Abaixo, 4:06.
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0: Brasil.
1: Olha aí o Ivo Canucci cantando Isso é o Amapá. Essa música ela retrata muito bem a temática desse programa.
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1: O Canto da Amazônia é um programa que toca a nossa música. O Canto da Amazônia é um programa 100% nosso. Feito em casa, 17 anos, arte e cultura da Amazônia, valorizando a música popular brasileira, feita na Amazônia, confeccionada na Amazônia. Vamos lá. É nosso, programa 100% regional. Valoriza o que é nosso. É a referência do artista mapaense, eles passam por aqui pela bancada desse programa.
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1: O Canto da Amazônia toca a nossa música, o Canto da Amazônia em Macapá, capital do Amapá, região norte do Brasil. É a fronteira com a Guiana Francesa, as margens do maior rio do mundo, o Rio Amazonas, está todo mundo ligado aqui.
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1: Boa tarde a todos vocês, obrigado pela audiência. Na chovendo, não, sol, chuva, chuva, sol.
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1: Canto Amazônia. Em Macapá, capital da Amapá, região do Brasil de novo.
0: Brasil.
1: Técnica do programa, Mr. Eli Mangabeira.
3: Oi!
1: Direção administrativa de Mário Melo, Zilana Melo, a produção de Cláudio Rogério, conselheiro de cultura, Cláudio Rogério. Direção geral de Luiz Melo, a nossa apresentação.
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1: Alô, Brasil.
3: Brasil!
1: Já posso atirar o placar lá, que vai ganhar amigo, não, Eli? Eu e Vampeta? Hoje, sexta-feira, 17 de julho. Todo mundo ligado, Eli. O Canto da Amazônia está no ar.

0: vida.
1: Aí, Finer Nelute, Oiapoque, inclusive eu já falei nesse programa aqui, né? Encontrei outro dia, foi, encontrei o, lá na cidade junina, né? O Finer Nelute, o nosso querido Amadeu Cavalcante, Valmir Lhomme, Joãozinho Gomes. A gente vai ter uma resenha bacana, foi no dia que o ganhador Clécio foi anunciar ali sobre a questão da nova composição do Conselho de Cultura. Estivemos lá, né? Também foi anunciar a questão da lei, né? Incentivo à cultura. E o Finer me disse o seguinte, assim como os outros meninos também me deram informação, a ideia do Finéas é compor uma música para cada município, né, mano? Para Macapá ele tem vários. Já tá, o Oiapoque já ganhou aí. Não somente os municípios, mas também os distritos também, porque em Bailique tem uma lá, parceiro. Então, um novo projeto do Finer Nelute, fazer uma música para cada município. Bacana. E nós estamos ouvindo Oiapoque. Opa! E detalhe, hein? Amanhã, a partir de amanhã, dia 18, a partir da amanhã, dia 18, a partir das 18 horas, 17, 18 horas, né? Vai começar mais uma edição, é a nona edição do projeto Jazz na Calçada, que é um projeto que faz parte da programação do Amapá Jazz Festival, que vem aí no segundo semestre, em outubro do segundo semestre, meio de outubro. E inclusive nós já estamos no segundo semestre, né? Julho já é segundo semestre. Junho é divisão, né, Eli? Então é o seguinte, sábado amanhã, temporada do Jazz na Calçada, e o Finer Nelute está convidando geral aí. Tá? Jazz, que é o coletivo Jazz Amapá, de convidados super especiais, sábado amanhã, esse lugar que se transformou num ponto de cultura, e é verdade mesmo. Fica lá na Avenida Clodóvio Coelho fica entre, me ajuda aí, entre Leopoldo Machado e Hamilton Silva. Calçada do Nelute. A calçada do Mestre Thiago. Então, encontro marcado amanhã. Então, encontro marcado amanhã para a nona edição do Jazz na Calçada. Sua nona temporada. Amanhã começa um grupo Amazon Music convidado em paz, né? Lá na Espaço Cultural Mestre Thiago, né? Querido e saudoso Mestre Thiago, não conheci, mas

só a emoção quando o Finesse tá falando do mestre Thiago, já também comove, né? Tenho certeza absoluta que foi um grande músico amapaense. Então, a partir das 18 horas amanhã, nona temporada, com o grupo Amazon Music e convidados, a nona temporada do Jazz na Calçada, com o coletivo Jazz Amapá e convidados, na Avenida Clodóvio Coelho, no bairro do Trem, entre o Fundo Machado e o Hamilton Silva, a partir das 18 horas. Leve a sua cadeirinha, o seu cooler, Cuba Liberada, e vá curtir o melhor da música instrumental, que faz parte, repito, da programação do Amapá Jazz Festival, esse projeto que é já conhecido em todo o Brasil, e o Amapá realiza em outubro com assinatura do autor do projeto, Finéas Nelucci.

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1: O disco, o álbum Te Dou o Norte, né? Já em todas as plataformas digitais. É o terceiro solo do nosso querido Manuel Cordeiro. E a música, Fim de Festa.

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1: Tudo bem, 4 horas mais 27 minutos, tá aí, portanto, o nosso querido João Amorim cantando Mercado Central. Inclusive, hoje é dia de passar no Bar do Pedro, né, mano? Né? 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
0: Apoio cultural chegando, eu volto já. É mais

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1: Olha, muito bem, 4 horas mais 43 minutos, 4 horas e 43 minutos. Ministério da Cultura e Petrobras apresentam, olha aí, Cancioneiros do Meio do Mundo.

0: Petrobras. Mas quem são os cancioneiros do meio do mundo, hein? Osmar Júnior, Amadeu Cavalcante e Zé Miguel, diz aqui o projeto. Osmar Júnior, cantor, compositor, pesquisador e cronista, um dos fundadores do movimento Costa Norte, tornou-se referência na música de raiz amazônica, traduzindo em suas obras as paisagens, histórias e tradições da região norte do Brasil. Um pouquinho só de Osmar Júnior. Amadeu Cavalcante, cantor e compositor, iniciou sua carreira nos anos de 1980 e consolidou-se como uma das vozes mais potentes da cultura nortista, com canções que exaltam a identidade amazônica. Diz também um pouquinho só da história de Amadeu Cavalcante. Zé Miguel. Zé Miguel, cantor, compositor, ativista cultural, nascido em uma comunidade quilombola de Macapá.
1: Esta solidão.
0: Mel da Pedreira, né? É, rapaz. É reconhecido por sua atuação em defesa das causas sociais, socioambientais, e por obras que retratam o cotidiano amazônico e a ancestralidade negra e a negritude amapaense e amazônica. Cancioneiros do meio do mundo: Osmar Júnior, Amadeu Cavalcante, Zé Miguel. Que projeto é esse, hein? Três grandes nomes da música amazônica que se unem em um encontro inédito para celebrar suas trajetórias, conectar diferentes linguagens musicais e fortalecer a identidade cultural do Amapá por meio da música e do diálogo. Cancioneiros, projeto Cancioneiros do Meio do Mundo, é um projeto de circulação cultural que promove shows, rodas de conversa, ações culturais em diferentes regiões do Brasil. Mais do que apresentações musicais, a proposta é criar espaços de escuta, troca de experiências e aproximação entre artistas, público e território, valorizando a música autoral amazônica e construindo uma ponte cultural entre o Amapá e o restante do país. Mas por onde esse projeto vai passar com shows e roda de conversa, hein? Boa Vista, Macapá, Santana, Belém, São Luís, Brasília e Belo Horizonte. É, rapaz. Boa Vista, Roraima, Macapá, Amapá, Santana, Macapá e Santana, Amapá, Belém do Pará, São Luís do Maranhão, Brasília, Distrito Federal e Belo Horizonte, Minas Gerais. Onde acompanhar essa programação, hein, Heraldo Almeida? A programação completa, novidades, datas, locais e conteúdos do projeto serão divulgados nas redes sociais oficiais do Cancioneiros do Meio do Mundo, que é o Instagram lá, viu? Cancioneiros do Meio do Mundo. Acompanhe também os perfis dos artistas participantes para ficar por dentro de todas as atualizações. Você pode acompanhar no YouTube, Facebook e no Instagram dos três artistas: Osmar Júnior, Zé Miguel e Amadeu Cavalcante. Os eventos são gratuitos, Geraldo? É? Hein? Sim, através da Lei Rouanet, Governo Federal, né? Ministério da Cultura, Petrobras e idealizado pela ANCAP, que é a Associação dos Músicos e Compositores do Amapá.

cancioneiro do meio do mundo inicia uma circulação que levará a força e a beleza da música produzida no Amapá para 7 cidades brasileiras, provendo encontros, diálogos e apresentações que celebram nossa identidade cultural. Dia 8, não, dia 1º de agosto, em Santana, lá no Teatro Silvio Romero, em Santana, tá? Dia 28 de agosto, Belo Horizonte, Minas Gerais. Dia 26 de setembro, São Luís do Maranhão. Dia 16 de outubro, em Belém do Pará. Dia 31 de outubro, em Macapá. Dia 27 de novembro, Roraima. Boa Vista, Roraima, capital. Dia 30 de janeiro de 2027, em Brasília, no Distrito Federal. É o projeto Cancioneiros do Meio do Mundo, a ponte cultural do Amapá que liga para o resto do mundo os artistas amapaenses Osmar Júnior, Zé Miguel e Amadeu Cavalcante. Assinatura é do Ministério da Cultura através da Lei Rouanet. Recado dado. Se liga aí.

0: bem.
1: Olha, um abraço especial aqui à querida Larissa Ramos. Ela é filha do nosso querido Carlinho, lá do Bar Tiduca. Tá de aniversário hoje. Papai do céu te abençoe, te dê muita saúde, muito sucesso. Ela que é fisioterapeuta, né? E filha de um grande parceiro e amigo nosso, que é o Carlinho, parceiro nosso do programa Pé na Amazônia e parceiro nosso, amigo de infância lá do bairro do Laguinho. Então, a querida Larissa Ramos, que é filha do Carlinho, um abraço aqui do programa Pé na Amazônia. Parabéns a ela, Eli. Parabéns aí, Larissa Ramos, de aniversário hoje. Que Papai do Céu sempre continue te abençoando, te desejando muita paz, sucesso e muita saúde. Parabéns aqui, felicidade do programa O Canto da Amazônia, a Larissa Ramos. Parabéns, felicidade.
2: Saúde, muita paz, amor e alegria.
1: Voltando aqui, 5 minutos para as 5. Um abraço.

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1: Agora são 5:34. 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

Juiz ainda fere pedidos de restituição de coisas apreendidas na Operação Palanque Digital. Furlan tem dificuldades de emitir certidões para registrar candidatura a governador. Presidente do TSE suspende acórdão do TRE do Amapá, que cassou o prefeito e vice de Calçuene. Tenente do Corpo de Bombeiros salva criança engasgada em supermercado. Convenções partidárias para escolha de candidatos começam na próxima segunda, dia 20. Polícia Civil prende homem condenado por abusar de 12 familiares. São os principais destaques agora do portal diariodoamapá.com.br. São 24 horas de conteúdo digital. Olha, hoje, na sexta-feira, dedicada a falar de cultura aqui no Ponto de Encontro, a gente vai conversar com Ivana Reis. Ela é advogada, mas demonstra a versatilidade feminina, não é? Em uma só pessoa. Além de advogada militante, né? Operadora do direito. Ela é uma super atleta, faz corrida de rua e é cantora. E se propôs, inclusive, a dar uma palhinha, dar uma canjinha pra gente, animando a nossa sexta cultural aqui do Ponto de Encontro. Você vai saber também detalhes sobre a exposição itinerante Além dos Verdes. São 37 obras de 22 artistas amazônicos. O programa também recebe uma confrade, uma colega da gente, jornalista Tina Sanches, que tem uma atuação muito presente nessa agenda cultural. Tem muitos projetos culturais que a Tina atua, política de editais, ela acabou se especializando nessa área também, e hoje conversa com a gente também na nossa sexta cultural, já já.

batendo um papo com a gente. Sexta-feira também é dia da gente falar de esporte, né? Todo dia tem esporte aqui. A coluna do Elson Summer, é a coluna Mexa-se, que traz aí os destaques do esporte direto da nossa redação a qualquer momento. O nosso time de repórteres, de produtores, trazendo aí as últimas notícias do dia, os principais acontecimentos do Amapá, né, do Amapá, do país, do mundo, estão aqui sempre sendo retratados e cobertos pelo sistema diário de comunicação, tá bom? Olha, a partir de agora, os nossos canais aí de interação com você, amigo internauta, você, amigo telespectador da TV Diário, você que acompanha a gente pelas redes sociais, a nossa live está disponível. Você pode acompanhar o programa agora em áudio e vídeo no Facebook Diário do Amapá. Também no Facebook Diário FM Macapá ou ainda na minha fanpage. Aí na minha fanpage, que é jornalista Kleber Barbosa, tá bom? O programa também é transmitido no YouTube. Nosso endereço, nosso canal lá no YouTube é o @ Kleber Barbosa, tá bom? No YouTube, aproveita aí, ó, se você achar relevante, compartilhe esse conteúdo para algum amigo, algum colega de trabalho, algum familiar. Vamos ter mais pessoas conectadas aqui pelas redes sociais do Sistema Diário de Comunicação, tá bom? 991-57-0022 é o nosso canal do ouvinte aqui. Fechou? Então é isso, todo mundo a postos. Nós aqui, você aí, está no ar, mais um programa Ponto de Encontro, e você, nosso convidado.

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2: Vida que segue. Olha, mesmo com o Brasil fora da Copa do Mundo, da FIFA 2026, a economia amapaense mantém forte otimismo. O Estado projeta o segundo maior crescimento econômico do país nesse ano. Liderança nacional na cobertura de novos negócios, com mais de 6 mil empresas criadas, né, e uma forte expansão no setor de serviços e de empregos formais. Esse momento positivo e o futuro econômico do Estado sustentam-se em pilares bem definidos, a ver. Petróleo na margem equatorial, pois a bacia da Foz do Amazonas representa uma mudança histórica na matriz econômica local. O Amapá destaca ações de atração de investimentos e infraestrutura, como a modernização do Porto de Santana, para atender a cadeia de óleo, gás e energias renováveis. O protagonismo do empreendedorismo, segundo dados do Sebrae Amapá, um aumento de quase 37% em um ano na quantidade de novos empreendedores, impulsionado majoritariamente pela formalização de microempreendedores individuais, sim, os pequenos MEIs, viu? A indústria está em franca expansão. Projetos como a primeira fábrica de cimento do estado e novos complexos industriais estão atraindo capital e colocando o Amapá em destaque nos estudos de expansão industrial. Então, essas e outras oportunidades específicas de qualificação profissional, novas áreas de ascensão ou também a abertura de novos negócios para os MEIs estão impactando o comércio no Amapá e também a economia como um todo. Abrindo o ponto de encontro de hoje como nossa opinião.
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2: Agora são 5h43 na Diário.
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2: Muito bem, olha, o programa está recebendo aqui, eu falei lá no começo, na escalada, uma confrade, né? Uma colega da gente, jornalista, Tina Sanches. Tudo bem, Tina? Que prazer receber você aqui com a gente.
5: Prazer todo meu, agradecer mais uma vez, né, essa casa.

0: aí sempre de portas abertas para gente que está atuando aí na assessoria de comunicação, vem com a pauta. E a Diário FM é essa instituição, essa empresa que abraça a cultura, e aí a gente agradece.
1: Você tem uma passagem marcante pela TV aberta no Amapá, né, Tina?
0: Desde ontem a gente

0: um momento de saudade mesmo, né? Até falei, fui na difusora, que a gente também passou por lá. Eu falei assim, olha, quando a gente não tá do lado daqui, a gente tá do lado de lá. E você também sabe, né, o que é estar nos dois lados, na produção e também na atuação.
1: É isso. Mas é sempre uma experiência diferente, e quando aí as pessoas dizem, vocês que vivem dizendo, não, fique tranquilo com a entrevista, vai ser só um bate-papo, mas é diferente, né?
0: É diferente, eu tô aqui super nervosa.
1: Ah. Ô, Tina,
0: entrevistar é uma coisa, mas ser entrevistada é outra.
1: Como é que começa a tua trajetória com o jornalismo?
0: Nossa, vou fazer, dia 31 de julho, vou fazer 50 anos. Comecei com 18 anos no jornalismo. 50 anos de idade.
1: De idade.
0: E comecei no jornalismo aos 18 anos.
1: Nossa, é bem novinha mesmo.
0: É muito envolvida com política desde jovem. E aí o Jorge Bittencourt, jornalista Jorge Bittencourt, né? Tinha um jornal, o Jornal do Porto, e a minha tia era assinava a página social. E eu falei pra ele, Jorge, eu acho que queria dar uma apimentada aí nessa página, mas é da minha tia, eu não vou mexer com ela, não.
1: Como é o nome da
0: Alice fonte? Sanches.
1: Alice Sanches é sua tia.
0: É, minha tia.
1: Ela é irmã de quem? Da sua mãe ou do seu pai?
0: Minha irmã. Da minha mãe.
1: Irmã da sua mãe.
0: Na verdade, é uma confusão, porque ela é minha tia irmã. Fui criada com a avó, né? Enfim, depois te conto essa história e pra quem tá escutando a gente também. Aí ele falou assim, vou te dar uma página. Eu disse, você é doida, eu não quero não, vou te dar uma página. O que é que tu pensas? Eu disse, sei lá, eu penso em fofoca, eu penso em informação. E aí criou-se o Foflash, que era uma máquina, né? Há 30 anos atrás, que era uma máquina com uma tesoura no meio. E lá, eu acho que foi o início da internet no impresso. Eu faço, pra você ter uma ideia, Kleber, eu ia pro Mazagão, porque não tinha computador, não tinha nada em Santana. Aí um amigo meu trabalhava na prefeitura de Mazagão e ele imprimia no A4. E aí eu tinha pessoas que acreditaram no meu trabalho naquela época, que é o pessoal da Praça de Alimentação de Santana, né? Até hoje tem Mário Brandão, parceiraço, né? Aquele pessoal da lanchonete também, da praça lá de Santana. Todo mundo pegava o meu jornalzinho de A4, colocava na mesa e a gente foi. E eu fui, engraçado que eu fui para a faculdade e era o que eu sabia fazer. Era o social, era a fofoca, entendeu? Eu, com 8 anos de idade, eu sentava em frente à TV e Miguel Falabella é o cara.
1: No vídeo show ainda.
0: Vídeo show. Eu sou o vídeo show, sabe? A minha inspiração foi o vídeo show. E aí, o que que aconteceu? Eu fui para a faculdade, aí o meu professor perguntou, Tina, o que é que você quer fazer? Atividade? Eu quero fazer social. Ele disse, vai fazer jornalismo sério, rapaz? E não deixou eu fazer o social, e era o que eu sabia fazer, né? E fui, mudei, tá bom, vou fazer o jornalismo verdadeiro, né? E fui para outros cadernos. E olha só, o que hoje a gente está vivendo, o social, a rede social, né? Os blogueiros
1: dá muito mais engajamento, views, do que qualquer outra coisa, né?
0: Então, eu tenho um amigo que ele falava assim, não deixe que os estudos atrapalhem, né, o seu conhecimento. E é isso, se eu tivesse levado a minha carreira, né, na internet, na época não tinha blog, Twitter, não era Twitter. Como era que tinha antigamente?
1: O que tinha antes do... Era o medo, Orkut.
0: Orkut.
1: Primeira rede social, assim, né?
0: Eu sou dessa época do Orkut, né? Aí depois... Ah, vamos fazer o jornalismo sério. Mas enfim, tem mercado pra todo mundo, né? E olha hoje onde eu estou, né? Especializando nessa...
1: Na área cultural.
0: Na área cultural.
1: E como é que estão essas coisas? A pandemia acabou tendo, né, um lado nesse flagelo mundial, mas ela acabou por ajudar muita gente a conjugar a expressão monetização. O mundo inteiro, Brasil, Amapá, passou a entender, poxa, tem muita gente que precisa monetizar o seu trabalho. Os artistas, né, a área cultural, a área do turismo, foram as primeiras impactadas, né? As pessoas tendo que sair das ruas, sem público, foi difícil. Mas aí veio o legado disso tudo, que foi a política de editais. Sim. O incentivo para que o artista pudesse levar entretenimento. Aquela altura era nas lives, né? Você chegou a fazer live.
0: Sim. Todo mundo preso em casa, né? E a gente teve que aderir.

0: É, eu digo, hoje eu falei, numa outra entrevista, que o artista ainda está em recuperação, porque foi muito impactante ficar em casa, para quem vive de estar na rua, estar na à noite, né? E esses editais realmente, até hoje, está oportunizando até aquele artista que nunca teve oportunidade, né? E aí a gente fala em nome da Urucaia, que é uma produtora. Tem várias empresas também.
1: É uma produtora local, Tina?
0: É uma produtora local que sempre fala assim, ó, você tem um sonho? Fala para a produtora que aí vai atrás, porque a gente tem mil sonhos. A gente quer fazer mil projetos, mas a gente às vezes não sabe onde captar. Não sabe fazer, né? E aí existem essas produtoras que fazem esse assessoramento para o artista.
1: É uma empresa Tucuju.
0: Isso.
1: Muito bem. Bom, esse projeto especificamente da exposição itinerante Além dos Verdes, não é isso?
0: Isso.
1: É, diz aqui na retranca que arte amazônica, sustentabilidade e identidade cultural. Fala pra gente desse projeto aí.
0: Então, é um projeto que vai reunir aí 22 artistas. São várias obras de arte, pintura, performance, enfim, são 37 obras, né, para quem for lá no parque residência, começa dia 20, né? Então a gente vai começar dia 20 agora de julho, segunda-feira. A gente começa com o café da manhã, a gente sempre, né, os projetos que a gente assessora, a gente gosta de receber a imprensa primeiro. Por quê? Porque a imprensa, ela vai passar o dia todo trabalhando. A gente conhece, já como produtora, a gente conhece como funciona o dia a dia da TV, do rádio. Não adianta mandar pauta 18 horas que não tem ninguém para ir para lá. Bora dar o café da manhã para a imprensa, que aí vai lá, tem pauta 8, tem pauta 9, tem pauta 10, tem pauta até 11 horas. Depois não adianta mais. E aí a gente vai divulgar aí durante o dia todo. Então a gente está, primeiramente, convidando a imprensa, convidando o pessoal aqui da Diário, para ir 9 horas da manhã, para esse café da manhã, que em primeira mão vocês vão ver, né, as instalações das 37 obras, para que vocês possam transmitir, né, e fazer o convite. E logo mais, às 18 horas, vai haver a vernissagem, que é como a apresentação, realmente a abertura da exposição, tanto presencial quanto online. Então vai ter essa oportunidade do público que está em outras cidades, né, em outros municípios, também participar e ver como é que funciona essa exposição.
1: A exposição, ela fica no Parque Residência durante quantos dias?
0: 30 dias.
1: Ah, vai ser o mês todo?
0: O mês todinho. Então vai do dia 20 até o 18. Por que 18? Porque além de Macapá, ela vai para Maranhão e vai para Belém também. Então, isso que é Além dos Verdes.
1: Uhum.
0: Né, e vai ser os nossos artistas aqui que vão para o Maranhão e vão para Belém.
1: Bom, quem são esses artistas? Quantos são?
0: São 22.
1: 22 artistas daqui.
0: 22 artistas daqui. Vamos ver aqui, eu separei aqui a lista do vestibular, né?
1: Ah,
0: a
1: gente lista do vestibular.
0: Fazer referência aqui a Adriane Costa, que é a curadora. Tá? Gigi Nunes, Belle. O Célio Souza, Débora Bararuá, Eric Xavier, Inácio Sena, Geriel Luz, Jonas Modesto, Josias Lopes, Queca Cantuário, que foi secretário, né?
1: Grande artista, o Queca.
0: A minha irmã tem um quadro dele lá na sala dela. É, Laurine Campelo, Leila Silva, Mário de Souza, Nana Brito, Osiel Silva, R. Bispo, conhecido, né? Roque Brandão, Santiago Júnior, Socorro Santos, Suzy Aguiar, Will Cruz, Xavier e Iago França. São esses artistas que vão estar nessa mostra, tanto Macapá, né, quanto Maranhão e Pará.
1: Poxa, que bacana. E ó, tem a chancela aqui do Ministério da Cultura e da Petrobras.
0: O Ministério da Cultura vem apoiando, né, esses trabalhos, justamente nesses pontos que são mais difíceis de acesso. Né? A gente sabe que o Amapá já cresceu muito, mas ainda assim é

0: considerado ainda, né, bem distante dos grandes centros. E a proposta é essa, a mostrar a Amazônia além dos verdes. Não é a Amazônia pela Amazônia, não é só sustentabilidade, ah, o nosso verde, não, nós temos outras. Eu estou repassando de acordo com uma conversa com a curadora, né? Não é só a sustentabilidade, nós temos outras coisas além do verde. E é tudo isso nessas 37 obras que é essa proposta de mostrar o que é que nós temos de bom além dos verdes.
1: É, além dos verdes, tem tudo a ver. Eu lembro de uma missão do Amapá uns anos atrás, que foi até o Banco Mundial, foi divulgar, foi pedir ajuda, foi, enfim. E o recado foi bem esse aí, ó. Vai muito além.
0: Sim.
1: Da floresta, dos rios, né, da fauna, da flora. Moram na Amazônia 40 milhões de brasileiros, é isso? Acho que é mais ou menos isso que tem na Amazônia. E é nesse sentido que a exposição vai mostrar o que a gente tem, o que a gente produz aqui, passa por aí?
0: Sim. É um spoilerzinho, né?
1: Aham.
0: É, até uma casinha, ribeirinho, vai ter por lá. Então, convidar mesmo quem está nos ouvindo para ir dia 20, né, no lançamento, a partir das 18 horas, para presenciar e participar dessa exposição lá no Parque Residência. E não é só isso. Todos, eu acho que a gente já veio aqui alguns projetos de lei de incentivo, e você já acompanhou, Kleber, que tem oficinas, né, que tem passeio com alunos. Então, não é só, ah, vou te dar, beleza, artista, vou te dar esse incentivo. O que é que você tem em troca? Projeto social. E aí, esse projeto, o que a gente traz em troca para a sociedade são essas oficinas. Né? Então, nós temos um calendário todo. Olha, começa dia 20 com coletiva de imprensa, que é das 9 às 10, lá no parque. Às 18 horas vai haver a vernissagem, o lançamento oficial virtual também vai acontecer. A proposta é que vai ter tudo em 3D, a pessoa vai ter a sensação de estar caminhando mesmo pela exposição. Logo mais vai ter a performance Metamorfose com a artista Nana Brito.
1: Uhum.
0: Né? E visitação da exposição, que vai acontecer até o dia 18. O melhor de tudo é que a gente vai ter também as visitas guiadas com alunos de escolas públicas. A gente vai trazer esses alunos com direito ao ônibus, com direito ao lanchinho. Nós vamos aproveitar a escola quilombola estadual, que eu tenho um jeitinho, sempre eu gosto de trazer eles, porque eles, lá do quilombo, assim como tem outras escolas que merecem também, né, ter esse acesso à cultura. E aí a gente está dando essa oportunidade.
1: Você trabalhou, inclusive, numa escola quilombola, né?
0: Sim, fui diretora dessa escola. E aí a gente está fazendo essa parceria com a nova gestora, né? E eles vão ter esse retorno das aulas já participando dessa atividade cultural. Vão ter a oportunidade de passear por uma exposição.
1: Então, aqui, pessoal, recebendo a jornalista Tina Sanches, né, para falar aqui sobre o projeto Exposição Itinerante Além dos Verdes. O que é o PRONAC, hein, Tina? Você lembra?
0: PRONAC é um número, é igual uma inscrição.
1: Uhum.
0: Todo projeto tem PRONAC.
1: Ah, tá aqui. PRONAC é número 250925. Né,
0: é igual a identidade do projeto.
1: Tá.
0: Né? E aí o PRONAC deste projeto é esse.
1: Então, aqui em Macapá, um mês, não é isso?
0: Isso.
1: Lá no Parque Residência?
0: Parque Residência. E as
1: oficinas... E depois segue para... cadê que chama? Transmissão online, visitas guiadas, ações educativas acontecerão nas cidades de Macapá, Belém, no Pará e São Luís do Maranhão.
0: Isso. As oficinas vão acontecer lá na Cândido Portinari. Vai ter também a parceria, né, dos alunos de lá, escola de arte. É o público da vernissagem, né? São os alunos, são os amantes das obras, enfim. E você também, quem está nos ouvindo, de repente, né, gosta de arte, dá uma passadinha
1: lá. Qual parte exatamente lá do Parque Residência vai ficar?
0: Eu não sei, porque nosso produtor está indo para lá agora, nesse momento, para
1: trabalhar na logística
0: E aí, provavelmente, na segunda-feira, a gente tem outro.

0: outras informações.
1: Tá aqui a programação, dia 20, segunda-feira, coletiva das 9 às 10 da manhã. Depois a abertura oficial, né, com a chamada vernissagem às 18 horas, né? Então, ao longo do dia, na segunda-feira. Segunda nós vamos estar no ar aqui a partir das 5h30. Você já faz um flash lá pra gente.
0: Atualiza
1: as informações já na segunda-feira, que é a abertura, não é? E aí vem toda a programação aqui. Estão perguntando aqui se tem uma rede social, tem um repositório dessa agenda todinha. Fala pra gente.
0: Tem sim, a gente em breve, porque como é projeto federal, existe toda uma autorização, né? Então a gente está aguardando essa autorização, né, do Ministério da Cultura, e logo mais, daqui a pouco, a gente já vai ter, a gente vai poder divulgar Instagram, Facebook e o site.
1: Que tem toda uma linguagem própria, uma abordagem que é definida por legislação específica, né?
0: Isso. Também nossos spots, material, visual todo. Daqui a pouquinho, ainda hoje, a gente consegue essa liberação para a gente estar divulgando.
1: Ô, Tina, só te agradecer, né, pela amizade, pela parceria. Tem sempre conteúdos interessantes. Você, tem a Mari Paz, tem outras colegas jornalistas que estão sempre nessa cena cultural aí, assessorando, divulgando, fazendo essa ponte com as redações. Só agradecer, viu?
0: Eu que agradeço o espaço.
1: Boa sorte aí.
0: Obrigada.
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2: Agora são 6:10 na Diário.
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2: Muito bem, olha. Pelo currículo dela, né? Pela bio dela, poderia ser agora o programa Togas e Becas, né? Mas o Togas e Becas é só amanhã, sábado. Olha, ela é advogada, especialista em direito administrativo e em gestão pública, mas também é atleta, já tem no currículo uma meia maratona, não é isso? É, e não é que roubou a cena nas redes sociais como cantora, doutora Ivana Reis. Seja muito bem-vinda aqui à Rádio Diário FM e ao programa Ponto de Encontro para noite, já, né? 18:11 agora. Peraí, só um instantinho. Agora sim.
4: Tchau. Boa noite, Kleber. Boa noite a todo mundo que está assistindo, meus amigos que provavelmente estão assistindo, minhas amigas. Eu quero agradecer o convite, né? Fico lisonjeada. Eu não estou conseguindo acompanhar essa explosão aí que aconteceu.
2: É, pessoal, ela já veio com óculos escuro aqui, já chegou. Na brincadeira, chegou de boinha, de boinha. É porque ao longo do dia de hoje, desde que a gente postou, fez um card, né? Um flyzinho para divulgar que você estaria com a gente hoje. Foi agora um frisson, né, nas redes sociais, as colegas, os amigos dela, da... Qual a sua assessoria de corrida?
4: A Life Sport.
2: A Life Sport, lá do professor...
4: João Paulo.
2: João Paulo JP. Isso. Grande JP, tá aqui sua aluna, né? Como é que começa essa coisa do esporte e faz parte da tua vida? Eu sei que a maioria das pessoas que eu já entrevistei, eu como corredor de rua também, a gente percebeu muito isso quando a gente... Assim como o advogado não deixa ser advogado mesmo na folga, mesmo de férias, o médico também não, o jornalista também não. E aí acabou que eu descobri ali um nicho, né, da cobertura da imprensa. Dificilmente a imprensa cobre corrida de rua. Exatamente. Concentração às 5 da manhã, largada às 6, nem repórter policial está na rua essa hora mais, não é? Mas eu percebi isso, muitas histórias de superação, histórias, vamos lá, as propriedades terapêuticas de fazer esporte, né?
4: Nossa, o mundo da corrida é contagiante, é cativante, né? Eu gosto muito. Eu estou na Life aproximadamente há 2 anos. E dos 2 anos para cá, eu já evoluí bastante. Eu gosto muito. É uma escolha acordar de madrugada. Ninguém me obriga, né? Ninguém obriga, uhum, gente. Eu adoro acordar de madrugada. Com a assessoria, eu criei muitas amizades. É uma família. Me inspiro nas histórias, né? E isso faz parte naturalmente já da minha vida. Eu não consigo.
2: Às vezes,
4: ficar assim.
2: A gente por si só dá um negócio de uma preguiça quando o despertador toca. Mas aí tem uma amiga que já manda lá. Tu já vem? Ok, passa aqui, me leva, meio que dá uma...
4: Geralmente eu motiva. Sou essa amiga. Eu que chamo os outros.
2: Ligada.
4: Né? É, eu sou muito esperta e eu gosto muito da uhum. corrida.
2: Pois é, quando eu comecei, como eu estava dizendo, a ir para as corridas, a gente reencontra algum amigo, uma amiga, um amigo, um colega, e aí por que, que você veio correr? Aí a pessoa conta a sua história, seu drama, enfim... E aí passei a compartilhar isso nas redes sociais e foi dando muito certo, foi dando um engajamento orgânico. Pessoas que depois me encontram, Kleber, tô gostando de ver. Ó, parei de fumar. Ou então, Kleber, tô caminhando na orla. Kleber, e assim vai, sabe? Isso é muito legal.
4: Isso é maravilhoso. Eu comecei dessa forma,

0: afastar um pouco da rotina, né? E recebo mensagens de colegas, conhecidos. Poxa, eu quero começar a correr, me dá dica. Poxa, como é que faz para fazer essa receita aqui? É assim, é muito natural. É natural a forma de inspirar as pessoas. Eu fico muito feliz, né? A corrida muda vidas, tira as pessoas de ansiedade, depressão, né? Faz você criar uma autoestima maravilhosa. Eu adoro. E, como você falou, uma coisa liga a outra. Eu comecei a correr para uma corrida da OAB.
1: Entendeu? Sim, sim.
0: A corrida, eu acho que de 2022. Aí eu fui fazer meus primeiros 10 quilômetros na
1: aquela
0: corrida.
1: Aquela que era na JK?
0: Foi.
1: Foi essa,
0: exatamente.
1: Né? É uma corrida muito boa aquela.
0: Ganhei faixa etária.
1: Que saía do edifício histórico da OAB para a sede dos advogados, não foi essa?
0: Essa não. Essa saiu lá do clube e voltou pro clube.
1: Ah, tá. Então, contornou o Marco Zero.
0: Isso,
1: ali.
0: Isso,
1: tá. Bom, uma outra. Você falou da assessoria, né? Quando a gente começou a fazer essa, entre aspas, essa cobertura, postar nas redes sociais, editar alguns vídeos, enfim. Depois eu resolvi, aí me indicaram, olha, não é só sair correndo, né? Não é só sair correndo. Tem que ter a técnica de corrida, tem que investir num tênis bem razoável, né? Para a distância que você vai fazer, para o esporte que você vai praticar. E aí falaram das assessorias de corrida. Então eu resolvi fazer uma vivência, uma imersão. A ideia era passar um mês em cada assessoria. Aí fui, passei um mês lá na Life com o JP, passei na Maraturistas, Maraturista, né? Passei numa outra, meu Deus, de Santana, achava muito bacana. Amigos LPs, né? Aí eu tipo, o que é LPs, né? E aí elas foram lindos e plenos.
0: Lindos e plenos,
1: né? E passei pela RB, mas lá fiquei. Tô na RB, tem uns 4 anos lá. Assim, achei uma energia boa, uma galera que foi reconectando. Tinha uma moça que trabalhava em casa, ela que me levou para a RB e fiquei lá. E tô, como você disse, o progresso, né? No meu caso, o intuito era perder peso, ter, sim, qualidade de vida. E teus objetivos qual eram?
0: Todo mundo começa com esse objetivo. Eu quero perder uns quilinhos, principalmente mulher, que sempre está insatisfeita com uma coisa ali, outra aqui, né? Eu também comecei a querer, eu quero mais disciplina em um cardio, porque eu já era da musculação, sempre fiz musculação, desde a minha adolescência. E eu precisava de uma disciplina maior para ter ali, né, aquela assiduidade. Não, tenho que fazer o cardio com horário marcado e a comunidade da corrida, me sentir acolhida, fez total diferença.
1: Bom, olha só, a conversa está muito boa sobre saúde, sobre esporte, mas nós estamos na sexta-feira. Sexta-feira a gente falar de cultura aqui no programa. A gente dividiu ao longo da semana, tem várias temáticas: segunda, saúde; terça, política; quarta é um tema interativo, não é? Sempre fala de empreendedorismo, mas quinta é economia. E sexta é cultura. Então, tem um vídeo que está aí nas redes sociais. Gente, mais de 40 mil visualizações, né, no teu Instagram. E nem foi nada produzido, foi a Mamãe Coiote e o Papai Coiote que fizeram, não foi o vídeo?
0: Foi, exatamente.
1: Pode
0: que eu os conheci nesse dia.
1: Um trechinho aí, o meu caro Eli. Ele está operando pra gente hoje.

0: Eli. Eli, você que é da área. Você que é da área. É presença de palco que a gente fala, é? Eli, o que que tu diz? Pera aí, liga o microfone do Eli.
1: Sinceramente?
0: Ah.
1: Tá afinadíssima. Presença de palco. Aí eu pergunto, o que que tá faltando pra ela despontar na noite?
0: É, exatamente. Que performance, né? E foi descendo até o chão.
1: Meu Deus. Não, e como ela mesmo falou, né? O vocalista puxou outra música, ela ficou olhando pra verificar assim, tipo, será que eu conheço essa?
0: Aham.
1: Uhum. Aí puxou e começou, ela percebeu que dava o tom pra ela cantar e depois ela foi e continuou cantando.
0: Aí chegou no refrão, ajudou, né?
1: Pronto, aí já é. Onda,
2: né? Aí a galera, né? O calor do momento.
0: Tem um negócio de uma cevada ajudou também?
2: Suquinho, né? O negócio
0: o suquinho, né?
2: Eu falo que são os eletrólitos.
0: É, faz parte. Toda endorfinada, né?
2: Exatamente.
0: Como a gente encontra alguém. A gente, quando é ultrapassada, tem sempre aquela brincadeira. A gente olha um colega passando a gente. Não, isso não é só pré-treino, né? Isso...
2: Exatamente. Foi isso.
0: E, cara, que bacana. E aí, quando você viu, como diz o Whindersson Nunes, você dormiu anônima, acordou famosa, foi?
2: Foi. De repente, meu Instagram estava lá, uma loucura. Aí eu, meu senhor, o que que eu vou fazer pra entreter esse povo todo aqui?
1: Olha a presença de palco dela, é só fazer a mesma coisa da presença de palco. É. Tá aí, ó.
0: Olha isso
2: aí. Aí eu até comentei, agora eu tô com vergonha das dancinhas, né? Porque ali tinha pouca gente já no momento. Né?
0: Que evento era esse aí?
2: Era a corrida do GTA, foi a primeira corrida do GTA.
0: Ah, isso foi depois da chuva?
2: Foi, depois da chuva.
0: E foi, era o esquenta da banda. Qual foi a banda?
2: Não, essa já era a terceira banda. A terceira banda.
0: E quem te colocou nessa roubada? Quem te botou lá em cima?
2: Minhas amigas. Minhas amigas que sabem, né, que eu canto, convivem comigo. Às vezes eu posto nos meus stories cantando. Aí as pessoas sabem. Quando eu saio também, muitas vezes a galera fala assim, ela canta, chama ela, aquele negócio, né?
0: Uhum.
2: E aí eu canto também, coincidentemente, e no jogo do Brasil contra o Japão, fomos assistir um bar e acabei cantando lá também. E aí então já vem uma história, sabe?
0: Uhum. Mas enfim, as brincadeiras, as resenhas em casa, do grupo, nos colegas, tipo karaokê, né? E só dá você.
2: Eu não sou aquela egoísta do microfone, mas basicamente sou da eu.
0: Mas é aquela que quando dá lá 100 pontos, não sei o que e tal, aí as pessoas dizem assim, tu não sabe brincar, né?
2: É, exatamente. Praticamente isso.
0: É, que bacana. Que legal, olha. A gente torce, né? Eu já entrevistei na pandemia. Era, não, só que não era uma advogada que virou cantora. Era uma dentista que virou, que era cantora também. Se dividia. Nessa agenda dupla. Mas tem alguém na família que influenciou? Alguém ninguém. Que canta na família, não?
2: Ninguém. Eu digo que eu sempre fui uma criança artista. Eu nunca tive problema em me apresentar em colégio, fazer... Ah, vai ter que ter essa apresentação aqui do dia do fulano. Eu estava lá. Vamos fazer banda cover. Eu estava lá. Já tive cover de várias bandas. Aí eu já fiz algumas aulas de canto também. Já cantei na igreja, então... Tem uma história, mas tá nada aí. Profissional.
0: Artista tá aí, né? Artista
1: já
0: tá
1: pode
0: aí.
1: Voltar pra cantar na igreja.
0: O Eli tinha pedido, né? É um pedido dele, tá? Não tem, até a imprensa, né? Tá aí. A imprensa foi lá no Instagram, a gente viu esse conteúdo também. É, você tem uma agente chamada Nilda, que trabalha no Sebrae.
2: Não é.
0: A Nilda foi um entusiasta de chamar você aqui, disse que você arrasava, enfim, tá aí. A gente viu a performance e agora... O que daria para fazer assim, uma capela assim pra gente, para brilhantar a nossa cesta cultural aqui?
3: Pronto. Hein? Daqui a pouco tem um karaokê da Simone Mendes.
0: Ah, é, tem show da Simone Mendes hoje. Você gosta? Você curte sertanejo?
2: Adoro, gosto bastante.
0: E o que tu pode fazer do repertório da Simone Mendes? Tu tem uma base ou ela vai fazer só no gogó aí, ô, Iri?
2: Calma,
0: dá pra fazer?
2: Calma,
0: é de karaokê. Olha aqui. Ao vivo.
2: Deixa eu
0: Ivana
2: ver.
0: Reis sendo lançada na dia. É Reis, né?
2: Isso.
0: Sendo lançada.
2: Saudade Proibida, coloca aí. Essa é legal.
0: Sendo lançada aqui na Diário FM, não é? Na nossa cesta cultural. Advogada que virou cantora. Ou a corredora que virou cantora. Vamos lá de Simone Mendes com Ivana Reis.

0: sabia não. Pode aplaudir, pode aplaudir. Olha a galera curtindo aí. Nossa, que bacana. Do Brega Regional, você vai também, manda bem?
1: Gosta?
0: Gosto. Pô, quem canta dança, você já mostrou aí, né, a performance.
1: Dança um pouquinho, dança também.
0: Que bacana. Olha, Elito, prepara um regionalzão aí, um brega bem nosso pra gente fechar o bloco. Ó, deixa eu ver aqui, muitas interações, a galera aqui mandando mensagem, Josias.
2: É só dia de quem?
0: Mas Josias Matos mandou mensagem aqui, a Nilda tá acompanhando. Quem mais aqui? Quem mais que está mandando aqui? O Luan Braga acompanhando lá na lavanderia executiva Clean. Olha, diz que você é cliente de lá, né? O Luan está acompanhando a gente aqui. Bruce, lá em Joinville, Santa Catarina. Laura Poliana passou por aqui. Quem mais aqui? O Bruno Figueira está aqui. O Bruno está curtindo a nossa redação. Ele é o nosso agroboy aqui da redação. Gostou do sertanejo aí. A Jaqueline Rocha, também atleta de corrida de rua. O Claudomir Fagundes, que é guia de turismo, está te aplaudindo. A Luciana, lá do Poli, da Luciana Ericeira, mandando um abraço aqui também. Roberto Prata, que é corredor de rua também, da equipe RB. A Brena Vanzelen já está chamando você para ir lá para o Manas do Sup Clube. Na Orla, viu? As Manas do Sup, a Brena Vanzelen. Ramon Penha, Viviane Souza, lá no Muca. Que bacana, o Desafio Amazônia. É amanhã, né? Amanhã tem o Desafio Amazônia. É, que vai ter uma competição. Para promover essa competição, amanhã tem um desafio na esteira de corrida, na academia. Poxa, que bacana. Estamos tá aberta para convites, né?
1: Tô. Vamos lá.
0: Ah, que legal. Recebendo.
1: Prometo muito.
0: Olha só, e na área do direito, você é dedicada a que área exatamente, Ivana?
1: Como está na minha bio, né? Eu atuo no direito administrativo, direito público, direito civil, presto assessoramento, entendeu?
0: Uhum.
1: Fico mais nessa parte.
0: Que bacana.
1: Quando eu, assim que eu peguei minha carteira da OAB, eu acho que é o sonho de muitos, e eu fiz, né, a minha segunda fase em direito penal. Não vou atuar no criminal, vou ser aquela criminalista, né?
0: Uhum.
1: Assídua, ferrenha, mas aí eu fui. Eu falei, não, acho que não. Melhor eu ir caminhar por outros meios aqui. Uhum. Aí tô há muitos anos atuando no direito administrativo. Sou advogada há 8 anos. Com direito administrativo eu atuo aproximadamente há uns 5 ou 6 anos.
0: E você se identificou como um profissional liberal? É isso que você... Ou você, não, ainda tô me preparando para um concurso tal, concurso A, B, C, não.
1: Aspirante a querer o lado do concurso público. Gosto muito, adoro minha profissão, acho maravilhosa, mas acaba que a gente vai envelhecendo, a gente vai buscando também uma estabilidadezinha a mais, né?
0: Envelhecendo. Então pronto, o que, que vai fazer para encerrar o bloco? Vamos de regional aí? É, fruto sensual.
1: Meu Deus. Não é brega? Não é brega? Bora no brega.
0: Que bacana. Olha aqui, pessoal, essa figuraça, né? Doutora Ivana Reis, advogada, corredora de rua, meia maratona no currículo. Vai ter uma maratona ainda?
1: Vai, olha. No próximo domingo, dia 26 de julho, tem a meia maratona aqui em Macapá. E no final de agosto eu participo de outra também. Mas não
0: meia
1: aqui.
0: Maratona.
1: Isso, só meia,
0: e
1: por
0: maratona?
1: Enquanto. Ainda não tenho coragem. Aham. Tenho vontade um dia, mas coragem, eu ainda não me sinto pronta para correr os 42, não.
0: É sério?
1: Sério.
0: Você tá fininha, mulher.
1: Mas requer, né? Toda a corrida ela tem que se encaixar na nossa vida, não é?
0: Ah, é.
1: Tem que

0: fazer um sentido, a gente não pode só, eu ainda não vivo só de atleta nem da fama, aí tem que, né, conciliar com os trabalhos ali.
1: Muito bacana, olha, leva um abraço pro professor PH, né?
0: JP.
1: JP. Um abraço pra ele.
0: Pronto. Ele deve estar ouvindo, se não tá ouvindo, vamos contar.
1: O que é ele? Como diz o Luiz
2: Melo. Mandar um alô pra ele, pro JP, pro pessoal do SCC lá da Pia Marta.
1: Ah,
2: do SCC. Já conhece ele, ele e a esposa dele, inclusive. A doutora. Me esqueci o nome da esposa dele.
1: A esposa dele. Mas é isso. Um abraço a toda a galera, um abraço pra Nilda, tá vibrando aqui, te mandando aquele abraço.
0: É empresária,
1: tá bom. Então vamos pra encerrar com a doutora Ivana Reis, advogada, corredora de rua e cantora, graças à força e ao alcance das redes sociais e dos amigos lá da... Como é que chama? Eu só conheço Mamãe Coyote e Papai Coyote, né? Que é o Carlos Coyote e a Elô das Entregas.
0: Isso.
1: Vamos lá, pra encerrar.

0: Aê, show de bola. Ivana, obrigado por ter aceitado, né? Não é fácil, né? Vir ao rádio, fazer aqui ao vivo, é muita coragem. E é gostar também. Você faz isso porque gosta, né? Curte música, né?
1: Adoro. A música faz parte do meu dia a dia, como eu falei, né? É um hobby que eu gosto muito, meu hobby preferido. E eu fico feliz pelo convite, agradeço novamente. Eu falei assim, meu Deus, minha vida é tão aleatória. Domingo eu cantei num palco, eu já vou pra uma rádio.
2: Da entrevista.
1: Não é possível. Minha gente. É. Mas, olha, muito legal, adorei
0: participar. E ali é um negócio do... Eu não entendo muito, né, de música, a não ser consumir, mas a gente tá sempre entrevistando os artistas aqui. Tem um negócio de um vibrato na vozinha dela, não é, Olívia? Então,
3: eu posso dizer o seguinte, é um nível das cantoras que a gente conhece, por exemplo, que estão hoje aqui, vamos dizer, na cena local, inclusive de Amapá, não deixa a desejar é isso, nada. Até é porque isso. Ela, como tu falasse, ela tem um pequeno vibrato mesmo. Mas pra quem já teve aula de canto, como ela me relatou.
0: Onde foi suas aulas de canto?
1: Eu comecei na Acordes, fiz um tempo lá com o professor Júnior e depois ele saiu da escola. E eu fiz com ele também. A gente formou uma turma com outro colega, inclusive, corredor, triatleta. Não sei se você conhece o Almeida. O Almeida também fazia aula de canto junto comigo.
0: Sim. E você aprendeu algum instrumento? Você toca instrumento
1: não,
0: também?
1: Não, instrumento... Na minha adolescência tentei tocar violão, mas não tive muita aptidão e larguei.
0: Então, olha, sigam aí nas redes sociais. Ivana Reis, não é? Advogada, não é? Mas tem pouca coisa de direito, né? Tem o perfil pessoal ali, você puxa tua onda. Tem muita corrida lá, né?
1: Tem bastante. Né? Porque é o que eu mais tô ali tendo, como é, mudanças diariamente, né? Uhum. Treino, participo de corridas, então eu tô ali. A parte do direito, como é mais monótona, entre aspas, aí eu não posto tanto, mas eu vou tentar movimentar mais.
0: Até porque tem umas coisas que, bom, uma coisa que aprendi que na área do direito, assim como outras profissões, a questão da publicidade é bem restrita, isso, né? O que chamam de captação de clientes, isso, né? Mas até isso já andaram flexibilizando, assim como os dentistas também já isso. podem fazer. Tem uma limitação ou outra com a questão de colocar preço, oferta e tal. Mas todo profissional precisa divulgar seu trabalho.
1: Eu considero até que com a nossa profissão é bem tranquilo quanto a isso, bem tranquilo. Tem outros colegas que são bem mais engajados na rede social e nunca tiveram problema. Tranquilo.
0: Tá bom. Obrigado, Ivana.
1: Que agradeço, viu? Mais uma vez, um abraço para os meus amigos, minhas amigas, que se eu não mandar um abraço, vão.

0: matar.
1: Vem um abraço para você de Porto Grande. Olha. Aqui, ó. Boa noite, amigo Kleber Barbosa, no município de Porto Grande, ligado na notícia do programa Ponto de Conta. Mandando um abraço para você, o Ribamar de Souza. Obrigada. Também da Zona Norte, do Emílio, que é atleta também. Já veio aqui, contou a história dele aqui, incrível. Tá com 73 anos, o Emílio. Tá de aniversário hoje, não é isso? Teu aniversário, Emílio? É, hoje, aniversário de 73 anos. Faz natação em águas abertas, o Emílio, aos 73 anos. Foi pro esporte para vencer o alcoolismo. Ele já contou essa história dele aqui. Ele falou: ó, pode contar a minha trajetória aí. E ele percorre o mundo, né, fazendo natação em águas abertas. É conhecido como o menino, como é, o garoto do Rio Amazonas. E
0: que maravilha.
1: Já competiu na China, na Europa, tá sempre viajando aí, o Emílio. Obrigado, Emílio. Sucesso para você, meu irmão. E é isso, final do bate-papo aqui com a doutora Ivana.
0: Obrigada, Kleber. Você falou em Porto Grande, mandar um abraço pra minha galera em Laranjal do Jari. Meus pais moram em Laranjal do Jari.
1: Ah, é?
0: É. E é isso. Muito obrigada, tá?
1: Valeu, até a próxima. Até a próxima. Próximo show aí, vem divulgar aqui.
0: Tá bom.
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1: Agora são 6h36 na Diário.
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1: Muito bem, hora do apoio cultural, mas já já a gente está de volta.
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1: Agora são 6h46 na Diário.
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1: Muito bem, já estamos de volta aqui abrindo mais um bloco aqui dentro do programa Ponto de Encontro de hoje. Vou acionar nosso colega Elson Summer com a coluna Mexa-se e os destaques do esporte.
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6: Olá pessoal, tudo bem? 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Hoje eu começo falando da zagueira Roberta Oliveira, que está de malas prontas para a Europa. Após conquistar o título do Campeonato Amapaense Feminino com a Portuguesa, a atleta foi anunciada pelo Pink Woman da Armênia, a equipe que disputará a fase preliminar da UEFA Champions League na versão feminina. Roberta já havia recebido uma proposta antes do estadual, mas preferiu permanecer aqui no Amapá para justamente ajudar a Portuguesa na campanha do título do bicampeonato. E aí, com a taça conquistada, a negociação foi retomada e a defensora já embarcou para iniciar sua primeira experiência internacional da carreira. A Roberta foi fundamental na campanha da Portuguesa no Amapazão e também no Campeonato Brasileiro A3. Boa sorte para ela aí, que possa ter grande sucesso nesse novo desafio internacional.
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6: Mudando de assunto, olha, tem um compromisso importante, sabe onde? No Campeonato Brasileiro de Futsal. É o São José, que volta às quadras nesta sexta-feira, às 19h, no ginásio do IFAP, aqui em Macapá, para enfrentar o Fazenda do Paraná pela segunda rodada dessa competição nacional. Depois da derrota na estreia, a equipe amapaense busca a recuperação e a primeira vitória no torneio. O técnico Bastos finalizou a preparação da equipe e, é claro, aposta na experiência do elenco. Entre os destaques está o Alavaldin e o goleiro Careca, que são um dos destaques e que reforçam o São José nessa competição. A expectativa é de certamente um grande público para ir lá torcer e acompanhar o representante do Amapá nessa grande competição. Campeonato Brasileiro de Futsal e o São José joga em casa. E o detalhe, hein? Após os compromissos em casa, o São José terá uma sequência de dois desafios bem longe de Macapá. No dia 30 de julho vai enfrentar o São João de Jaguaribe, lá no interior do Ceará, e na rodada seguinte vai encarar o Magé, lá no Rio de Janeiro, dando continuidade a essa campanha no Brasileirão de Futsal. Então, boa sorte aí para os desafios do tricolor do Laguinho, que possa conseguir conquistar a primeira vitória. 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Um abraço para todo mundo, eu finalizo aqui. Tchau!
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1: Muito bem, agora 18h49 na Diário.
2: Kleber Barbosa.
1: Você vai acompanhar agora um bate-papo que eu tive no coração do bairro do Laguinho, com ninguém mais, ninguém menos do que o mestre Lino, Lino do Boêmio do Laguinho. A gente conversou com ele, foi pouco antes do carnaval desse ano, mas é um conteúdo muito especial que a gente está trazendo aqui para a nossa Sexta Cultural. Solta aí.

0: Olha só, pessoal, que honra. Estou sendo recebido aqui na casa de Francisco Lino da Silva, o mestre Lino, o menestrel da nação negra, né? De Boêmios do Laguinho. E pé quente, né? Campeão do carnaval desse ano. Sim. Mestre Lino, obrigado por nos receber. O senhor visitou a gente lá na Diário. Hoje eu vim retribuir a visita aqui.
1: Não, muito obrigado pela visita. É um prazer, né? Dar entrevista para essa rádio, né? Mudar maior do Amapá. Dizer que estou pagando agora de visita, né? Você pode perguntar aí.
0: Olha só, quando o senhor soube, ele não desfilou esse ano aqui, porque estava no sambódromo lá do Rio. O senhor foi ao Rio de Janeiro, foi homenageado pela Estação Primeira de Mangueira.
1: É uma emoção, né? Muito grande, é um carnaval diferente, um carnaval que mexe com a gente, né? E a gente ainda tem um pouco a aprender com as escolas do Rio de Janeiro, né? É uma escola diferente, uma escola que faz tudo antecipadamente. E dizer que a escola aqui também pode chegar a esse programa, desde que, né, a sua direção, a sua presidente, com todos os seus membros da diretoria, faça por onde. Nós estamos aprendendo, né? Você vê que o Boêmio Laguinho, nesses 4 anos, fez belos carnavais. Nós fizemos carnaval do ano passado, perdemos critério de desempate. E esse ano, sem contestação, né? Foi uma escola que passou e a galera toda aplaudir e vai deixar saudade, né?
0: Sem dúvida alguma. Quando saiu o resultado na apuração, o senhor já estava em Macapá ou não?
1: Não, já estava em Macapá. Né?
0: Chegou aí ao sambódromo para apuração?
1: Não assisti, assisti através da televisão, né? Através do canal da FM.
0: Aqui? Será que foi aqui pela Diário?
1: Foi pela Diário, FM.
0: Meu mestre, fala pra gente que uma coisa que esse ano o carnaval, assim, de modo geral, os analistas elogiaram o nível do carnaval, o nível da alegoria. Não vimos Ferragem aparecendo nas alegorias, por exemplo, sim, coisa que a gente já chegou, infelizmente, a ver nos carnavais do passado.
1: Exatamente, é isso que a gente aprendeu, né? Fazer uma alegoria, mas que não deixa a desejar, bem o acabamento perfeito, né? Tudo aquilo que uma alegoria necessita, né? É um bom acabamento.
0: Olha só, pessoal, eu estava conversando com o mestre Lino aqui, antes da gente começar a gravar, e aí eu estava tentando ver quais foram os cargos que ele já exerceu na escola. Ele disse que só não foi passista, o resto já até foi aderecista de alegoria, de fantasia, já foi ritmista também?
1: Já, ritmista já, ritmista já tive. O resto tudo sem ser passista e mestrado para outra maneira, já foi tudo na escola. Né?
0: Mas o principal, né, a grande contribuição é a cabeça, esse cérebro aqui abençoado, essa inteligência diferenciada, 35 sambas de enredo já foram cantados na avenida de autoria do mestre.
1: Sim, sim. É, fora aqueles que passaram, que até hoje não me lembro. Tipo, desse um componente do Bando Laguinho perguntou: tu conhece esse samba? E cantou. Eu disse que não, ele disse: faleceu. É. A minha filha tem uma coleção agora que nós estamos fazendo um retrospecto das músicas. E a gente vai ver se consegue catalogar todos esses enredos.
0: Eu vou pedir para a nossa produção mostrar. A casa do mestre Lino, ela é assim, uma referência tão grande. Quem não conhece a casa do mestre Lino aqui no Laguinho? Tem até uma placa, indicação, como se fosse uma atração turística da cidade. Essa reverência, acho que é digna de registro, ficou muito legal.
1: Não, mas é referência, é um registro. Do quintal do Lino, né? Você vê tudo através de samba, através do nosso clube, do coração, que é o Botafogo. E em segundo lugar, o Bando do Laguinho. O Bando do Laguinho está no nosso sangue, né? Como um dos fundadores, né? E é a pessoa que realmente fez tudo por essa escola e continua fazendo. Até os últimos dias da nossa vida. É isso.

0: Muitos anos, se Deus quiser. Olha, como botafoguense, eu fiquei curioso de saber, agora na estada lá no Rio, o senhor teve na sede de General Severiano ou não deu tempo?
1: Não, eu já conhecia o General Severiano. Eu não tive o prazer de conhecer ainda o Engenho, né? Que é um novo estádio, foi confeccionado para os Jogos Olímpicos. E dizer que é um mundo, né? Mas assiste o jogo pela televisão.
0: Agora o Carnaval do Rio, foi a sua primeira vez também no Sabadão Carioca?
1: Isso aí foi, né? Já conhecia, né? 2 anos o Carnaval do Rio de Janeiro. Mas o que eu mesmo me satisfez mesmo foi desfilar pela escola. É um mundo, né? Uma coisa que a gente deve aprender, né? Com a escola do Rio de Janeiro, tudo direitinho, tudo, né?
0: Agora uma curiosidade, me permita uma curiosidade também, essa coisa de escrever samba, de compor músicas, né? Hoje a gente está vivendo a era das músicas comerciais, já não é de hoje, né? Sim, tem até inteligência artificial agora para isso, você pede uma música, em segundos ela dá. Eu queria saber do senhor, nessa história toda compondo sambas incríveis aqui no Amapá, o quanto tem de técnica envolvido, quanto tem de inspiração realmente? Dá para dividir? É a divisão das duas coisas? Tem mais de uma, tem mais de outra? Por favor.
1: É a divisão das duas coisas, né? Deve ter primeiro uma inspiração, né? Por exemplo, saber enredo, a gente tem que saber a sinopse da escola, e dentro dessa sinopse escreveu o samba enredo, né?
0: Até aí é técnico.
1: Até aí é técnico. E depois é cantar na avenida, né? Que é um prazer para a gente ter de ver um som mesmo feito pela gente cantado na avenida e aplaudido.
0: Muito bem. A mistura ou a fusão, como tem muita gente fala hoje em dia, já teve muitas experiências bem sucedidas a respeito, seja da contribuição do forró no samba, seja a contribuição do funk. Depois vieram as paradinhas, que parece coisa recente, mas as paradinhas nas baterias de escola de samba é algo que vem ainda dos anos 40, 50, é muito antigo.
1: Sim, o senhor antigo já fazia isso, né? A famosa paradinha. É correndo o risco, né? Você sabe que tem que ensaiar muito para não sair do ritmo.
0: É, como, né? Se diz, né? Atravessar o samba.
1: Atravessar o samba, tem que ter. Por isso existe a harmonia, né? Que é o samba justamente com a escola desfilando. E é um prazer muito grande a gente compartilhar assim no Rio de Janeiro uma escola de samba, né?
0: Agora lá é muito apertado, está nivelado muito alto o desfile. A diferença das 5 primeiras escolas foi na casa de décimo, né?
1: Sim, na casa de décimo. Você viu que a escola por qual eu desfilei, a gente esperava ali um segundo, terceiro lugar, mas foi para sexto lugar, né? Para você ver o nível que a escola de samba apresenta no Rio de Janeiro.
0: Agora, uma coisa que foi legal também da gente ver no carnaval desse ano, a cada ano que passa, com essa retomada, a consistência com que a festa tem acontecido no sambódromo. Você lembra quando o carnaval daqui teve aquela crise, muitos anos sem sair, né, sem ter desfile da escola de samba? As pessoas questionavam, é dinheiro público envolvido em 80 minutos de apresentação, as alegorias vão ser jogadas logo em seguida. Mas, acima de tudo, é um direito, né? Tem toda uma economia que envolve as escolas, e esse ano também teve uma coisa legal, que foi o repasse antecipado, os carnavaleiros que puderam fazer suas compras antecipadamente, o resultado se viu na avenida, e tomara que o projeto da Cidade de Samba também saia do papel, que a gente possa ter ao longo do ano o carnaval continuar sendo uma atração, não é?
1: É, continua. O carnaval mudou muito, inclusive o governo, prefeituras, que chamaram-se a responsabilidade de fazer o carnaval de rua, e dizer que aprendemos muita coisa, né? Aprendemos muita coisa, inclusive engarear recursos para que as escolas possam sair. O Banco do Laguinho tem várias pessoas que ajudam a escola, né? Sem pedir nada em troca. E a gente, por outro lado, agradece a todos eles, as pessoas que realmente fizeram por onde a escola engalhasse esse recurso. E nós estamos correndo atrás também de registrar a nossa escola para ver se, através do legislativo, a gente possa engarear também recursos para que o carnaval possa sair de volta.
0: Que honra falar com o mestre Lino, viu? Olha, não dá tempo para mais nada. Fique agora com a Voz do Brasil. A gente volta segunda, tá bom?

0: amanhã tem Amapaense pelo mundo, tá bom? Tchau, no Conexão.
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0: Em Brasília, 19 horas.
1: Está no ar a Voz do Brasil. As notícias do governo federal que movimentaram o país no dia de hoje.
2: Olá, boa noite.
0: Boa noite para você que nos acompanha em todo o país.
2: Sexta-feira, 17 de julho de 2026.
0: E vamos aos destaques do dia na Voz do Brasil.
2: Empresas afetadas por tarifas impostas pelos Estados Unidos terão apoio do governo.
0: A Apex prepara plano de abertura de novos mercados para exportadores afetados pelas tarifas. Luciana Colares, de Holanda.
3: No início de agosto, a Apex Brasil deve apresentar um plano de diversificação de mercados, especialmente para os exportadores impactados pelo tarifaço.
2: E ainda, Banco Nacional de Antígenos integra a estratégia brasileira de defesa agropecuária contra a aftosa.
0: A estrutura permite a produção emergencial de vacinas em prazo reduzido em caso de necessidade sanitária. Thaís de Araújo.
4: O banco integra a Estratégia Nacional de Preparação para Emergências Sanitárias, juntamente com ações permanentes de vigilância e monitoramento da sanidade animal.
2: E vamos falar também sobre o El Niño, que traz fortes chuvas no sul do país, ondas de calor e seca no norte.
0: Risco também de incêndios florestais, especialmente na Amazônia, no Cerrado e na Caatinga.
2: Para entender mais sobre os impactos para o Brasil, nós conversamos com o Gilvan Sampaio, do Instituto Nacional de Pesquisas Espaciais.
5: As previsões indicam que será um El Niño de forte intensidade, a muito forte intensidade, mas não há motivo para pânico. Nós temos que nos prepararmos para fazer com que os impactos sejam os menores possíveis.
0: Na apresentação da Voz do Brasil, Mariana Jungmann e Nazi Brum.
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0: Empresas afetadas pelas tarifas anunciadas pelos Estados Unidos vão ter apoio da Agência Brasileira de Promoção de Exportações para encontrar novos mercados.
2: Para isso, a Apex vai implementar um plano de 130 milhões de reais com foco na descoberta de novos parceiros comerciais.
0: A meta é chegar a países da União Europeia e países asiáticos.
3: A aplicação da tarifa de 25% sobre os produtos brasileiros, anunciada em 15 de julho, atinge 2.375 produtos. 7 bilhões e 200 milhões de dólares são impactados pelas novas tarifas. De acordo com a Agência Brasileira de Promoção de Exportações e Investimentos, o processo de busca por novos compradores internacionais vem sendo intensificado desde o ano passado, após as primeiras medidas tarifárias adotadas pelo mercado norte-americano. Atualmente, 72% das empresas brasileiras que vendem para os Estados Unidos já adotaram pelo menos mais um país de destino para as mercadorias. E já no início de agosto, a Apex Brasil deve apresentar um plano de diversificação de mercados, especialmente para os exportadores impactados pelo tarifaço. Como detalha o presidente da Apex Brasil, Laudemir Miller.
6: Nós vamos anunciar um plano de 130 milhões em parceria com o setor privado, mas evidentemente que a implementação do acordo Mercosul-União Europeia, para que as empresas possam de fato aproveitar as oportunidades desse acordo, é um dos elementos centrais do nosso plano. Mas enfim, assim, importantes são os setores, né? Mas pegando pesadamente a indústria, né? Então o setor de móveis, o setor de cosméticos, o setor de plástico, o setor de calçados, enfim, esses setores que estão tendo esse impacto.
3: Laudemir Miller ressalta que outros destinos já estão mapeados, como os países da Ásia Central.
6: O mundo olha de um jeito diferente para o Brasil, de um país estável, um país democrático. Então, a gente está sendo demandado pelos países asiáticos. O Brasil abriu, até semana retrasada, 651 mercados. Então,

0: imagina a oportunidade que nós temos.
1: O impacto das novas tarifas anunciadas pelos Estados Unidos varia de acordo com o setor e a região. São Paulo registra o maior impacto em valor absoluto, US$ 3 bilhões. Já Santa Catarina tem o maior impacto proporcional, com 68% das exportações afetadas. Outra região afetada é o Paraná, estado que concentra 70% das exportações brasileiras de madeira para a construção civil americana. Reportagem Luciana Colares de Holanda.
2: O Brasil conta com o primeiro Banco Nacional de Antígenos para a resposta emergencial à febre aftosa.
3: A estrutura foi desenvolvida em parceria entre o Ministério da Agricultura e Pecuária, o Instituto de Tecnologia do Paraná e empresa privada.
4: O Banco Nacional de Antígenos integra a Estratégia Brasileira de Preparação para Eventuais Emergências Sanitárias relacionadas à febre aftosa e para manutenção da segurança sanitária da pecuária. A estrutura foi desenvolvida em parceria entre o Ministério da Agricultura e Pecuária, o Instituto de Tecnologia do Paraná e a empresa Biogênesis Bagó. A parceria foi formalizada nesta sexta-feira em Garim, na Argentina. O ministro da Agricultura e Pecuária, André de Paula, falou sobre a parceria.
5: Porque esse é um laboratório reconhecido internacionalmente e ele nos empresta a credibilidade que chega com isso. Esse também é um laboratório que atende a grandes mercados, a exemplo do que ocorre conosco.
4: O Banco Nacional de Antígenos mantém armazenados em condições de alta segurança antígenos dos sorotipos de interesse para o Brasil. Em caso de emergência sanitária, esse material permite iniciar a produção de vacinas em menor prazo, sem depender de fornecimento externo. O Brasil possui reconhecimento internacional como país livre de febre aftosa sem vacinação. O banco integra a Estratégia Nacional de Preparação para Emergências Sanitárias, juntamente com ações permanentes de vigilância e monitoramento da sanidade animal. Reportagem Thaís de Araújo.
2: Atenção estudantes que se inscreveram no processo seletivo do programa Universidade para Todos, o ProUni.
3: O resultado da primeira chamada para o segundo semestre de 2026 já está disponível.
2: Os candidatos pré-selecionados têm até o dia 24 de julho para comprovar informações da inscrição junto às instituições de ensino.
6: O processo seletivo do programa Universidade para Todos, o ProUni, recebeu cerca de 530 mil inscrições para o segundo semestre de 2026. Ao todo, mais de 1 milhão e 100 mil estudantes participaram das duas edições do programa neste ano. Cada participante teve a opção de selecionar até duas opções de curso, instituição e turno, conforme as regras do edital. As bolsas integrais cobrem 100% do valor da mensalidade, enquanto as parciais correspondem a 50%. Os cursos com mais inscritos nesta etapa foram Medicina, Direito e Psicologia. Criado em 2004, o ProUni oferece bolsas de estudo em cursos de graduação e sequenciais de formação específica em instituições privadas de educação superior. Para a classificação dos candidatos, o programa utiliza as notas obtidas no Exame Nacional do Ensino Médio, o Enem. Em 2026, os dois processos seletivos somaram mais de 2 milhões de inscrições, realizadas por cerca de 1 milhão e 100 mil candidatos. O resultado da primeira chamada do ProUni já está disponível. Os candidatos pré-selecionados têm até 24 de julho para comprovar as informações da inscrição junto à instituição de ensino e apresentar a documentação exigida. O cronograma prevê a divulgação da segunda chamada em 5 de agosto. O resultado desta etapa será divulgado em 1º de setembro. Saiba mais em acessounico.mec.gov.br/ProUni. Reportagem Edinaldo Júnior.
3: E as inscrições para a formação continuada de escolas de tempo integral foram prorrogadas até o dia 24 de julho.
2: O curso é destinado a gestores escolares e coordenadores pedagógicos de instituições que ofertam essa modalidade de ensino.
3: Nos estados, no Distrito Federal e em municípios de maior porte, também podem se inscrever profissionais das redes de ensino que atuarão como multiplicadores na formação.
2: As orientações sobre a etapa das inscrições estão disponíveis na página de documentos do Ministério da Educação, no portal gov.br/mec.
3: O Ministério do Meio Ambiente e Mudança do Clima apresentou as projeções mais recentes para o fenômeno El Niño após a reunião técnica de monitoramento climático realizada esta semana.
2: O cenário prevê redução das chuvas em parte das regiões norte e centro-oeste e temperaturas acima da média em grande parte do país.
3: E também aumento do risco de incêndios florestais, especialmente na Amazônia, no Cerrado e na Caatinga.
2: Já para a região sul, a previsão é de chuvas acima da média.
3: Os efeitos do fenômeno climático devem se intensificar a partir de agosto, mas serão mais sentidos no fim deste ano, segundo o pesquisador Gilvan Sampaio, do Instituto Nacional de Pesquisas Espaciais, o INPE.
2: Eu conversei mais cedo com ele para saber mais sobre o que esperar do El Niño e como tem sido feito o monitoramento dele pelos órgãos técnicos do governo federal. Acompanhe. Doutor Gilvan Sampaio, é um prazer para a gente ter o senhor com a gente aqui na Voz do Brasil. Vamos começar falando dessas perspectivas para o El Niño esse ano? A gente deve começar a sentir os efeitos mais graves a partir da semana que vem? Como é que tá as previsões de chuvas intensas aí, especialmente para o sul do Brasil?
7: Bom, nós temos aí os impactos do El Niño, eles são gradativos ao longo dos próximos meses. Os primeiros impactos nós começamos a observar ao longo das próximas semanas. E nesse segundo semestre de 2026, o primeiro principal impacto está relacionado às chuvas no sul do Brasil, principalmente Rio Grande do Sul e Santa Catarina. Então há a tendência de chuvas mais volumosas, alguns períodos com chuvas intensas, mesmo porque o auge do fenômeno El Niño se dá normalmente no mês de dezembro. Então, entre novembro e janeiro, né, nós teremos o auge do fenômeno, que é quando nós observamos os principais impactos. Isso em relação às chuvas. Em relação à temperatura, aí sim, todo o Brasil, nós devemos ter, a partir do final do inverno e depois da primavera e do verão, períodos com temperaturas mais altas do que a média histórica e, ao longo, principalmente da primavera e verão, alguns períodos com ondas de calor.
2: Pois é, eu ia até perguntar isso para o senhor, até o fim do ano, como é que eram as perspectivas, né? O senhor falou das chuvas mais intensas que devem começar no sul do Brasil e a seca, doutor Gilvan, a gente deve esperar também alguma seca atípica, em que regiões, como é que deve acontecer?
7: Em relação às secas, aí é mais no norte do Brasil, norte e leste da Amazônia e norte da região nordeste, onde ocorrem os impactos do El Niño, em relação às secas, né? Ou chuvas abaixo da média. Só que esses impactos, diferente do que acontece no sul, que os impactos são a partir de agora, nós esperamos os impactos mais para o final do ano, começo do ano que vem. Né? Especialmente no norte e no leste da Amazônia, né? Nós devemos ter, a partir do final da primavera, déficits de chuvas. Não dá para qualificar ainda exatamente a severidade desse déficit de chuvas. Nós vamos tentar qualificar isso ao longo dos próximos meses. E no norte da região nordeste, que é a região semiárida, aí sim é somente em 2027, né? Porque o período chuvoso principal daquela região é de fevereiro a maio. Ela tem uma componente também associada ao Oceano Atlântico, então nós devemos aguardar mais para o final do ano para avaliar a possibilidade de secas no norte da região nordeste.
2: E aqui na região centro-oeste, alguma questão em especial?
7: O principal impacto do El Niño na região central do Brasil, que inclui a região centro-oeste, a região sudeste, o sul da região amazônica e o sul da região nordeste, é o aumento das temperaturas, né? Não tem um impacto no volume de chuvas o El Niño nessa região central. Portanto, o que tem que se prestar atenção nesse momento? Nós estamos no período seco da região. Essa região central do Brasil, o período seco normalmente se estende até meados de outubro, que é quando começam as chuvas mais frequentes e regulares. Com temperaturas altas, período seco, então isso faz com que a vegetação possa ficar mais seca, e aí a atenção maior é justamente com as queimadas, né? Porque com a vegetação mais seca, temperaturas mais altas, o potencial para a ocorrência de queimadas aumenta. Então esse é um ponto de atenção para os próximos meses na região central do Brasil.
2: Agora, o Instituto Nacional de Pesquisas Espaciais, o INPE, onde o senhor, inclusive, é pesquisador, está atuando com diversos órgãos federais no monitoramento do clima, justamente para a preparação de todos esses eventos que o senhor mencionou agora. A partir daí foi lançada uma plataforma, né, doutor Gilvan? Queria que o senhor falasse para a gente como é que funciona esse trabalho, quais são os órgãos envolvidos.
7: Nós fizemos um trabalho, porque o que, que acontece? Existem, quando ocorre um fenômeno como El Niño, existem muitas fake news, né? Então nós juntamos os órgãos

0: principais que monitoram o clima e meio ambiente no Brasil, que são o INPE, através do Centro de Previsão de Tempos e Estudos Climáticos, que é a instituição a qual pertenço, o Instituto Nacional de Meteorologia, a Defesa Civil Nacional, a Agência Nacional de Águas, o Serviço Geológico do Brasil e o SEMADEM. Então, essas seis instituições, elas publicaram agora no mês de junho uma nota técnica, né, chamado painel El Niño, onde nesse painel El Niño nós avaliamos justamente a situação atual e como é que nós, o que nós esperamos para os diversos setores, por exemplo, agricultura, para a defesa civil, a questão de desastres, a questão de águas, ao longo dos próximos meses. Esse painel El Niño, ele vai ser renovado a cada mês e essa é uma informação que vai auxiliar não somente a população, mas também os diversos setores e também os tomadores de decisão.
1: Principalmente aí as autoridades estaduais, municipais também, né, que vão poder se precaver de maneira mais específica, né?
0: Exatamente, porque existe, inclusive, algumas pessoas falando alguns termos até coloquiais do tipo, olha, vai ser um El Niño Godzilla. As previsões indicam que será um El Niño de forte intensidade, a muito forte intensidade, mas não há motivo para pânico. Nós temos que, obviamente, nos prepararmos para os impactos do El Niño. Os principais impactos do El Niño nós já sabemos. E aí é acompanhar ao longo dos próximos semanas e meses como é que será a evolução desse fenômeno para fazer com que os impactos sejam os menores possíveis.
1: O senhor tocou num ponto interessante aí, porque, de fato, o senhor até mencionou antes, né? Existem muitas fake news, existe também algumas equiparações que são um pouco equivocadas que as pessoas fazem. Eu ouvi recentemente que era um furacão, que o El Niño era um furacão. E são eventos climáticos diferentes, né? Eu gostaria que o senhor ajudasse também um pouco aqui a explicar essa diferença, inclusive, de preparação, se fosse eventualmente um furacão, é diferente do que a gente vai viver com o El Niño. Se é necessário as pessoas fazerem, por exemplo, provisionamentos, estoque de comida, porque pode ter inundações ou secas extremas que falte comida. A gente vive uma situação, nesse sentido. Qual é a diferença?
0: Não, não. O El Niño é um fenômeno que nós já sabemos quais são os impactos. Os impactos vão ocorrendo dependendo da região. Por exemplo, no sul do Brasil, nós sabemos que há a tendência de chuvas volumosas e chuvas intensas, né? Então, por exemplo, dizer que vai acontecer novamente um episódio como aquele de 2024 no Rio Grande do Sul, não dá para dizer com tanta antecedência. Mas existe a possibilidade dele ocorrer? Existe a possibilidade. Quando é que nós conseguimos prever? Nós conseguimos prever isso com no máximo aí, 15 dias de antecedência. Né? Aquele episódio, por exemplo, de 2024, ele começou no comecinho de maio, final de abril, comecinho de maio. Os modelos meteorológicos, já na segunda quinzena de abril, indicavam um volume de chuvas muito expressivo para o Rio Grande do Sul. É óbvio que os modelos não conseguem dizer exatamente o volume que ocorreu, foi um volume realmente muito extremo, né? Então não há essa questão da população fazer estoques de alimentos ou qualquer que seja o pânico associado. É claro que nós temos que nos preparar para os eventos extremos. Então, no caso de chuvas, tem que haver toda uma preparação, por exemplo, do poder público com limpeza de galerias, né? Eventualmente revisar sistemas de comportas, etc. No caso de secas, tem que haver toda uma preparação por conta da questão da água, né? Não, não é o momento de desperdiçar água, e aí eu estou falando do norte, do leste da Amazônia, do norte da região nordeste. Então tem que haver toda preparação para poupar ao máximo a água, haja visto que o El Niño traz esse déficit de chuvas nessas regiões. Então, é esse tipo de preparação. Agora, tem que haver uma preparação, não só do cidadão, mas também do poder público, das instituições e todo o trabalho que tem que ser feito em função dos impactos do El Niño. O furacão, quando ocorre, é um evento muito extremo, que ocorre num horizonte de horas, há poucos dias, né? O que dá para comparar são as chuvas intensas que deverão ocorrer no Rio Grande do Sul e Santa Catarina, principalmente. Então, é tomar cuidado em relação a esses episódios extremos.

0: do Sul ao longo dos próximos meses.
1: Muito bem, nós conversamos com o Gilvan Sampaio, pesquisador do Instituto Nacional de Pesquisas Espaciais, o INPE. Muito obrigada, pesquisador, pela sua entrevista aqui à Voz do Brasil.
0: Muito obrigado.
2: A Defesa Civil Nacional reconheceu hoje a situação de emergência em mais de 23 cidades atingidas por desastres.
1: Entre as cidades contempladas, há municípios que enfrentam a estiagem e a seca, enquanto outros foram atingidos por fortes chuvas.
2: As cidades ficam nos estados da Bahia, Ceará, Minas Gerais, Paraíba, Paraná, Pernambuco, Rio Grande do Norte, Rio Grande do Sul e Santa Catarina.
1: Cidades com reconhecimento federal de situação de emergência ou estado de calamidade pública podem solicitar apoio financeiro por meio do sistema integrado de informações sobre desastres.
2: O período de seca em várias regiões do Brasil traz o surgimento de praias de água doce, que viram pontos de lazer e comércio.
1: Mas você sabia que para realizar eventos ou montar estruturas nesses locais é preciso autorização do governo federal?
2: Quem traz os detalhes sobre essas regras é Uriel Ricardo.
3: No Brasil, existem praias que se formam temporariamente durante alguns meses do ano. Você já ouviu falar sobre as praias fluviais ou praias de água doce? Elas surgem quando a estiagem reduz o nível dos rios e expõe bancos de areia e trechos das margens, que passam a receber visitantes, estruturas de lazer, eventos e atividades comerciais. Quando essas praias estão localizadas em rios federais, a instalação de estruturas, eventos, atividades econômicas e outros tipos de intervenções dependem de autorização do governo federal. Os rios federais são aqueles que atravessam mais de um estado e as áreas banhadas por eles são patrimônio da União. Por isso, é necessário ter permissão de uso para explorar esses espaços, conforme explica André Luiz Nunes, coordenador-geral de gestão de territórios costeiros e marginais da Secretaria de Patrimônio da União, a SPU.
4: A permissão de uso serve para eventos de curta duração, de natureza recreativa, esportiva, cultural e religiosa. Então, para qualquer uso privativo dessas áreas, tem que ser autorizado pela União. Né? E além de outras licenças lá, não dispensa licença ambiental, licença do município.
3: As orientações sobre a permissão de uso se aplicam a qualquer praia formada em rios federais, especialmente nos estados de Tocantins, Goiás, Pará, Amazonas, Mato Grosso do Sul, Maranhão, Amapá e Mato Grosso. No Tocantins, por exemplo, há a formação de praias sazonais em Porto Nacional, Luzimangues e várias outras cidades. A capital do estado, Palmas, também conta com praias como a Graciosa, a Praia do Prata e a Praia do Caju. A permissão de uso pode ser solicitada por municípios, pessoas físicas ou empresas. No caso de particulares, também é necessário ter as devidas licenças locais. Mas atenção, a autorização só vale para eventos de curta duração, como detalha André Luiz Nunes.
4: A permissão de uso para eventos de curta duração de até 90 dias, incluída a construção e a desocupação da área, ou tu pode, querendo lá, sendo necessário, prorrogar isso por mais 90 dias.
3: Quem pretende solicitar a permissão de uso pode procurar a Superintendência do Patrimônio da União no respectivo estado. Os formulários estão disponíveis na página da SPU no portal gov.br. Também é possível obter informações pelo telefone 0800 978 9005. O canal recebe ainda comunicações sobre restrições de acesso às praias, ocupação irregular, acúmulo de lixo e problemas ambientais ou sanitários. Para quem pretende aproveitar as praias fluviais, a orientação é colaborar com a preservação desses espaços, descartar o lixo nos locais adequados, respeitar a sinalização, evitar fogueiras e preservar a fauna e a vegetação local. Reportagem Uriel Ricardo.
1: Desde o início da semana, a ANP, Agência Nacional de Petróleo, Gás Natural e Biocombustíveis, realizou 268 ações com foco no combate a preços abusivos de combustíveis em 14 estados.
2: Foram aplicados 14 autos de infração por não cumprimento de envio de documentos para avaliação dos preços.
1: Isso porque nessas ações a agência também coleta informações a partir das notas fiscais fornecidas pelos postos de aquisição dos combustíveis.
2: Esses dados são analisados pela ANP e, em casos de caracterização de preços abusivos, podem ser geradas autuações, processos administrativos e multas.
1: O valor das multas varia de 50 mil a 500 milhões de reais, dependendo da gravidade do caso.
2: Lembrando que denúncias sobre irregularidades no mercado de combustíveis podem ser enviadas à ANP por meio do telefone 0800 970 0267.

0: Essas foram as notícias do governo federal.
1: Uma realização da Secretaria de Comunicação Social da Presidência da República.
0: Com produção da empresa Brasil de Comunicação.
1: Fique agora com as notícias do Poder Judiciário e do Congresso Nacional. Uma boa noite e um bom fim de semana.
0: A gente volta segunda-feira. Boa noite.
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4: Conselho Nacional de Justiça está com inscrições abertas para o Prêmio Pena Justa de Jornalismo e Comunicação.
5: Paciente ressarcido por erro em cirurgia odontológica não pode exigir também o custeio de nova operação.
4: Justiça determina que o Hospital Público em Belém, no Pará, retome atendimento à pessoa com autismo.
5: Boa noite, eu sou Marcela Luiz.
4: E eu sou Walter Lima.
5: Estão abertas até 17 de agosto as inscrições para a primeira edição do Prêmio Pena Justa CNJ de Jornalismo e Comunicação.
4: A iniciativa reconhece trabalhos que contribuam para ampliar o debate sobre o sistema penal brasileiro. Marcelo Della Libera.
6: O plano foi criado após o Supremo Tribunal Federal reconhecer em 2023 que o sistema prisional brasileiro vive um estado de coisas inconstitucional. Para enfrentar esse cenário, a Corte determinou a elaboração de um plano nacional para reorganizar a execução penal, coordenado pelo CNJ. Quem explica é Luiz Lanfred, coordenador do Departamento de Monitoramento e Fiscalização do Sistema Carcerário e do Sistema de Execução de Medidas Socioeducativas do CNJ.
7: Então, assinou ao Poder Judiciário, ao Poder Executivo, à Academia, as instâncias da sociedade civil que se reunissem e pudessem, então, chegar a um consenso sobre ações que pudessem ressignificar esse sistema prisional.
6: O prêmio contempla produções em texto, áudio, vídeo e fotografia. As inscrições são gratuitas e seguem abertas até as 23 horas e 59 minutos do dia 17 de agosto. O regulamento do plano está disponível no site fazendojustiça.org.br.
5: Paciente pode receber de volta valor pago e indenização por danos morais e estéticos no caso de erro em cirurgia odontológica.
4: Mas, segundo o STJ, se escolhe desfazer o contrato e obter a restituição, não pode exigir também que os profissionais paguem outra cirurgia feita por terceiro. Fátima Uchoa.
8: Em ação de reparação por danos materiais, morais e estéticos, um paciente afirmou ter ficado com assimetria facial após cirurgia odontológica. O Tribunal de Justiça do Rio de Janeiro reformou a sentença e condenou os profissionais a restituírem o valor gasto no procedimento, custear nova cirurgia reparadora e pagar indenização por danos morais e estéticos. A terceira turma do STJ afastou a obrigação de os dentistas pagarem a nova cirurgia, mas manteve os demais pontos. Segundo a relatora ministra Nancy André, acumular os pedidos de restituição do valor pago pela primeira cirurgia e o custeio de uma nova geraria enriquecimento sem causa, o que é proibido por lei.
5: TST garante direitos de radialista a uma diretora de imagem que trabalhava em uma instituição de ensino à distância em Londrina, no Paraná.
4: A decisão reforça a proteção dos direitos da categoria. Mila Amaral.
9: A decisão foi da terceira turma do TST. O colegiado entendeu que, mesmo sem ser uma emissora de rádio ou TV, a faculdade usava a transmissão ao vivo pela internet e via satélite. Por isso, a profissional deve ser enquadrada assim como radialista. Com o reconhecimento, ela terá direito à jornada de 6 horas diárias e ao pagamento de horas extras, além de adicional por acúmulo de função. O relator do caso, o ministro Alberto Balazeiro, reforçou na decisão que a lei protege quem exerce funções típicas de radialista, independente da atividade principal da empresa.
5: Justiça determina que o Hospital Público em Belém, no Pará, retome atendimento a pessoas com autismo.
4: O hospital tem 30 dias para regularizar o atendimento, sob pena de multa diária de R$10 mil. Sabrine Menezes.
10: De acordo com o Ministério Público Federal, o Hospital Betina Ferro paralisou o atendimento de pacientes com autismo que não possuem também outras comorbidades ou doenças raras. Além disso, a unidade de saúde também está recusando novos pacientes com o transtorno do espectro autista.

0: artista enviados pela regulação municipal. Na decisão, a justiça acolheu os argumentos do MPF de que a restrição viola os princípios da universalidade, integralidade e equidade do Sistema Único de Saúde e os direitos das pessoas com deficiência.
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1: Uma boa noite.
2: Bom fim de semana e até segunda-feira.
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4: Está no ar o Jornal do Senado.
5: Eu sou Paula Groba.
6: E eu sou Ricardo Nakaoka.
5: E estes são os destaques de hoje do Jornal do Senado, que começa agora.
6: Sugestão popular que destina fundo eleitoral a calamidades públicas vira projeto.
5: Regularização de lotes de igrejas pode ser simplificada.
6: Senado terá esforço concentrado em agosto e setembro.
5: Boa noite.
6: Boa noite.
5: Uma sugestão apresentada por um cidadão pode mudar o destino de parte dos recursos dos fundos eleitoral e partidário.
6: A Comissão de Direitos Humanos aprovou a proposta que autoriza o uso desse dinheiro em ações de enfrentamento a calamidades públicas. Os detalhes com Patrícia Oliveira.
7: Os partidos políticos poderão renunciar aos recursos totais ou parciais do fundo partidário ou do Fundo Especial de Financiamento de Campanha e direcionar esse dinheiro ao Tesouro para custear despesas em situações de calamidade, como enchentes, deslizamentos ou outras emergências reconhecidas pelo poder público. A sugestão é de um cidadão de Santa Catarina que recebeu mais de 20 mil apoios online e foi aprovada na Comissão de Direitos Humanos. A ideia surgiu em 2020, durante a pandemia de Covid-19, e defendia o uso desses recursos para reforçar os gastos com a saúde. Como a emergência sanitária já terminou, o relator senador Márcio Bittar, do PL do Acre, adaptou a proposta. O relatório, lido pelo senador astronauta Marcos Pontes, do PL de São Paulo, cria uma regra permanente para todas as situações de crise, evitando que seja necessário aprovar uma nova lei sempre que ocorrer uma calamidade.
8: E fortalecer a resposta ao poder público a emergências de natureza sanitária, econômica, social e ambiental.
7: Com a aprovação, a sugestão legislativa vira projeto de lei e segue para a análise das comissões e do plenário do Senado.
5: A Comissão de Segurança Pública aprovou uma iniciativa que aumenta as penas para crimes de furto, roubo de câmeras de vigilância e sistemas de monitoramento eletrônico.
6: A proposta, que seguiu para a Comissão de Constituição e Justiça, também pune a receptação e a interrupção de serviços de vídeo monitoramento remoto. Repórter Bruno Lourenço.
9: O relator, senador Wilder Moraes, do PL de Goiás, defendeu a necessidade de endurecer a resposta penal para esse crime em virtude das consequências sofridas pela população.
10: As câmeras de vigilância utilizada por empresas privadas geralmente possuem infraestruturas conectadas à rede elétrica, sistema de armazenamento em nuvens e comunicação de dados em tempo real. Quando subtraídas, além da perda material, há comprometimento imediato na integridade dos dados coletados, da continuidade do serviço de segurança e da resposta à ocorrência por elas registrada.
9: De acordo com o projeto de lei aprovado na Comissão de Segurança Pública, o furto de câmeras ou itens de monitoramento eletrônico instalados em vias públicas ou áreas privadas com acesso ao público passará a ser punido com reclusão de 2 a 8 anos e multa. O texto estabelece ainda que quem receptar esses aparelhos, sabendo de sua origem criminosa, terá a punição em dobro. A proposta também pune quem sabota ou interrompe os serviços de vídeo monitoramento remoto de forma intencional.
5: E a Comissão de Constituição e Justiça pode votar o projeto que trata da simplificação da regularização de lotes de igrejas.
6: Pelo texto, essas instituições poderão ter seus lotes regularizados assentados por meio do REURB, o programa que regulariza assentamentos urbanos informais. Mais informações na reportagem de César Mendes.
11: Enviado à análise da CCJ, o projeto do deputado Dr. Jaziel, do PL do Ceará, permite que instituições religiosas, de assistência social e entidades sem fins lucrativos

0: ativos façam uso de procedimento simplificado para obter o título de propriedade de terrenos públicos ou privados. Instituído por lei em 2017, a ferramenta, chamada de REURB, é uma política pública voltada à regularização de áreas urbanas ocupadas informalmente, permitindo que alguns tipos de ocupantes tenham acesso ao título de propriedade, a serviços públicos essenciais e à segurança jurídica do proprietário. Relatora da proposta na Comissão de Assuntos Sociais, a senadora Damaris Alves, do Republicanos do Distrito Federal, disse que muitas dessas entidades ocupam áreas consolidadas há anos, mas a falta de documentação dificulta os investimentos e a continuidade dos serviços prestados à população.
1: A regularização fundiária constitui um importante instrumento de promoção da segurança jurídica, da ordenação territorial e da função social da propriedade. Desde a edição da Lei 13.465 de 2017, o ordenamento jurídico passou a contar com mecanismos mais ágeis para enfrentar situações consolidadas de informalidade urbana, conciliando o direito à moradia, a segurança das relações jurídicas e o planejamento da cidade. Nesse contexto, revela-se oportuno o aperfeiçoamento contínuo dos instrumentos previstos na legislação.
0: O texto inova ao prever que a regularização seja feita para um único imóvel isolado, sem a necessidade de abranger os lotes vizinhos, além de permitir que técnicos industriais e agrícolas validem as informações técnicas do processo, de forma a agilizar o trabalho nos cartórios.
2: E o Senado Federal terá 2 semanas de esforço concentrado em agosto e setembro. O presidente do Senado, Davi Alcolumbre, anunciou a medida e informou que as atividades serão concentradas entre os dias 10 e 14 de agosto e 31 de agosto e 3 de setembro.
3: Alcolumbre enfatizou que é fundamental que o Senado Federal, a Câmara dos Deputados e o Congresso Nacional se organizem para conciliar as deliberações legislativas necessárias durante o processo eleitoral. Ele ressaltou ainda que a iniciativa foi acordada com o presidente da Câmara dos Deputados, Hugo Mota, e que a intenção é garantir a aprovação de propostas pelas duas casas legislativas na mesma semana.
4: Que o calendário é exatamente o mesmo que será adotado pela Câmara dos Deputados, permitindo que o Congresso Nacional funcione em plenitude e de modo eficiente e harmônico neste período eleitoral.
2: As férias de julho oferecem uma oportunidade para conhecer de perto o Congresso Nacional e, desta vez, de forma diferente.
3: O programa Visite o Congresso preparou uma programação especial entre os dias 18 de julho e 2 de agosto, com experiências imersivas, apresentações teatrais e atividades educativas para crianças e adultos. Os detalhes na reportagem de Yasmin Rodrigues.
5: Durante as férias de julho, o Congresso Nacional prepara uma programação especial para receber cidadãos de todo o país. Entre os dias 18 de julho e 2 de agosto, o programa Visite o Congresso funcionará todos os dias da semana, com visitas gratuitas e sem necessidade de agendamento. Em entrevista à Rádio Senado, Fábio Duarte, coordenador de visitação do Senado Federal, listou as novidades que o público vai encontrar nesse período.
6: O visitante terá a possibilidade de conhecer uma apresentação teatral em homenagem aos 200 anos da Câmara dos Deputados e do Senado Federal. Essa apresentação teatral acontece em espaços diferentes do roteiro e apresenta personagens históricos. Além disso, temos o Visita 360, que é uma experiência imersiva que usa óculos de realidade virtual. A gente tem a apresentação do filme Eunice, a primeira senadora. Teremos também programação infantil, com atividades lúdicas no espaço plenarinho que acontece no Salão Negro do Congresso Nacional.
5: A programação completa, com os horários e as atividades específicas, está disponível para consulta em senado.leg.br/visitação, sem cedilha e sem o tio.
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3: Com edição de Paula Groba e trabalhos técnicos de João Lira, o Jornal do Senado fica por aqui. Acompanhe agora as notícias do Tribunal de Contas da União e da Câmara dos Deputados. Boa noite.
2: Boa noite e um bom fim de semana.
8: 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O Tribunal de Contas da União lançou um novo portal para ampliar a transparência sobre o uso da inteligência artificial.

0: artificial no setor público. A plataforma mostra como o TCU utiliza essa tecnologia em auditorias, atividades internas e serviços prestados à sociedade. O site reúne informações sobre as ferramentas de inteligência artificial em uso, os resultados alcançados e as regras adotadas para garantir o uso responsável da tecnologia. Também apresenta medidas de segurança, governança e proteção de dados. O objetivo é compartilhar experiências, estimular boas práticas e apoiar outros órgãos públicos a usarem a tecnologia com transparência, ética e responsabilidade. O portal é aberto ao público e pode ser consultado por gestores, pesquisadores, estudantes e qualquer cidadão interessado. 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
2: Câmara aprova medidas provisórias com verba para emergência climática.
3: Mota anuncia acordo com o governo sobre dívidas dos produtores rurais.
2: Parlamentares autorizam o uso de elementos tradicionais em fotos oficiais.
3: Plenário suspende prescrição de pena para condenado que estiver foragido.
2: Boa noite. A Câmara aprovou a suspensão da prescrição da pena para condenados que estiverem foragidos.
3: Atualmente, se o condenado não voltar para a cadeia, existe o risco de o prazo de punição acabar sem que ele termine de cumprir a pena. A reportagem é de Daniele Lessa.
4: O plenário da Câmara aprovou o projeto que suspende a contagem do tempo de prescrição da pena de um crime no período em que o condenado estiver foragido ou quando tiver a liberdade condicional revogada. Prescrição é quando o Estado perde o poder de punir o condenado e o prazo para isso varia de acordo com o crime cometido. Hoje, quando o condenado foge, o prazo para a prescrição continua a ser contado normalmente e só zera quando ele é recapturado. Se o condenado não voltar para a cadeia, existe o risco de o prazo de punição acabar. O projeto, apresentado pelo deputado Kim Kataguiri, do Missão de São Paulo, altera o Código Penal para deixar claro que o prazo para a prescrição deixa de ser contado enquanto o condenado estiver foragido. Para justificar a proposta, ele argumentou que hoje a lei premia quem afronta a justiça e penaliza o detento que cumpre integralmente sua pena.
5: O que a gente está fazendo agora é uma coisa muito simples. Você foi condenado, você fugiu, você perdeu o direito à prescrição. O crime não vai prescrever enquanto você estiver foragido, que é o óbvio, senão você está premiando, você está estimulando o sujeito a fugir, porque se ele for competente na sua fuga, não for pego num determinado período de tempo, que vai depender do crime que ele cometeu, ele pode voltar como se nada tivesse acontecido.
4: O projeto recebeu parecer favorável do relator, deputado Alberto Fraga, do PL do Distrito Federal. Ele argumentou que a proposta corrige uma distorção ao impedir que a fuga seja usada como caminho para escapar do cumprimento da pena. A deputada Adriana Ventura, do Novo de São Paulo, disse que o texto aprovado torna o cumprimento da pena mais eficaz.
6: Que a partir do momento que esse projeto impede que a fuga de condenado gere benefício indireto, né, decorrente de decurso de tempo, ele reforça a efetividade da execução penal.
4: A mesma regra valerá no caso de revogação da liberdade condicional, que acontece quando a pessoa condenada recebe autorização para cumprir o restante da pena em liberdade. Se o benefício for revogado, a prescrição também ficará suspensa até a captura ou a reapresentação do condenado. O projeto que suspende a contagem do tempo de prescrição de um crime no período em que o condenado estiver foragido ou perder a liberdade condicional, agora será analisado no Senado. Da Rádio Câmara de Brasília, com informações de Antônio Vital, Daniele Lessa.
1: Segurança Pública.
2: Chico Alencar, do PSOL do Rio de Janeiro, parabeniza a Polícia Federal pelo indiciamento de 48 suspeitos de envolvimento em fraudes contra aposentados no INSS. Na opinião do deputado, as investigações revelaram uma atuação isenta e profunda da instituição.
3: Chico Alencar repudia o uso de falsas entidades rurais para aplicar golpes e desviar recursos públicos destinados à Previdência. O parlamentar também celebra a devolução de mais de 3 bilhões de reais aos aposentados lesados.
2: Kim Kataguiri, do Missão de São São Paulo critica projeto que criminaliza a misoginia. O deputado acredita que a proposta confunde o enfrentamento à violência contra mulheres com gírias e piadas usadas por jovens nas redes sociais.
3: Kim Kataguiri defende que o debate sobre proteção às mulheres priorize punições mais duras para crimes hediondos e feminicídio. Ele também critica o fato de partidos de esquerda

0: a serem contrários à redução da maioridade penal e ao endurecimento das regras de execução penal.
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1: Justiça.
2: Adriana Ventura, do Novo, de São Paulo, critica os salários do judiciário que ultrapassam o teto constitucional e cobra o fim dos chamados penduricalhos. Ela cita que mais de 600 juízes furaram o limite em maio, com pagamentos que chegaram a R$500 mil em um único mês.
3: Para Adriana Ventura, as gratificações tornam o judiciário brasileiro o mais caro do mundo e ofendem a realidade dos que vivem com um salário mínimo. A parlamentar contesta a defesa desses benefícios e cobra respeito ao dinheiro pago pelos contribuintes.
1: Presidência.
2: O presidente Hugo Mota anunciou acordo com o governo sobre as dívidas dos produtores rurais. O repórter Luiz Gustavo Xavier acompanhou as entrevistas após o encontro.
4: O presidente da Câmara, Hugo Mota, anunciou que foi fechado um acordo entre o governo, representantes do setor e a Frente Parlamentar Agropecuária sobre a renegociação de dívidas de produtores rurais. Um dos pontos do acordo é que o projeto que tratava do tema não será votado e que o governo vai encaminhar uma medida provisória abrangendo os termos do acordo. De acordo com o Ministério da Fazenda, serão aproximadamente R$100 bilhões em dívidas renegociadas. Participaram da reunião os ministros da Fazenda, Dario Durigan, das Relações Institucionais, José Guimarães, o líder do governo, deputado Paulo Pimenta, do PT do Rio Grande do Sul, o deputado Arnaldo Jardim, do Cidadania de São Paulo, e a senadora Tereza Cristina, do PP do Mato Grosso do Sul, integrantes da Frente Parlamentar Agropecuária. O presidente Hugo Mota explicou as medidas.
5: No intuito de podermos anunciar o acordo feito em relação ao projeto do endividamento dos produtores rurais do nosso país. Quero registrar que essa matéria foi colocada em votação na Câmara dos Deputados há um ano atrás, um dia antes do recesso parlamentar. E durante todo esse ano, no Senado Federal principalmente, foi travada a negociação que se buscava com o governo alterar os pontos que foram aprovados na Câmara no intuito de poder ser mais abrangente no que diz respeito a essa renegociação.
4: O líder do governo, deputado Paulo Pimenta, ressaltou ainda que a MP vai suspender o pagamento dessas dívidas por 30 dias. Já o ministro das Relações Institucionais, José Guimarães, afirmou que o acordo é resultado de uma regra que tem se mostrado eficaz na Câmara, que são o diálogo e a negociação. Segundo ele, os temas mais polêmicos têm sido conduzidos por meio da construção de consensos amplos. O deputado também destacou o papel do presidente da Câmara na articulação do entendimento e ressaltou que o resultado foi fruto de uma construção coletiva. Da Rádio Câmara de Brasília, Luiz Gustavo Xavier.
1: Trabalho.
3: Pastor Henrique Vieira, do PSOL do Rio de Janeiro, cobra aprovação pelo Senado da proposta de emenda à Constituição que acaba com a escala de trabalho 6x1. Ele reforça que a Câmara já cumpriu seu papel e o Executivo espera os senadores para sancionar a matéria.
2: Pastor Henrique Vieira argumenta que o atraso imposto pelo Senado vai na contramão dos anseios dos trabalhadores, já que a proposta tem o apoio de 70% da população. O deputado pede prioridade na votação do texto para garantir mais dignidade ao povo.
1: Desenvolvimento Regional.
3: Porto Piauí, no município de Luiz Correia, iniciou oficialmente suas operações de exportação com envio de minério de ferro de Piripiri diretamente para a China. Flávio Nogueira, do PT, celebra o marco, ressaltando que a nova rota vai impulsionar a economia do Nordeste.
2: De acordo com Flávio Nogueira, serão 200 quilômetros a menos que o trajeto rodoviário utilizado antes para escoar a produção até o Ceará. A operação da empresa Lion Mining inaugura a nova era com a expectativa de exportar grãos para o mercado mundial em breve.
1: Economia.
3: O plenário da Câmara aprovou 6 medidas provisórias com recursos para emergências causadas por desastres climáticos e para evitar aumento no preço do gás de cozinha. O repórter Antônio Vital acompanhou as votações.
6: Na véspera do início do recesso parlamentar do meio do ano, o plenário da Câmara aprovou 6 medidas provisórias que autorizam o uso de recursos públicos não previstos no orçamento desse ano para ações emergenciais, como o combate

0: a efeitos de desastres climáticos e para evitar aumento do preço do gás de cozinha. Uma das medidas provisórias aprovadas prevê subvenção econômica de 330 milhões de reais para empresas importadoras de gás liquefeito de petróleo, o gás de cozinha. Subvenção é quando o governo repassa dinheiro para as empresas, ou para estimular a atividade econômica ou para enfrentar os efeitos de crises climáticas ou conflitos internacionais. Nesse caso, a subvenção foi necessária para evitar que o aumento do preço internacional do petróleo seja repassado aos consumidores. Outra medida provisória abre crédito extraordinário de 20 milhões de reais para recuperar os estragos causados pelo tornado que atingiu municípios do Paraná em novembro do ano passado. A medida foi aprovada de maneira simbólica, com apoio inclusive da oposição, como a deputada Adriana Ventura, do Novo de São Paulo.
1: Que esse crédito tem por objetivo atender a situação de destruição nos municípios de Guarapuava, Quedas do Iguaçu e Rio Bonito do Iguaçu, no Paraná, por conta das famílias assentadas que foram atingidas. E realmente a gente acha que é um crédito necessário, a gente tem que atender e dar suporte a essas famílias.
0: Também foi aprovada a medida provisória que autoriza o uso de 285 milhões de reais para financiar ações de recuperação em municípios atingidos por desastres climáticos no Brasil. O dinheiro é destinado à Defesa Civil. Segundo o Sistema Integrado de Informações sobre Desastres, os meses de janeiro e fevereiro foram marcados por eventos climáticos severos, que afetaram diretamente cerca de 2 milhões de pessoas, deixando mais de 70 mil desalojados ou desabrigados em 733 municípios de todas as regiões. Outra medida provisória aprovada libera 75,3 milhões de reais em auxílio financeiro para 10 mil famílias da região da Zona da Mata, no sudeste de Minas Gerais, atingida por enchentes no início do ano. Também foi aprovada a medida provisória que abre crédito extraordinário de 49 milhões para o Programa Segurança Alimentar e Nutricional e Combate à Fome. O objetivo é ampliar o atendimento às populações atingidas por desastres climáticos registrados em maio, especialmente nos estados de Pernambuco e da Paraíba. O líder do PT na Câmara, deputado Pedro Czai, do PT de Santa Catarina, defendeu a necessidade de recursos extraordinários previstos nas medidas provisórias.
2: Falar da importância de todas essas medidas provisórias que hoje estão se definindo aqui no Parlamento. Desde o tema dos desastres naturais, o tema dos tornados no Rio Grande do Sul, o tema das secas, o presidente vai enfrentando os problemas, não só diante da guerra, que vivenciamos o risco de aumento dos combustíveis, o governo subsidia os combustíveis para não produzir inflação no país.
0: Foi aprovada ainda a medida provisória que libera 337 milhões de reais para combate a incêndios. Os recursos são destinados ao IBAMA e ao Instituto Chico Mendes de Conservação da Biodiversidade, o ICMBio, e atendem decisões do Supremo Tribunal Federal em ações que cobram providências do governo contra o aumento de incêndios florestais na época da seca. Todas as medidas provisórias foram enviadas para análise do Senado. Da Rádio Câmara, de Brasília, Antônio Vital.
3: Política. Rodrigo Hollenberg, do PSB do Distrito Federal, faz um balanço do seu mandato parlamentar. Ele destaca a autoria de 23 projetos, como que aumenta o limite de faturamento anual dos microempreendedores individuais.
4: O parlamentar ressalta o envio de emendas para hospitais, universidade pública e instituições de pesquisa locais. Rodrigo Hollenberg defendeu também proposta de sua autoria que proíbe o funcionamento de plataformas de apostas em território nacional.
3: Raimundo, PT do Rio de Janeiro, cobra esclarecimentos sobre o crescimento patrimonial do senador Flávio Bolsonaro, que, segundo notícias recentes, ultrapassaria os 600 milhões de reais. O deputado questiona a origem dessa quantia e exige uma apuração rigorosa dos fatos.
4: Na visão de Raimundo, é preciso investigar se o montante está relacionado a articulações com grupos criminosos e esquemas de corrupção. Para ele, o esclarecimento sobre a origem dos recursos é fundamental para a moralidade pública.
5: Direitos humanos.
3: Leonardo Gadelha, do Podemos da Paraíba, alerta que o Brasil precisa se preparar para a transição demográfica, com o envelhecimento da população. Ele observa que as cidades e a legislação nacional precisam de adaptações estruturais para acolher de forma digna o público idoso.
4: De acordo com Leonardo Gadelha, é importante manter as pessoas idosas ativas e integradas ao mercado de trabalho. Para o parlamentar, aproveitar a plena capacidade física e cognitiva desse público traz benefícios sociais e econômicos ao país.
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1: Votação.
0: A Câmara aprova o uso de elementos tradicionais em fotos de documentos oficiais. A repórter Daniele Lessa acompanhou a votação.
2: O plenário da Câmara aprovou o projeto que garante a povos indígenas e demais povos tradicionais o direito de usar elementos culturais, étnicos ou religiosos em fotografias de documentos oficiais. Entre os exemplos previstos estão o cocar indígena, o turbante dos povos de matriz africana e outros elementos étnicos, culturais e religiosos. O projeto, que foi apresentado pela deputada Célia Chacriabá, do PSOL de Minas Gerais, diz que a autorização valerá para documentos oficiais de identificação, como carteira de identidade, carteira de habilitação, passaporte e carteira de trabalho. Na prática, a proposta busca evitar que pessoas sejam obrigadas a retirar símbolos de sua cultura ou religião para tirar fotos para documentos. A única exigência é que o elemento usado não impeça o reconhecimento da fisionomia da pessoa. A relatora no plenário, deputada Sônia Guajajara, do PSOL de São Paulo, lembrou uma situação em que uma mulher negra escutou que só poderia tirar foto para a carteira de habilitação usando o seu turbante se apresentasse uma carta da sua mãe de santo ou um documento comprovando que tinha câncer. A deputada disse que é preciso impedir que episódios como esse se repitam e que usar esses elementos em fotos oficiais é ter o direito e a liberdade de viver de acordo com crenças pessoais.
3: São expressões visuais de culturas e tradições, como o cocá indígena, que representa a relação com a natureza e com os animais, o vínculo espiritual com a terra e os antepassados. Assegurar aos povos indígenas, aos afro-brasileiros e demais povos tradicionais o uso em documentos oficiais de símbolos de sua comunidade é assegurar a dignidade humana.
2: Segundo a relatora Sônia Guajajara, a proposta deixa expresso em lei um direito que já deveria ser garantido pela Constituição, que protege a liberdade religiosa, e por convenções internacionais assumidas pelo Brasil. Ao defender o projeto, o deputado Wildo Rocha, do MDB do Maranhão, disse que esses elementos, como o cocar e o turbante, valorizam a cultura do país.
4: Isso promove a cultura brasileira, isso é respeito à cultura indígena, é respeito aos povos originários.
2: Alguns deputados no plenário disseram que seria incoerente exigir que as pessoas tirem óculos e enfeites para fotos de documentos e, ao mesmo tempo, permitir o uso de elementos tradicionais. O deputado Alberto Fraga, do PL do Distrito Federal, defendeu que a proposta também poderia incluir a autorização de uso desses objetos pessoais nas fotografias. O projeto que autoriza o uso de elementos tradicionais em fotos de documentos oficiais agora será analisado no Senado. Da Rádio Câmara de Brasília, Daniele Lessa.
1: Cultura.
5: A Câmara aprovou o projeto que reconhece o hip-hop como manifestação da cultura nacional. Inácio Arruda, do PCdoB do Ceará, destaca que o movimento representa a cultura popular das periferias e a voz de trabalhadores e jovens que buscam melhores condições de vida.
0: Inácio Arruda compara a força poética do hip-hop ao repente e aos cantadores de viola do Brasil profundo. Ele acredita que o movimento se consolida como um pilar do desenvolvimento social e de geração de riqueza econômica nas comunidades brasileiras.
5: Termina agora o Jornal Câmara dos Deputados, produzido pela Rádio Câmara, com trabalhos técnicos de Wellington Teles e apresentação de Val Monteiro e Márcio Aquilissardi. Uma boa noite para você.
0: A Voz do Brasil volta na segunda-feira. Boa noite e bom fim de semana.
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1: Oito da noite, 4 minutos.
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Grande abraço, torcedor. Salve, salve. Boa noite, sexta-feira. Estamos começando mais uma edição do programa da Marca do Pênalti. A partir de agora.

agora você confere as principais informações aqui através da Diário 90,9 em áudio e vídeo. Trazer as informações locais, nacionais e, obviamente, internacionais também. Vamos falar de Copa do Mundo. Tem final nesse domingão às 16h. E Brasileirão, tem bola rolando nesse momento. Rodada que só termina na quinta-feira com o jogo do Clube do Remo na Neoquímica Arena contra o Corinthians. Vamos falar da Série B também. E é claro que do futebol amapaense. Futebol amapaense que é destaque dentro do programa da marca do pênalti. Pois é, hoje aconteceu uma visita técnica lá no Zerão. O senador Randolfo Rodrigues, juntamente com o deputado estadual Roberto Góes, presidente da Federação Amapaense de Futebol, os presidentes dos clubes da primeira, da segunda e também do amadorismo, do amador, do futebol amador, da Copa Amapá, todos foram convidados para participar hoje da visita técnica. A imprensa, inclusive o nosso presidente aí da ACREAP, Tarciso Franco, esteve presente. O pessoal foi ver de perto o andamento das obras aí do estádio Milton de Souza Corrêa, o Zerão. Pois é, o Zerão que passa por reforma semelhante da Neoquímica Arena. Vamos entender isso aqui. Quem passa pelo estádio Zerão pode estranhar a quantidade de areia espalhada pelo gramado. Mas essa é a justamente uma das etapas do processo escolhido para formar o novo campo. Diferente da instalação de placas prontas, a obra utiliza a técnica de semeadura, em que o solo é preparado para receber as sementes e a grama cresce gradativamente até cobrir a areia. Toda a areia, né? Todo aquele espaço ali coberto por areia será futuramente coberto aí pela grama. O mesmo método foi utilizado em 2017 durante a primeira grande reforma do gramado do então Arena do Corinthians, né? Atual Neoquímica Arena. Segundo o senador Randolfo Rodrigues, a variedade escolhida para o Zerão é utilizada em diversos estádios brasileiros e possui padrão de qualidade FIFA. E aí você que está no Facebook já acompanha algumas imagens aí da visita técnica no estádio Zerão. Tá aí o gramado, ó. Tem muita areia ainda, tem uma parte ali que obviamente falta ficar naquele padrão verde. Mas como eu já expliquei, né? Esse é um procedimento diferenciado daquelas placas que são colocadas. E aí nós temos nessa foto a presença do presidente Roberto Góes, presidente Montalvão do Nacional, né? Que é um time da Copa Amapá de futebol amador. Meu amigo Barbosa Neto, rapaz, cronista esportivo. Meu amigo presidente ali do Ipiranga Clube, também presente. Grande presidente do Negro Anil, Ricardo Oliveira. Aí do outro lado ali o Gepaz, né? Presidente da ACLEAP. Gepaz no clima de verão, né? Todo mundo ali de calça. Gepaz foi no estilo verãozão aí. Grande Gepaz, meu presidente, gente boa. Aí nós temos ali também meu presidente Tarciso Franco, da ACREAP, e outros importantes nomes aí do desporto do estado do Amapá presentes aí nessa visita técnica. Bacana, cara. E a gente vai falando aqui sobre a questão, obviamente, do gramado. As obras do gramado começaram em abril e já ultrapassaram 90% da cobertura vegetal. Nesta fase, a areia ajuda no nivelamento do terreno e também favorece o desenvolvimento da grama, que segue em processo de germinação e maturação. A previsão é que o novo gramado esteja completamente formado em agosto, marcando mais uma etapa importante da revitalização do principal palco do futebol amapaense. Nessa foto nós já podemos ver outras autoridades

0: Esporto. Nós temos aqui o Randolfo Rodrigues à frente com a camisa da Seleção Brasileira. Estou vendo o presidente da FAF, Roberto Góes, ao lado, né? Aldo do Espírito Santo ali, grande nome também, presidente do Latitude, do Latitude Zero, ao lado do Jarso, tá ali também presente. Ah, um pouco mais atrás ali, meu amigo Flávio, lá da Federação Mapaense de Futebol, ao lado do Tiaguinho. Germano Thiago também presente nessa foto. Presidente do São José, Vicente Cruz, lá atrás também, marcando presença. O detalhe que todos os presidentes de clubes da primeira e da segunda divisão e da Copa Amapá de Futebol Amador, todos receberam convite para prestigiar essa visita técnica. O Estádio Zerão estará de volta para a temporada 2027. Nós sabemos que para a evolução do futebol do estado do Amapá, nós precisamos de um grande palco. E esse palco é o Zerão. Lude, a questão estrutural, e aí, como é que fica? Essa reforma, ela contou com o aval do Corpo de Bombeiros. Tem relatório aí de vários órgãos. E aí, obviamente, que a parte estrutural também recebeu atenção. O que mais? Recebeu atenção também a parte dos vestiários, que quando chovia alagava ali a entrada dos vestiários, né? Na entrada do túnel. Também recebeu atenção. Os banheiros, tá aí, ó. A Joela foi pegar um vídeo mais amplo aí, de divulgação. Aí tem já tem ali o placar eletrônico. Olha, toda a questão da iluminação está sendo trocada também. Vamos ter uma nova iluminação, uma iluminação. Tá aí, ó. O placar eletrônico do Zerão, completamente revitalizado, novo placar eletrônico. Tá aí o túnel que dá acesso aos vestiários. Também foi revitalizado, agora não vai alagar mais. Vamos ver o que o senador Randolfo Rodrigues fala aí, Joila? Vamos saltar aí pra gente ouvir o senador Randolfo Rodrigues e também o Roberto Góes, que é o presidente da FAF. Vamos lá, vamos acompanhar.
1: Roberto, para esse zagueiro que está há 26 anos atrapalhando.

0: Olha, andar alguém chamando o meio do Marco Zero. Porque veja, o Zerão é Zerão, Aldo. Porque a linha do meio de campo é a linha divisória do planeta. A linha do hemisfério norte e hemisfério sul. E desde 1990, desde 17 de outubro de 1990, lamentavelmente tinha uma torre de iluminação que foi colocada no meio. A torre de iluminação vai sair. Agora o novo Zerão vai ter também a vista do seu monumento que dá nome à linha divisória do planeta.
1: Parabéns.
0: Muito bom.
2: Tá aí, portanto, tá aí o Randolph dando cartão vermelho para a torre de iluminação, né, que ficava exatamente em cima da linha imaginária do Equador. Essa torre vai sair, vai ser removida dali, vai ser colocada em outro lugar. Não vai atrapalhar em nada a iluminação do estádio, muito pelo contrário, vai melhorar a iluminação. E os torcedores terão aí a vista panorâmica do Monumento Marco Zero. E aí dá para prestigiar também, obviamente, outro ponto turístico que é o Monumento Marco Zero. Bom, essa obra custou quanto, Lúdio Pacheco? Custou em torno de 10 milhões, né? Pelo menos foi esse valor divulgado no início. E nós estamos aí na expectativa que seja entregue ainda nesse segundo semestre. Nós já podemos ver que muitas áreas ali dentro do Zerão já estão praticamente concluídas, né? Com relação a essa reforma aí.

0: A questão dos banheiros, tá, gente? A gente também fala dos banheiros. Os banheiros foram... Eu tô aqui nessa aqui, né? Os banheiros, eles foram revitalizados também. Os banheiros para o público, né? Os torcedores e as torcedoras agora terão banheiros muito mais adequados aí para atender todo o público. Eu fico feliz, cara. Fico muito feliz porque, apesar do sucesso do trem, fez uma boa campanha na Série D, nós precisamos e precisamos muito do Estádio Zerão para a próxima temporada. O Santos é o nosso representante ao lado do São José e também do... que foi, rapaz, o terceiro colocado? Nós temos 3 vagas na Copa do Brasil do próximo ano. São José, Santos, se eu não me engano, Oratório, né? São as 3 vagas, são os 3 representantes do estado do Amapá na Copa do Brasil do próximo ano. Nós teremos pela frente ainda uma Série D com 3 representantes também. Na Série D nós teremos Santos, Trem e São José. Santos campeão, vice-campeão São José e o Trem porque conseguiu a qualificação através da edição de 2026 do Campeonato Brasileiro da Série D. Nós teremos também pela frente em 2027 a Copa Norte, que pode virar uma Copa Verde, dado claro que isso vai muito de encontro com a campanha que o representante amapaense venha fazer, né? Mas está classificado para a Copa Norte também. Então é isso, nós teremos várias competições, calendário cheio, e por isso o Estádio Zerão é realmente essencial, é preponderante para que o futebol do estado do Amapá possa conseguir dar um passo maior, vamos dizer assim, buscar uma classificação para a segunda fase da Copa do Brasil, buscar de repente brigar pelo título da Copa Norte, por que não? E também, obviamente, buscar esse acesso que já está aqui, ó, na garganta, cara. Está entalado na garganta, esse acesso aí do futebol amapaense para a Série C. Então vamos continuar brigando e o Estádio Zerão é mais uma arma que vem para fortalecer o nosso glorioso futebol. 8:18 em Macapá, hora certa com o apoio cultural da Center Kennedy. Daqui a pouco tem o show da Simone Mendes, né, cara? É o verão, é o Macapá verão do prefeitinho, do Pedro da Lua. Simone Mendes daqui a pouco, portanto, no palco para fazer a festa da galera nesse terceiro final de semana do mês de julho. E aí nós vamos partir para o penúltimo e para o último, né? Ainda terão 2 finais de semana aí para concluir o Macapá verão. Está sendo realizado na Praça Jaci Barata e também lá em Fazendinha, lá no Balneário da Fazendinha. Vamos para o apoio cultural Joila de Lima. Na volta tem as informações do Campeonato Brasileiro da Série A, tem bola rolando. Vamos atualizar para você. Série B, que tem bola rolando também nesta sexta-feira. E vamos falar da Copa do Mundo, tem final neste domingo entre Espanha e Argentina. Pô, tô com a França na cabeça ainda. Fique ligado, já já voltamos.
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5: Maluco, beleza.
6: De bem com a vida, de volta, 8:27 em Macapá, a hora certa com apoio cultural da Center Kennedy, compre pelo site, pelo aplicativo e pelo WhatsApp. Center Kennedy fazendo mais por vocês. Primeiras atrações já no palco da Jaci Barata, daqui a pouco tem Simone Mendes para animar o público. E daqui a pouco eu trago uma informação sobre o Wanderson Gotinha, sensação do Trem Desportivo Clube, deve deixar o Brasil, vai jogar no exterior. Boa noite pra você, seja bem-vindo, Tarciso Franco. Hoje foi um dia importante, teve visita técnica no Estádio Zerão. Estiveram presentes lá o presidente da Federação Mapoense de Futebol, Roberto Góes, também o senador Randolfo Rodrigues, que é o grande, vamos dizer assim, entusiasta aí dessas reformas, foi assim no Augusto Antunes e está sendo assim também no estádio Milton de Souza Correio Zerão. Qual sua visão que você pode passar aí, Tarciso, já que você foi nessa visita técnica, esteve presente, representando a Crônica Esportiva também, e o que você pode passar para os amigos ouvintes da Rádio Diário 90,9. Boa noite para você, seja bem-vindo, Tarciso.
7: Boa noite para você, Lude. Boa noite, Joelha de Lima, aos nossos milhares de ouvintes do programa Na Marca do Pênalti. Mais um passo, né, Lude? Dado em relação ao retorno do Estádio Zerão, fomos lá, acompanhamos de perto lá, autoridades ligadas ao Estado, dirigente de clubes, a Crônica Esportiva também marcou presença, e o Zerão segue avançando, né? E depois que eu voltei ao Estádio Zerão, me dei conta de que realmente eu estou na minha realidade. Depois de passar pelos estádios de Copa do Mundo, como o Miami Stadium, duas vezes no MetLife, que vai receber agora a decisão da Copa do Mundo, mas
6: você pisou no Zerão,
7: o Houston Stadium, o estádio da Filadélfia também. Aí quando eu pus os pés no Zerão, eu digo, aqui é minha realidade. Voltei pra minha realidade. Aí fui ao estádio Zerão, me deparei com aquela banda de estádio lá. Mas a culpa não é da gente, né? A culpa é no contexto geral, que ninguém consegue fazer absolutamente nada pro Zerão sair dessa banda de estádio.
6: Pois é, essa banda de estádio, ela representa o futebol amapaense, Tarciso? Por exemplo, foi um pedaço de arquibancada que foi construído na expectativa de que o futebol amapaense crescesse com o passar do tempo. Esse estádio foi entregue em 1991 e de lá pra cá, você acha que o futebol amapaense ficou estagnado, assim como ficou também a estrutura do Zerão?
7: Não tenha dúvida, porque desde que Gilton Garcia inaugurou essa obra, aqueles que assumiram depois dele, se cada um deles tivesse colocado um milheiro de tijolo, o estádio hoje estaria completo. É. Porque vai para a calculadora ver quantos anos do Gilton Garcia para cá se passaram. E ninguém fez absolutamente nada pelo palco. Isso simplesmente descaso público.
6: É. Né? Não, eu digo.
7: Falta de compromisso.
6: Eu digo no sentido assim que o futebol, ele ficou estagnado, ele não evoluiu. Para chamar a atenção das autoridades,
7: não evoluiu.
6: Tem público, tem time na Série B, tem time na Série C, vamos investir.
7: O nosso futebol morreu naquelas 5 partidas entre Trem e Ipiranga. As 5 partidas com casa cheia, em que o Ipiranga foi campeão em 92. Depois ainda deu um sacode em 93 e de lá para cá o nosso futebol não conseguiu emplacar profissionalmente.
6: Você não acha também que esse amp, vamos dizer assim, no futebol mapoense nesse período aí foi por causa da novidade? Novidade, estádio novo, Zerão, casa nova, e todo mundo quer ir, quer conhecer. Aí passou esse momento de novidade. Olha, por exemplo, uma grande empresa vai abrir nos próximos dias uma grande loja aqui no meio do mundo. Vai ser uma novidade. Muita gente vai querer ir para conhecer o espaço e tal.
7: É.
6: Mas com o passar do tempo, aí acaba essa sensação de novidade e vai ficando no esquecimento.
7: Mas o Zerão, para nós, quando ele foi inaugurado, ele foi uma novidade.
6: Sim.
7: O Zerão naquela região ali, sul de Macapá, quando ele surgiu como um gigante. E hoje, quem vai ao meio do mundo vê o Zerão pequeno. Se tornou um estádio pequeno. Se tornou uma atração turística pequena. Porque, como você muito bem falou, uma grande loja ali naquela região vai ser inaugurada. O Zerão vai diminuindo.
6: É.
7: Porque não passa mais ser atraente. Não passa a ser mais uma grande novidade.
6: É, por si só, não, né? Aí a expectativa era que o futebol trouxesse essa
7: plateia.
6: Essa plateia.
7: Não tem.
6: Aí o futebol
7: capenga.
6: O cara olha assim, pô, mas eu vou pagar pra assistir no Zerão. O cara que eu vejo aqui na Praça Nossa Senhora da Conceição, tem gente que fala isso pra mim, pô.
7: O nosso futebol não acompanhou a evolução, Lute. E hoje, com a modernização, né, com a chegada das redes sociais, com a chegada da internet, né, você tem inúmeras alternativas para acompanhar uma partida de futebol.
6: Pois é.
7: Você acha que o camarada vai sair de casa para ir ver um Oratório Macapá no estádio Zerão?
6: O argumento tem que ser bom, o futebol tem que ser bem vendido e as pessoas que estão à frente dos clubes, da federação, elas precisam encontrar essa saída, Tarciso, porque caso contrário, daqui a pouco o futebol mapaense vai perder ainda mais esses torcedores que alguns ainda vão, né? Você vê aí que, por exemplo, a média de público do campeonato mapaense foi em torno aí de 150 torcedores, 200, mas ainda vão esses 150.
7: É.
6: Mas se continuar depois nessa decadência, não, a tendência é que,
7: vai mais.
6: Pois é, daqui a um tempo não
7: só
6: vai
7: nesses 150. Times, a imprensa que valoriza,
6: a polícia militar.
7: Polícia Militar para questão de segurança, e a turma ainda vai pé da vida, porque porra, vai para um jogo desse. Até para trabalhar, a pessoa vai achar ruim. O Flamengo já faz 2-1 no Olímpia, amistoso lá no Mané Garrincha em Brasília. Pedro, que não foi para a seleção, marcou o gol de empate. O Flamengo começou o jogo perdendo, viu, Luiz?
6: É, Mengão.
7: 1-0 já virou para cima do Olímpia do Paraguai, lá na Arena Mané Garrincha. Pedro marcou o gol de empate, agora não sei quem foi que marcou o segundo, vamos já ver.
6: Pois é, eu vi.
7: Então, Lute,
6: pra fechar aí o Zerão, tá?
7: Lohan marcou. Pra fechar o futebol.
6: Hoje foi dia de visita técnica e de resenha com as autoridades. Eu queria, claro, que você falasse um pouquinho aí, tá?
7: Olha, eu fiquei assim, acompanhando, quando o senador Randolfo, ele...
6: Olha aí a foto.
7: Ele comentou, tá aí a foto. Quando ele comentou que esse gramado aí do Zerão

0: é padrão FIFA. Um dos melhores gramados.
1: Tecnologia que foi utilizada na Neoquímica Arena, né?
0: Bom.
1: De gramado, não são placas, né?
0: É.
1: Dizendo aqui.
0: Bom, eu pisei lá no gramado, né?
1: E aí, o que você achou, Tarcísio?
0: Falta.
1: Apesar desse impacto, você, porra, estava lá nos gramados da Copa do Mundo, veio pro Zé.
0: Exatamente.
1: Olha, mas e aí?
0: Eu tô torcendo que. É que não fique nesse aspecto aí, porque eu acho que ainda vai faltar
1: mais trabalho. Não, mas aí...
0: Né? Ainda vem a questão do rolo, né?
1: Esse gramado vai estar verdinho na inauguração. Já vai. Tem data já prevista, Tarcísio?
0: Em 45 dias.
1: 45 dias, então vamos lá.
0: Então,
1: setembro, ver, né? Vai ser em setembro, então.
0: Vamos continuar torcendo para que as coisas avancem aqui no estado. É, nós precisamos... Aí todo mundo comenta, fala... Por que que...
1: É o presidente Gepaz ali, tá? Só pra tirar a dúvida.
0: Aonde? Ah,
1: tá. Um clima de verão, né?
0: Não, ele não tá ali o Gepaz, não.
1: Não?
0: Não.
1: Ali, de boné amarelo, não é o Gepaz?
0: Não. Não é não o Gepaz.
1: Próximo ao Roberto Góes?
0: Não.
1: Rapaz...
0: Não é não o Gepaz. Então, Elude, tira o óculos. É ele, é?
2: Não é o Gepaz, não.
0: Parecido com ele, né?
1: É, eu peço perdão aí, que eu pensei que fosse Gepaz.
0: Ó, desculpa.
1: Alô, presidente!
0: Então, Lude, aí as pessoas pensam assim e comentam, pra que o Amapá aqui é um estádio grande, gigante, com capacidade pra 20 mil lugares? Gente, não é só para o futebol do Amapá. De repente, um estádio bonito e moderno como o Zerão, com lances de arquibancadas com capacidade para 20 mil pessoas, a seleção brasileira joga nele. Partidas do Campeonato Brasileiro poderiam acontecer no meio do mundo, no Zerão. Por que não? Se o estádio tem capacidade, o estádio tem estrutura, vai receber jogos importantes. Então não é só para o... Porque o nosso futebol não tem plateia para 20 mil lugares.
1: É.
0: Né? Mas para uma grande partida de futebol, o Zerão poderia ter, né, Lute? Então, hoje, infelizmente, se registra, em termos de público e renda, o nosso está na última posição.
1: Eu acho assim, Tarcísio, olha, o futebol do Mato Grosso do Sul, ele também vive um momento muito difícil. Por que eu estou citando isso? Porque lá também tem um grande estádio, chamado Moreirão.
0: É o Moreirão, e não sei se é o Pedro Pedrucião, uma
1: pois
0: coisa
1: é.
0: Assim. Mas eu acho que é o Morenão.
1: É, esse Morenão aí recebeu o jogo da seleção brasileira na década de 90.
0: É uma capital, é uma cidade que eu ainda não conheço.
1: Campo Grande, né?
0: Campo Grande.
1: Pois é.
0: Lá é o Luverdense? Não, não, não.
1: Não, não, lá é o Operário,
0: Luverdense,
1: né?
0: Luverdense é Mato Grosso do Sul.
1: É. Não, o Luverdense é Mato Grosso.
0: Ah, é Mato Grosso?
1: É, porque o Mato Grosso foi... Acho que a partir de 45, 48, por aí, foi dividido
0: então,
1: em dois estados.
0: Então lá é o Operário?
1: Estados. É o Operário do Mato Grosso do Sul, é. Aí tem outros times, né? Inclusive o Oratório, se eu não me engano, jogou contra um time do Mato Grosso do Sul, né?
0: Uhum.
1: Ivinhema, parece uma coisa assim.
0: Ivinhema, né?
1: Ivinhema, é. Agora no... Só que o Ivinhema é do interior, né? Não é da capital, ou seja, é uma capital com um grande número de habitantes, tem um grande estádio, mas não consegue também alavancar o futebol.
0: Não tem apelo pro futebol lá.
1: A mesma coisa o Espírito Santo, Tarcísio, ao lado do Rio de Janeiro, que é o estado onde se concentram os principais times do Brasil, em termos de torcida, em termos de mídia, e não consegue evoluir também. Aí se a gente vier pro norte do Brasil, tem muitos, né? Tocantins, próprio Mato Grosso, como você citou, Rondônia, Roraima.
0: Lá tem o Operário, que é de Mato Grosso, tem o Pantanal, Costa Rica, Águia Negra, Ivinhema, você se referiu. O Naveiraiense, esse é um time já muito antigo. Tem o Dourados, o Corumbaense, o CRA. E o Bataguaçu. É só nome bonito.
1: Esse cara que inventou o CRA, ele estava iluminado, né? Porra, estava com a mente iluminada nesse dia aí.
0: Naviraiense, Dourados, Águia Negra,

0: Operário. Pantanal, tá bonito Pantanal.
1: Tem tudo Pantanal é bacana, nome bom, né?
0: Muito bom. Costa Rica, sou o país.
1: É,
0: tem Águia Negra. E tem esse aqui que é bonito esse nome, olha. Bataguaçu. Flamengo e Bataguaçu.
1: Já pensou você narrando aí o Naviraense?
0: O Bataguaçu.
1: Contra o Naviraense.
0: É.
1: Ou seja, eles estão numa situação parecida com a nossa situação. Futebol...
0: Olha, esse aqui eu acho que é de Curuba, não sei.
1: Futebol...
0: Corumbaense.
1: Pois é, Tarcísio, mas enfim. 45 dias é o prazo.
0: A entrega. Pra devolver o zerão ao futebol mapaense.
1: É.
0: O estádio tá assim arrumado. E se não me falha a memória, Lúdia, essa é a segunda roupagem que o estádio recebe, né? Eu acho que em 16 anos.
1: É, tá aí, olha, Tarcísio.
0: Em 16 anos. Tá aí, Raio.
1: Essa é uma foto atual, né, do estádio Zerão.
0: Não, ele tá muito mais avançado.
1: Já devolveram as cadeiras?
0: Já
1: tem a bandeira do...
0: Já tá toda certinha a bandeira.
1: Tá, beleza. Estádio. Legal.
0: É um lugar privilegiado. Só que só essa bandinha aí não dá, né?
1: É, mas não tem público, né, Tarcísio?
0: Tá até bom, né, Lúcio?
1: É.
0: Não adianta botar um gigantão aí e não dá 10 pessoas.
1: Esse que é o problema, né? Se tivesse público, eu tenho certeza que um desses governadores aí que passaram, ex-governador Valdez ou ex-governador Camilo,
0: Capiberibe,
1: Pedro Paulo, se tivesse público mesmo de verdade, 20 mil, 30 mil, 40 mil torcedores e tal querendo assistir uma partida, duvido, cara. É. No Pará, foram investidos quase 1 bilhão no estádio Mangueirão. Porque tem público.
0: E ainda foi na gestão do então governador...
1: Helder Barba.
0: Não.
1: Foi do Helder.
0: Não, foi o outro lá. Almir Gabriel, né?
1: Não, mas você tá falando quando foi construído, né? Que sim. Era a bandola.
0: É.
1: Aí depois foi concluído o anel.
0: Mas todos os governadores que passaram ajudaram.
1: É, tem que... Sabe por quê, Tarcísio? É uma coisa que... Porra... O Pará hoje patrocina, o governo do Pará patrocina os dois gigantes do futebol.
0: É, e dá uma merreca pros outros, né?
1: É, porque...
0: Mas dá uma merreca.
1: Porque tem público, cara. Onde tem público, o político gosta de estar presente.
0: E tem renda também,
1: claro,
0: né?
1: Claro. Mas se aí tivesse, por exemplo, numa visita técnica dessas aí, tivesse, por exemplo, mais 5 mil pessoas, porra, cara. Tenho certeza que...
0: Já era resultado... Já daria para pagar pelo menos o gelo, né?
1: Pois é, infelizmente. Mas é isso, vamos esperar dias melhores aí para o futebol do estado do Amapá.
0: Eluji, eu tava vendo, o Paysandu vai até o Carlos Amir, né? Jogar contra o Amazonas.
1: Amazonas.
0: 8 da noite.
1: Mas. Domingo. Não, mas não é domingo agora.
0: Não é não, agora é domingo?
1: Vai ser dia 26.
0: 26, é?
1: É.
0: Esse agora tem decisão da.
1: Não, esse final de semana não tem Série C.
0: Uhum.
1: A Série C que não parou durante a Copa vai parar agora, nesse final de semana, e volta somente no próximo. Olha, Tarcísio, partiu a Europa. Você voltou dos Estados Unidos e tem gente que está indo para a Europa.
0: Mas já é para a Copa do Mundo?
1: Não, ainda não. Wanderson Gotinha se despediu de forma oficial do Trem Desportivo Clube nesta quinta-feira, encerrando aí uma passagem marcada como... protagonista do time.
0: Bom jogador,
1: hein? Pois é. Fez 24 partidas com a camisa rubro-negra, marcou 11 gols e deu 6 assistências, ou seja, teve participação direta em 17 gols em 24 partidas no Trem. E não foi informado o time que estaria interessado nele, mas ele provavelmente vai vestir a camisa de um time da Europa. Não sei se... vamos dizer assim, da prateleira mais abaixo, né, de uma segunda divisão, de uma terceira divisão, mas já é um bom avanço aí para um jogador que estava na Série D, que fez boas partidas, se destacou e agora, obviamente, que agora vai tentar fazer o pé de meia, né? Wanderson Gotinha, ele é do Maranhão, Tarcísio, do Maranhão, apareceu bem aí com a camisa rubro-negra e agora parte rumo
0: depois ao do Aleilson. Foi uma grande aquisição que o Trem teve, viu? Esse cara é bom de bola. Gostei de ver.

0: o futebol dele.
1: Você falou...
0: Coutinho construiu história, né, Luiz?
1: Com certeza. Você falou agora há pouco do Flamengo, tem bola rolando pelo Campeonato Brasileiro, Bahia vai derrotando a Chapecoense 2-0. 9 minutos de bola rolando no segundo tempo. Jogo lá em Salvador.
0: Lá na Arena Fonte Nova.
1: Arena,
0: né?
1: Fonte Nova, é. O Fluminense vai perdendo no Maracanã para o Red Bull.

0: O Grêmio não toma vergonha na cara, né? Pode passar até um ano sem futebol que volta nessa moleza.
1: É.
0: Vamos lá pegar aqui Brasileirão Série B. O América Mineiro, olha aí, Tarcísio. Lanterna da competição vai batendo um vozão, 1-0 para o América Mineiro. Já temos aí 42 minutos do segundo tempo, vai terminar a partida lá em Minas. 44 da segunda etapa, Juventude 2, Cuiabá 0. E o São Bernardo vai empatando com o Avaí, 1-1, essas partidas já na reta final. E daqui a pouco, às 21, às 9 da noite, Fortaleza e Novo Horizontino, Londrina e Botafogo de Ribeirão Preto.
1: Lude.
0: Fale, meu amigo.
1: Bora apostar 10 mil reais ou não?
0: Não tenho, cara, não tenho.
1: Bora, rapaz,
0: eu fico com vergonha de dizer que eu não tenho 10 mil, pô.
1: Não, claro que tem, é, joelho, não tem, joelho?
0: Vamos apostar 100 reais.
1: Não, bora 10 mil reais.
0: Pô, se o Vampeta aposta lá com o pilhado 200 reais, eu vou apostar 10 mil, pô.
1: É, 200 reais? É.
0: Aposta dele
1: é 200 essa?
0: Pila.
1: É. Então bora 100 conto, tu és quem?
0: Eu sou Argentina.
1: Eu sou Espanha. Joelho, já sabe, hein? Você vai ter que mediar isso aí.
0: É.
1: Entendeu?
0: Eu sou argentino, eu acho que a Argentina
1: ganha. Segunda-feira, num programa, apresentar o cascalho aqui.
0: Independentemente se a Argentina ganhar nos pênaltis ou se a Espanha ganhar no pênalti.
1: Não, vamos só botar no tempo normal.
0: Não, ganhou, levantou a taça.
1: É. É. Que vale a taça?
0: Que vale a taça.
1: Quem levantar, tá... placar não, né? É só pra quem...
0: Não, é, quem levantar a taça, quem for campeão... Tá pronto. Beleza,
1: eu vou de Espanha.
0: Eu vou de Argentina.
1: Atenção, torcedor, tá feita a aposta, Júlia. Tá. 100 reais.
0: Mas é pra vir na segunda, Tarcísio. Porra, aí o cara desliga o telefone. Não, pra 100 reais não. Não, pra 100 reais não faz
1: não,
0: isso.
1: Não, não há contratempo. Eu venho aqui porque eu sei que eu vou pegar esse dinheiro. Olha, eu vou pegar esse cascalho, eu vou ganhar de ti esses 200 reais. Eu vou dar pra Júlia.
0: Pronto, beleza, tranquilo.
1: Tá?
0: Tá fechado.
1: Tá fechado
0: tá
1: então?
0: Tá fechado. Tá fechado.
1: Então pronto, torcedor.
0: 10 mil reais. 100 zinho, hein? 100 zinho.
1: É, 10 mil ou não?
0: Não.
1: Ah, 100 reais, né?
0: Porra, 100 reais.
1: 100 reais pra quem levantar a taça domingo no MetLife Stadium. Eu sou mais Espanha. O Lude é Argentina.
0: Não, não é que eu seja Argentina. Eu tô fazendo a minha fé na Argentina.
1: Ah, ele tá fazendo a fezinha na Argentina.
0: Mas não que eu seja torcedor da Argentina, porra.
1: Mas aí se a Espanha ganhar...
0: Aí o professor Célio Alice veio aqui falar, porra, Lúcio, tu não tem os olhos azuis, não sei o quê, pra torcer pra Argentina. Esse professor é engraçado.
1: Então vamos nós, Lúcio. Vou agora tomar meu vinho. Tomar meu vinho, tomar um vinho Malbec hoje. Mas não é pra homenagear a Argentina. Se bem que a uva Malbec, o vinho Malbec da cidade de Mendoza... É uma delícia. Eu vou tomar um vinho argentino para começar a comemorar, viu, Joila? O título da Espanha. Elude, acabaram com o negócio de história de fúria, né? Na época ainda do Vicente Del Bosque.
0: É.
1: Técnico da...
0: Inclusive as...
1: Foi técnico. 3-1 Flamengo, Elude. Olha o BH, mano.
0: Bruno Henrique, 27, interminável. Elude,
1: rapidinho. Aquela bola do Hendrick, o Bruno Henrique...
0: Era caixa, ali era caixa.
1: Era caixa?
0: Era gol. Ali era gol.
1: Naquela época lá atrás, o Yarley no Paysandu pegava e guardava?
0: Guardava, pô. Guardava.
1: Ele, o. Robigol.
0: Van
1: Dijk não.
0: É, Velber.
1: Velber.
0: É.
1: Aleilson guardava.
0: Guardava. É? Era gol do Brasil ali. Aleilson.
1: Aleilson. Marcava. E com o Paixão Lude?
0: Também.
1: Guardava também, com certeza.
0: Só o Hendrick.
1: Só o Hendrick. O xodó da galera, que eu não tava vendo absolutamente nada. O Hendrick fez um campeonato francês impecável.
0: Olha, o Baraquinha tá mandando um abraço aí pra vocês.
1: Baraca! Baraca tá todo empolgado com o Rio Norte. Vai disputar a primeira divisão do futebol mapaense.
0: Pois é.
1: Primeira divisão do futebol mapaense.
0: Rapaz, que isso? Tá vazando aí, Tarcísio. Vai lá tomar teu vinho.
1: Vou tomar meu vinho. Socorro, calma, socorro, Costa, filho. Bora, Popoi. Aliás, ilude.
0: Olha, o técnico da Espanha já disse que não vai fazer marcação individual no Messi.
1: É o La Fuentes?

0: La Fuentes. É, é. De La Fuentes.
1: Elude.
0: De La Fuentes.
1: Elude. Ele que montou esse time que tem hoje a Espanha. É. Essa turma toda vem da base, meu amigo. E você...
0: O Brasil ganhou em 2021 praticamente de todos esses jogadores... naquela Olimpíada que o Brasil foi campeão, Tarcísio.
1: Sim, claro.
0: 2021, né?
1: Foi.
0: 2021.
1: Foi.
0: Só que, se você pegar aquela seleção que ganhou da Espanha em 2021, seleção brasileira, restaram dois ou três que chegaram na Copa do Mundo agora.
1: É.
0: Inclusive o Bruno Guimarães é um deles. E se você pegar o time da Espanha que perdeu para o Brasil as Olimpíadas de 2021, 90% dos jogadores estão no elenco. Que vai disputar a final domingo.
1: Vou tomar um vinho.
0: Ou seja, lá tem continuidade, aqui no Brasil não tem.
1: Mandar um abraço para o Olho Vivo Costa Filho, meu vice-presidente. Tá por cima.
0: Grande Costa Filho.
1: Valeu, Olho Vivo.
0: Aquele abraço. Vamos para o Apoio Cultural na volta, as últimas informações.
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4: Maluco, beleza.
5: Ok, 8 da noite, 55 minutos em Macapá, hora certa com apoio cultural da Center Kennedy, de volta para dizer que o Clube do Remo acertou mesmo com o Zé Ivaldo. Zé Ivaldo, inclusive, vai vestir a camisa do Remo, que está se preparando, fazendo treinos intensos aí de olho no Corinthians, jogo marcado para a Neoquímica Arena na próxima quinta-feira, encerrando mais uma rodada do Campeonato Brasileiro, a 19ª, que é a última rodada desse primeiro turno, né? Aí teremos o retorno com jogos de volta para sabermos aí quem vai para a Libertadores, quem vai ser o campeão e quem serão os rebaixados aí para a próxima temporada. Muito bem, obrigado pelo seu carinho, pela sua audiência, você que acompanhou o programa Da Marca do Pênalti, coordenação de esportes do Garotinho do Marabá, Tarcísio Franco, direção geral da emissora de Luiz Melo. Agradecer a minha amiga Joila de Lima, que vai curtir hoje o show da Simone Mendes. Valeu, gente, um grande abraço, vem aí o DJ Pirão, Overdose na área.
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